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3: Muito bem, nós vamos começar mais uma hora juntos aqui na programação do Noite RTM desta terça-feira com você até às 10 da noite, hein? Hoje é 5 de maio de 2026. Pode continuar participando com a gente no 11 974 181 456, tá bom? Fica à vontade para participar conosco, então, nesta noite de terça-feira. E olha, para a gente começar bem essa hora, vamos orar juntos em favor das mulheres. Momento proposto pelo nosso Ministério Mulheres de Esperança aqui da RTM Brasil. Então, junte-se a nós, podemos agora em favor das mulheres de todo mundo.
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5: Santo e poderoso Deus, nós colocamos diante de Ti, neste momento, a população cristã na Etiópia, que vive sob dura e constante perseguição religiosa. Os etíopes que seguem Jesus sofrem com uma hostilidade severa, opressão que vai desde a rejeição da família até a violência física. Discriminação e ataques a igrejas também são bastante comuns naquela nação. Por isso, suplicamos que o Senhor fortaleça os corações das nossas irmãs e dos nossos irmãos presentes naquela porção de mundo. Que eles se apoiem na fé em Cristo e encontrem graça para continuarem firmes na caminhada. Não permita, Eterno, que esses homens e essas mulheres tenham a confiança abalada, mas que perseverem mesmo perante as maiores provações e saibam que nunca estarão sozinhos. Nós oramos em nome de Jesus. Eu, Héctor Nóbrega, sou grato por esse momento de oração com você.
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0: Muito bem, são 9:09, seguindo com o nosso Noite RTM desta terça-feira. Agora um recado direcionado especialmente para as mulheres. Quem traz é a missionária Dorothy.
1: Olá, aqui é a Dorothy. Há um verme chamado atola, que antes de dar à luz seus filhotes, produz uma substância azul avermelhada e se acopla a uma árvore. Mas, para viver, os bebês comem a mãe. Então, 3 dias depois, quando os bebês podem sobreviver por conta própria, a mãe cai da árvore e aquela resina que era vermelha agora fica branca. Em Lucas 24:7, Jesus está falando: é necessário que o Filho do Homem seja entregue nas mãos de homens pecadores, seja crucificado e ressuscite ao terceiro dia. Este é um pensamento muito importante. É necessário que o Filho do Homem seja crucificado e ressuscite ao terceiro dia. Isso é para você, isso é para mim. Sim, aquele sangue vermelho teve de ser derramado para que você e eu pudéssemos viver pela sua vida da ressurreição. Em João 19, nós lemos, versículo 39, e Nicodemos, que havia se encontrado com Jesus de noite, acompanhou-o, levando cerca de 100 libras de uma mistura de mirra e aloés. Tomaram, ou seja, Nicodemos e seu amigo José de Arimateia, pois o corpo de Jesus e o envolveram em panos de linho com as especiarias, como os judeus costumavam fazer em preparação para o sepultamento. No lugar onde Jesus foi crucificado havia um jardim, e ali estava um sepulcro novo, no qual ninguém havia sido colocado. E ali puseram o corpo de Jesus porque o sepulcro ficava perto e era véspera do sábado dos judeus. Bem, nosso amado Senhor foi levado por esses discípulos quando retirado da cruz, colocado no sepulcro, e lemos em Lucas 23:56, elas prepararam essências aromáticas e perfumes. Essas essências aromáticas incluíam a mirra. A mirra fala de morte, porque a mirra faz parte do que usavam para embalsamar o corpo. Era grande a quantidade de mirra que foi trazida para o sepulcro. A mirra é uma resina de goma perfumada. Na verdade, é usada como perfume para embalsamento. Também é usada como ingrediente do óleo sagrado para ungir. A mirra é uma planta que cresce na Arábia e, na verdade, é bastante abundante na Terra Santa. Nós lemos em Mateus 2 que ela foi um dos presentes dos 3 sábios do Oriente que, quando chegaram a Jerusalém, disseram: onde está o rei dos judeus recém-nascido? Vemos sua estrela no Oriente e viemos adorá-lo? Em outras palavras, eles estavam procurando por um rei dos judeus e trouxeram, entre outras coisas, mirra. A estrela foi adiante deles até que parou sobre o lugar onde o menino estava. Observe, já não é mais um bebê. Essa criança possivelmente está agora com 2 anos. Quando entraram na casa, não é uma manjedoura, viram o menino com Maria, sua mãe, e prostrando-se, o adoraram. Depois, abrindo seus tesouros, ofereceram-lhes presentes, ouro, incenso e mirra, que é a essência perfumada para sepultamento. Essa mirra também é mencionada na igreja de Sardes, uma daquelas igrejas citadas em Apocalipse, capítulos 2 e 3. A mirra tem um pequeno fruto que, quando esmagado, libera uma substância maravilhosa. No entanto, a mirra é mencionada nessa parte de Apocalipse, pois fala das 10 ondas da perseguição esmagadora que matou, segundo os historiadores, pelo menos 6 milhões de cristãos, talvez 7. A mirra está associada à morte. Mas observe que Jesus está vivo. Jesus ressuscitou. O texto que fala do profeta sacerdote rei que viria em Isaías 60 fala de seu reino milenar. Então, entre as coisas que estarão lá para exaltá-lo, você não encontrará a mirra, porque ele disse: eu ressuscitarei. Lemos em Isaías 59:16. O seu próprio braço lhe trouxe a salvação, e a sua própria justiça o susteve. Ele se vestiu de justiça, como de uma couraça, e pôs na cabeça o capacete da salvação, e pôs sobre si vestes de vingança, e cobriu-se de zelo como de um manto. Então temeram o nome do Senhor desde o poente, e a sua glória desde o nascente do sol. Jesus veio como rei, Eles lhe trouxeram mirra, sabendo que ele morreria. Mas quando ele vier novamente, não haverá nenhuma necessidade, pois sua vida da ressurreição está disponível para você hoje. A mirra não é mais necessária. No nome de Jesus, amém.

0: né? Belíssima canção, logo na sequência da palavra que ouvimos da missionária Dorothy Bennett. E olha, o pastor Israel Mazzacurati vai passar por aqui agora com o seu Deus na vida, não é? Portanto, chegou a hora, meu amigo, daquele nosso cafezinho costumeiro, e daquele bom bate-papo com ele, o Israel Mazzacurati.
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2: Olá, eu sou o Israel. Sente-se, pegue o seu café e vamos conversar sobre Deus e sobre a vida, sobre a fé e sobre as nossas dúvidas. Seja muito bem-vindo a mais este episódio do Deus na Vida e eu quero agradecer você pelo prazer da sua companhia. Neste episódio, nós vamos retomar uma afirmação que fizemos no episódio anterior quando dissemos que Jesus não é um modelo moral a ser imitado. Eu quero primeiro reforçar o que eu já havia dito no episódio anterior. Com essa afirmação, não estamos dizendo jamais que Jesus não é um bom modelo moral ou que ele não é um modelo moral desejável de ser imitado. Evidente que ele é, razão pela qual o grande objetivo da fé cristã é que sejamos conformes à imagem de Jesus Cristo, o Filho de Deus, como Paulo escreveu em Romanos capítulo 8. A minha afirmação propositalmente soa estranha, para que ressaltemos um único ponto fundamental. Jesus não é um modelo moral a ser imitado, porque seres humanos não possuem poder para imitá-lo. Aqueles que pensam que podem traçar um perfil comportamental de Jesus, baseando-se nos textos dos Evangelhos e das cartas do Novo Testamento, criar com isso uma lista de qualidades ou virtudes de Jesus e fazer disso uma cartilha orientadora da moral, cairão em dois erros. O primeiro será o de fazer da vida de Jesus uma nova lei. Se Deus estivesse nos dando um novo código moral por meio da vida de Jesus para que o obedecêssemos, ele teria nos deixado na lei mosaica. Volto a dizer que, ao afirmar isso, não estamos dizendo que Jesus não viveu uma vida perfeita e moralmente exemplar. É óbvio que ele viveu, mas o caminho para a sua imitação jamais será o caminho de quem tenta viver como ele viveu sem ser um com ele. O segundo erro é desconsiderar o que significa ser salvo em Cristo. Ser uma pessoa cristã é ter o Espírito de Cristo. A vida de Jesus, convertida em uma cartilha moral, não faz sentido biblicamente falando, porque para viver como Cristo viveu, Cristo precisa viver em nós. E esse é o ponto. Vamos ler Romanos 8:9? Paulo escreveu assim: "Entretanto, vocês não estão sob o domínio da carne, mas do Espírito, se de fato o Espírito de Deus habita em vocês. E se alguém não tem o Espírito de Cristo, não pertence a Cristo." Este versículo é o que temos de mais preciso em todo o Novo Testamento sobre o que significa ser cristão. Ser cristão é pertencer a Cristo, e pertencer a Cristo é ter o Espírito de Cristo. Vamos conversar um pouco mais sobre isso?
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2: Afirmamos que os seres humanos, por causa de sua condição humana, não possuem poder para imitar a Jesus. Significa que quando o assunto é imitação de Cristo, nos encontramos diante de uma barreira devido à nossa condição humana que carrega ainda uma natureza carnal. Isso é, uma natureza forjada no pecado. O texto de Romanos 8:9 que lemos antes do nosso intervalo fala de dois modos de existência. O primeiro é a vida sob o domínio da carne. O segundo é a vida sob o domínio do Espírito. Esses dois modos de existência correspondem ao que o apóstolo Paulo escreveu no início do capítulo 8, lá no versículo 2, ao apresentar a lei do pecado e da morte e a lei do espírito de vida. Viver sob o domínio da carne é equivalente a viver escravizado pela lei do pecado e da morte. Essa vida de escravidão do pecado e da morte é a condição humana de quem ainda não foi salvo em Cristo Jesus. E mesmo aqueles que já foram salvos em Cristo Jesus ainda precisam lutar contra os resquícios desta longa exposição de uma vida às leis do pecado e da morte. É aqui que se encontra, então, a barreira para imitarmos a Cristo. Não se imita a Cristo enquanto se está sob o domínio do pecado e da morte. A lei que rege a vida, como a lei da gravidade, não pode ser alterada por nós. É preciso que vigore uma outra lei, para que seja possível viver na imitação de Cristo Jesus. Essa outra lei, que revoga a lei do pecado e da morte e nos liberta do domínio da carne, é a lei do Espírito de vida. Essa lei não é exterior a nós, não pode jamais ser confundida com um código de conduta, um código moral, mesmo que esse código moral tenha sido extraído das perfeitas virtudes de Jesus Cristo. Essa lei é interior, a reger o coração e, por extensão, toda a vida, porque Deus enviou o seu Filho como sacrifício para que o pecado e a morte fossem condenados? Paulo responde isso em Romanos 8, 3 e 4. Porque aquilo que a lei fora incapaz de fazer por estar enfraquecida pela carne, Deus o fez, enviando seu próprio Filho à semelhança do homem pecador como oferta pelo pecado, e assim condenou o pecado na carne, a fim de que as justas exigências da lei fossem plenamente satisfeitas em nós, que não vivemos segundo a carne, mas segundo o Espírito. Agora nós podemos recordar a explicação altamente criativa de William Temple sobre isso. Ele disse assim, abre aspas, "Não adianta me darem uma peça como Hamlet ou Rei Lear e me mandarem escrever algo semelhante. Shakespeare era capaz, eu não. Também não adianta me mostrarem uma vida como a de Jesus e me mandarem viver de igual modo. Jesus era capaz, eu não. Porém, se o gênio de Shakespeare pudesse entrar e viver em mim, então eu seria capaz de escrever peças como as dele. E se o Espírito Santo puder entrar e habitar em mim, então eu serei capaz de viver uma vida como a de Jesus." Fecha aspas. Quem nos dá o poder para viver na imitação de Jesus Cristo é o Espírito Santo de Deus que foi derramado nos corações daqueles que creram em Jesus. Para imitar a Cristo é preciso que, antes de tudo, estejamos em conformidade com Cristo, identificados com Cristo, da maneira como Paulo escreveu em Gálatas 2:20, "Já não sou eu quem vive, mas Cristo vive em mim." E isso não é uma figura de linguagem para Paulo, é literal. É verdade que esse é um grande mistério da fé cristã, que escapa às capacidades humanas de investigar e comprovar objetivamente que o Espírito de Cristo vive em seus discípulos. Mas é por isso mesmo que se trata de uma vida que se vive pela fé. Como também disse Paulo na sequência do texto de Gálatas 2:20, "A vida que eu agora vivo, vivo-a pela fé no Filho de Deus, que me amou e se entregou por mim." Então, se Jesus não é um modelo moral a ser imitado porque não temos poder para imitá-lo, como ficam os imperativos bíblicos para sermos imitadores de Cristo? Simples. Todos esses imperativos repousam sobre a verdade bíblica do Espírito de Cristo vivendo em nós. É para pessoas que receberam o Espírito de Cristo que tais imperativos são possíveis de serem cumpridos e que devem sim ser obedecidos. Ser habitado pelo Espírito é o pressuposto da imitação de Cristo. Caso contrário, estaríamos apenas brincando de teatro, imitando um personagem, enquanto Deus está trabalhando para transformar o nosso coração.
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2: Agradeço ao Senhor pelo privilégio de estarmos juntos em mais um episódio do Deus na Vida. E lembre-se, o Evangelho é a preciosa notícia de que Deus enviou o seu Filho para condenar o pecado e a morte, e com isso ele nos libertou da lei do pecado e da morte e nos colocou sob a lei do Espírito de Vida. Por isso, meu irmão e minha irmã, viva plenamente a nova vida no Espírito que ele te concedeu, e até o nosso próximo encontro.
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3: Muito bem, voltamos com o nosso Noite RTM. Olha, daqui a pouquinho às 10 tem Revista RTM. Já estamos quase aí na hora do Revista RTM para a gente fechar a nossa noite de terça-feira bem informados. Mas antes, eu quero aproveitar esse momento para agradecer aos nossos ouvintes que estão conosco, prestigiando o Noite RTM, participando com a gente, enviando suas mensagens, não é? Dinho Oliveira, quem é que está com a gente nessa noite de terça-feira?
4: Olivares, quem está com a gente é a Cleonice Ramires, ela que está aqui, deixa eu só confirmar a cidade dela, deixa eu ver aqui, ah tá, cidade de Salinas, né, no estado de Minas Gerais, ah, que maravilha, hein, você sabe que minha família é mineira, né, por parte
3: falou,
4: de pai,
3: verdade.
4: Mineira então, verdade. E aqui sempre tem ouvinte também de Minas Gerais participando aqui da programação, né? E ela mandou um abraço pra gente, fala boa noite. Ela tá aqui acompanhando a programação e tá gostando, viu, Olivares?
3: Ah, que bom. Seja sempre abençoado e muito obrigado por estar conosco.
4: E de São Luís, no Maranhão, quem passa por aqui e ela fala assim, olha só, ela mandou uma mensagem pra nós, é a Danusa de São Luís, no Maranhão. Ela fala assim, que seja sempre como Deus quer, né? Que seja sempre a vontade de Deus e fala boa noite a Danusa São Luís no Maranhão, viu, Olivares?
3: Obrigado, Danusa, boa noite para você.
4: quem está acompanhando aqui também a programação, já falamos dele aqui, né? E ele continua aqui fazendo comentários a respeito dos programas que ele está ouvindo. Ele deixou também um programa sobre a missionária Dorothy, né? Então, e ele fala assim: olha, a programação tem sido um grande aprendizado para mim, sempre aqui em sintonia, a partir de Macanga, né, e Moçambique. É o nosso querido Paulo Capuceni, lá de Moçambique, viu, Olivares?
3: Que legal, né? Continente africano ouvindo a gente, tá lá do outro lado do Oceano Atlântico e tá ouvindo a gente aqui na programação do Noite RTM. Seja sempre bem-vindo, obrigado por nos abençoar aí com a sua audiência.
4: Quem enviou um áudio para nós, né? Vou transcrever aqui. E ela fala assim: boa noite, a paz do Senhor, né? Ah, meus queridos da RTM Brasil, irmãos, olha, também tô aqui na escuta, viu? Estou ouvindo a rádio pelo aplicativo, ouvindo essa programação maravilhosa e esses hinos maravilhosos. É a nossa querida Thelma Maria de Buriti, no Tocantins, viu, Olivares?
3: Que legal, diretamente do estado do Tocantins, ouvindo a gente nessa noite de terça-feira. Seja sempre bem-vinda.
4: E olha quem tá por aqui também, continua com a gente aqui hoje. Ela separou aqui, viu, Olivares, um tempinho, só para ficar acompanhando a programação junto conosco aqui.
3: Muito captando bom.
4: Aqui
3: muito
4: vários bom. Momentos, vários prints.
3: Ah, é? Opa, aí sim, hein? Screenshot. Gostei, gostei.
4: É, screenshot. E até salvei aqui, viu, Olivares? Ficou bem bacana, legal mesmo. É a nossa querida Salvina de Anicuns, Goiás.
3: Muito obrigado, Salvina. Tamo juntos.
4: Que feliz, viu? Gostei demais também. A nossa querida Salvina. E olha, quem tá com a gente aqui, e ele fala assim: oi, irmãos. Irmão Marco, irmão Dinho. Também tô por aqui, viu? Desde cedo acompanhando a programação, viu? É o nosso querido Gilvan Moreira, ele que está lá no estado do Ceará, na cidade de Tianguá. E ele fala que Deus abençoe vocês.
3: Tá sempre com a gente.
4: Dinho e Marcos e a todos ouvintes. Amém. Da RTM Brasil. Boa, essas são as participações, obrigado, de hoje, viu, Olivares, aqui na programação.
3: Muito bem, agradeço a todos, né, pelas participações, por nos abençoar. Então, olha, daqui a pouquinho a gente vai orar pelos homens. Antes da tempo, a gente ouvir uma canção, e eu quero oferecer essa canção especificamente para todos os ouvintes que participaram com a gente aqui, né, hoje, do nosso Noite RTM. Pode ser, meu caro Dinho Oliveira?
4: Ah, que música bonita que eu preparei. Combina bem, viu, pelo seu oferecimento aí, viu, Olivares? A música, né, que vamos ouvir agora, quem canta é o coral Novo Caminho, e a música é De Coração. Ah, que bonito, hein?
3: Boa.
4: Boa.

0: 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Nós vamos orar agora pelos homens. 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
0: Hoje é 5 de maio e o título da nossa oração é Discipulado. Se alguém quiser vir após mim, negue-se a si mesmo, tome diariamente a sua cruz e siga-me. Lucas capítulo 9, versículo 23. O preço do discipulado é a entrega do ego e a identificação com Cristo na cruz. Ali, nossa velha natureza morreu com ele. Crendo no Cristo ressuscitado, nascemos de novo e podemos segui-lo. Eu sou o Marcos Olivares e para mim é uma alegria muito grande ter você orando com a gente.
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0: Muito bem, estamos na reta final do nosso Noite RTM, já tem o Revista. Antes, porém, a gente vai falar sobre finanças, sim, dinheiro, mas sempre à luz da palavra de Deus com ele, Paulo de Tarso, trazendo Finanças em Ação.
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2: Olá, meu amigo e minha amiga. Tudo bem com você? Estamos com mais um programa apresentando princípios poderosos da palavra de Deus para transformar sua vida financeira. E hoje eu estou muito feliz por continuar essa viagem maravilhosa pelo livro de Números. Números retrata um período importante na libertação do povo a caminho de um novo tempo. Números também é a forma como expressamos quantias financeiras. Por isso precisamos estar bastante atentos para saber como estão os números em

0: entrado na terra prometida, mas Deus já estava dando instruções para que as pessoas fizessem a coisa certa. Mas deixa-me perguntar para você, como você está ofertando ao Senhor? Você coloca isso como prioridade ou deixa para o fim da fila dos pagamentos? Então eu quero fazer com que você se entusiasme ainda mais com a possibilidade de ofertar ao Senhor através das mais diversas maneiras.
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0: Agora, voltando aqui, vamos ver como Deus orientou as pessoas a ofertar. A orientação foi dada da seguinte maneira: o Senhor disse ainda a Moisés: diga aos israelitas, quando vocês entrarem na terra para onde eu os levo e comerem do fruto da terra, apresentem uma porção como contribuição ao Senhor. Apresentem um bolo feito das primícias da farinha de vocês. Apresentem-no como contribuição da sua colheita. Em todas as suas gerações, vocês apresentarão das primícias da farinha uma contribuição ao Senhor. Está lá em Números, capítulo 15, versos 17 a 21. Como é bom acordarmos e ter alimentos à nossa mesa logo no início do dia. Tomamos um café gostoso e agradecemos a Deus já no início do dia por toda a sua provisão. Você faz isso de coração? Ou está apressado para trabalhar e esquece este momento precioso? Mas veja aqui o que Deus desejava que o povo fizesse. Logo que eles entrassem na terra e começassem a comer o fruto da terra, deveriam trazer uma oferta ao Senhor. Uma oferta de gratidão pela colheita. Seus corações deveriam estar sempre gratos, alegres por toda a provisão de Deus em suas vidas. Agora, uma coisa muito importante é que esta oferta deveria ser a primícia, ou seja, a primeira a ser feita. Não a última, mas a primeira. É assim que Deus quer. É assim que Ele deseja. Ser o primeiro em sua vida, não o último. É por isso que Jesus declarou com muita clareza no Novo Testamento. Ele disse assim: busquem, pois, em primeiro lugar, o reino de Deus e a sua justiça. E todas essas coisas lhe serão acrescentadas. Está lá em Mateus 6,33. Agora, tudo mais o quê? Que coisas? Quais coisas? A roupa, a comida, a nossa casa. Tudo mais seria acrescentado. Mas perceba a ordem de Deus. Primeiro, as primícias. Primeiro, as primeiras coisas. Você está fazendo isso? Ou está deixando o seu dízimo e a sua oferta para depois de pagar as contas?
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0: Então vamos lá. Como você poderia colocar em prática esse princípio tão importante da palavra de Deus? Entenda agora mesmo que, após receber o seu salário, você deve dar toda a prioridade para as contribuições da igreja local, dízimos, ofertas ou quaisquer outro tipo de contribuição. Devem ser priorizados em seu plano de gastos. Coloque-os na primeira linha do orçamento, pois isso agrada a Deus. E olha, obrigado por estar comigo mais uma vez no programa Finanças em Ação. Princípios poderosos da Palavra de Deus para transformar sua vida financeira. Um grande abraço do seu amigo Paulo de Tarso e nos falamos no próximo programa.
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0: aí, né? Legal demais pra gente fechar então o nosso Noite RTM dessa terça-feira. Ah, meu amigo, não poderia ser melhor. Então, a gente agradece a você pela audiência, pelo carinho, pelas mensagens enviadas e convidamos você a permanecer com a gente. Por quê? Vamos pro intervalo bem rapidinho. Na volta, vamos direto pro Revista RTM de hoje. Muita informação importante pra você. Então, olha, fica por aqui. Notícias nacionais, internacionais, esportivas, muito mais, você vai acompanhar com a gente no Revista RTM. É daqui a pouquinho, depois do intervalo. Fica por aí, a gente volta já já.
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0: Muito bem, no ar a partir de agora mais uma edição do nosso Revista RTM, até às 11 da noite, se Deus quiser, levando para você um resumo de notícias nacionais, internacionais, esportivas, as notícias do mundo do agronegócio, também a mensagem com o pastor Janus Tarso, a sua participação sempre muito importante, tudo isso até às 11 horas da noite, não é? Lembrando que você já pode participar a partir de agora, viu? Tá sem assunto? Manda um oi, manda um alô, um olá, boa noite. Importante você marcar presença aqui, nós vamos falar o seu nome no ar e a gente vai agradecer você. Então essa interação, ela é muito importante para a gente, você vai nos abençoar aqui com esta interação e a gente vai abençoar a sua vida com a programação do Revista RTM, tá bom? Agora, claro, se você tem assunto, melhor ainda, compartilha com a gente, né? Como é que foi seu dia, o que você está fazendo, onde que você está e aí acompanhando a edição do Revista RTM. Claro que durante toda essa edição, nós vamos trazer muitas notícias, informações para você, vamos comentar algumas dessas notícias. E aí, se você também quiser comentar, né, tá ouvindo a notícia, olha, tem um ponto de vista a respeito desse assunto aí, hein, tem algo que eu gostaria de falar, fale, você manda aí o seu comentário, né, o seu ponto de vista, dê a sua opinião e a gente vai levar ao ar. Até o finalzinho do programa, a gente leva ao ar todas as opiniões dos nossos ouvintes. Isso enriquece o nosso programa, é muito bom. De repente a gente tem aí a informação que nós estamos passando para você, o fato, né? Você tem um outro ângulo, um outro ponto de vista a respeito desse mesmo assunto. Isso é muito legal, enriquece o nosso programa, coloca a gente para pensar e a gente precisa disso, né? A gente precisa exercitar aqui, né, nosso ponto de vista, a gente precisa exercitar a nossa percepção a respeito dos assuntos que são entregues para a gente, não é? Vindos de várias fontes diferentes, né? A gente precisa ter essa percepção aguçada e é muito legal quando a gente faz esse exercício aqui no nosso Revista RTM, tá bom? Então fique à vontade para participar com a gente no nosso WhatsApp nessa noite de terça-feira, 5 de maio de 2026. Comigo, Marcos Olivares, aqui no estúdio E, no interior de São Paulo, este estúdio que está conectado ao nosso estúdio C em São Paulo, capital, estúdio onde temos a nossa central de operações, todo o nosso aparato tecnológico e onde tudo ali, nesse momento, está sob o comando dele, Dinho Oliveira. Boa noite, meu caro Dinho Oliveira, seja bem-vindo ao Revista RTM de hoje. Como é que você está, hein? Tudo bem? Faz tempo que a gente não se via, hein? Tô feliz em vê-lo novamente. Ah, mas quanto tempo, meu jovem?
1: Olá, Olivares, boa noite, muito obrigado pela recepção. Ah, que alegria também poder vê-lo e ouvi-lo nesta noite. Tá tudo bem comigo? Tô feliz da vida, hein? Feliz demais, hein? Ah, hoje o clima está especialmente muito bom. É uma alegria estar aqui. Boa noite para você, Olivares. Já falei e vou falar agora para o nosso ouvinte querido, para você que estava acompanhando o Noite RTM, para você que chegou agora exclusivamente pro Revista. Já estou recebendo fotos, mensagens de ouvintes, tá legal demais, viu? E me diga, como é que foi o seu dia hoje, Olivares? Está tudo tranquilo, tudo certinho?
0: Graças a Deus, tudo bem, mais um dia de sol e calor por aqui, amanheceu friozinho, agora a noite está frio de novo, mas durante o dia esquentou, tá já aquele clima típico de outono, né? Tem um pouquinho mais seco, um dia bastante proveitoso, graças a Deus, né? A gente viveu mais um bom dia por aqui. E fechando com chave de ouro aqui, com esta edição do Revista RTM. Ah, meu amigo, tem muita informação interessante hoje, viu?
1: Pois é, hoje tem bastante informação, né? O país hoje está bem agitado, né, Olivares?
0: Pois é, muitas coisas acontecendo. É claro que a gente só traz um resuminho do que de principal aconteceu, né? Mas mesmo assim, além disso que a gente vai trazer aqui, muitas outras coisas seguem acontecendo. É sempre importante nosso ouvinte também ficar antenado aí com o que acontece no Brasil, né? No mundo, para a gente poder... tá aqui de passagem, como a gente diz, né? Nós somos de Cristo, não somos do mundo, mas a gente tá vivendo os nossos dias aqui. Então a gente precisa fazer isso da melhor maneira possível, né? Uma dessas formas a gente é saber o que a gente tem que fazer no nosso dia a dia, como a gente deve agir, como é que as coisas estão acontecendo, né? Bom, muito bom quando a gente tem fica isolado, né? Quando a gente sai de férias, às vezes a gente se isola, né? Ah, não quero saber de notícias, quero conversar com ninguém, sai das redes sociais, né? Sai do grupo do trabalho. Tem gente aqui da RTM que sai do grupo do trabalho quando tira férias. Aí volta depois, né? porque quer se isolar do mundo. Tá certo, se isole, meu amigo, né? Mas não dá pra gente fazer isso o tempo todo, né? O tempo todo não dá pra gente fazer isso, né? A gente só faz um pouquinho, depois a gente tem que voltar ao nosso dia a dia. É por isso que a gente sabe, né? E a RTM sabe como é importante a gente trazer essas informações também, né? Esse tipo de informação que a gente traz aqui, a gente sabe da relevância que ela tem para o nosso ouvinte, né? Como cidadão, como cristão, como alguém que quer fazer o melhor dentro daquela comunidade onde vive, cidade, estado e país, né? A gente traz isso no começo do dia, com o Fique Por Dentro, e a gente fecha o dia também informando o nosso ouvinte aqui no Revista RTM. E hoje, meu caro Dinho Oliveira, não será diferente.
1: Não será diferente, e como a Bíblia diz, né? Como o próprio Jesus disse, no mundo tereis aflições, mas tende bom ânimo, porque eu venci o mundo. As notícias, às vezes, não são as que a gente gostaria de ouvir, mas nós, como cristãos que somos, nós temos que estar preparado, né, para o dia mal também, para nos fortalecer, para ajudar, para consolar. Então, assim, faz parte, está dentro do pacote, né?
0: Exatamente.
1: As notícias boas,
0: exatamente,
1: são muito boas, mas as notícias, às vezes, que não agradam tanto, elas servem para nosso amadurecimento cristão. Porque, afinal de contas, o cristão, ele tem que crer em Jesus, e então aprender a lidar com todas essas notícias também faz parte do crescimento cristão, né? Aí que a gente começa a confiar mais em Jesus. Ah, meu amigo, de Oliveira hoje está inspirado.
0: Mas é isso mesmo, né? A gente exercita a nossa dependência de Deus diariamente, e isso é muito bom, isso é muito importante. E o nosso ouvinte, hein? Tá acostumado aí com o dia a dia, com aquela correria, não é? E que quando chega em casa, né? Ou mesmo quando tem essa oportunidade no trabalho de ouvir a RTM, aquele bálsamo, né? Ah, é gostoso. E aí, vai participar com a gente hoje, né? De repente tá pensando assim, eu sempre ouço esse programa, nunca participo. Ah, nem sei como participo. Ah, você vai saber agora, porque o Dinho Oliveira vai te falar como é que faz para participar, meu amigo.
1: Correspondente internacional, sabor, correspondente internacional. Vou trazer para você, meu querido ouvinte, a forma mais rápida e eficiente de você entrar em contato. Gostou?
0: Legal, né? Muito bom, muito bom.
1: É uma forma mais eficiente para você entrar, interagir com a programação. Como bem disse nosso jornalista de plantão, Marcos Olivares. Era surpresa, mas já adiantei. Bom, anote aí então o nosso WhatsApp, viu? WhatsApp que você pode enviar a sua mensagem, você pode enviar o seu áudio, pode enviar a sua foto. É muito legal. Eu estou falando em foto porque já estamos recebendo fotos de famílias, pessoas que estão ouvindo a programação. Ah, muito legal. Bom, para quem está no exterior, né? Em outro país que não seja o Brasil, e não sabe ainda o Código Internacional Brasileiro, anote aí o 55 antes do número do nosso WhatsApp. 55. Código Internacional. Agora vamos ao nosso WhatsApp 11, que é aqui o código de São Paulo. 11. O WhatsApp é o 974-181-456. Vou repetir mais uma vez para que tenha. Não reste dúvida, porque dúvida não agrada a Deus, viu, Olivares?
0: É verdade.
1: Deus.
0: Aqui sem dúvida nenhuma.
1: Não, então, não, para não ter dúvidas. Então anote aí, 11 974-181-456. Não sei o que aconteceu, que o Dinho Oliveira hoje está inspirado. Meu
0: pois
1: amigo, então.
0: Né? Que beleza.
1: Já anotou o número? Não esqueça de falar o seu nome, a cidade e o estado de onde nos ouve. No caso de quem está no Brasil, quem está fora do Brasil, não esqueça de falar o seu país. Certo, Olivares?
0: Certo, coloca a cidade também, né? Se for um nome esquisitão, manda aí. Aí a gente faz questão, porque o Dinho Oliveira vai falar o nome da sua cidade no ar para todo mundo ouvir. E olha, se você está nos ouvindo falando nisso, sabia que você pode nos ver também? Sim, pode acompanhar, né, esta edição do Revista RTM em vídeo. 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Ainda vai ver o Marcos Olivares, meu amigo. Ah, claro. E o Dinho Oliveira também, lógico. Esse jovem que está aqui ao meu lado, olha que beleza. Então é isso. 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E é só isso e já estará nos assistindo. Dinho Oliveira fez o tutorial, tá ali, ó. Tô mostrando o Dinho Oliveira. É, apontando para Dinho Oliveira. E você, então, que está nos ouvindo, vai nos assistir também. Dito isso, vamos atualizar as principais notícias desta terça-feira, 5 de maio de 2026. Temos informações aí, meu caro Dinho Oliveira.
1: Temos destaques nacionais, mas antes,
0: sobe o som.
1: Um ataque a tiros dentro do Instituto São José, uma escola em Rio Branco, no Acre, conveniada ao Estado, deixou duas servidoras mortas e outros dois feridos. A informação foi confirmada pelo Batalhão de Operação Especiais, o BOPE, e pelo governo estadual. Uma outra funcionária foi baleada no pé e um aluno levou um tiro na perna. As aulas nos colégios estaduais do Acre foram suspensas até sexta-feira. A polícia confirmou que o suspeito é um aluno do colégio, de 13 anos, que entrou armado na escola e foi apreendido após os disparos. A arma que foi usada no crime é do padrasto dele. Os alunos do turno da tarde já estavam em aula quando ouviram os disparos. Ainda conforme os sobreviventes, os alunos ficaram muito assustados no momento do ataque. Se jogaram no chão e tentaram fazer barricada com cadeiras. O comandante do BOPE, o coronel Felipe Russo, disse que as duas vítimas fatais são inspetoras do colégio. Segundo o coronel, nenhum aluno foi ferido gravemente. Viu, Olivares? Eu vi essas imagens, foi triste,
0: né? Uma coisa terrível, né, que aconteceu no estado do Acre. Temos muitos ouvintes no Acre, né, que acompanham aqui a nossa programação. Então, a nossa solidariedade a todos. É um garoto, 13 anos, né, ainda não se sabe a motivação, foi apreendido e ainda a polícia não deu nenhuma declaração a respeito, se conversou, se pegou o depoimento desse menino, né, o que poderia estar acontecendo, se ele tinha alguma rixa dentro da escola, se ele tinha um problema familiar que ele levou para dentro da escola, né, se ele sozinho já pensava nisso há algum tempo, o que motivou esse garoto a fazer isso, né? E a gente vai ter que aguardar agora as investigações, mas o fato é, né, que é uma tragédia que aconteceu em Rio Branco, no Acre, e a gente se solidariza com os familiares, né, com os nossos ouvintes acreanos, todos, né? Por essa tragédia, mais essa tragédia que acontece aqui no nosso país, né, Dinho? Você que viu as imagens aí, né?
1: Triste, eu vi. Eu tenho um grupo que eu faço parte de jornalistas, né, e alguns jornalistas da região enviaram as imagens, assim, foi triste, muito triste mesmo. Foi. Então, nossos sentimentos aos familiares, né, e a todos amigos das vítimas.
0: E olha, os brasileiros têm até amanhã, dia 6, para tirar o título de eleitor, transferir o título, atualizar o cadastro e resolver outras pendências com a Justiça Eleitoral. Depois disso, será fechado o cadastro de eleitores aptos a votar nas eleições gerais de outubro, quando serão escolhidos presidente da República, governadores, deputados e senadores. Parte dos serviços para regularizar a situação eleitoral está disponível no site do Tribunal Superior Eleitoral, TSE, na seção de autoatendimento eleitoral. As exceções que exigem ir pessoalmente a um cartório eleitoral ou posto de atendimento da Justiça Eleitoral são primeiro título de eleitor e procedimentos que envolvam identificação por biometria. É importante destacar que a biometria não é obrigatória para votar. O eleitor pode se apresentar no dia das eleições com um documento oficial com foto, desde que esteja em dia com as obrigações na Justiça Eleitoral. Agora, quem não quiser entrar no site, pode baixar o aplicativo, né, do TSE. Procura lá, TSE, Justiça Eleitoral, lá na sua loja de aplicativos. Vai baixar esse aplicativo, você pode até votar com ele é um documento oficial. E ali, se você tiver alguma pendência, o aplicativo já vai te mostrar, né? Então é muito simples, muito fácil, muito rápido. Pode fazer isso até agora, né? Procura lá, TSE, Justiça Eleitoral, baixa rapidinho ali o aplicativo. E aí você vai ver se a sua situação está regular ou não. Se não estiver, você tem amanhã o dia todo para procurar aí a Justiça Eleitoral, né, o cartório eleitoral mais próximo da sua casa, para tentar resolver qualquer pendência. Isso, claro, se você tem a intenção, o desejo, né, de como cidadão votar, né, expressar aí o seu desejo através do voto no final desse ano. Olha, presidente, senador, governador, deputado federal, deputado estadual, então a lista é grande, né? Depois, se você é apto a votar, mas vai deixar de votar por algum motivo aí, porque você falhou nessa questão de deixar alguma coisa pendente, não resolveu, mesmo sabendo, né, que tá pendente, porque a gente tá avisando agora, você vai ver que tá, então vai lá e resolve, porque se você não votar, depois você não pode também, né, reclamar ou protestar ou até mesmo ficar chateado. Poxa vida, esse pessoal que tá aí nesses cargos executivos aí não estão legais. Mas o que você fez para isso? Não fiz nada.
1: Qual a sua colaboração?
0: Zero, né? Então, é isso. Então, até amanhã, viu, Dinho? Dá uma olhadinha lá se tá tudo certo. Se você transferiu lá de Curitiba para São Paulo, né, dá uma olhadinha lá no aplicativo que ele te mostra isso aí, ó, em 2 minutos, tá bom? Você já vê tudo na hora. Muito simples, muito fácil.
1: Bacana demais, hein? Olha só, vamos falar agora do dólar, hein, Olivares? Ah, meu querido, o dólar...
0: Ah, Beverly Hills está cada vez mais próximo. Já andei meio quarteirão, já.
1: Já. O dólar caiu 1,12% hoje, encerrou o dia cotado. Meu amigo, caiu pra valer, hein? A R$ 4,91, já o Ibovespa...
0: Caiu, dessa vez foi uma queda real, né? Ah, que beleza.
1: Caiu de cabeça, tropeçou e caiu mesmo. Será que machucou? Já o Ibovespa, principalmente se da Bolsa Brasileira, fechou em alta. Essa fechou em alta, hein? De 0,62%, com destaque para ações da Ambev, que avançaram mais de 15%, hein? O avanço veio após o presidente executivo da companhia, Carlos Lisboa, indicar que este ano é bastante positivo para o setor, em meio a uma série de feriados prolongados e por conta da Copa do Mundo, viu, Olivares?
0: Meu amigo, o pessoal para, né? E vai se juntar ali, né? Tem aqueles familiares que vão tomar uma cerveja, tem aqueles familiares que vão tomar um refrigerante, mas todo mundo tá lá assistindo a Copa, né? Aproveitando o feriado, ainda mais se tiver calor, né? O Brasil tem lugares no nosso país que faz calor o ano inteiro, então não tem jeito, né? O pessoal vai se juntar, ainda mais em ano de Copa do Mundo, né? A gente sabe que isso aí não tem jeito, vai acontecer. E olha, meu amigo, 15% em um só dia, hein? Cada R$ 1.000 que a pessoa tem de ações lá, ganhou 150 hoje. Meu amigo, tem 10 mil, ganhou R$ 1.500, assim, ó, num dia só.
1: Pois é, meu amigo.
0: Num dia só, hein? Se num continuar subindo, só, hein? Que maravilha, 15%.
1: Será que os bebedores de cerveja, eles investem? Será que na cerveja que tomam?
0: Eles só dão o dinheiro pra empresa, né? Quem investe é aquele, quem investe é aquele que não bebe. Meu amigo, quem investe é aquele que não bebe. Ele só vê o outro. Ele incentiva o outro. Vai beber. E eu quero, eu quero que a empresa cresça, né? É isso. É, a pessoa não pode, né? A pessoa que quer fazer determinadas coisas não pode participar, né? É. Ele tem que ficar de fora, tem que ser uma outra coisa, tem que ser diferente, tem que ser diferente daqueles lá, né? E aí esse daí vai faturando. Meu amigo, você imagina um investidor realmente, né? Um investidor, ele tá falando de investimento pessoal nosso, né? R$1.000, R$10.000, a pessoa tem lá R$30.000, né? Quem conseguiu juntar na vida aí 50 mil, beleza, mano, mas que ele colocou 50 mil lá, rendeu R$7.500 num dia só, muito bom, né? Ah, por quê? Porque a gente só tem aquele dinheiro, a gente tem medo de arriscar esse dinheiro, você, né, divide um pouquinho aqui, um pouquinho ali, porque se der um problema em um lugar, né, você não perde tudo, né? Aí quando dá bom em outro, como nesse caso, aí você fala, puxa vida, podia estar com mais dinheiro ali, né? Mas é assim que funciona o mercado. É assim, é mesmo para os grandes investidores, né? Eles colocam em várias cestas, não coloca tudo numa só. Só que essas várias cestas dos grandes investidores, ele tem 50 mil, né? Ele tem 5 milhões, né? Tem 50 milhões numa carteira. Sim. Então esses 50 milhões, 15% de 50 milhões, meu amigo...
1: Agora pensa o seguinte, ele pegou metade do dinheiro e investiu lá na Ambev e a outra metade investiu em dólar.
0: É, então, tem dólar aí, na parada, sempre amigo, tem dólar na parada.
1: Mas caiu, perdeu de um lado, ganhou de outro.
0: E é assim que é, é assim que é. Por isso que as pessoas não gostam muito, né? A maioria das pessoas não gosta dessa coisa de mercado aí, financeiro, né?
1: Tem que ter nervo de aço, né?
0: Mas se a gente tivesse uma cultura de educação financeira desde pequeno na escola, a gente não veria isso como um bicho de sete cabeças, né? Fazia parte do dia a dia nosso.
1: Verdade.
0: Né? Então a gente não ficaria sofrendo tanto, não. A gente, pelo contrário, né? A gente teria a capacidade de desenvolver muitas estratégias. Administrar, e seria essas conversas. É, a conversa que você tem no cafezinho, no trabalho, que a gente muitas vezes fala de futebol, né? Fala de trivialidades. Gostou da palavra? Trivialidades?
1: Muito bom, hein?
0: Seria um assunto corriqueiro, né? A pessoa fala assim, tô com dor de cabeça. Ah, eu tomo aquele remédio, eu faço aquele exercício. Ah, você já fez isso? Gosta de homeopatia? Isso é uma coisa comum. Agora você fala de dinheiro, ninguém conversa. Ninguém conversa, meu amigo. Porque as pessoas falam assim, e aí? Né? Nem cultura, sei o que dizer, né?
1: Cultura,
0: e se eu disser alguma coisa e não der, o cara vai na minha e não dá certo,
1: falar,
0: vem pra cima depois, meu amigo.
1: Se você fala assim, ah, eu tenho um dinheiro investido, que mentira.
0: É, ainda tem essa também, né? Esse aí é
1: cultural, né?
0: Tá falando
1: ou senão assim, tá podendo, hein?
0: É. Aí a pessoa vai ver lá, o cara tem R$500 no Tesouro Direto.
1: Tá bom. Isso. Já é alguma coisa.
0: Né, aí o pessoal acha que, né, esse cara é investidor. Esse cara não quer nem conversar mais com ele. Não quer virar chefe. Infelizmente é assim, né? A gente precisa mudar essa cultura. Gente.
1: De verdade.
0: A gente precisa mudar essa cultura. Isso faz um mal pra gente. Faz muito mal pra gente.
1: Eu tenho um amigo que ele é ouvinte aqui, mora aqui perto da rádio, que ele já te comentei a respeito dele, que ele trabalha com isso, ele tem uma carteira de clientes que eles pegam o dinheiro dele lá e ele fica ali o dia inteiro analisando o mercado, bom, aqui vou investir, aqui vou tirar, aqui vou vender, aqui vou comprar.
0: É, tem os grupos de investimentos, né, e uma pessoa que controla isso. Exato.
1: Ele tem uma sala especial com uma televisão gigantesca e aqueles gráficos. Uma vez eu te mandei uma foto, você lembra? Que eu fui lá. Ele mora aqui perto da rádio, ouvinte aqui. Muito legal. E tem que ter.
0: É, então. Mas a gente olha para aquele quadro e não entende absolutamente nada. Já fala, meu Deus, quero sair daqui. E deveria ser diferente. Mas tudo bem, vamos seguindo aqui. Olha, vamos trazer destaques internacionais rapidamente. Agora, um homem atirou em 5 pessoas no Texas, Estados Unidos. Foi em um shopping center da cidade de Carrollton, ao norte de Dallas, segundo informou a polícia. 2 pessoas morreram. O chefe de polícia de Carrollton, o Roberto Arredondo, afirmou que não se tratou de um ato aleatório de disparos, não, e que as vítimas conheciam o agressor que foi preso posteriormente após uma breve perseguição a pé. Segundo ele, o policial, houve uma reunião entre eles e a polícia entende que havia uma relação comercial entre essas pessoas. O shopping do atentado, o K-Town Plaza, fica numa área da cidade conhecida como Coreia Tal. O Carrollton, cidade de Carrollton, fica a 32 quilômetros ao norte de Dallas e, de acordo com o censo americano da comunidade, dos mais de 130 mil habitantes de Carrollton, mais de 4 mil são de ascendência coreana. Nos últimos 20 anos, a região se transformou em um próspero bairro coreano, na área metropolitana de Dallas, graças a investidores coreanos. Então, tá ali, né? Uma briga entre eles, pessoal do olhinho puxado lá, e aí duas mortes aconteceram. Parece que eles não chegaram a um acordo comercial. Pois foi do tipo assim, facilite o troco ou leva a bala. Lembra quando tinha escrito isso nos caixas das lojas?
1: mas a bala...
0: Nesse caso foi meio literal, é.
1: Não, não, a bala aqui do Brasil é
0: outra, né? É um pouco mais doce.
1: Você me lembrou de uma pegadinha que eu vi no YouTube. Que o rapaz chega com uma sacola assim, e aí ele vê um cara que ele nunca viu na vida dele, e ele fala: ah, eu sabia que ia te encontrar. E eu falei pra você que quando fosse te encontrar, ia te encher de bala. Ele põe a mão assim, e a pessoa sai correndo, ele tira a mão, um monte de bala, falando: aqui, rapaz, aqui é bala.
0: Até aí a pessoa já morreu do coração, né? Mas tudo bem.
1: A pessoa saiu correndo. E olha só, você que tava falando aí da Coreia, né? Pra você ver essa informação aí dos coreanos lá em Dallas, né? É uma informação diferente, né? Que eu não fazia ideia que, né, no Texas, né? Isso, que tinha uma comunidade grande assim de coreano.
0: De coreanos, exatamente.
1: E, pois é, olha só, já faz um tempo que aqui, né, que a Coreia do Sul deixou de ser um país distante e desconhecido aqui dos brasileiros também, viu, Olivares?
0: É
1: o K-pop, né? A música que o Olivares gosta muito é muito popular no Brasil e é apreciado por milhões de jovens. Será que existe louvor K-pop? E essa moda se estende a praticamente todo mundo. Depois eu vou pesquisar. Menos na Coreia do Norte. Lá eles não gostam, não, viu? Lá o K-pop é crime, viu, Olivares? Se eu ouvir K-pop lá, é crime. Um relatório de grupo de direitos humanos com sede em Seul, capital da Coreia do Sul, denunciou um aumento acentuado nas execuções por acesso e divulgação de cultura estrangeira, religião, abre aspas e fecha aspas, superstição também na Coreia do Norte, viu, Olivares? A ONG transnacional Justice Working Group divulgou um relatório que diz que 153 pessoas foram condenadas à morte na Coreia do Norte entre janeiro de 2020 e meados de 2024 por diversas acusações, principalmente relacionadas à cultura, à religião, incluindo, viu, né, incluindo crime, né, que é lá na Coreia do Norte possuir uma Bíblia. E superstição, viu, Olivares? Com essas condenações, o regime mostra uma predisposição cada vez maior por parte de Kim Jong-un em usar força letal para garantir lealdade e reprimir qualquer sinal de descontentamento, né? Os filhas e filhas jovens da elites norte-coreanas que vivem em áreas urbanas são viciados em cultura pop sul-coreana, contrabandeada e filmes de ação americanos, desculpa. E filmes de ação americanas, né? Eles arriscam suas vidas para acessar essas informações. Em um dado momento, até mesmo Kim Jong-un apareceu demonstrar simpatia pela cultura do país vizinho, comparecendo a um show de estrelas sul-coreanas em 2026.
0: Ele compareceu em um show de estrelas sul-coreanas em 2018.
1: 2018. Rapaz, ó. A era da diplomacia do K-pop, no entanto, parece ter chegado definitivamente ao fim. Que opressão, né, Olivares?
0: Pois é, né? Pois é, só por a pessoa ouvir o K-pop, né, que o mundo inteiro ouve, né, e por ter algum tipo de superstição, a questão da religião, principalmente o cristianismo, a gente já sabia, né, que as pessoas são condenadas à morte, né, então são condenados à morte por ouvir música sul-coreana, né, são condenados à morte porque tem algum tipo de superstição, né, no caso aí, pessoa, por exemplo, ela é pega com um aplicativo no celular dela de horóscopo. Pronto, tá morto, né?
1: Crime grave.
0: É,
1: condenado exatamente. À morte.
0: Condenado à morte, né? Uma coisa absurda que nós vivemos ainda no ano de 2026. Lá atrás, em 2018, ele até assistiu a um show, né, de K-pop, sorriu, mas quando saiu do show, falou: isso não é para o meu povo. E aí, quem quer ouvir, simplesmente morre. É isso que nós estamos vivendo em 2026. E olha,
1: é absurdo, pois é, né? Ele quer ser pois o centro, é, né?
0: E olha só, um avião que caiu na China em 2022, numa trajetória vertical de mergulho mesmo, chocando autoridades e o mundo da aviação, teve o combustível cortado quando estava no ar. Os dados do voo foram divulgados hoje pela Junta Nacional de Segurança de Transporte, a NTSB, que também investiga o caso. Segundo reportagem da rede britânica BBC, o relatório da NTSB indica que os interruptores de combustível dos dois motores do voo foram movidos para a posição de corte, enquanto a aeronave estava a uma altitude de cruzeiro de mais de 8 mil metros, o que reforça a hipótese de que a queda foi intencional. Todos os 132 passageiros e tripulantes a bordo da aeronave da China Eastern Airlines morreram, claro, nesse desastre aéreo. Os novos dados foram extraídos de uma das caixas pretas do avião, que registram todas as informações operacionais relevantes. Na época, controladores de tráfego aéreo tentaram repetidamente entrar em contato com a aeronave durante essa descida, mas não receberam resposta. A China não divulgou nada desde 2022, mas como o avião é da Boeing, é um avião Boeing, aí funcionários da empresa também foram investigar esse caso, né? E aí, a princípio, parece que piloto, né, ou alguém lá do comando, copiloto, ele simplesmente quis tirar a própria vida, ou ele quis acabar com a vida de alguém que estava lá e sacrificou a vida de todo mundo, porque é fato de que foi algo intencional, simplesmente, né, foi cortado injeção de combustível para os motores pararam, e quando eles estavam nessa queda livre de 8 mil metros de altura, que levou aí um bom tempo, a torre chamava, e ninguém respondeu. Então, algo de muito errado aconteceu ali, né? Precisa agora investigar, né, o que aconteceu, como é que estava a vida, o dia a dia do piloto, do copiloto, desses 132 passageiros. É só assim que alguém vai ter uma resposta definitiva para isso. Tá aí, né? Hoje as notícias não são das melhores, mas a gente vai para o intervalo e na volta vamos falar de esportes. Quem sabe a gente tem notícias melhores.
1: Exatamente. Então, vamos encerrando aqui esse primeiro bloco, que teve destaque de notícias nacionais e internacionais, com a redação e produção do nosso jornalista de plantão, Marcos Olivares, esse jovem que está ao meu lado.
0: Obrigado, meu jovem.
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0: Voltamos com o nosso Revista RTM desta terça-feira para falarmos de esportes. E olha, nesta noite de terça-feira, bola rolando, hein, pela Libertadores, também Copa Sul-Americana, claro, envolvendo clubes brasileiros. O Santos está jogando nesse momento fora de casa com o Deportivo Recoleta e o Santos está vencendo por 1-0. Esse resultado é parcial, né? Afinal, o jogo ainda não terminou, tá certo? Deixa eu ver se tem mais brasileiros aqui. Esse jogo do Santos é pela Sul-Americana, não é? Deixa eu ver se tem mais jogos brasileiros pela Sul-Americana aqui. O Grêmio jogou fora de casa, 7 da noite, venceu por 3-0 Deportivo Riestra. E o Atlético Mineiro jogou também fora de casa com o Juventude, empatou em 2-2. Agora, pela Libertadores, o Palmeiras entrou em campo, né? Enfrentando o Sport em Cristal, na casa do adversário, e saiu com uma bela vitória de 2-0. Então, são os times brasileiros envolvidos aí na Libertadores e também na Sul-Americana, jogos desta noite de terça-feira. E olha, o Fluminense anunciou hoje a contratação do atacante Hulk, ex-Atlético Mineiro. Agora está tudo certo com o tricolor carioca. O jogador de 39 anos é o primeiro reforço tricolor na janela do meio de temporada e assina contrato até o fim de 2027, mas só poderá entrar em campo pelo novo clube depois da Copa do Mundo, quando reabre a janela de transferências do futebol brasileiro. Até lá, segue treinando o Hulk, tem aquela parada da Copa, tal. Então, quando ele for estrear, meu amigo, vai estar cansado de treinar. pelo Fluminense. Tem que fazer uma boa estreia, né? Tem desculpa que não deu tempo de estrear e que não tem ali ritmo de jogo, não é? E que não tem aquela parceria com os outros jogadores, né? Assim, a gente ainda não se conhece direito. Não, meu amigo, você ficou há 60 dias só treinando, você conhece todo mundo bem demais. Vocês estão muito entrosados. Vai. Entre e faz gol. É isso.
1: Faz coisas de Hulk.
0: Exato.
1: Agora vamos falar de, olha só, no esporte que o Olivares gosta muito, que é o basquete. Você gosta de basquete, Olivares?
0: Eu gosto de basquete. De NBA, bacana, eu gosto.
1: Né? NBA, né? Bacana demais. É um dos maiores astros em atividade da NBA, Stephen Curry, criticou a forma como os jogadores participam dos lucros das franquias, viu, Olivares? É, com remuneração milionária e a mais alta entre todos os atletas desta temporada na liga, o amador do Golden State Warriors não reclamou dos salários em si. Segundo ele, os atletas não são beneficiados pela valorização das equipes, uma vez que não podem participar do, abre aspas, equity, e fecha aspas, que é o patrimônio líquido de uma empresa, viu, Olivares? É, mas não tá suficiente o cascalho pra ele, não.
0: Hein? Então, é aquela coisa, né? A equipe tá indo bem e ele quer ser sócio da empresa, né? Ele acha que por ele entrar em campo, em quadra, no caso, ele tem o direito de ser sócio da empresa, né? Então, assim, ele só entra e joga, né? Aí ele tem todas as condições para jogar. O clube dá a quadra, uniforme, a melhor refeição, o melhor treinador, a melhor alimentação, né? O salário milionário, fecha negócios com os patrocinadores, né? Fecha com a Liga Americana, paga todos os impostos, paga tudo para poder jogar. Aí o time vai bem e ganha. Aí o que ele faz? Eu quero ganhar também, quero ganhar, porque tá pouco, o salário tá pouco. Agora, se o time dele tivesse em último lugar, hein? Será que ele ia querer também? Não, então você tira do nosso salário, né? Porque a gente não tá rendendo, então a gente não merece tá ganhando. Aí eu acho que ele não ia querer, né?
1: Não,
0: é impressionante, né? Como o ser humano nunca tá satisfeito, né?
1: Se o time ficar ruim,
0: ganha cinco, não tá, né? Satisfeito.
1: Vai pra
0: lá. O cara ganha 2, não tá satisfeito. Aí o cara ganha 5, o cara que ganha 2 fala assim, se eu ganhasse 5. O cara que ganha 5 fala, se eu ganhasse 10. E assim vai. O cara tem o maior salário da NBA. Salário milionário. Mas ele tá de olho no lucro do clube. Tá pouco pra ele o salário.
1: Por que ele não compra então um clube?
0: Pois é, ou monta o seu próprio clube. É impressionante, né? Você vai e faz só uma atividade dentro de um todo e você acha que você tem direito. Esse aí podia ser sindicalista, viu? Essa visão que ele tem de empresa. Enfim, olha, vamos aqui só fechar os destaques esportivos. A discussão sobre, falando de grana, hein? A discussão sobre a divisão de receitas no tênis ganhou força às vésperas de Roland Garros. A bielorrussa Arina Sabalenka afirmou que os jogadores podem recorrer a um boicote no torneio de Grand Slam de Roland Garros, caso não haja avanços nas negociações por uma premiação maior, uma premiação, segundo ela, mais justa. A número 1 do mundo está entre os nomes que divulgaram um comunicado no início da semana reclamando da premiação de Roland Garros. Posicionamento surge mesmo após o Grand Slam de Paris anunciar um aumento de quase 10% na premiação com relação ao ano passado. Atenção, hein? Roland Garros vai distribuir 61.723.000 euros, pouco mais de 363 milhões de reais. Ainda assim, deixa Roland Garros atrás de seus rivais do Grand Slam, como US Open e Australian Open, que dão valores maiores do que 62 milhões de euros. Então ela acha que 363 milhões de reais tá pouco para dividir. Me lembrou aquela desembargadora lá, acho que do Maranhão, né?
6: vai virar uma escrava.
1: Passar fome.
6: Né? Vai passar fome. O que está acontecendo com esses atletas aí, da NBA, do tênis? Ah, então vamos fazer outra coisa, amigo. Você não está satisfeito, vai fazer outra coisa. Vamos ver. Sim, fazendo outra coisa, né? Você vai faturar mais, um valor justo, já que esse valor está injusto. Não está conseguindo pagar as contas, que o ano inteiro viajando. Para ganhar o quê? 363 milhões de reais? Por competição? Para com isso. A gente precisa ganhar mais. Tá pouco isso, viu, Dinho? Quanto você tá ganhando na RTM aí? Tá pouco.
1: Ah, meu amigo, eu tô ganhando muito bem, viu? Oh,
6: é, olha tá só. Não. Segundo a Bielorrussa e segundo o jogador da NBA, ninguém tá ganhando bem.
1: Ela queria trabalhar na...
6: Porque se eles não estão ganhando bem, meu amigo, ninguém tá ganhando bem. Essa pois é a verdade.
1: Nem juiz. Isso é grave.
6: Ninguém.
1: Ainda mais ninguém. No Brasil.
6: Nem juiz, nem desembargador.
1: Não,
6: exatamente.
1: Sendo assim, vamos encerrando nesse segundo bloco. Destaque do esporte nacional e internacional, que teve a redação e produção do nosso jornalista esportivo, Sabor, economista esportivo, Marcos Olivares. Sabor.
6: É isso mesmo. Muito obrigado.
1: Ô, meu jovem, e o Pastor Janus? Ah, o que ele falou disso tudo, hein? O
6: Pastor Janus disse que concorda com esses jogadores, tadinhos estão ganhando pouco, e que ele irá sugerir que abram contas digitais para não pagar taxas bancárias. Tá aí, já ajuda um pouquinho esses atletas. Obrigado, viu, Pastor? Uma boa dica que o senhor vai levar para eles. Antes disso, que tal uma mensagem para nós e para hoje? Muito obrigado.
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8: Liderança comunitária tem vocação para servir. Cada movimento social envolve o reconhecimento de líderes comunitários. São pessoas que assumem voluntariamente a tarefa de ajudar na solução dos problemas da localidade e que se tornam reconhecidas pelo trabalho que desenvolvem. Há pessoas que possuem uma capacidade espontânea para liderar, buscar soluções para conflitos e prestar assistência social. Elas enxergam os desafios da comunidade e não permanecem indiferentes. Antes, se dispõem a agir. O modo como veem a realidade e os valores que carregam apoia-se na própria fé, nos seus princípios e sua ideologia. Esses são os motivos pelos quais trabalham e influenciam aqueles que reúnem ao seu redor para promover melhorias. Até mesmo nas escrituras encontramos exemplos claros desse tipo de liderança. Na igreja primitiva, conforme relatado em Atos dos Apóstolos,

0: cheios do Espírito Santo, demonstrar sabedoria, ter fé e bom testemunho na comunidade. Entre os sete homens escolhidos estavam Estevão e Felipe. Eles garantiriam que a assistência fosse feita com justiça. Como resultado, a comunidade cresceu. A unidade foi preservada e a mensagem do Evangelho continuou a se espalhar. Você vive entre pessoas que precisam de orientação. Alguns estão aflitos, outros enfrentam conflitos que ninguém deseja resolver. Talvez você conheça alguém com capacidade para liderar. Talvez Deus esteja mostrando que essa pessoa é você. Comunidades não se fortalecem por acaso, elas se erguem quando alguém decide servir com fidelidade. Quando você aceita servir com o caráter e fé de Cristo Jesus, Deus transforma sua disposição em resposta concreta para a dor de muitas pessoas. Você aceita? Você ouviu Mensagem para Hoje? Você pode acompanhar pelo texto e acessar também as notações de rodapé. Você encontra no site ruajanus.com.br. Vou soletrar: ruahjanus.com.br. Até já.
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0: Muito bem, voltamos agora sim com o nosso Revista RTM. Olha, reta final, hein, do nosso programa, né? E a gente agora vai agradecer as participações dos nossos ouvintes. Meu jovem Dinho Oliveira, tem gente com a gente nessa noite de terça-feira, Dinho Oliveira, ou não?
1: Tem, ah, olha só, diretamente do Rio de Janeiro, meu jovem. Olha só, ela fala assim, boa noite, meu nome é Ana Lúcia Braga. E ela enviou uma foto do marido Wilson Rangel Braga e dos filhos Nathan Braga e Davi Braga. O Davi que
0: bem está...
1: São rapazes, viu? São rapazes aqui que estão aqui, a família reunida, ouvindo aqui a RTM, viu, Olivares? É aqui.
0: Muito bom. Benção.
1: Eles já vão aqui para aquela hashtag carrossel, viu, Olivares?
0: Boa, benção.
1: Já vou mandar aqui daqui a pouquinho, então, a família toda reunida, ouvindo, né? Ouvindo aqui a programação. E olha, quem tá com a gente também é a nossa querida Silvia Estrela, de São Luís do Maranhão. Ela fala assim,
0: olha ela aí.
1: Boa noite, meus queridos irmãos. Ontem tava meio pra baixo e vocês me emocionaram com palavras de muito carinho, que o brilho de Deus irradie seja de Jesus. Vocês falaram pelo Espírito Santo para me animar. Muito obrigado, amém. Amo vocês, a nossa querida Silvia Estrela.
0: Sim, brilha que brilha muito nesse programa, tá sempre, nosso ouvinte mais brilhante aqui do nosso programa. Obrigado, viu, Silvia? Que bom que você tá aí sendo abençoada nessa programação.
1: Quem tá com a gente também, a nossa querida Nélia, lá de Registro, ali no meio do
0: caminho
1: pra Curitiba. Boa noite, rapazes. Isso. Dolarizados. Que alegria! Abraços da Nélia.
0: Nós estamos mais para rapazes dólar. E é isso só.
1: Dólar, boa, gostei. E a Nélia fala assim: Brasil, mundo das abobrinhas.
0: É. Pois é. Ah, Nélia. Ô, bênção.
1: Quem tá com a gente é a nossa querida Dora Lobato, de Turilândia, no Maranhão, também enviou foto com a neta, viu? Oi, meus amigos, estou nativa. Essa é a minha neta, né? Ela mandou aqui a foto. Ela
0: que legal.
1: Disse, vou ficar aí alguns dias urgente, porque vai, né, se tratar aí, cuidar da saúde, né? Então, ela quer

0: Desejar a todas as mães já antecipadamente aí feliz Dia das Mães para todas as mães e um forte abraço para vocês aqui, para Dinho e Marcos e para todos os ouvintes.
1: Obrigado.
0: Da RTM Brasil. Paz do Senhor.
1: Paz, olha, que esse tempo seja precioso para você, importante, né? Mas mesmo você não participando com a gente, ouça o Revista RTM, esteja assim participando através da sua audiência, tá bom? E que Deus continue te abençoando em tudo que você fizer.
0: Quem tá chegando por aqui, nosso querido João Batista de Aquino, São Paulo de Ponta de Rio Grande do Norte. Ele fala.
1: Ah, boa. Um dia mais feliz que o outro, hein, João Paulo? João Batista.
0: Você não falou do jogo de hoje, né? O Palmeiras.
1: Falei, Palmeiras venceu por 2-0.
0: Ao Cristal, né? Isso?
1: É o Cristal Palace. Isso.
0: É, foi lá no.
1: Não, desculpe, o Sporting Cristal.
0: Isso. Então, boa noite, galera abençoada. Ah, deu palmeirense, sangue verde, segue feliz da
1: vida. É isso aí, é isso aí.
0: Que alegria. Deus abençoe suas vidas, ele dê muita paz e saúde no seu coração. Feliz da vida, nosso querido João Batista.
1: Esse Palmeiras é uma mãe, né? Já que estamos na semana do Dia das Mães, né? Hein, João? Esse Palmeiras é uma mãe. Ah, que beleza. Viva a tia Leila.
0: É, meu amigo, quem tá com a gente ouvindo também é nosso querido pastor Estevão Schultz, né? De Balneário, Barra do Sul, Santa Catarina. Estamos aqui ouvindo a programação.
1: Obrigado, pastor.
0: A nossa querida Magnólia, professora aposentada de Macau, Rio Grande do Norte, também tá por aqui. Manda abraço para nós. Que Deus abençoe vocês, a todos os ouvintes, todos que fazem parte desta grande rádio.
1: Amém. Obrigado.
0: Ó quem tá por aqui, nosso baterístico de Franca, interior de São Paulo.
1: Olha ele aí.
0: Boa noite, grande abraço, amigos. É o Luiz Justino, né?
1: Sim, nosso querido Luiz Zildjian. Tudo bem, Luiz?
0: E olha só quem tá chegando por aqui, a última participação da noite do Revista. Olá, meus. Vamos ver se você descobre quem é esta ouvinte. Olá, meus. Amiguíssimos! Abençoada semana,
1: conectadíssima!
0: Nessa radiantíssima programação. Fiquem na paz, adoro vocês, cheiro no coração. Quem é Olivares?
1: Ah, mas é claro que é ela que está lá em Imperatriz, no Maranhão, bela cidade de Imperatriz, aliás. Mais uma vez participando conosco, né? Claro que estamos falando dela, claro que estamos falando de Ainoa. Obrigado, Ainoa, bem-vinda sempre, obrigado pelas suas belíssimas palavras.
0: Olha quem chegou também por aqui, nossa querida Leida Bispo de São Luís do Maranhão. Boa noite, Dinho Oliveira. Boa noite, Matheus Olivares.
1: Boa noite.
0: Na Coreia do Sul, o louvor é forte. Tem jovens que adoram e dançam para Deus nas ruas. E as igrejas são cheias e os irmãos adoram com força. Eu acompanho nas redes sociais, inclusive da Coreia do Sul. Tem um pastor que lançou vários livros, né? Eu acho que ele não está mais entre nós, que é o David Poyang Cho. Eu vou falar desse pastor?
1: Sim, Poyang Cho.
0: Uma história, muitos livros, eu já li muito, bacana demais. Que revolucionou a Coreia, né? Muito.
1: Não, e a Coreia do Sul vive realmente um grande avivamento, né? É muito legal a gente saber disso que está acontecendo por lá. Por isso que você falou, você sabe que tem K-pop, né? Tem louvor em K-pop? Deve ter, porque tem todos os estilos, né? E é algo que está muito comum naquela cultura, né? Então, provavelmente, a gente tem esse tipo de som também, né? Entre os jovens cristãos. Mas é como diz a nossa ouvinte, né? Uma bênção ali o que está acontecendo naquele país, né? É um país asiático e que tem essa cultura cristã. É muito bom saber disso.
0: É bacana demais, né? Eu conheço pessoas que foram lá para a Coreia do Sul assistir cultos. Ah, quem foi também foi o André.
1: O André,
0: né?
1: O André foi no ano passado, né? Encontro de Lausanne, encontro de líderes do mundo inteiro. Foi na Coreia do Sul, né? E foi maravilhoso, foi maravilhoso.
0: Exatamente, o André, eu estava conversando com ele, perguntando, como é que foi? Legal demais, olha, chegou mais uma participação aqui, enviou uma foto pra gente, mandou um áudio bacana, é o nosso querido Joel, de Ilhéus, na Bahia. Ele fala, boa noite, radialistas, boa noite. Tem gente chegando ainda, né?
1: Olá, Joel.
0: E olha só, Dia das Mães também, para aqueles que têm mãe, né? E ali, Deus abençoe todos. Feliz Dia das Mães, aqui é o Joel, de Ilhéus, na Bahia. Assim encerramos a participação dos ouvintes hoje, viu, Olivares?
1: Olha, obrigado a todos, né? Pela audiência, pelo carinho, por estarem conosco, por estarem interagindo com a gente, conversando, respondendo aqui as coisas que a gente vai trazendo durante o Revista RTM, né? Então é muito legal essa interação que você tem com a gente, muito nos abençoe, espero que você também tenha sido abençoado, abençoada nessa noite de terça-feira. Desejando a você um finalzinho de terça-feira abençoado e que a sua quarta-feira seja aí direcionada por Deus nos mínimos detalhes. A gente volta a se falar à noite, se Deus quiser, a partir das 10 da noite, numa nova edição do Revista RTM. Se você quiser chegar mais cedo para nos acompanhar aqui no Noite RTM, a partir das 7 da noite a gente já está por aqui, viu? Na programação da RTM Brasil, tá bom? Olha, o pastor Tamiro Neves está chegando, se você puder, fica mais um pouquinho. Vem aí o Através da Bíblia, Cláudio Ronck também, já com você, nesta programação. De Oliveira, obrigado aí pela parceria de hoje, mais uma vez, né? Continua em franca recuperação. O menino tá curado, bem apessoado. Tá uma bênção, né? Então, que você tenha um bom retorno, que Deus te guarde nesse caminho de volta. Amém. E amanhã, meu jovem, venha, porque tem mais. Se Deus quiser, um grande abraço e até lá.
0: Um grande abraço, Olivares. Agora, Olivares, que vai para aquela caminhada costumeira de todos os dias úteis da semana.
1: Esqueci de novo a blusa.
0: Esqueceu de novo a blusa? Meu amigo, mas vai rapidinho que você já aproveita, faz um aquecimento.
1: Chega. Vou apertar o passo.
0: Com cardio em dia. Deus abençoe você, boa noite, bom descanso para você, para sua família, boa noite, ouvinte querido, que alegria foi estar aqui com você hoje. E para quem puder, fique por aí, pastor Itamir, Cláudio Ronck, toda uma programação especial da madrugada tá chegando. Valeu demais, Olivares. Tchau de mim.
1: Tchau. E um sorriso.
0: Thank you, boy.
1: Thank you, girls. Bye bye.
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1: Querido amigo, hoje o nosso alvo é estudarmos a primeira parte do penúltimo capítulo de Zacarias, o capítulo 13. Vamos estudar Zacarias 13, versículos 1 a 6. Nesse texto, o tema é a purificação que Deus concederá ao seu povo, Deus prometendo perdão aos arrependimentos, pois haverá uma fonte aberta para a casa de Davi e para os habitantes de Jerusalém, para remover o pecado e a impureza. Esta fonte aberta não se refere a uma purificação cerimonial, mas sim a purificação da alma lavada no sangue do verdadeiro Cordeiro, do Cordeiro de Deus, que tira o pecado do mundo. Nesses últimos dois capítulos de Zacarias, nós encontramos então a continuação do contraste entre as bênçãos de Deus para o seu povo e a agitação das nações que se levantam e que se levantaram contra Jerusalém. O Novo Testamento aplica essas profecias a Jesus Cristo e ao seu reino. E várias passagens do Novo Testamento reforçam este sentido. Assim, ao interpretarmos essas passagens, devemos nos lembrar do aspecto escatológico da profecia proferida para os dias de Zacarias. Mas devemos lembrar também que, sendo profecias messiânicas, elas se cumprem em dois momentos. Vamos lembrar bem disso. Na primeira e na segunda vinda de Jesus Cristo de Nazaré, o Cristo, o Messias de Israel. No texto que abordaremos hoje, devemos perceber que a aplicação se deu na primeira vinda de Cristo, pois ele veio para nos salvar, nos purificar dos nossos pecados. E esse rio de purificação concedido por Deus aconteceu quando o Senhor Jesus se entregou por nós na cruz do Calvário. O texto de hoje, então, nos faz ver que, no Antigo Testamento, os crentes dentre o povo de Deus tinham que confiar que aquele cordeiro que era imolado pelos sacerdotes simbolizava o Cordeiro de Deus que tira o pecado do mundo, o Cordeiro que fora prometido e que deveria vir. Já os crentes do Novo Testamento e da nossa era cristã, a era da Nova Aliança, devem crer, devem confiar em Cristo, que derramou já o seu sangue na cruz para o perdão dos nossos pecados. O texto nos mostra também que ao tempo em que esse sacrifício tiver acontecido, ao tempo em que essa fonte de remoção de pecados e impureza estiver jorrando para a vida eterna, se perceberá um clima de grande repúdio contra a idolatria, contra a falsa profecia e contra a ação do inimigo, que, na verdade, é a fonte de todo engano. Esses são os três grandes perigos que atacaram e continuam atacando o povo de Deus. Mas por que o nosso Deus é único, que pode perdoar completamente? Podemos, então, refletir sobre esse texto, dando-lhe o seguinte título: A Purificação Concedida por Deus. Eu repito, com base em Zacarias capítulo 13, versículos 1 a 6, a purificação concedida por Deus. Querido amigo, vivemos nesse mundo como retirantes estrangeiros, aguardando o momento de partirmos em definitivo para a nossa pátria, a verdadeira pátria, a pátria celestial. E aí então estaremos eternamente com o Rei dos Reis. Nessa jornada em direção aos céus, é de suma importância manter-nos isento das práticas e costumes comuns ao homem natural. E devemos nos manter firmes na obediência à vontade de Deus, superando assim as muitas lutas, tentações e provações. O Senhor afirma: o mundo inteiro está debaixo do poder do maligno. Você deve se lembrar dessas palavras de João, lá na sua primeira carta, capítulo 5, versículo 19. O diabo é o príncipe desse mundo e tem ditado as regras, e os resultados se comprovam na falta de amor e nas barbaridades que os homens praticam entre si. Nas loucuras, inclusive, praticadas contra o Senhor e contra a igreja. e até na igreja, se percebe que aos poucos ela vai assimilando e cristianizando as práticas que não são cristãs. Dando provas do quê? Dando provas de que o inimigo vai minando as forças, afastando o homem de Deus. Porque esse é o grande objetivo dele, nos afastar do Senhor. Querido amigo, a santificação e a pureza da vida é uma ordem. É imprescindível. E essa ordem deve ser observada por todos. Sejam os líderes, naquele tempo, sacerdotes, profetas. E, hoje, os chamados pastores, autoridades eclesiásticas, todos são chamados à pureza. Ou então, até a própria congregação dos cristãos, todos somos chamados à santidade, à pureza. Agora, tudo isso porque, desde lá, daqueles dias de Zacarias, era preciso estar limpo para participar da celebração do culto ao Senhor. Na verdade, desde quando Deus tirou Israel do Egito, era essa necessidade. Lembramos muito bem e claramente do livro de Levítico. Como um Deus santo poderá ser adorado por um povo pecador? Somente através de purificação. Agora, no tempo de Zacarias, com o templo restaurado, era necessária então a purificação, o perdão dos pecados. O impuro jamais participaria do culto. A preparação requerida era muito séria. Incluía, por exemplo, orações, jejuns e outras formas de purificação. Santificação, querido amigo, é uma palavra quase em desuso no nosso meio. Notadamente, a igreja tem andado de mãos dadas com o mundo. Afinal de contas, tudo é natural, tudo é normal. Costumes e práticas são adaptados e são inseridos. É uma pena. Infelizmente, a palavra de Deus é encaixada nas muitas doutrinas moldadas segundo o interesse de cada denominação. Quando, na verdade, a ordem correta seria nós nos encaixarmos na palavra de Deus, que a palavra santa é a nossa única regra, o nosso único manual de fé e prática. O inimigo, ao longo dos séculos, vem travando uma luta extremamente violenta contra o reino dos céus. Ele faz uso de todas as suas armas para implantar o seu reino. E, você sabe, ele tem conseguido êxito. Em algumas oportunidades, a sua forma de agir é explícita. Todos olham e todos veem. Mas, em outras ocasiões, as estratégias estão camufladas. E apenas aqueles que têm olhos espirituais podem ver a ação devastadora do inimigo. Em relação ao culto, a estratégia é camuflar o mal, desvirtuar o objetivo principal, tomando para si a glória que deveríamos dar ao Senhor. Para alcançar esse fim, o inimigo usa meios inofensivos e com grande apelo visual e emocional. Principalmente nos momentos de louvor, ele vai conseguindo êxito. Somente, eu repito, aqueles que têm olhos abertos, espirituais, conseguem ficar isentos e não se deixam envolver pela artimanha inimiga. Entretanto, mesmo que vacilarem os nossos pés e cairmos nessas armadilhas, nessas artimanhas satânicas, se formos sinceros e transparentes diante do nosso Deus, se confessarmos o nosso pecado diante dele, certamente, teremos dele a sua preciosa bênção do perdão. Por isso, então, diante dessas realidades, podemos extrair desse texto o seguinte princípio confortador. Somente Deus, que é o único que pode perdoar pecados, purifica completamente e definitivamente o seu povo. Repito, esse é o princípio que podemos extrair desse texto de Zacarias 13, 1 a 6. Somente Deus, que é o único que pode perdoar os pecados, purifica completa e definitivamente o seu povo. Nesses versos, encontramos 7 aspectos da purificação que Deus concede ao seu povo. O primeiro aspecto da purificação que Deus concede ao seu povo se vê na abundância do perdão para os pecados. Veja no versículo 1. Naquele dia haverá uma fonte aberta para a casa de Davi e para os habitantes de Jerusalém para remover o pecado e a impureza. Querido amigo, esse texto tão especial e encorajador poderia ser considerado como a mensagem da fonte para remover as iniquidades. A expressão naquele dia liga esse trecho com as mensagens da restauração de Jerusalém e da lamentação por terem rejeitado o bom pastor. Mas essa expressão também descreve as condições para o reino messiânico. Querido amigo, essa fonte que vai remover os pecados e as impurezas deve ser bem entendida. Pecado é andarmos fora do padrão de Deus. Pecado é vivermos aquém do alvo que Cristo estipulou para que nós vivamos. Nesse momento especial da história, então, haveria, veja bem, houve, veja bem, e continuará havendo uma fonte aberta para remover o pecado. Naquele dia, esse dia esperado, o dia de Iavé, sucederão coisas maravilhosas. O pecado e a impureza e o espírito imundo serão erradicados por um manancial que brotará da casa de Davi, da descendência do rei de Davi, de Jesus Cristo, nosso Senhor. Para quê? Para que toda a cidade de Jerusalém fosse limpa, a fim de apresentar-se a Deus como uma esposa sem manchas e sem rugas. É a doce mensagem do Evangelho que traz perdão a todo aquele que se aproxima desse manancial de vida eterna, de água pura que está em Cristo Jesus. O segundo aspecto da purificação que Deus concede ao seu povo se vê na abundância do perdão para as impurezas. Repito novamente o versículo 1. Naquele dia haverá uma fonte aberta para a casa de Davi e para os habitantes de Jerusalém para remover o pecado e a impureza. Nesse momento especial da história, haveria, eu repito, houve, eu repito, e continuará havendo uma fonte aberta para remover a impureza. Impureza é todo desvio moral, toda mácula moral descrita por Paulo, por exemplo, de uma maneira muito clara lá no livro de Gálatas, quando ele mostra-nos quais são as obras da carne. Mas, querido amigo, graças a Deus, o perdão verdadeiro é uma das principais características da nova aliança. Lembre-se da passagem de Jeremias 31, 34. Lembre-se de Hebreus 8, 12. Essa remoção da impureza de Jerusalém deve ser espiritual e destaca a natureza do reino. O reino de Deus é um lugar santo e somente aqueles que estão libertos do pecado, da impureza, somente aqueles que têm uma vida pura e dedicada ao Senhor poderão ali habitar e poderão a esse Deus santo cultuar. Ele explica mais sobre essa pureza nos versos seguintes. E aqui então chegamos ao terceiro aspecto. O terceiro aspecto dessa purificação que Deus concede ao seu povo se vê na eliminação da atração pelos ídolos. Versículo 2. Acontecerá naquele dia, diz o Senhor dos Exércitos, que eliminarei da terra os nomes dos ídolos, e deles já não haverá mais memória, e também removerei da terra os profetas e o espírito imundo. Querido amigo, os ídolos eliminados, que aparece nesse verso 2, a terra que se refere aqui, certamente é a terra santa, ou seja, ao reino espiritual, não é apenas geograficamente Israel. Ídolos não têm lugar no reino de Deus, no reino de Cristo. Veja, por exemplo, 1 Coríntios 10, 14, 10, 20 a 21, 1 João 5, 21. Na verdade, essa atração que o ser humano tem de controlar a sua divindade, que é possível fazer com os ídolos, será desfeita. Sabe por quê? Porque o que Deus quer E o que é certo é que dependamos completamente e exclusivamente de Deus, de um Deus soberano. Então essa atração pelos ídolos será quebrada, porque o Senhor nos dará um espírito de reconhecê-lo como o único Senhor e a nossa fonte de dependência. O quarto aspecto da purificação que Deus concede ao seu povo se vê na eliminação da atração pelos falsos profetas. Novamente, o versículo 2, acontecerá naquele dia, diz o Senhor dos Exércitos, que eliminarei da terra os nomes dos ídolos e dele não haverá mais memória. E também removerei da terra quem? Os profetas e o espírito imundo. Quando alguém ainda profetizar, seu pai e sua mãe, que o geraram, lhe dirão, não viverás porque tens falado mentiras em nome do Senhor. Seu pai e sua mãe, que o geraram, o traspassarão quando profetizar. Há duas interpretações plausíveis desses comentários sobre os profetas e os espíritos imundos. Alguns entendem que ele se refere aos falsos profetas e assim afirmam que nem falsos profetas, nem espíritos imundos teriam lugar no reino do Senhor. Por quê? Porque não era mais para haver engano ao povo de Deus. Nessa interpretação, é subentendido que ele fala de falsos profetas. Mas outros entendem que esse trecho prevê a cessação dos dons espirituais do Novo Testamento, quando houvesse então a revelação completa. Isto é, unem esse versículo a 1 Coríntios 13, 10, quando diz que quando vier o perfeito, aquilo que não era completo terminará. Isto é, o perfeito entendem eles que é o Novo Testamento. Então, quando o Novo Testamento fosse concluído, a profecia cessaria. Querido amigo, mesmo tentando considerar essa hipótese, não temos base textual para concordar com essa interpretação. Não há nenhuma relação tendo em vista a cessação dos dons espirituais. Não. O que está em foco aqui é que os falsos profetas serão totalmente rejeitados, repudiados. Até a própria família rejeitará completamente a mentira desse falso profeta. Essa atração que temos por uma falsa profecia se dá pelo interesse do ser humano em não confiar em Deus. É, porque nós queremos saber o futuro. Nós queremos profecias que nos revelam aquilo que vai acontecer. Por quê? Porque não queremos confiar em Deus. Não queremos que o futuro fique nas mãos do Senhor. Queremos apressar, queremos fazer alguma coisa. Não, esse espírito de busca de informações futuras será quebrado, haverá uma grande dependência do Senhor. O quinto aspecto, então, da purificação se vê na eliminação da influência dos espíritos imundos. Novamente, o versículo 2 e o final do versículo 2 diz assim, e também removerei da terra os profetas, esses falsos profetas, e o espírito imundo. Querido amigo, os agentes da idolatria são os falsos profetas, mas o poder por trás da idolatria e por trás dos falsos profetas são esses espíritos demoníacos. Esses espíritos são imundos, porque abominam a santidade, porque abominam a pureza que é exigida para que possamos estar no reino de Deus. Esses espíritos imundos levam os seus adoradores, os adoradores dos ídolos e os que seguem os falsos profetas a uma vida de impureza moral. Portanto, esses falsos profetas e esses espíritos demoníacos que influenciam a todos vão ser eliminados pelo grande poder de Deus. O sexto aspecto da purificação que Deus concede ao seu povo se vê na vergonha que sentirão até os próprios falsos profetas. Naquele dia, versículo 4, se sentirão envergonhados os profetas, cada um da sua visão quando profetiza. Nem mais se vestirão de manto de pelos para enganarem. Cada um, porém, dirá, olha, eu não sou profeta, eu sou o lavrador da terra, porque fui comprado desde a minha mocidade. Ah, querido amigo, diante da manifestação de Deus, da purificação que Deus concede, do discernimento que Deus vai conceder para aqueles dias, diante da verdade que será exposta a todos, todos perceberão a falsidade das suas palavras. Perceberão que esses falsos profetas diziam palavras humanas e não divinas. Quando forem desmascarados, os próprios falsos profetas sentir-se-ão envergonhados por tanto engano cometido. Eles se sentirão responsáveis por desviarem tantas pessoas. Mas aquele dia já será um dia tarde demais para eles. Por isso, chegamos então ao sétimo aspecto da purificação que Deus concede ao seu povo. Se vê nas marcas dos falsos profetas. Eles tentarão mentir ainda. Versículo 6. Eles tentarão dizer que não são falsos profetas. Eu leio para você o versículo 6 para que você entenda direitinho o que a Bíblia está dizendo. Se alguém lhe disser, que feridas são essas nas tuas mãos? Ele responderá, ah, são feridas com que fui ferido na casa dos meus amigos. Querido amigo, conforme vimos anteriormente, as próprias famílias teriam vergonha dos supostos profetas, sabendo, inclusive, que eles estavam mentindo. Eles mesmos, os próprios falsos profetas, ficarão envergonhados, negariam que tivessem feito alguma profecia. Mas as feridas mencionadas nesse versículo provavelmente se referem às práticas de se cortar na adoração de ídolos. Práticas essas cometidas pelos falsos profetas, e você lembra bem do caso de Elias com os profetas de Baal. Querido amigo, os falsos profetas continuam com suas artimanhas, por quê? Porque a fertilidade no campo, a carência de proclamadores da verdade tem deixado espaço suficiente para os falsificadores da verdade, para os falsos mestres e profetas que atentam contra as verdades divinas. Eles se aprimoram cada vez mais em ensinar e mostrar benefícios temporais e terrenos passageiros como substitutos das bênçãos que estão demorando para vir. Com isso, enganam o povo, que por sua vez é enganado porque é cobiçoso e não quer esperar em Deus. A solução que esses falsos profetas propõem envolve normalmente dinheiro, envolve uma demonstração de fé, muitas vezes com um custo altíssimo. A minha oração para você é que você não seja enganado, que você tenha discernimento e siga somente a Deus. Um grande abraço, Deus te abençoe e até o próximo programa.
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0: 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Mas sei que existem muitas outras dúvidas sobre esse assunto. 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
1: Começamos hoje com uma pergunta muito boa do ouvinte Márcio do Paraná, que está em dúvida. O inferno realmente é um lugar de sofrimento eterno para quem não escolhe a Deus? Eu já ouvi dizer, professor, que a ideia é de uma destruição total do ser humano. Outras pessoas falam em aniquilação e não de um lugar de sofrimento constante.
2: Pois é, André, essa ideia tem sido enfatizada mais recentemente por determinados segmentos religiosos. Ela parte do pressuposto mais ou menos o seguinte, que o ser humano não é um ser imortal e que ele só tem condição de viver eternamente se isso lhe for concedido por Deus, e como ele não tem a vida eterna, ele vai ter a morte eterna. E se a morte eterna existe, quer dizer que essa pessoa que não é imortal essencialmente, depois da morte vai simplesmente deixar de existir, vira fumacinha, desaparece e é aniquilada. Essa ideia é chamada de aniquilacionismo. Qual é o problema? O problema é que a ideia de inferno na Bíblia não parece ser assim. Nós vamos encontrar, por exemplo, Apocalipse 20, verso 10, falando do sofrimento, diz ali, referindo-se no caso ao diabo, a besta e o falso profeta, que eles serão atormentados para todo sempre. A ideia da Bíblia é uma ideia de que a coisa permanece. Por exemplo, a ideia de Marcos 9, referindo-se ao inferno, diz que o bicho ali não morre, o fogo nunca se apaga. Então a ideia de que a pessoa morre, deixa de existir, desaparece, ela é atraente, ela resolve talvez a angústia de certas pessoas, só que é muito difícil encontrar um embasamento na escritura para isso. Portanto, não é fácil, não é correto, não é adequado concordar com o aniquilacionismo em função de tantos textos bíblicos que sugerem aí um sofrimento que prossegue pela eternidade.
1: Agora a pergunta, bem difícil, aliás, também, como várias perguntas sobre o inferno, foi enviada pelo Emerson de Jundiaí. Em Números 16, de 31 a 34, é narrado um episódio de pessoas que descem vivas ao mundo dos mortos. Isso significa que o inferno fica embaixo da terra, professor?
2: André, essa pergunta é importante, né? Números 16, o texto lá vai falar de uma rebelião, uma espécie de revolta feita contra a liderança de Moisés, onde encontramos Coré, Datã e Abirão, e eles acabam questionando a autoridade que Deus dera a Moisés, batem de frente com ele, e assim eles acabam sendo punidos por Deus, e quando isso acontece, a terra abre a sua boca, como o texto diz literalmente, ou seja, o chão se abre, e eles descem vivos ao Sheol, né? Então veja bem, na verdade, o texto hebraico não fala em inferno. O que é o Sheol? O Sheol é o mundo dos mortos. E muitas vezes significa simplesmente a referência à própria sepultura. Mesmo que alguém possa interpretar, ou alguém use alguma versão mais antiga onde a tradução esteja inferno, o sentido do texto hebraico não é esse. Significa simplesmente que eles morreram e que desceram ao mundo dos mortos, foram para o lugar onde todo mundo que morre vai. Aí, como a terra abre eles? A pergunta é, será que o mundo dos mortos é localizado lá embaixo? Parece que a percepção inicial hebraica tem essa perspectiva de que o céu é o lugar da habitação de Deus, e a gente olha para cima, né? Jesus, por exemplo, ele acende, ele sobe aos céus, né? E quem morre vai para debaixo da terra. Parece que, apesar desse tipo de apresentação, nós não devemos entender que essa realidade ela é essencialmente geográfica, é uma realidade que aponta para uma direção que comunica para as pessoas que aquilo que vem do alto é divino e aquilo que se afunda para dentro da terra está associado com a morte, com o mal. E mesmo que haja essa distinção, não devemos interpretar isso no sentido ontológico da palavra, como se o inferno fosse uma localização geográfica, como se os mortos estivessem em algum buraco escuro, profundo, dentro da terra. Mesmo que essa concepção pareça ser uma perspectiva que possa até ser defendida, não é o raciocínio definitivo das escrituras quando tratam desse assunto.
1: De qualquer forma, o texto menciona que elas desceram vivas ao inferno. Existe uma série de lendas, e até já foram feitos filmes sobre isso, de pessoas que visitam o inferno sem passar pela morte. É possível alguém ir para o inferno sem morrer, professor?
2: Pois é. Vamos de novo prestar atenção no texto, né? O texto vai dizer que eles descem vivos ao mundo dos mortos, ou seja, ao Sheol, com essa concepção de que o Sheol fica na direção lá para baixo, eles descem vivos para a sepultura, para ali morrerem. Agora, o texto não sugere que eles visitaram o inferno vivos. Essa ideia a gente não tem como comprovar com o próprio texto. Existe aí uma espécie de tendência de alguns grupos, de algumas pessoas, de tentarem reforçar a ideia de que alguém visitou o inferno quando ainda estava vivo. Na Bíblia, a única coisa que nós temos para dizer sobre isso, é mais próximo disso, é a famosa referência de Lucas 16, onde nós temos lá a parábola ou, né, a narrativa sobre o rico e o Lázaro. Mas ali, o próprio rico, né, chega lá e diz: olha, pai Abraão, dê uma chance aí, deixa eu sair aqui do inferno, do lugar de tormento, e avisar os meus irmãos que estão lá. E a resposta é negativa, isso não é permitido. Na Bíblia não há nenhuma ideia de que alguém visitou o inferno e depois veio dar notícias específicas a respeito desse assunto. Aliás, o texto sugere que a gente deve se basear na palavra divina. Então, o que a gente faz com essa história de que as pessoas estão visitando o inferno? Olha, é complicado, eu acho difícil a gente considerar isso como uma possibilidade. O que a gente pode entender é que algumas pessoas, talvez, num contexto de morte, estejam aí antevendo uma situação de sofrimento,

0: que é exatamente a pessoa transformar essa visão numa espécie de revelação nova, um conhecimento que acaba sendo validado. Então, acreditar em alguma coisa porque alguém viu, sonhou, presenciou, experimentou com respeito ao céu e ao inferno, não é um procedimento correto.
1: Existe algum texto na Bíblia que nos dê mais certeza sobre o que é e onde fica o inferno, professor? De onde vem a ideia de que é um lugar quente, feito de fogo e cheio de demônios espetando as pessoas com lanças e tridentes?
0: Pois é, essa ideia que a gente tem sobre o inferno precisa ser primeiro levantada essa questão. Será que o inferno é um lugar? Muita gente sugere que sim. O problema de pensarmos num lugar físico é de se imaginar que alguém poderia talvez inventar uma espaçonave muito boa, poderosa e capaz, né? E ou no fundo da Terra, ou fora da Terra, ou num lugar viajar e chegar lá no inferno. Como muita gente imaginava, que talvez pegasse uma espaçonave aí e fosse lá para o céu, que ia encontrar o céu de Deus. Mas será que as coisas estão nesse contexto? É muito pouco provável. Parece mais razoável entendermos que o inferno ou o céu, a realidade futura, está no que a gente pode chamar de uma outra dimensão, de uma realidade que nós nem entendemos plenamente, mais do que simplesmente um lugar físico. É pouco provável que a gente possa caminhar nessa direção. Alguém pegando o espaçonave e subindo, indo atrás de Jesus porque ele subiu, dificilmente vai encontrá-lo em algum lugar lá em cima, especificamente falando. Então, por que que nós temos tantas referências como o lago de fogo e enxofre, o lugar que o bicho não morre, o lugar onde o fogo não se apaga? Por quê? Porque essas metáforas, essas referências, são referências que nos fazem entender que o inferno é um lugar nada desejável, terrível, que envolve muito sofrimento. E a maneira de comunicar esse tipo de sofrimento, o resultado dessa profunda alienação de Deus, é exatamente trazendo essa espécie de ideia. Agora, essa história de que o inferno é um lugar cheio de demônios que estão espetando as pessoas com lanças e tridentes, André, essa ideia é completamente errada, equivocada e não tem base nas escrituras. O negócio é o seguinte: nós temos na Bíblia a palavra Hades, né? Essa palavra Hades, na literatura grega pagã antiga, Hades é o mundo, o submundo, né? E lá nós temos o lugar do Hades, que é governado, né, por Netuno, né? O mundo das profundezas. E o Netuno, ele anda com um garfo de tridente na mão na mitologia grega. Essa ideia acabou sendo incorporada no imaginário aí, da cristandade popular antiga, e eles associaram, né, a ideia do Netuno, o Poseidon, né, o rei das profundezas, como sendo equivalente ao diabo, a Satanás. Então, quer dizer, o diabo, ele é o rei do inferno, e ele pega garfos, agora com pouca água e com muito fogo, né, e ele então vai lá, bota as pessoas para cozinhar, para fritar ou para, né, assar, dependendo do seu gosto culinário local, e fura as pessoas com o garfo, né? Nada disso existe na Bíblia. Não existe a ideia de que na Bíblia o diabo é o rei do inferno. Ele é um condenado. Ele é alguém que recebe o julgamento de Deus. Então, essa ideia popular que aparece até nos filmes, desenhos e outros contextos não tem nenhuma fundamentação e não pode ser levada a sério.
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1: Bom dia! Chegou quarta-feira, hein? Metade da semana, e como é bom saber que você vem junto conosco nesta madrugada. Tudo bem? Muito prazer, meu nome é Cláudio Ronchi. Eu já aproveito para pedir licença para entrar na sua casa. Aproveito para pedir licença para entrar no seu trabalho. Sim, olha, junto com toda a família Transmundial, nós vamos até as 4 da manhã. Aproveitando desse tempo que a gente tem para aprender mais da palavra de Deus, para cantar um pouquinho ou cantarolar nas madrugadas da RTM, que é bom demais. E é claro que eu convido você para vir junto comigo. Além de ouvir, acompanhar a programação, também participar, deixar o seu recadinho nas madrugadas. E para participar é bem simples, tem o nosso WhatsApp. Tem o WhatsApp, o DDD é o 11. O telefone é o 974-181-456. 974-181-456. Você aproveita, participa, deixa a sua mensagem, vem junto conosco, aprende mais da palavra de Deus. E a gente aproveita para começar a programação de hoje, tá trazendo o melhor da música para você.
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0: Bom dia, vamos com o nosso momento devocional, momento da leitura do presente diário, que é um devocional editado aqui pela RTM. Todo dia tem uma mensagem nova. E nesta quarta-feira, dia 6 de maio, o título do presente diário, Nostalgia. A leitura bíblica fica no Salmo 77, do versículo 1 até o 5 e depois no versículo 12 até o 14. Versículo-chave, Salmo 77, versículo 5. Penso nos dias que se foram, nos anos que há muito se passaram. Minha filha e neta, com seus respectivos maridos, foram visitar a avó, que mora em um lugar muito bonito, mas que traz muitas lembranças e saudades. Como esperado, as memórias vieram à tona, o último Natal comemorado com a família completa e os registros do pôr do sol com o pai orientando os melhores ângulos para as fotos trouxeram muita emoção. Antes que eles voltassem para casa, visitaram ainda outra cidade, outro jardim e outros amigos. A lembrança das orquídeas floridas da casa, agora silenciosa, sem a presença da tia querida, que as recebia com um enorme sorriso de boas-vindas, trouxe profunda dor ao coração. Somos feitos de emoção e saudade. E quando chegam datas especiais e festivas, os preparativos para os encontros carregam lembranças dolorosas. As reuniões de família trazem à memória os lugares deixados por aqueles que amamos e se foram. E por isso acabamos sofrendo. As músicas, as conversas, as comidas, tudo traz nostalgia. Depois de uma pandemia assoladora, das datas comemorativas vazias e dos vários lugares desocupados, nos tornamos um pouco um poço de lágrimas, de memórias e de saudades dos queridos que nos deixaram. Como poderemos tomar as lembranças nostálgicas em motivos de alegria e gratidão? Temos de tomar muito cuidado para não nos tornarmos pessoas amargas ou que não superam as tragédias nem seguem em frente. Todos os dias, Deus nos dá motivos para agradecer por termos vivenciado lindos momentos de amor, amizade, música e risos com os amados que partiram. Quando trazemos à memória todo o bem que o Senhor nos faz, colocando em nosso caminho pessoas que iluminaram nossos dias e abençoaram nossa vida, podemos agradecer e crer que aqueles que nos deixaram precocemente estão vivendo no melhor lugar preparado aos filhos de Deus. Em algum momento, estaremos com eles, onde viveremos ao lado do Senhor da vida, da alegria e da eternidade. Nosso consolo vem daquele que é poderoso para nos confortar e alegrar deste mundo, mundo de aflições e dores.
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1: Pai querido, Deus de amor, obrigado por ter nos criado e por ter feito isso não por obrigação ou casualidade, mas por amor, com intenção de cuidar de nós como seu tesouro pessoal. Sabendo o quanto os seres humanos são preciosos para ti, oramos em favor das mulheres quenianas. Paizinho, muitas sofrem com problemas estruturais da sociedade, com uma desigualdade, com violência física e emocional, abusos de gênero. Pai, muitas vezes o sexo é a moeda de troca para as mulheres conseguirem água, dinheiro e sustento. Pai, inspire seus filhos a reverter esse quadro. Sopre graça nos corações do povo no Quênia. Proteja tuas filhas e demonstre seu amor usando tudo ao seu redor, assim como fizeste com Agar. Eterno, dê a essas mulheres coragem e cure suas feridas enquanto elas te conhecem e passam a caminhar contigo. Oramos em nome de Jesus. Eu sou JP Gouveia e agradeço pelo privilégio de poder orar com você.
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Bom dia pra você, voltamos aqui com um Amigo na Madrugada e chegamos também, chegamos agora com todas as nossas afiliadas. Bom dia, hein? Vamos juntos até as 4 da manhã. Pedindo licença pra entrar na sua casa, pedindo licença pra entrar no seu trabalho, sim, aproveitando do tempo que a gente tem pra aprender um pouco mais da palavra de Deus. A gente também aproveita pra cantar um pouquinho, por que não? Bom demais, não é? Eu espero a sua mensagem através do nosso WhatsApp. Lembrando que o DDD é o 11, hein? É o DDD é o 11. O telefone é o 974-181-456. 974-181-456. Fique à vontade para vir conosco e também deixar o seu alô neste comecinho de quarta-feira.

0: aproveitar então e mandar um abração aqui pro Josias. O Josias tá conosco, hein? Seja bem-vindo, moço! Bom dia! Vamos juntos? Sim, vamos juntos. Uma excelente madrugada pra você.
1: Bom dia, Cláudio Romão.
0: Bom dia, paz.
1: Vamos agradecer aos céus pelo dia de hoje.
0: Sim, sim, sim.
1: Que sejamos fortes e cheios de coragem.
0: Amém.
1: Abraço para os irmãos Henrique e Graça Cabral. São...
0: Eu vou mandar um abraço nos dois. Abração. Sejam bem-vindos. E abraço também pra Regiane. A Regiane nos acompanha, o senador Canedo, Goiás. Mandou boa madrugada, Cláudio Ronque. Deus abençoe a sua noite. Deus abençoe a sua noite também, sua madrugada, sua quarta-feira. E eu vou aproveitar também pra mandar um abração. Abração, bem apertado. Sabe quem tá com a gente também? A Esther. E a Esther nos acompanha ontem. Diretamente do Mato Grosso. Vem com a gente? Vem com a gente aqui, ó. O André Martins, rapaz, o André anda sumidíssimo aqui das madrugadas. Paz do Senhor, passando para desejar para todo mundo um bom dia, uma ótima quarta-feira. Deus abençoe e proteja todos nós hoje e sempre, se possível. Toca para nós o hino O Raridade com Anderson Freire. Ô André, lembra como é que funciona nas madrugadas, né, meu amigo? É, continua do mesmo jeito, viu? O Anderson vai cantar, vai soltar a voz, mas você tem que cantar junto, é lógico, lógico. Raridade, você que está nos ouvindo, você conhece o Raridade? É com Anderson Freire? Boa, né? Boa! E a gente conta também com a sua cantoria nesta madrugada de quarta-feira. Falando nisso, de contar com você... Olha, hoje é o último dia, hein? Se você não enviou a sua foto com a sua mãe... É, a gente vai colocar aqui no nosso mural, no nosso Instagram também. É, no Dia das Mães, né? Em comemoração ao Dia das Mães, a sua foto com a sua mãe. E aí, como é que você faz pra mandar? Manda através do nosso WhatsApp. Sim, a gente tá esperando aqui, eu tô esperando pra conhecer você e sua mãe. Olha, pra você que nos acompanha, talvez já não tenha mais a sua mãe, ou então foi criado pela avó, pela tia, enfim. Pela uma mãe de criação. Tem foto com ela? Ah, então manda pra gente aqui, quero conhecer. O pessoal da produção fica mandando joinha pra mim aqui, porque o pessoal fica na curiosidade de saber quem é a mãe de quem aqui. Eu também. Enfim, manda sua foto através do nosso WhatsApp. O DDD é o 11, o telefone é o 974-181-456. 974-456. 974. Tá então com a sua mensagem, com a sua foto? Manda um abração aqui pro... Deixa eu ver, cadê? Vamos lá. Buenas, meu amigo Cláudio. Quanto tempo? Como estou ainda acordado, estou na escuta. Ele quebra costelas ao Alessandro Moraes. Diretamente de Carazinho, no Rio Grande do Sul. Grande abraço, rapaz. Tá sumidíssimo também, hein? Vou mandar aquele abração. Ah, eu vou, pode. É, aquele abração. Legal. Seja sempre bem-vindo. Paz, Cláudio, sou Miriam. Tô ligada aqui em Porto Alegre, no Rio Grande do Sul. Se possível, pode tocar um hino da dupla Canção e Louvor? Dedico a você e todos os ouvintes. Ô Miriam, tem uma música que a gente toca aqui. Toma canta, viu, ô Miriam? Eu tô com a música do Anderson Freire na cabeça, Miriam. Eu tô com raridade. Sua raridade não está naquilo que você possui. Sabe qual que era? E a Canção e Louvor é... É, quando de ti. Eu tô cantando, cantando não, né? Tô recitando aqui a Canção Louvor, mas tô com raridade na cabeça.

É, eu sou desses. Eu não consigo fazer duas coisas ao mesmo tempo. Você vê que eu tento, né? Não, eu tento. Não, hã? Aquela música lá, aqui, essa daqui que eu tô falando aqui, só um trechinho dela, deixa eu ver se. Acharam? É? Cadê? Tá fácil aí?

0: Sim.
1: Não sei se Miriam conhece essa, porque daqui a pouco ela vem. Vem. E se ela não cantar, a gente vai soltar a voz. Você vai ver só. Enfim. Vamos lá. Aproveitar para mandar um abração também. Jussi Freitas mandou recado pra gente. Cadê?
2: Bom dia! Que rádio maravilhosa, abençoada. Eu me deito, passo a madrugada toda escutando. Que Jesus continue abençoando grandemente você.
1: Amém.
2: Coloco aqui meu celularzinho aqui de um lado.
1: Olha lá, ó.
2: E fico até amanhã. Nunca mais tenho falado.
1: Verdade.
2: Porque eu tava com problema no celular. O celular tava horrível de escutar. Graças a Deus, estou ficando ouvindo, agora está ótimo para me escutar essa rádio maravilhosa, essa rádio abençoada. Senhor Jesus, continue abençoando grandemente vocês, viu? Fica na paz, muitas, muitas, muitas bênçãos.
1: Amém.
2: Sou Jussi de Natal, Rio Grande do Norte, da capital das mais lindas praias que existe.
1: Olha aí, ó. Fiz uma propaganda de Natal, bom, né? Bom. Mas pelo jeito tá toda empacotadinha lá. Ah. É mãozinha na bochecha, sabe quando você junta as mãos assim, mãozinha na bochecha? Mano. Ouvindo a gente. É, vai cantarolar? Vai cantarolar. Conhece o Anderson Freire? Ah, o Raridade conhece, conhece. Vai cantar com a gente? Vai! Cantarolar. Vamos juntos, uma excelente quarta-feira. Quem também mandou mensagem pra gente? Deixa eu dar uma olhada aqui. Vamos lá. Graça de Anápolis, Goiás, aproveitou para marcar presença também, desejando uma ótima quarta-feira para você. O Alan tá com a gente, o Alan tá com a gente aqui, chegou de mansinho, chegou devagarinho. O Alan que tem parente em tudo quanto é canto deste Brasil, viu? Aproveitou para mandar um abraço pro primo Ismagno, é Ismagno mesmo, hein? Um abração pro primo Ismagno que nos acompanha em Teresina, Piauí, Magno. Primo tá mandando aquele abração, hein? Sim. Ô, Magno, você precisa ver o Alan cantando, rapaz. Aí, o Alan dá show, hein? O Alan, Você precisa ouvir o Alan cantando Raridade com Anderson. Ah, meu amigo. Faz tempo que você não vê ele cantando? Ele vai mandar depois pra você o áudio. Seja bem-vindo, hein? Aproveitar pra mandar um abração aqui pro casal, hein? O Natson e a Ângela. Casal sumido aqui das madrugadas. Estão diretamente nos acompanhando pela Rádio Ceará no Ceará. Uhum. Sejam bem-vindos, sumidos! Você sabe outro casal sumido que acompanha a gente? O Marcial e a Patrícia. Diretamente de Nova Russas, Ceará. Hoje eles estão na economia das imagens. O Natson e Ângela, o Marcial e a Patrícia. Casal legal, viu? Nova Russas. Eles de vez em quando, pararam porque eu acho que eles estão agora na dieta, viu? Ah, provavelmente eles estão na dieta porque eles mandam foto pra cá. Esfirra de chocolate com M&M's. Mandam foto de pizza, mas aquela pizza bem recheada. E assim, quando você abre a caixinha da pizza, sai aquela fumacinha, sabe? Você olha e você fala, gente, deve estar uma maravilha essa pizza. Eles tiram foto da fumacinha saindo e mandam pra cá. Vocês acreditam? Eles são assim. Ah, deixa Deixa eu mandar uma foto pro Buchichuto. Fica fazendo a gente passar uma vontade que eu vou te contar, viu? Mas pararam, parece que eles têm que perder. Cada um tem que perder ali dois quilinhos. O Marcel acho que tem que perder mais uns 7. É, porque o sistema tá bruto demais, né? Ah, tem que perder uns 7. É por aí. Mas estão tranquilos, viu? Tá conseguindo reduzir, uma boa, e estão ouvindo a gente, fazendo companhia nesta madrugada de quarta-feira. Sejam bem-vindos, uma excelente madrugada.
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1: Aqui, ó, a Leila, sumidíssima da Leila. A Leila nos acompanha na França. Ela mandou recado pra gente, quero ouvir o recado dela, cadê?
3: Shalom, Cláudio. Shalom aos ouvintes. Cláudio.
1: Diga, moça.
3: Muito obrigada por essa oportunidade. E eu quero agradecer e pedir licença desde já, né?
1: Certo.
3: Como você faz lindamente, pedindo licença para entrar na casa dos ouvintes. Uhum. Eu também quero pedir licença e agradecer por essa oportunidade. E dizer que nós estamos aqui, né, Cláudio, com uma missão. Porque o Senhor Jesus nos deu essa missão de levar a palavra dele, de levar o amor, de estarmos juntos. E não esquecer jamais, jamais o senhorio do nosso Senhor e Salvador Jesus Cristo. E que ele não deve jamais ser chamado de você e nem tampouco dizer que nós gastamos tempo com ele. Não, nós passamos tempo. Você concorda comigo, Cláudio?
1: Uhum.
3: Olha, e eu quero aproveitar também e pedir ao Senhor que continue te abençoando, Cláudio. Uhum. Essa oportunidade, sabe, de ser um mensageiro, de levar o amor, de levar a palavra de Deus. Que o Senhor Jesus continue te abençoando. Uhum. E que jamais venha permitir que obstáculo nenhum aconteça na sua voz, porque você faz isso lindamente. Muito obrigada, Cláudio. Obrigada por estar nas madrugadas fazendo esse trabalho lindo, continuando essa missão. Que o Senhor Jesus te prospere em todas as áreas da sua vida, na sua família, tá? Amém. Tenha um dia lindo, Cláudio, e os ouvintes. Desculpa pelo muito falar. Shalom. Shalom. Tchau.
1: Oh, moça. Sabe quando eu escuto palavras assim, eu fico meio acanhado, fico meio sem jeito. Não sei como reagir. Deus abençoe sua vida. Obrigado pelas palavras, pelo incentivo, pelo carinho. Vou mandar um abração. Vou mandar um abração. Falando nisso, a gente nunca mais tocou a música da Leila, né? A Leila pede sempre aqui o... Eu tô com o Anderson Freire, ô Leila, tô com a... A música do Cisso, é. É a música do Cisso. Será que o Alan conhece a música do Cisso, hein? Hã? A gente tá com a estagiária nova aqui, ô Leila, ela não sabe qual é a música do... Ela não sabe qual é a música do Cis. Não. Ela tá aqui olhando pra gente aqui. Sabe fazendo aquela carinha de ué? Não faço a menor ideia do que vocês estão falando. Então, estagiário, a música do Cis é assim. Vou contar pra você. Presta atenção. Escuta essa aqui. Música do Cisso, sim, sim. A Leila, ela canta essa música aqui, mano. Você precisa ver, é maravilhosamente bem, sim. Daqui a pouquinho a gente podia tocar ela, né? Ah. grande abraço, seja sempre bem-vinda. Paz do Senhor Jesus, eu moro em Anápolis, Goiás. Não fale em pizza. Não que eu tô no, eu não, não fala na pizza não, porque eu tô numa fome aqui. Você fala em pizza, aí é que piora a fome. Pastor Valdeci. Moço, se você soubesse, a gente quando tá, como diz a turma, tá varada de fome assim, é que o estômago fica lembrando toda hora, gente, que a gente tá com fome. Marcial e Patrícia, eu fico mandando foto pra gente aqui. A gente olha e fala, meu pai, se ele soubesse. E essa pizza maravilhosa. Ai, ai, mas tá bom, vamos mudar de assunto. Grande abraço. Uma excelente quarta-feira e vamos juntos. Quem mais tá conosco aqui? Deixou o recadinho pra gente? Olha, quem aproveitou pra mandar mensagem nas madrugadas da RTM foi a Wanda. Wanda mandou um recadinho pra gente, mandou foto com os filhos. Ah, ela mandou foto com a mãe também. Mandou foto com a mãe também. Ah, deixa eu ver se ela colocou aqui o nome da mãe. Chama-se Raimunda. E os filhos, o Alan e o Luan. Eu vou mandar um abração pra família todinha. Aquele abração bem apertado, sim, ó. Ô moça, seja sempre bem-vinda. Legal. Delúcia tá conosco? Cadê?
4: Olá, Claudinho Ronco.
1: Oi, moça.
4: Boa noite, a paz. Aqui é a Delúcia de Anápolis. Aqui tá tudo bem, graças a Deus. O clima tá maravilhoso. Boa. Tempinho mais frio.
1: Olha aí, ó.
4: Que Deus abençoe a cada um que está ligadinho nessa maravilhosa programação. Claudinho Ronco, eu gostaria de falar com você que eu amo o devocional da missionária Dorothy. Todos os dias eu não perco. Eu, às vezes, eu não... entre em contato, não mando áudio pro seu programa, mas eu tô ligadinha todos os dias. Que Jesus te abençoe ricamente, tenha um restante de noite abençoado por Deus, em nome de Jesus.
1: Amém.
4: A paz.
1: Paz, moça. Tá vendo, missionário? É. Do pouquinho que você traz aqui de mensagem, missionária, a gente vê, conseguimos ver um pouquinho que você colocou no coração, na sementinha que você colocou no coração de cada um que está nos ouvindo. Bom demais, né? Bom demais. E ela, falando nisso, Delúcia, a missionária está chegando aqui, vai trazer... uma mensagem importante nesta madrugada de quarta-feira. É, o Anderson tá na produção tomando café, tá explicando lá o acorde de dó maior pra turma lá. Eu tô vendo o pessoal tentando cantar a música. Tá difícil, né? É, tá, não, tá difícil. Olha lá, missionário, olha lá.

0: porque julgam que o cristianismo ele não pode ter uma aliança com qualquer tipo de governo político ou humano, com risco mesmo de comprometer e contaminar a sua pureza doutrinária. Então, com medo de perseguições e de toda a retaliação que pudesse acontecer por parte do Império Romano, esses cristãos acabam fugindo para um cristianismo que a gente chama de cristianismo de deserto, né? É o movimento e a reação que vai dar origem ao movimento monástico cristão, ao monasticismo cristão. A gente vai conversar sobre isso num programa, tem um programa específico sobre isso, mas o monasticismo cristão tem a sua origem nesse momento aí. Mas daqui a pouco a gente volta a conversar sobre isso.
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0: Bom, nós estamos conversando sobre as reações que vão surgir a partir da decisão de Constantino, né, de tornar o cristianismo a sua religião, a religião do império, a religião do imperador. E nós estamos falando sobre a reação da fuga, que é caracterizada pelo movimento monástico, né? A palavra monástico vem do grego monakos, que significa solitário. Então é essa a ideia desses cristãos que vão viver um cristianismo de deserto, um cristianismo solitário, um cristianismo à margem das instituições. Uma terceira reação que a gente pode perceber diante do Edito de Milão no ano 313 é aquela que a gente chama de resistência. E ela é muito interessante porque há muita dúvida, né? Muitas pessoas perguntam, mas onde é que estão esses cristãos do Novo Testamento que sofrem perseguições, que de repente ali na Idade Média a gente só ouve falar de Igreja Católica Apostólica Romana? Eles só vão reaparecer, a gente só vai ouvir falar deles lá depois da Reforma Protestante. E esse momento histórico ele é uma chave para isso, porque há um grupo que permanece dentro da Igreja e que vai resistir a essas alianças e a esses compromissos que vão acabar sendo firmados entre parte da Igreja e o Império Romano. Esses personagens vão continuar dentro da Igreja, até porque só existe uma Igreja. E como a gente já conversou num programa anterior, a palavra católica ou católico significa universal. Nesse momento de 313, é o início histórico e institucional da Igreja Católica Apostólica Romana. E a turma que é assimilada pelo Império é que vai dar origem a isso. A gente vai começar a conversar sobre isso agora, a partir desse programa. Mas há uma turma que fica ali dentro, que a gente trata como a turma da resistência. São aqueles homens e mulheres que resistiram a esse tipo de aliança e que foram presos, que foram tratados como hereges, que foram perseguidos ao longo de muitos séculos. Desde o ano 313 até 1517, que é quando vai acontecer a Reforma Protestante. Então a gente percebe que dentro da estrutura do cristianismo, dentro da Igreja, nesse momento de oficialização do cristianismo como a religião do imperador, como mais uma religião dentro do Império Romano, a tolerância do cristianismo e o imperador assumindo essa religião para si, a gente percebe claramente essas três reações. A assimilação, aqueles que foram assimilados, aqueles que aceitaram a aliança com o Império Romano, a fuga, que vai dar origem ao cristianismo de deserto, ao movimento monástico cristão, e a resistência, que foram aqueles cristãos que ficaram e continuaram a fazer parte da Igreja, mas não aceitaram essas mudanças e vão ser conhecidos num outro momento como os pré-reformadores, aqueles que foram o embrião para que a Reforma Protestante acontecesse no século XVI. A gente pode destacar uma quarta reação, que é a do paganismo, obviamente das religiões pagãs, que não vão aceitar isso. Mas isso vai se desdobrar, né, num outro momento em que o cristianismo vai se tornar a religião oficial do Império Romano, ou seja, todas as outras vão ser proibidas. Mas isso aí é uma outra história que nós vamos conversar num próximo programa. Que Jesus abençoe e eu espero te encontrar lá.
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3: Bom dia! Voltamos aqui com um amigo na madrugada e aqui tem Nilito Sanfoneiro em 12:07. Daqui a pouco tem um envisionar e mensagem para hoje.

0: Que maravilha!
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2: Você vive uma mudança histórica. Mapas já não nascem apenas do papel e da bússola. Hoje, drones, satélites e algoritmos desenham territórios em minutos. A tecnologia muda as ferramentas, mas não substituem o propósito nem vocação. Antigamente, a cartografia bíblica exigia paciência. Exploradores observavam estrelas, rios e montanhas. Lugares como Jerusalém e Mar Mediterrâneo eram descritos por testemunho e memória. Era trabalho humano, lento, reverente. Hoje, pelo menos 8 ferramentas ampliam esse trabalho. Drones capturam imagens detalhadas. Satélites monitoram territórios inteiros. GPS fixa coordenadas com precisão. Sensores LIDAR criam mapas 3D. SIG inteligentes integram dados. IA de reconhecimento de imagens identifica estradas e rios. Nuvens geoespaciais armazenam milhões de mapas. Modelagem digital do terreno simula cenários futuros. Você pode perguntar, haverá lugar para o cartógrafo? Ah, se você entender que conhecimento humano continua essencial. A máquina coleta dados, mas você interpreta o sentido. A máquina calcula rotas, mas você avalia riscos. A máquina automatiza tarefas, mas você assume responsabilidade ética. A conclusão fica assim. Tecnologia muda ferramentas, mas não substitui propósito nem vocação. Você compete com tecnologia quando aprende com elas, quando desenvolve visão crítica, quando une técnica e sabedoria. Você talvez tema o automatismo. Esse temor é legítimo. Algumas funções desaparecerão, outras nascerão. O cartógrafo que sobreviverá será analista, integrador e conselheiro técnico. Mas você não sustenta o seu futuro apenas com tecnologia? Sustenta-se em promessas eternas. A Escritura afirma, o Senhor firmará os passos daquele cujo caminho lhe agrada. E ainda, entregue o teu caminho ao Senhor, confia nele e o mais ele fará. Resumindo, a tecnologia muda ferramentas, mas não substitui propósito nem vocação. Se você serve com fidelidade, aprende continuamente e confia no Senhor. Seu trabalho deixa de ser apenas técnico, torna-se missão. E missão nunca fica obsoleta.
1: 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Até já.
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Na sua igreja, quando os líderes de ministério se encontram para uma reunião, é um campo de batalha ou é todo mundo puxando uma corda para a mesma direção? Bom, essa é uma pergunta chave que tem a ver com igreja simples. E, na verdade, é uma das grandes descobertas do livro Igreja Simples que estamos abordando nessa série do Envisionar Podcast em parceria com a Rádio Transmundial. E hoje a gente quer falar sobre mais um elemento do Igreja Simples. Como eu já repeti, só relembrando, Igreja Simples é um livro que foi feito há mais de 10 ou 15 anos atrás, com pesquisas com igrejas que eles estabeleceram um parâmetro de comparação entre igrejas que eram complexas, muita coisa, muita atividade, muito ministério, etc., mas que não cresciam, e igrejas que estavam focadas na missão de fazer discípulos de uma maneira muito simples, clara e transformadora. E isso gerou, então, um aprendizado muito grande, quatro descobertas centrais sobre o que é uma igreja simples, e um livro que era baseado numa pesquisa se transformou um referencial para ajudar pastores e igrejas nisso. Nós acabamos de lançar essa nova versão do livro Igreja Simples, muito mais produzida agora, e também com um capítulo extra sobre o aprendizado dos últimos 10 anos, depois que eles lançaram o livro. A gente tem, a Envisionar fez uma parceria com o Ministério Church Answers, do Tom Heiner. Estamos lançando um curso Igreja Simples, onde tem a participação do autor do livro, e aqui nessa série de podcasts eu estou só levantando a bola para ajudar você, pastor, e a sua liderança, os líderes de igreja, a pensarem como construir uma igreja simples, missional e transformadora nos próximos anos. E nesse episódio, a gente vai falar sobre alinhamento. A primeira descoberta da pesquisa foi: igrejas simples são igrejas que têm clareza. Elas sabem para onde estão indo, têm um foco definido e a liderança está unida em torno daquilo. A segunda descoberta foi movimento. Depois da clareza, a liderança cria, então, um caminho único, uma trajetória para que as pessoas saibam para onde ir, como se tornarem discípulos se ainda não fizeram isso, como fazerem discípulos, e isso automaticamente leva ao avanço, não apenas crescimento numérico, avanço da igreja, informação espiritual, impacto, transformação e novos discípulos. E o terceiro elemento de uma igreja simples é alinhamento. A pergunta inicial é: a unidade é fundamental para o sucesso da igreja. Nós devemos refletir então sobre o seguinte: todos os ministérios da igreja realmente estão puxando para o mesmo lado ou cada um está agindo de uma maneira independente? Bem, eu sei que a resposta a essa pergunta é bem dolorosa, porque desde o meu primeiro envolvimento na igreja com o ministério, como adolescente ainda, eu inventei o ministério. Depois que eu fui despertado como líder, eu falei: precisamos de um ministério de adolescentes na igreja, de uma área de adolescentes. Era uma igreja pequena, a gente tinha aquele nosso grupo de adolescentes já que conversava, etc. E aí a gente criou o que na época, numa igreja batista, se chamava União de Adolescentes. Ou seja, um grupo de adolescentes se encontra todo domingo para treinamento, estudo, etc. Ninguém me deu nenhuma orientação sobre o que eu deveria fazer, como eu deveria fazer. Eu fui inventando, chamei um grupo de líderes e fui criando mais coisas, etc. Depois de algum tempo, eu fui liderar os jovens, sendo ainda adolescente, e também ninguém me deu nenhuma direção. E depois eu liderei diversas outras áreas na igreja ao longo do tempo, até me tornar seminarista e estudar teologia. Depois eu liderei escola dominical e assim por diante. Durante muitos anos, talvez uns 20 ou 25 anos, eu liderei coisas na igreja, mesmo sendo pastor depois, sem nenhum alinhamento. Eu simplesmente inventava coisas, ou se eu tivesse boas ideias, eu ia criando aquilo. Acampamento, congresso, encontro, louvor e assim por diante. Percebam que o alinhamento é uma coisa crucial para que todo mundo puxe a corda na mesma direção. Isso a gente sabe que gera, então, um problema que a gente precisa administrar, o problema do desalinhamento. Muitas igrejas conseguem gerar movimento, ou seja, está todo mundo agitado, correndo para lá e para cá, mas enfrentam desalinhamento entre os seus ministérios e, automaticamente, entre o foco da igreja. O resultado
Disso é uma confusão organizacional incrível que prejudica o foco e a direção da igreja. Imagine você se uma empresa tem diversas áreas, diversos departamentos, e cada departamento tem autonomia para criar o que quiser e fazer o que quiser. Bom, provavelmente essa empresa vai quebrar em pouco tempo, porque se a área de desenvolvimento não criar produtos ou serviços que tenham a ver com as necessidades que essa empresa quer atender, ela não vai ter o que vender para atender essas necessidades. Se a área de desenvolvimento criar produtos que se alinhem às necessidades, às dores do cliente que a empresa quer atender, mas a área de vendas e marketing não vender para essas pessoas, tentar vender para outras, o objetivo não vai ser atingido. E se a área de marketing e vendas vender aquilo para as pessoas que realmente interessam, mas a área de entrega, a área operacional não entregar aquilo, ou se o suporte pós-venda não tiver alinhado com a área de vendas para resolver os problemas ou dificuldades que o consumidor tenha, e depois, se não tiver um acompanhamento e um relacionamento com esse cliente, perceba que se tudo isso não tiver um alinhamento, teremos clientes frustrados, produtos não necessários para pessoas que talvez não quisessem comprar aquilo e assim por diante. Numa igreja não é diferente. E esse é o nosso grande gargalo, por isso as igrejas ficam estagnadas. Por isso a grande maioria das igrejas no Brasil e vários outros lugares do mundo tem menos de 150 membros depois de 10, 20 ou 30 anos. Quando eu era seminarista, eu fui ajudar a liderar uma congregação da nossa igreja que tinha 30 anos e 10 pessoas. Era deprimente a situação. Como é que um grupo de pessoas trabalhando por 30 anos não conseguem sair de 10 pessoas? Não era só questão numérica, era o fato de que com 10 pessoas havia tanta atividade, tanta coisa, que aquilo não saía do lugar. É um movimento como se você estivesse rodando em círculos. Então, o problema que a gente precisa administrar é o desalinhamento para chegar numa igreja simples. E aqui existe um princípio básico, o princípio do alinhamento, que é acrescentar mais coisas àquilo que a gente está fazendo sem dar direção para as pessoas. O alinhamento é essencial para a eficácia, né, da missão da igreja, porque ele une numa só direção o movimento das pessoas com os líderes num único propósito. E o único propósito deve ser o discipulado. O discipulado deve ser o eixo central. Jesus gastou os 3 anos e meio dele investindo a maior parte do tempo no fazer discípulos. Ele curou alguns, expulsou demônio de alguns, foi em algumas festas, pregou para a multidão algumas vezes, mas isso não era o principal. O principal era investir na vida daqueles 12 homens e promover uma colaboração, uma unidade. O que que Jesus fala em João 17? Eu espero que o mundo conheça vocês pela unidade, por serem um. O início da igreja primitiva refletiu isso. Aqueles 12 que Jesus formou entenderam a questão da unidade. E quando a gente lê lá em Atos 2 que a igreja tinha um só coração, um só espírito, etc. Isso era reflexo dessa unidade, desse alinhamento que Jesus fez no grupo dos 12. E aí isso gera, então, uma análise que a gente precisa fazer na igreja da fragmentação que a gente tem. A falta de alinhamento resulta em uma igreja que opera um sistema fragmentado, onde cada ministério segue a sua própria visão e direção, causando até mesmo confusão e dispersão nas metas. E no foco central da igreja. A gente pode. Esses dias eu tive numa igreja que tem mais de 15 mil membros, um prédio fantástico, mas o pastor teve quase um colapso, né? Um colapso de saúde algum tempo atrás, porque ele administra 100 ministérios diferentes, provavelmente indo em direções diferentes, com objetivos diferentes, gastando dinheiro em formas diferentes, sem uma unidade. Imagine uma igreja dessa, de mais de 15 mil pessoas, indo todo mundo na mesma direção e com o mesmo objetivo. É um míssil. É um míssil que vai atingir inúmeros objetivos espirituais, mas tudo aquilo ali está sendo desperdiçado, no bom sentido. Todo mundo é bem intencionado em fazer seu ministério e tudo mais, mas tudo aquilo está indo em direções completamente diferentes. Um exemplo bem prático disso seria a gente fazer uma comparação com um time de futebol.
Comparar uma igreja desalinhada com um time de futebol revela a falta de estratégia comum. Se jogadores muito talentosos de um time estiverem correndo, cada um para um lado, mas sem um plano específico, qual vai ser o resultado? O resultado é confusão e esforço desperdiçado. Talvez alguns não se lembrem, mas numa das Copas do Mundo de alguns anos atrás, né, da década de 80, o Brasil teve das melhores seleções do mundo, com craques que eram fantásticos. Mas eles não ganharam nada, porque naquele período a estratégia não foi comum, cada um queria aparecer, ser mais estrela do que o outro, e a gente perdeu com o melhor time do mundo. Isso é o que acontece normalmente numa igreja desalinhada. E qual é a decisão? Estratégia e alinhamento. Estratégia. Qual é a estratégia? Bom, só tem uma, não precisa discutir isso. A estratégia de Jesus, fazer discípulos. Foi o que ele fez, foi o que ele pediu para a gente fazer, é a única coisa que ele pediu para a gente fazer. Agora, a segunda decisão que é mais difícil hoje é como alinhar todo mundo na mesma estratégia de Jesus. Igrejas simples precisam tomar decisões claras, que unifiquem, que alinhem todas as pessoas e todos os ministérios na mesma direção, promovendo um caminho comum para o discipulado. Por isso, eu sempre falo, igreja simples, o que significa igreja simples? Igreja simples. Não é nenhum novo modelo de ministério, uma nova estratégia, um novo estilo de ministério. Não. É simplesmente uma direção clara e compartilhada. O alinhamento, que é esse terceiro elemento, lembra? Clareza, movimento, alinhamento. O alinhamento, que é essa terceira descoberta da pesquisa Igreja Simples, é dentro de uma igreja, ele não busca um controle rígido. Não é disso que a gente está falando, mas sim uma direção única, uma direção clara, onde todos estão trabalhando para uma só coisa: o crescimento e a colaboração entre os ministérios para que a gente atinja um único alvo, que é de fazer mais discípulos, equipar esses discípulos e desafiar esses discípulos a fazerem novos discípulos. Isso faz, então, com que a gente precise discutir um problema, um gargalo, o da autonomia. Normalmente, a autonomia sem direção se torna um problema. Por quê? Líderes frequentemente recebem muita autonomia para trabalhar e desenvolver seus ministérios, mas se eles não tiverem um direcionamento claro, essa autonomia se torna um tiro no pé. Você pode ter gente muito criativa tentando fazer um monte de coisas boas e bem intencionadas para Jesus, mas não levando a igreja na direção certa do único caminho, que é a estratégia que Jesus deixou para a gente. Então, é essencial que o foco definido seja o discipulado e que os líderes de ministério e os seus ministérios estejam indo na mesma direção. Por isso, eu quero propor para você, nessa etapa, se você está lendo o livro Igreja Simples junto com a sua equipe, um exercício de diagnóstico ministerial. Avalie cuidadosamente todos os ministérios da sua igreja, identificando algumas coisas. Eles estão alinhados ao processo de fazer discipulado? E aí talvez você tenha que fazer uma pergunta anterior: nós temos um processo de discipulado? E se não tem, obviamente não vai ter alinhamento. Se tem um processo de discipulado, ou se vocês já estão desenhando um, ou já conseguiram desenhar um, os ministérios da igreja estão alinhados a isso? Esse diagnóstico certamente vai te ajudar muito a reconhecer áreas independentes e promover alinhamento estratégico entre elas. Então, a chave para uma igreja simples, um dos elementos é a simplicidade. E a simplicidade implica em alinhamento. Como eu vou alinhar todas as áreas, todas as pessoas da igreja na mesma direção de um processo simples de discipulado? Alinhamento é um ajuste coletivo. Por isso, pastor, você precisa envolver sua equipe de liderança, compartilhar com eles esse conteúdo, levá-los a sentir essa mesma dor que você sente, o incômodo de que estamos fazendo um monte de coisas, mas não estamos atingindo o objetivo. Porque o ajuste coletivo gera o progresso espiritual. E no próximo episódio a gente vai falar do último elemento do Igreja Simples, que é o foco. Espero te encontrar lá e te ajudar nesse processo de levar sua igreja para a próxima etapa. Grande abraço e Deus te abençoe.

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1: Querido amigo, hoje o nosso alvo é concluirmos o estudo do penúltimo capítulo do livro de Zacarias. Vamos estudar de Zacarias, o capítulo 13, versículos 7, 8 e 9. É isso mesmo, apenas três versículos, mas três versos importantíssimos. O texto que vamos estudar nesses próximos minutos é um texto realmente de difícil interpretação. Mas é um texto que foi citado por Jesus logo antes da sua prisão e morte. E através dessa citação, podemos entender melhor o seu significado. Nesse texto, o bom pastor é ferido, o rebanho é espalhado, o rebanho é provado e, por fim, se torna o remanescente. Isto é, aqueles poucos fiéis que sempre confiaram e andaram corretamente diante do Senhor. Ao tratarmos desse tema, vale a pena tentar responder algumas questões que certamente ou você já fez ou você já ouviu. Quem é o remanescente? É o povo de Deus que ele tem preparado durante muitas gerações? As características do povo de Deus hoje são as mesmas do povo escolhido no passado? As palavras do profeta Isaías, pronunciadas 700 anos antes de Cristo, aproximadamente um século antes da queda de Jerusalém, já podem nos ajudar, nos dando alguma indicação. Eu leio para você. Acontecerá naquele dia que os restantes de Israel e os da casa de Jacó, que se tiverem salvado, nunca mais se estribarão naquele que os feriu, mas com efeito se estribarão no Senhor, o Santo de Israel. Os restantes se converterão ao Deus forte, sim, os restantes de Jacó, porque ainda que o teu povo, ó Israel, seja como areia do mar, o restante se converterá. Destruição será determinada, transbordante de justiça. Porque uma destruição, e esta já determinada, o Senhor dos Exércitos, a executará no meio de toda essa terra. Querido amigo, esses restantes, identificados por Isaías como remanescente, seria formado pelos judeus que ficariam firmes mesmo diante do avanço dos seus inimigos. Mas esse significado era apenas para aqueles dias? Esse remanescente não será visto no futuro da nossa história? Podemos responder primeiramente lembrando aquilo que já temos visto em outras passagens, inclusive nessa profecia de Zacarias. Esse remanescente judeu seria e será e tem sido acrescido de muitos outros que não são judeus. Afinal, esse sempre foi o propósito de Deus de estender a sua salvação para todos os povos, línguas, raças e etnias. Mas a leitura de outros textos bíblicos podem também nos ajudar nessa definição. Eu leio para você alguns textos do livro de Apocalipse. Irou-se o dragão contra a mulher e foi pelejar com os restantes da sua descendência, os que guardam os mandamentos de Deus e têm o testemunho do Senhor Jesus. Apocalipse 12, 17. Aqui está a perseverança dos santos, os que guardam os mandamentos de Deus e a fé em Jesus. Apocalipse 14, 12. Prostrei-me diante dos seus pés para adorá-lo, e ele, porém, me disse: Vê, não faças isso. Eu sou conservo teu e dos teus irmãos que têm mantido o testemunho de Jesus. Adora a Deus, pois o testemunho de Jesus é o espírito da profecia. Apocalipse 19, 10. Querido amigo, certamente esses e outros textos nos ajudam a entender o foco dessas palavras. Isso é, elas se localizam no tempo futuro. São palavras de cunho escatológico, como temos visto nos últimos programas. Nesses últimos programas, vimos Zacarias sendo usado pelo Senhor para revelar-nos antevisões do tempo futuro. Porém, um tempo cheio de esperança, onde Cristo finalmente será glorificado diante de todos, e esse remanescente que tem sido preparado por toda a história será honrado por experimentar a mais grata situação que um ser humano pode experimentar. Isto é, esse remanescente de salvos estará para sempre com o Senhor, conforme 1 Tessalonicenses, capítulo 4, versículos 16 e 17. Vamos então ao estudo de hoje e o faremos dando-lhe este título: A Preparação do Povo de Deus. A preparação do povo de Deus. A base textual, então, é Zacarias, capítulo 13, versículos 7, 8 e 9. Querido amigo, se você costuma ler a Bíblia ou frequentar as igrejas, as comunidades cristãs, você já deve ter se deparado com esse tema, o tema do remanescente. No sentido literal, remanescente, então, significa restante, isto é, aquilo que sobra. Mas qual é o significado concreto desse termo aplicado à palavra de Deus? A que tipo de pessoas ele se refere? A trajetória do remanescente pode ser traçada desde o início da história humana, quando, na verdade, apareceram duas correntes diferentes, a comunidade de Sete e a comunidade de Caim. Você lembra? Sete foi aquele filho de Adão e Eva que nasceu porque Caim tinha matado Abel. A comunidade da desobediência e a comunidade da obediência. A comunidade dos fiéis ao Criador e a comunidade dos que abandonaram o Criador. Mais tarde, apareceram Noé e também o remanescente depois do dilúvio. E aí depois vem o quê? Abraão e o remanescente depois de Babel. Temos depois José e o remanescente depois da fome. E o resto, você sabe, é a história do povo de Israel, a história mais grandiosa dos anais da humanidade, quando uma multidão de escravos, através da poderosa mão do Deus Criador, foi liberta e saiu do Egito, dando origem à primeira comunidade da verdade. Mas qual era, afinal, a grande razão da existência dessa nação, dessa comunidade, desse povo agora ex-escravo liberto? Quando Deus, querido amigo, disse a Moisés para falar ao faraó, para libertar o seu povo, ele disse-lhe claramente qual era o propósito dele para com o povo. Você deve se lembrar dessas palavras. Dirás a faraó: assim diz o Senhor, Israel é meu filho, meu primogênito. Digo-te, pois, deixa ir meu filho para que me sirva. Mas se recusares deixá-lo ir, eis que eu matarei o teu filho, o teu primogênito, conforme Êxodo 4:23. Sim, é isso mesmo. O propósito que Deus tinha para aquela nação que ele estava libertando era servi-lo. O propósito era servir o Senhor, como fica claro em todas as intervenções de Moisés diante de Faraó. Sempre que Moisés falava para Faraó, falava que era para deixar o povo sair para que servisse ao Senhor. Nós encontramos várias passagens com essa mesma afirmação lá no livro do Êxodo, em 7:16, 8:1, 8:20, 9:1, 9:13, 10:3, 10:7, enfim, sempre ficou muito claro que o povo estava sendo liberto, essa comunidade estava sendo formada para que servissem ao Senhor. Mas surge então uma outra questão. Por que é que Deus escolheu esse povo para que ele o servisse? Quando o povo, já na segunda geração, estava para entrar na Palestina, a terra da promessa, quando ele se preparava para possuir essa terra que Deus lhe dera, Moisés afirmou claramente, respondendo essa questão: porque tu é povo santo ao Senhor, o teu Deus. O Senhor, teu Deus, te escolheu para que fosse o seu próprio povo de todos os povos que há sobre a terra. Mas aí surge uma pergunta ainda. Afinal, esse povo foi escolhido por quê? Pela sua bravura? Pelo seu poder? Por sua proeminência? Pelo seu prestígio? Foi escolhido pela sua perfeição? Pelo seu poder bélico? Pela sua grandiosidade? Não, não, afirmou Moisés, não. Não vos teve o Senhor afeição, nem vos escolheu porque fosseis mais numerosos do que qualquer povo, pois ereis o menor de todos os povos, mas porque o Senhor vos amava e, para guardar o juramento que fizera a vossos pais, o Senhor vos tirou com mão poderosa e vos resgatou da casa da servidão, do poder de Faraó, rei do Egito. Eu li para você essas palavras de Moisés em Deuteronômio, capítulo 7, versículos 6, 7 e 8. Querido amigo, a escolha do povo israelita foi por amor, foi pela eleição de Deus, sem qualquer mérito humano. Mas a escolha desse povo não significava a rejeição dos demais povos. É importante entendermos isso. É necessário entendermos que ser escolhido povo amado de Deus é algo radicalmente diferente do que houve na prática israelita durante todo o Antigo Testamento. Em vez de excluir os outros, devemos incluí-los. Em vez de rejeitar os outros como sendo de pouco valor, se nós nos consideramos eleitos, aceitos por Deus, devemos aceitá-los como são e deixar que Deus mesmo os transforme, quando e como Ele quiser. Não é uma escolha competitiva, não, mas é uma escolha que deveria fazer-nos amar e servir os outros. Agora, a pergunta ainda é: foi isso que aconteceu com Israel? O fato de ter sido escolhido não proclamava a exclusão do resto do mundo, querido amigo. Pelo contrário, Deus quis escolher um povo. Deus escolheu. Foi porque Deus desejava apaixonadamente incluir o resto do mundo. E por isso Ele escolheu um povo, para ser o seu depositário da verdade eterna, para ser o seu reflexo do seu amor por toda a humanidade. Ser o remanescente era a estratégia amorosa do coração de Deus para salvar todo o planeta. Porém, infelizmente, Israel não entendeu assim e não foi a bênção para as demais nações. Quando Deus chamou Abraão, disse-lhe claramente: "Sê tu uma bênção." Gênesis 12, 2. Durante a sua história, ao invés de Israel ser uma bênção para as demais nações, livrando-as dos erros que cometiam contra o Senhor, sabe o que aconteceu? E se você tem nos acompanhado, você sabe o que aconteceu. O povo escolhido, o povo de Judá, o povo de Israel, deixou-se influenciar e através de práticas e adorações completamente contrárias ao Senhor, não cumpriu a sua missão e desagradou profundamente, entristeceu o coração de Deus. Então, Deus teve que discipliná-los durante e através de muitas situações em que tiveram que enfrentar inimigos violentos. Deus os advertiu através dos seus profetas, mas mesmo assim eles resistiram. Então Deus teve que levá-los aos exílios. Em 722 a.C., através da Síria, o Reino do Norte deixou de existir. Em 586 a.C., através da Babilônia, o Reino do Sul foi atingido violentamente. Nesse retorno, então, depois de 70 anos de exílio, Deus estava formando um remanescente, estava preparando um novo povo para que pudesse cumprir com o seu papel de abençoar as demais nações. Esse remanescente vem sendo formado desde então. E veja bem, eu e você, você que crê no bom pastor, nós fazemos parte desse novo povo de Deus. Nós fazemos parte desse remanescente. E por isso, então, você aí que está me ouvindo agora, deve ser muito grato a Deus. E eu aqui sou muito grato a Deus por essa tão grande escolha, por essa tão grande salvação. Assim, constatando que temos esse Deus soberano a nos dirigir e a nos guiar, podemos estudar esse texto extraindo dele o seguinte princípio, e é um princípio consolador, confortador. Somente Deus, porque tem planos maiores, pode preparar o seu povo mesmo nas mais difíceis situações. Eu repito, esse é o princípio alentador que podemos extrair desse texto. Somente Deus, porque tem planos maiores, pode preparar o seu povo, mesmo nas mais difíceis situações. Nesse texto encontramos, então, 7 maneiras pelas quais Deus prepara o seu povo em situações difíceis. Em primeiro lugar, Deus prepara o seu povo ordenando o ferimento do seu pastor como prova. Versículo 7. Desperta, ó espada, contra o meu pastor e contra o homem que é o meu companheiro, diz o Senhor dos Exércitos. Fere o pastor e as ovelhas ficarão dispersas, mas volverei a mão para os pequeninos. A linguagem aqui sugere que Deus chamaria espada contra o seu pastor e companheiro. E Jesus citou essa profecia em referência à sua morte lá em Mateus 26:31. Na verdade, foi Deus quem chamou a espada. Embora os homens tivessem culpa por crucificar Jesus, isso aconteceu, conforme diz Pedro na sua primeira pregação, isso aconteceu pelo determinado desígnio e presciência de Deus. Querido amigo, Jesus morreu voluntariamente na cruz, conforme a vontade do Pai. Ele se deu. Essa experiência amarga do bom pastor era parte do plano de Deus em preparar o seu povo para cumprir a sua missão em definitivo. Em segundo lugar, Deus prepara o seu povo permitindo que as ovelhas se dispersem, ainda no versículo 7. Desperta, ó espada, contra o meu pastor e contra o homem que é meu companheiro, diz o Senhor dos Exércitos. Fere o pastor e as ovelhas ficarão dispersas, mas volverei a mão para os pequeninos. As ovelhas seriam dispersas, querido amigo? E, na verdade, foi isso que aconteceu logo de imediato. Os discípulos ficaram escandalizados e perdidos quando Jesus foi preso e morto. Eles fugiram. E, na verdade, isso era uma preparação. Porque, numa hora dessas de perigo, nós temos que entender quem fica e quem não fica ao lado do Senhor Jesus. Temos que nos posicionar. E essa dispersão das ovelhas mostra exatamente essa preparação para ver quem é fiel e quem não é. Em terceiro lugar, Deus prepara o seu povo cuidando com a sua poderosa mão desses pequeninos. Fere o pastor, as ovelhas ficarão dispersas, mas eu volverei a mão para os pequeninos. Deus sempre está ao lado daqueles que são mais frágeis, daqueles que são mais débeis. Deus está formando o seu povo, Deus está formando um pequeno povo, mas um pequeno povo que é feliz, que é fiel, porque serve de todo o coração a Deus. Em quarto lugar, Deus prepara o seu povo, permitindo a eliminação de 2/3 dos que não o seguem. Veja o versículo 8. Em toda a terra, diz o Senhor, 2/3 delas serão eliminados e perecerão, mas a terceira parte restará nela. Em quinto lugar, Deus prepara o seu povo preservando 1/3 dos que criam nos seus planos. Novamente o versículo 8. 2/3 dela serão eliminados e perecerão, mas a terça parte dela ficará. Querido amigo, restaria 1/3 daqueles que se dizem cristãos, evangélicos, seguidores de Jesus. Haverá uma peneira. Segundo a Pedro nos diz que o Senhor começará o seu juízo pela própria casa dele, para purificar para si um povo santo. Em sexto lugar, Deus prepara o seu povo passando o remanescente pelo fogo para a purificação. Farei passar essa terceira parte pelo fogo e a purificarei como se purifica a prata e a provarei como se prova o ouro. Ela invocará o meu nome e eu a ouvirei. Direi, é meu povo. E ela dirá, o Senhor é meu Deus. Esse resto seria provado pelo fogo. Os provados e purificados seriam o povo de Deus. E em sétimo e último lugar, Deus prepara o seu povo infundindo-lhe louvor, oração e fidelidade. Farei passar essa terceira parte pelo fogo e a purificarei como se purifica a prata e a provarei como se prova o ouro. Ela me invocará o meu nome e eu a ouvirei. Direi, é o meu povo, e ela dirá, o Senhor é o meu Deus. Querido amigo, o papel do remanescente no plano de Deus será tão privilegiado que para sua realização necessitará de uma purificação. Será submetida a uma purificação como o ouro e a prata, quando se verificam o seu grau de pureza. A santidade tem uma exigência. Deus é santo, e eu e você devemos ser santos. Se o seu povo quer adorá-lo, deve fazê-lo em santidade. Logo depois da prova, eles poderiam então elevar as suas vozes de louvor, oração e invocar o nome do Senhor, e ele responderá. O plano de Deus, agora ao concluirmos, temos que refletir sobre isso. O plano de Deus tem sido o mesmo desde o passado. Ele quer que todos nós o reconheçamos e nos submetamos a ele. Deus, com satisfação, chamará o seu povo. O homem foi criado para servir, para adorar a Deus, para usufruir de plena comunhão com ele. O homem se afundou no pecado, mas o Senhor pode nos restaurar. A minha oração para você é que você faça parte desse novo povo, você faça parte desse remanescente que vai servir o Cordeiro. Um grande abraço, que Deus te abençoe e até o próximo programa.
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2: E chegamos nesta última hora aqui de um amigo na madrugada. Bom demais ter sua companhia. E vamos com André e Felipe. Daqui a pouco tem a palavra do pastor para você.

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2: Olá, querido ouvinte, é um prazer e uma alegria falar com você através da Rádio Transmundial. Eu sou Eliezer Vitor, pastor da Primeira Igreja Batista da Penha, em São Paulo, capital. O texto da Palavra de Deus que separei para essa reflexão está no Salmo 119, que leio a partir do verso de número 97. Diz assim o salmista: como eu amo a tua lei! Medito nela o dia inteiro. Os teus mandamentos me tornam mais sábio que os meus inimigos, porquanto estão sempre comigo. Tenho mais discernimento que todos os meus mestres, pois medito nos teus testemunhos.

0: Tenho mais entendimento que os anciãos, pois obedeço aos teus preceitos. Afasto os pés de todo caminho mau para obedecer à tua palavra. Não me afasto das tuas ordenanças, pois tu mesmo me ensinas. Como são doces para o meu paladar as tuas palavras, mais que o mel para a minha boca. Ganho entendimento por meio dos teus preceitos, por isso odeio todo caminho de falsidade. Afirmou certa vez o grande poeta alemão do romantismo no século XVIII, XIX, Johann van Goethe, ele afirmou que somos modelados e moldados por aquilo que amamos. Somos modelados e moldados por aquilo que amamos. O amor nos molda, o amor nos muda, o amor nos modela e nos leva a demonstrar esse amor em atitudes, palavras e ações. Aquilo que nós priorizamos na nossa vida e aquilo que dedicamos o nosso coração, isso produz mudanças na nossa vida. Na forma como nós usamos o nosso tempo, investimos nossos recursos, colocamos o nosso talento, os nossos dons. O amor, ele nos molda, nos muda e nos modela. E o salmista, ele afirma, como eu amo a tua lei. Como eu amo a tua lei. E esse amor do salmista pela palavra do Senhor produz na sua vida algumas características bastante interessantes que deve também produzir nas nossas vidas. Produz ao menos 4 características. Primeira característica é que quem ama a palavra de Deus, nela medita. Quem ama a palavra de Deus, nela medita. A ideia de meditar para um judeu seria melhor expressa com o termo ruminar. Ruminar uma ideia lembrando o funcionamento digestivo de um mamífero ruminante. Apesar de levar apenas alguns poucos segundos para cortar e engolir o alimento, a vaca, por exemplo, fica ruminando o alimento para que ele seja triturado e dissolvido pela sua saliva. Esse processo pode durar de 10 a 60 horas mastigando. Dizem os entendidos que quanto maior for o tempo de ruminação, melhor será a qualidade do leite. Meditar significa refletir sem pressa sobre o que lemos na Bíblia. E quanto mais tempo passarmos com a palavra de Deus, ruminando e meditando, melhores serão os resultados da palavra de Deus na nossa vida, os frutos da palavra de Deus na nossa alma, no nosso comportamento, nos nossos pensamentos. Nós precisamos não apenas ler a palavra de Deus, mas meditar nela, ruminar a palavra de Deus. A segunda característica do salmista que ama a palavra de Deus e tem sua vida modelada por ela é que quem ama a palavra de Deus faz dela uma companheira constante. Talvez você conheça o cântico infantil que diz: Bíblia, meu livro companheiro. Meu livro companheiro é a palavra de Deus. Ela me fala cada dia, me fala cada dia do meu Salvador. Ela me ensina com certeza. Me ensina com certeza o caminho do céu. Nela eu aprendo, aprendo dia a dia. Aprendo dia a dia a andar com Jesus. Quem ama a palavra de Deus faz dela uma companheira constante. O salmista afirma isso. No verso 98, 99. Os teus mandamentos me tornam mais sábios que os meus inimigos, porquanto estão sempre comigo. Estão sempre comigo. Nós precisamos fazer da palavra de Deus nossa grande companheira, meditar nas suas palavras e também fazer com que ela ande conosco todos os dias da nossa vida. Deus falando para Josué, momentos antes de entrar com o povo de Israel na terra prometida e ali travar batalhas importantes na conquista da terra, o Senhor disse a Josué: tenha o cuidado de obedecer a toda a lei que o meu servo Moisés lhe ordenou. Não se desvie dela, nem para a direita, nem para a esquerda, para que você seja bem-sucedido por onde quer que andar. Não deixe de falar as palavras deste livro da lei e de meditar nelas de dia e de noite, para que você cumpra fielmente tudo o que nele está escrito. Só então os seus caminhos prosperarão e você será bem-sucedido. Josué 1, de 7 a 8. O que o Senhor falou para Josué para que ele fosse bem-sucedido nas suas batalhas era que fizesse da palavra de Deus a sua grande companheira. Será que a Bíblia é o seu livro companheiro? Quando nós lemos um livro que gostamos, nós simplesmente devoramos esse livro, passamos tempo com esse livro. Será que também dedicamos o mesmo interesse, a mesma energia, fazendo da Bíblia a nossa companheira? Essa é a segunda característica daquele que ama a palavra de Deus. A terceira característica daquele que ama a palavra de Deus e tem sua vida modelada por ela é que quem ama a palavra de Deus desvia-se do pecado. O salmista afirma no verso 101: Afasto os meus pés de todo caminho mau para obedecer à tua palavra. Não é possível andar por caminhos que Deus reprova e ainda assim obedecer à palavra de Deus. Jesus disse: Se vocês me amam, obedecerão aos meus mandamentos. O amor ao Senhor e o amor à palavra de Deus se traduz em obediência, se traduz num comportamento que Deus aprova. Um pastor norte-americano do século XIX, Dwight Moody, afirmou certa vez sobre a Bíblia: Ou este livro te afastará do pecado, ou o pecado te afastará deste livro. Ou este livro te afastará do pecado, ou o pecado te afastará deste livro. Quem ama a palavra de Deus se desvia do pecado. Quem ama ao Senhor e a sua palavra busca no Senhor forças para resistir às tentações e resistir ao pecado. É impossível dizermos que amamos ao Senhor se nós não obedecemos à sua palavra. É como disse o evangelista: ou este livro nos afasta do pecado, ou o pecado nos afasta deste livro. Mas a última e quarta característica daquele que ama a palavra de Deus é que a pessoa a considera como alimento fundamental para a sua vida. No verso 103 encontramos a seguinte expressão do salmista: Como são doces para o meu paladar as tuas palavras. Mais do que o mel para minha boca. O salmista não havia apenas ouvido as palavras de Deus, mas as havia deglutido e por isso afetaram o seu paladar. O salmista, de fato, devorou as palavras do Senhor e nós também precisamos devorar e nos alimentar da palavra de Deus. O profeta Jeremias disse: Após um longo tempo em que os rolos da lei do Antigo Testamento haviam ficado perdidos, o profeta Jeremias afirmou: Quando as tuas palavras foram encontradas, eu as comi. Elas são a minha alegria e o meu júbilo, pois pertenço a ti, Senhor Deus dos exércitos. Quando as tuas palavras foram encontradas, eu as comi. Nós precisamos nos alimentar da palavra de Deus, que precisa ser nossa alegria e nosso júbilo. Disse certa vez um dos pais da reforma protestante, Martinho Lutero. Ele afirmou o seguinte: O que o pasto é para o animal, o lar para o homem, o ninho para o passarinho, os penhascos para os répteis, a água para os peixes, a escritura sagrada é para a alma dos crentes. Nós precisamos nos alimentar a palavra de Deus. Hoje, o meu apelo a você é para que você renove seu amor e seu compromisso com a palavra de Deus. Quem ama a palavra de Deus, nela medita. Faz dela também a sua grande companheira. Se desvia do pecado e a considera como alimento fundamental para a sua vida. Que Deus te abençoe e que você aproveite essa grande dádiva que é a palavra do Senhor, a palavra de Deus que encontramos na Bíblia Sagrada. Um grande abraço.
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4: Demais ter você com a gente nesta quarta-feira aqui no Amigo na Madrugada. E nesta última hora tem o melhor da música.

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2: Olá, meu amigo e minha amiga. Tudo bem com você? Estamos com mais um programa apresentando princípios poderosos da Palavra de Deus para transformar sua vida financeira. E hoje eu quero continuar falando sobre esse assunto muito importante da Palavra de Deus, que é a contribuição financeira para as pessoas que cuidam do nosso bem-estar espiritual. Você cuida financeiramente daqueles que investem em sua formação espiritual? Se não, hoje é o dia de passar a ter essa transformação que Deus tanto deseja para você e sua família. Muitas pessoas acham que dízimo ficou lá no Antigo Testamento, mas eu quero mostrar para você aqui na Palavra de Deus como o princípio de dizimar é permanente. Sim, se você entender o princípio que está na base de tudo, um novo caminho vai se abrir para a sua vida financeira. Você terá o prazer e o privilégio de contribuir em sua igreja local. Você pode abrir sua Bíblia aqui no capítulo 18 de Números e vai perceber que a partir do verso 8, Deus está dando a Arão a responsabilidade de administrar as ofertas para o sustento dos sacerdotes. Ouça o que diz lá. Então o Senhor disse a Arão: eu mesmo o tornei responsável pelas contribuições trazidas a mim. Todas as ofertas sagradas que os israelitas me derem, eu as dou como porção a você e a seus filhos. Está lá em Números 18, 8. Você pode continuar lendo até o verso 20 para ver como os sacerdotes deveriam receber vários tipos de ofertas que seriam usadas para o seu sustento financeiro. E eu pergunto para você: que tipo de ação você está fazendo para sustentar aqueles que investem em sua formação espiritual? Saiba que é sua responsabilidade fazer isso.
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2: Muito bem. Vamos voltar aqui no texto de Números e perceber mais uma vez o cuidado de Deus com os levitas. A tribo de Levi não ganhou uma parte da terra que tinha sido distribuída com as outras tribos. Eles serviriam na tenda do encontro. Assim, Deus deu as seguintes instruções a Arão. Ele disse assim: dou aos levitas todos os dízimos em Israel como retribuição pelo trabalho que fazem ao servirem na tenda do encontro. Está lá em Números 18, 21. E disse ainda mais: em vez disso, dou como herança aos levitas os dízimos que os israelitas apresentarem como a contribuição ao Senhor. É por isso que eu disse que eles não teriam herança alguma entre os israelitas. Está lá em Números 18, 24. Então veja só, os levitas iriam ajudar os sacerdotes em todo o serviço realizado na tenda do encontro. Mas como é que essas pessoas iriam se sustentar? Com o próprio texto esclarece, seria através dos dízimos recolhidos entre os israelitas. Agora aqui vem a coisa mais importante a entender. Mesmo que não haja mais essa estrutura de apoio espiritual como havia lá no Antigo Testamento, mesmo hoje, temos pessoas que se dedicam a nos dar o apoio espiritual que ainda necessitamos. Pessoas que se dedicam inteiramente ao ministério, tais como pastores, ministros, missionários. Ou seja, todas as pessoas que se dedicam parcial ou integralmente a apoiar a igreja em sua formação espiritual.
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2: Então vamos lá, como é que você poderia colocar em prática esse princípio tão importante da Palavra de Deus? Entenda agora mesmo que não existam mais sacerdotes e levitas, existem pastores, ministros, missionários e outras pessoas que investem parcial ou integralmente seu tempo para nossa formação espiritual. Dê uma olhada lá no seu plano de gastos e coloque na primeira linha sua contribuição na igreja local. E olha, obrigado por estar comigo mais uma vez no programa Finanças em Ação. Princípios poderosos da Palavra de Deus para transformar sua vida financeira. Um grande abraço do seu amigo Paulo de Tarso. E nos falamos no próximo programa.
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1: Olá, eu sou o Israel. Sente-se, pegue o seu café e vamos conversar sobre Deus e sobre a vida, sobre a fé e sobre as nossas dúvidas.
2: Seja muito bem-vindo a mais este episódio do Deus na Vida e eu quero agradecer você pelo prazer da sua companhia. Neste episódio, nós vamos retomar uma afirmação que fizemos no episódio anterior quando dissemos que Jesus não é um modelo moral a ser imitado. Eu quero primeiro reforçar o que eu já havia dito no episódio anterior. Com essa afirmação, não estamos dizendo jamais que Jesus não é um bom modelo moral ou que ele não é um modelo moral desejável de ser imitado. Evidente que ele é, razão pela qual o grande objetivo da fé cristã é que sejamos conformes à imagem de Jesus Cristo, o Filho de Deus, como Paulo escreveu em Romanos capítulo 8. A minha afirmação propositalmente soa estranha, para que ressaltemos um único ponto fundamental. Jesus não é um modelo moral a ser imitado porque seres humanos não possuem poder para imitá-lo. Aqueles que pensam que podem traçar um perfil comportamental de Jesus baseando-se nos textos dos evangelhos e das cartas do Novo Testamento, criar com isso uma lista de qualidades ou virtudes de Jesus e fazer disso uma cartilha orientadora da moral, cairão em dois erros. O primeiro será o de fazer da vida de Jesus uma nova lei. Se Deus estivesse nos dando um novo código moral por meio da vida de Jesus para que o obedecêssemos, ele teria nos deixado na lei mosaica. Volto a dizer que, ao afirmar isso, não estamos dizendo que Jesus não viveu uma vida perfeita e moralmente exemplar. É óbvio que ele viveu, mas o caminho para a sua imitação jamais será o caminho de quem tenta viver como ele viveu sem ser um com ele. O segundo erro é desconsiderar o que significa ser salvo em Cristo. Ser uma pessoa cristã é ter o Espírito de Cristo. A vida de Jesus, convertida em uma cartilha moral, não faz sentido biblicamente falando, porque para viver como Cristo viveu, Cristo precisa viver em nós. E esse é o ponto. Vamos ler Romanos 8:9? Paulo escreveu assim: "Entretanto, vocês não estão sob o domínio da carne, mas do Espírito, se de fato o Espírito de Deus habita em vocês, e se alguém não tem o Espírito de Cristo, não pertence a Cristo." Este versículo é o que temos de mais preciso em todo o Novo Testamento sobre o que significa ser cristão. Ser cristão é pertencer a Cristo, e pertencer a Cristo é ter o Espírito de Cristo. Vamos conversar um pouco mais sobre isso?
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2: Afirmamos que os seres humanos, por causa de sua condição humana, não possuem poder para imitar a Jesus. Significa que quando o assunto é imitação de Cristo, nos encontramos diante de uma barreira devido à nossa condição humana que carrega ainda uma natureza carnal. Isso é, uma natureza forjada no pecado. O texto de Romanos 8:9 que lemos antes do nosso intervalo fala de dois modos de existência. O primeiro é a vida sob o domínio da carne. O segundo é a vida sob o domínio do Espírito. Esses dois modos de existência correspondem ao que o apóstolo Paulo escreveu no início do capítulo 8, lá no versículo 2, ao apresentar a lei do pecado e da morte e a lei do Espírito de vida. Viver sob o domínio da carne é equivalente a viver escravizado pela lei do pecado e da morte. Essa vida de escravidão do pecado e da morte é a condição humana de quem ainda não foi salvo em Cristo Jesus E mesmo aqueles que já foram salvos em Cristo Jesus ainda precisam lutar contra os resquícios desta longa exposição de uma vida às leis do pecado e da morte. É aqui que se encontra, então, a barreira para imitarmos a Cristo. Não se imita a Cristo enquanto se está sob o domínio do pecado e da morte. A lei que rege a vida, como a lei da gravidade, não pode ser alterada por nós. É preciso que vigore uma outra lei, para que seja possível viver na imitação de Cristo Jesus. Essa outra lei, que revoga a lei do pecado e da morte e nos liberta do domínio da carne, é a lei do Espírito de vida. Essa lei não é exterior a nós, não pode jamais ser confundida com um código de conduta, um código moral, mesmo que esse código moral tenha sido extraído das perfeitas virtudes de Jesus Cristo. Essa lei é interior, a reger o coração e, por extensão, toda a vida. Por que Deus enviou o seu Filho como sacrifício para que o pecado e a morte fossem condenados? Paulo responde isso em Romanos 8, 3 e 4. Porque aquilo que a lei fora incapaz de fazer por estar enfraquecida pela carne, Deus o fez, enviando seu próprio Filho à semelhança do homem pecador como oferta pelo pecado, e assim condenou o pecado na carne, a fim de que as justas exigências da lei fossem plenamente satisfeitas em nós, que não vivemos segundo a carne, mas segundo o Espírito. Agora nós podemos recordar a explicação altamente criativa de William Temple sobre isso. Ele disse assim, abre aspas, "Não adianta me darem uma peça como Hamlet ou Rei Lear e me mandarem escrever algo semelhante. Shakespeare era capaz, eu não. Também não adianta me mostrarem uma vida como a de Jesus e me mandarem viver de igual modo. Jesus era capaz, eu não. Porém, se o gênio de Shakespeare pudesse entrar e viver em mim, então eu seria capaz de escrever peças como as dele. E se o Espírito Santo puder entrar e habitar em mim, então eu serei capaz de viver uma vida como a de Jesus." Fecha aspas. Quem nos dá o poder para viver na imitação de Jesus Cristo é o Espírito Santo de Deus que foi derramado nos corações daqueles que creram em Jesus. Para imitar a Cristo é preciso que, antes de tudo, estejamos em conformidade com Cristo, identificados com Cristo, da maneira como Paulo escreveu em Gálatas 2:20, "Já não sou eu quem vive, mas Cristo vive em mim." E isso não é uma figura de linguagem para Paulo, é literal. É verdade que esse é um grande mistério da fé cristã, que escapa às capacidades humanas de investigar e comprovar objetivamente que o Espírito de Cristo vive em seus discípulos. Mas é por isso mesmo que se trata de uma vida que se vive pela fé. Como também disse Paulo na sequência do texto de Gálatas 2:20, "A vida que eu agora vivo, vivo-a pela fé no Filho de Deus, que me amou e se entregou por mim." Então, se Jesus não é um modelo moral a ser imitado porque não temos poder para imitá-lo, como ficam os imperativos bíblicos para sermos imitadores de Cristo? Simples. Todos esses imperativos repousam sobre a verdade bíblica do Espírito de Cristo vivendo em nós. É para pessoas que receberam o Espírito de Cristo que tais imperativos são possíveis de serem cumpridos e que devem sim ser obedecidos. Ser habitado pelo Espírito é o pressuposto da imitação de Cristo. Caso contrário, estaríamos apenas brincando de teatro, imitando um personagem, enquanto Deus está trabalhando para transformar o nosso coração.
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2: Agradeço ao Senhor pelo privilégio de estarmos juntos em mais um episódio do Deus na Vida. E lembre-se, O Evangelho é a preciosa notícia de que Deus enviou o seu Filho para condenar o pecado e a morte, e com isso ele nos libertou da lei do pecado e da morte e nos colocou sob a lei do Espírito de vida. Por isso, meu irmão e minha irmã, viva plenamente a nova vida no Espírito que ele te concedeu, e até o nosso próximo encontro.
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0: A todo mundo ouvir, ótimo dia para você, uma ótima madrugada. E eu sou Fábio Zamana, estamos juntos, estamos ao vivo aqui na sua RTM, quarta-feira, dia 6 de maio de 2026. E vamos juntos até às 9 horas da manhã, no horário de Brasília, levando para você a programação da RTM. Ótimo dia, excelente madrugada para você. É, vamos juntos por aqui, participe, interaja, diga pra gente de onde que você ouve a programação da RTM. Fica à vontade. Nosso WhatsApp é o DDD 11 974 181 456, 11 974 181 456 é o número para você participar, para você interagir. E vamos juntos, já chegando aqui na programação, mais um programa Hinos que Tocam.
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0: E começa agora mais uma edição do nosso Hinos que Tocam. Hoje iniciaremos uma série de 2 programas sobre o compositor John Henry Mahler. Ele nasceu em Chelsea, na Inglaterra, e trabalhou como organista em várias igrejas de diversas cidades inglesas. Secularmente, ele trabalhou como regente do coral Civil Service Vocal Union e no musical Fausto, de 1887. As cantatas do compositor na Inglaterra foram muito tocadas e admiradas durante bastante tempo. Elas pertenciam a um estilo musical muito comum na chamada Era Vitoriana, época em que a Inglaterra era governada pela Rainha Vitória. Quando esta era acabou, grande parte de suas músicas foram esquecidas, porém houve mais tarde a volta do interesse por esse estilo na Holanda e em várias partes do Reino Unido. Muitos corais começaram a usar uma cantata de John Henry Mahler chamada Olivet to Calvary, ou seja, das Oliveiras ao Calvário, que fala sobre o caminho de Jesus desde o Monte das Oliveiras até o Calvário, juntamente com a cantata Crucificação, de John Steiner. Vamos ouvir então, no programa de hoje, um hino de autoria de John Henry Mahler, com Gerson do Amaral e Mariana Oliveira do Amaral. Ouça Grande Redenção.

0: E ouvimos Gerson do Amaral e Mariana Oliveira do Amaral cantando Grande Redenção.
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0: E agora seguimos para a segunda parte do programa, na qual ouviremos músicas selecionadas para você. Vem chegando Jackson Santana, Alma Abatida.

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1: Ouvimos Juliana Carraro, Axé Jesus, agora encerrando o nosso Hinos que Tocam de hoje, chegando Wesley Marlene, ao Deus de Abraão.

0: E ouvimos ao Deus de Abrão com Wesley Marlene, encerrando o nosso Hinos que Tocam de hoje, que teve a produção de Raquel Campelo, revisão Marcos Olivares e a apresentação Fábio Zamana. Até o próximo Hinos que Tocam.
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5: Ótimo dia para você, vamos juntos aqui na sua RTM.

0: Vamos juntos, agora 4 horas 31 minutos, horário de Brasília. E é, vamos juntos com você que está participando, está ouvindo a gente em qualquer lugar do planeta. Muito obrigado por sua audiência, muito obrigado por sua companhia. Quero já mandar um abraço pro Fábio Assis, está ouvindo a gente lá em São Luís. Abraço, meu amigo. Dani Ourinhos, tudo bem, Dani? O que, que te faz passar por aqui nas madrugadas, hein, Dani? Tá todo mundo bem por aí? Espero que sim, viu? Um ótimo dia pra você. Ótima quarta. Vanderlei Tocantins, como é que você tá, Vanderlei? Bom dia.
1: Bom dia, Fábio Zamana. Bom dia, ouvintes do programa e nos que tocam. Aqui é Gurupi Tocantins, Vanderlei. Ligado neste programa todos os dias.
0: Bom dia, amigo. A todos. Que maravilha, que maravilha. Ótimo dia para você aí também, para toda a família. Obrigado pela sintonia. Hinaldo Costa tá com a gente também. Bom dia.
2: Bom dia. Olha aqui nós de novo, meu irmão, a paz do Senhor. Aqui de pé, passando um cafezinho aqui para tomar e escutando agora o que vai começar o hino, o programa Hino que Tocam. É isso aí, meu irmão, que Deus nos abençoe, nos proteja. E nos sempre guie nossos caminhos, iluminando e livrando de todo mal. E nos abençoa nossa família, nosso lar e nosso trabalho, em nome de Jesus. Um bom dia, um bom trabalho para todos nós e fico com Deus.
0: Valeu, um abraço para você também, meu amigão. Tamo juntos, abraço de Leão Hinaldo. Quem tá por aqui também, Ezequias, lá em Goiás, ouvindo a programação da RTM. Bom dia, Lupicínio de Ibacaraí, desejando uma ótima quarta-feira para todos. O Assis Melo tá por aqui também, como é que você tá, meu amigo?
3: É, maravilha de Deus, Fábio Zamana, maravilha. Estamos aqui na cozinha, alguma coisa vai sair pra gente poder também sair pra estrada. É, dá uma gauzinha na barriga aqui e, na fé, entrar pro trecho, em nome de Jesus.
0: Ô, meu amigo, bom trabalho pra você, bom trabalho. Edna de Imperatriz também sintonizada com a gente. Como é que você tá, Edninha? Tudo bem, tudo tranquilo? Edninha que mandou foto aí também, né? Pra nossa ação que vai até hoje, viu, gente? Último dia. Se você não mandou a foto ainda, mande o último dia. Nós teremos uma divulgação nas redes sociais e uma homenagem dos ouvintes, né? Então vocês terão as suas fotos divulgadas lá no Instagram da rádio. E aí você tem que mandar aqui pra gente homenagem especial pra todas as mamães. Então você, mamãe, mande foto com as suas filhas e você, filha, mande foto com a sua mãe, tá bom? A Edninha já mandou. Bom dia, Edninha.
4: Bom dia, meu amigo Fábio Zamana. Mais um dia, né, Fabinho? Hoje eu tô super cansado. Trabalhei muito ontem. Mas vamos lá, né? Vamos continuar a nossa jornada todos os dias.
0: Isso aí, não pode parar, né, Edinha?
4: Para que ele possa nos guiar.
0: É verdade.
4: E um abraço, Leão. Eu vi a Melzinha ontem, peladinha. A pérola.
0: Tosada, tosada.
4: Pelada, todo, sempre. Eu não tenho tempo de estar penteando sempre ela.
0: É.
4: Nem os meus cabelos.
0: Dá tempo de pentear. Imagina o pelo do cachorro, né, Edinha?
4: Um abraço, Leão.
0: Ai, ai, abraço, minha amiga. Abraço de Leão. Ótimo dia pra você. É sobre isso, né? Praticidade, praticidade. Graça Imperial tá com a gente também. Bom dia, Graça Imperial. Como é que foi a comemoração do seu aniversário?
5: Pai, senhor, pastor Fábio, senhor, tudo bem? É, obrigado por ontem, pelo o parabéns. Estou aqui acordadinha. Peço oração pelo meu filho. E um abraço, senhor, para todos que estão ouvindo a Rádio Mundial. E obrigado, Fábio Zamana, pelo carinho que o irmão tem por minha família. E um abraço, senhor, para o irmão também. Um dia abençoado.
0: Ô, meu amigo, um abraço para você e para toda a família. Quero saber como é que foi a comemoração do seu nível ontem. Depois você me conta, viu? Vamos com Música da Terra. Tá chegando o Cláudio Ronque e Zé Dequias.
6: Zé Dequias, acorda, rapaz.
7: Ora, acordar pra quê?
6: Ué, nós queremos ouvir música.
7: Então vamos, ué.

0: você é sempre bem-vindo aqui no Música da Terra, porque tem música boa que você escuta aqui na Transmundial.
1: Eu vou ouvir uma música boa junto com o senhor, já.
2: É mesmo, Zé Lequinhas?
1: Que música?
2: Família Nascimento vem chegando pra cantar e vestido de glórias, ô!

0: Você ouviu Família Nascimento revestindo de glória? Zé Dequias, tem mais. E é mesmo, agora? Quem vem jogando aí? É o Eliseu Gomes cantando Irmão Nequinha Poliglota. Irmão Nequinha Poliglota, Zé Dequias. Você tá falando poliglota, alguma coisa assim. É poliglota.
1: Ô, Zé, não faz negócio desse comigo, não, Zé. Eu vou treinar direitinho pra falar essa palavra certinho, porque eu só sei falar uma língua, Zé. Ô, Zé, o que é poliglota?
0: Poliglota é quando você fala várias línguas. Você é um poliglota, fala várias línguas. Entendeu?
1: Ô, Zé, eu entendi, sim, senhor. Eu falo a língua do campo, Zé. Eu falo o pessoal do campo que nos ouve, me compreende certamente.
0: É o Eliseu Gomes cantando Irmão Nequinha Poliglota.

0: E o quando eu precisar de coragem, hein? Olha só, vou dar uma dica pra você. Segundo Crônicas, lá no capítulo 32, do verso 1 até o verso 8, lá você vai ler: sede fortes e corajosos, não temais. Já pensou, Zô? Foram essas palavras, Zô, que o rei Ezequias, quando viu a invasão do exército assírio, há 2.700 anos, a maior potência militar do mundo invadiu Judá e cercou Jerusalém, Zô. Já imaginou todo esse monte de gente? Mas daí o rei Ezequias teve a coragem e também a sabedoria e resistiu ao rei mais poderoso daquela época, que era o rei Senaqueribe. Sabe qual foi o segredo? Que nada mais era que a coragem dele estava bem baseada na segurança em Deus. Sim, ele acreditava no Senhor. Será que nós temos essa coragem que o rei Ezequias teve? De onde tem que vir a coragem? Você sabe? Ah, então eu digo pra você: só de Deus. Meu companheiro, e é só Deus nosso Senhor. Nós com Deus sempre somos maioria. Preste atenção nessa frase: nós com Deus sempre somos maioria, sua. Seja bem-vindo no Música da Terra. Inclusive, você pode trazer seu carro através de carta. Sim, fica à vontade. Você pode mandar sua carta que a gente lê para você aqui na programação. O que você acha, seu Claudio?
1: É uma boa ideia, Zedekis. Inclusive, posso passar o endereço?
0: Claro, Zô.
1: Olha só, Caixa Postal 18113, CEP 04626-970, São Paulo, SP.
0: Ô, seu Claudio, você pode pedir por gentileza?
1: Posso sim. Caixa Postal 18113, CEP 04626-970, São Paulo, capital. Facinho, né, Zé Dequins?
0: Ai, faz demais, ô! E eu aproveito pra trazer os irmãos Viana cantando Quando Deus Quer Agir, Sou!

0: Você ouviu os irmãos Viana, Quando Deus Quer Agir, aqui no Música da Terra. Você que está nos ouvindo, preste bastante atenção, abre seu ouvido que vai começar o Boletim Rural. Acompanhe as informações do campo. Daqui a pouco nós voltamos, Ceará, seu grande.
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2: Comece em seu rádio Boletim Rural. 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E nesta edição você fica sabendo. Preço do boi gordo começa o mês de maio com queda em São Paulo. Esta e outras notícias agora no Boletim Rural.
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2: O mercado do boi gordo começou o mês de maio em queda em várias regiões do país. Em praças importantes de São Paulo, como Araçatuba e Barretos, a arroba caiu e está sendo negociada em torno de R$ 355. Segundo análises das safras e mercado e da Scott Consultoria, o recuo é reflexo da maior oferta de gado neste período, principalmente em estados como Minas Gerais e Goiás. No atacado, as vendas seguem fracas com baixo movimento no varejo, o que também pressionou os preços da carne. A expectativa, porém, é de melhora nas vendas nos próximos dias, o que pode trazer mais firmeza às cotações. Os preços da soja subiram no Brasil neste início de semana, mesmo com a previsão de safra recorde. No Porto de Paranaguá, a saca já passa de R$ 129,00. A alta é puxada pela demanda influenciada pelo cenário internacional. O conflito no Oriente Médio elevou o preço do petróleo, o que aumenta a procura por biodiesel feito a partir do óleo de soja. Outras regiões também registraram alta, como Cascavel, Rio Grande e Rondonópolis. No mercado externo, a soja também subiu na Bolsa de Chicago. A tendência é de preços firmes com a demanda aquecida. Depois de 2 meses de alta, os preços da ureia começam a perder força no mercado. No Brasil, já é a segunda semana seguida de queda, com valores abaixo de $770 por tonelada. Segundo a StoneX, o principal motivo é a demanda mais fraca, que passou a pesar mais do que as restrições de oferta no mercado internacional. A queda também foi registrada em países como Estados Unidos, China e Egito, mostrando um movimento global. Apesar disso, os preços ainda devem se manter em patamares relativamente elevados no curto prazo por conta de problemas logísticos no Oriente Médio, que seguem limitando a oferta. Com fonte de Globo Rural, produção de Karina Joubert, coordenação de Marcelo Fávero, direção de André Castilho, com realização da sua RTM Brasil, na apresentação de Cláudio Ronchi, esta foi mais uma edição do seu Boletim Rural.
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0: Zé de que você tá numa empolgação que eu vou te contar, hein, rapaz?
1: É verdade, meu grau. E eu acho que eu vou entrar no coral da igreja, meu grau.
0: É mesmo, Zé de que? Que bacana.
1: Eu gosto demais de cantar, Zô. Inclusive, às vezes aqui os fios lá em casa cantam demais, né, Zô? E eu gostaria muito de fazer parte do coral, é. Eu acho tão bonito aquela turma toda cantando, louvando o senhor, não é verdade, Zé Graro?
0: É bonito mesmo, Zé Luquiz. É verdade, é bonito mesmo.
1: E lá no interior, então, Zé Graro, na casa dos pais, dos filhos, dos netos, é uma maravilha quando eu chego lá, o pessoal vem receber Zé Luquiz e a gente começa a cantar e parece um grande coral, a família Zé Luquiz. O senhor precisa ver, Zé Graro. E olha, o senhor não foi lá em casa tomar aquele café prometido, hein? E enquanto isso a gente conversa do café, vamos com boa música.
0: Vamos lá, Zé Luquiz. Ah, quem vem chegando é o Paulo André, cantando Igreja do Interior.

0: Você ouviu o Paulo André cantando Igreja do Interior, zô? Aqui no Música da Terra. Hoje eu tô tão empolgado, zô. E o pessoal aqui da rádio veio me dar um abraço gostoso, sabe? E eu fiquei feliz demais a vida, zô. É mesmo, daqui. Pessoal aqui da rádio animado, né? Ô, seu Grão, tem um cafezinho gostoso aqui. Olha, se você for passar na Transmundial, pergunta o cafezinho que você vai gostar, viu? E é verdade, o cafezinho gostou de Maragona, zô. O seu Crônio tá aqui meio pra cima e pra baixo. O seu Crônio, chega mais pertinho aqui. O senhor esqueceu de ligar o microfone, o senhor aguarda na minha, hein? Ô, Zé Dequiz, eu tô meio atrapalhado aqui. Inclusive tem um Roberto Lima cantando Amigo Verdadeiro, vamos ouvir?
1: Se o senhor não esquecer de apertar o play, aí pode tocar, senhor.

0: hoje é só, Zerquiz.
1: Aí não tá bom. Logo, logo a gente volta. E com muito mais música. Ei, peraí.
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0: Muito bom dia para você, agora 5h02, horário de Brasília. Estamos juntos e estamos ao vivo aqui na sua RTM, quarta-feira, dia 6 de maio. Daqui a pouquinho por aqui tem estudo bíblico através da Bíblia com o professor Itamir Neves. Mas antes, mandando aquele abraço, aquele bom dia para você participando, você interagindo. Quem já passou por aqui, já deixou seu recado. Miriam Martins, em Aparecida de Goiânia. Ótima quarta para você, viu, minha amiga? Para você também, para toda a família. Ibamã tá chegando com a gente. Pastor Jean, direto da França. Bom dia, Pastor Jean.
1: Bom dia, Fábio Samana. Bom dia a todos. Então, Fábio, hoje a Silvina acordou mais cedo, né? Ontem ela acordou mais tarde e participou 3 vezes do programa que eu vi.
0: Essa um Silvina, né? Aí,
1: Fábio.
0: A ela deve estar acordada já.
1: É a nossa força.
0: É verdade.
1: O importante é o que importa, né?
0: Sempre.
1: Um abração para todo mundo ligado aí. Pastor Marcos, pastora Débora, eu tô achando eles meio sumidos, hein?
0: Então não.
1: Senão eu vou ter que ativar.
0: Ontem eles passaram por aqui também.
1: Pastor Marcos, pastora Débora aí para participar no lugar deles. Vamos dar prazo para eles aí, até o final da semana.
0: Não, eles estão participando, eles estão participando.
1: Um abraço, pastor Israel. Um abraço para todo mundo aí.
0: Valeu, pastor Jean. Aquele abraço de leão para você também. Obrigado aí pela companhia de sempre. E realmente, né? A alegria do Senhor é a nossa força. Henrique Graça Cabral, bom dia.
2: Bom dia, pastor Fábio Zamanda. A paz do Senhor. Obrigada por este dia e por todas as bênçãos recebidas até aqui. Gratidão, Senhor, por tudo. O Senhor abençoe sua família e todos os ouvintes da Rádio RTM.
0: Valeu, graças.

0: Nossa, bom dia para você também. Obrigado pela companhia. Vânia Souza, lá de Goiânia.
1: Bom dia, Fabinho. Um abraço para você.
0: Abraço, Vânia. Para você, pro Zezinho, sempre ouvindo também a RTM. Vocês são demais. Elisângela, lá em Interlândia, tá por aqui também. Bom dia. Nildete Aguiar participando. Bom dia, Nice, de Goiânia. Tudo bem, minha amiga? Bom dia pra você. Ela falou, bom dia, Fábio. Tenho participado pouco, estou dormindo muito tarde e quando acordo fico com vergonha de participar porque é tarde. Fico feliz e fico triste. Feliz que você está conseguindo dormir mais e triste que você não está participando. Um abraço, minha amiga. Roberto, Marcos Roberto de Goiânia, está com a gente também. Bom dia, meu amigo. Aquele abraço de leão para você, para sua mamãe e para toda a família aí, viu? Vamos então com Através da Bíblia. Hoje o professor Itamir Neves falando sobre Zacarias, capítulo 13.

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1: Querido amigo, hoje o nosso alvo é concluirmos o estudo do penúltimo capítulo do livro de Zacarias. Vamos estudar de Zacarias, o capítulo 13, versículos 7, 8 e 9. É isso mesmo, apenas três versículos, mas três versos importantíssimos. O texto que vamos estudar nesses próximos minutos é um texto realmente de difícil interpretação. Mas é um texto que foi citado por Jesus logo antes da sua prisão e morte. E através dessa citação, podemos entender melhor o seu significado. Nesse texto, o bom pastor é ferido. O rebanho é espalhado. O rebanho é provado. E por fim, se torna o remanescente. Isto é, aqueles poucos fiéis que sempre confiaram e andaram corretamente diante do Senhor. Ao tratarmos desse tema, vale a pena tentar responder algumas questões que certamente ou você já fez ou você já ouviu. Quem é o remanescente? É o povo de Deus que ele tem preparado durante muitas gerações? As características do povo de Deus hoje são as mesmas do povo escolhido no passado? As palavras do profeta Isaías, pronunciada 700 anos antes de Cristo, aproximadamente um século antes da queda de Jerusalém, já podem nos ajudar, nos dando alguma indicação. Eu leio para você. Acontecerá naquele dia que os restantes de Israel e os da casa de Jacó, que se tiverem salvado, nunca mais se estribarão naquele que os feriu, mas com efeito se estribarão no Senhor, o Santo de Israel. Os restantes se converterão ao Deus forte, sim, os restantes de Jacó. Porque ainda que o teu povo, ó Israel, seja como areia do mar, o restante se converterá. Destruição será determinada, transbordante de justiça. Porque uma destruição, e esta já determinada, o Senhor dos Exércitos a executará no meio de toda essa terra. Querido amigo, esses restantes, identificados por Isaías como remanescente, seria formado pelos judeus que ficariam firmes mesmo diante do avanço dos seus inimigos. Mas esse significado era apenas para aqueles dias? Esse remanescente não será visto no futuro da nossa história? Podemos responder primeiramente lembrando aquilo que já temos visto em outras passagens, inclusive nessa profecia de Zacarias. Esse remanescente judeu seria e será e tem sido acrescido de muitos outros que não são judeus. Afinal, esse sempre foi o propósito de Deus de estender a sua salvação para todos os povos, línguas, raças e etnias. Mas a leitura de outros textos bíblicos podem também nos ajudar nessa definição. Eu leio para você alguns textos do livro de Apocalipse. Irou-se o dragão contra a mulher e foi pelejar com os restantes da sua descendência, os que guardam os mandamentos de Deus e têm o testemunho do Senhor Jesus. Apocalipse 12, 17. Aqui está a perseverança dos santos, os que guardam os mandamentos de Deus e a fé em Jesus. Apocalipse 14, 12. Prostrei-me diante dos seus pés para adorá-lo, e ele, porém, me disse: Vê, não faças isso. Eu sou conservo teu e dos teus irmãos que têm mantido o testemunho de Jesus. Adora a Deus, pois o testemunho de Jesus é o espírito da profecia. Apocalipse 19, 10. Querido amigo, certamente esses e outros textos nos ajudam a entender o foco dessas palavras. Isso é, elas se localizam no tempo futuro. São palavras de cunho escatológico, como temos visto nos últimos programas. Nesses últimos programas, vimos Zacarias sendo usado pelo Senhor para revelar-nos antevisões do tempo futuro. Porém, um tempo cheio de esperança, onde Cristo finalmente será glorificado diante de todos, e esse remanescente que tem sido preparado por toda a história será honrado por experimentar a mais grata situação que um ser humano pode experimentar. Isto é, esse remanescente de salvos estará para sempre com o Senhor, conforme 1 Tessalonicenses, capítulo 4, versículos 16 e 17. Vamos então ao estudo de hoje e o faremos dando-lhe este título: A Preparação do Povo de Deus. A preparação do povo de Deus. A base textual, então, é Zacarias, capítulo 13, versículos 7, 8 e 9. Querido amigo, se você costuma ler a Bíblia ou frequentar as igrejas, as comunidades cristãs, você já deve ter se deparado com esse tema, o tema do remanescente. No sentido literal, remanescente, então, significa restante, isto é, aquilo que sobra. Mas qual é o significado concreto desse termo aplicado à palavra de Deus? A que tipo de pessoas ele se refere? A trajetória do remanescente pode ser traçada desde o início da história humana, quando, na verdade, apareceram duas correntes diferentes, a comunidade de Sete e a comunidade de Caim. Você lembra? Sete foi aquele filho de Adão e Eva que nasceu porque Caim tinha matado Abel. A comunidade da desobediência e a comunidade da obediência. A comunidade dos fiéis ao Criador e a comunidade dos que abandonaram o Criador. Mais tarde, apareceram Noé e também o remanescente depois do dilúvio. E aí depois vem o quê? Abraão e o remanescente depois de Babel. Temos depois José e o remanescente depois da fome. E o resto, você sabe, é a história do povo de Israel, a história mais grandiosa dos anais da humanidade, quando uma multidão de escravos, através da poderosa mão do Deus Criador, foi liberta e saiu do Egito, dando origem à primeira comunidade da verdade. Mas qual era, afinal, a grande razão da existência dessa nação, dessa comunidade, desse povo agora ex-escravo liberto? Quando Deus, querido amigo, disse a Moisés para falar ao faraó, para libertar o seu povo, ele disse-lhe claramente qual era o propósito dele para com o povo. Você deve se lembrar dessas palavras. Dirás a Faraó: assim diz o Senhor, Israel é meu filho, meu primogênito. Digo-te, pois, deixa ir meu filho para que me sirva. Mas se recusares deixá-lo ir, eis que eu matarei o teu filho, o teu primogênito, conforme Êxodo 4:23. Sim, é isso mesmo. O propósito que Deus tinha para aquela nação que ele estava libertando era servi-lo. O propósito era servir o Senhor, como fica claro em todas as intervenções de Moisés diante de Faraó. Sempre que Moisés falava para Faraó, falava que era para deixar o povo sair para que servisse ao Senhor. Nós encontramos várias passagens com essa mesma afirmação lá no livro do Êxodo, em 7:16, 8:1, 8:20, 9:1, 9:13, 10:3, 10:7, enfim, sempre ficou muito claro que o povo estava sendo liberto, essa comunidade estava sendo formada para que servissem ao Senhor. Mas surge então uma outra questão. Por que que Deus escolheu esse povo para que ele o servisse? Quando o povo, já na segunda geração, estava para entrar na Palestina, a terra da promessa, quando ele se preparava para possuir essa terra que Deus lhe dera, Moisés afirmou claramente, respondendo essa questão: porque tu é povo santo ao Senhor, o teu Deus. O Senhor, teu Deus, te escolheu para que fosse o seu próprio povo de todos os povos que há sobre a terra. Mas aí surge uma pergunta ainda. Afinal, esse povo foi escolhido por quê? Pela sua bravura? Pelo seu poder? Por sua proeminência? Pelo seu prestígio? Foi escolhido pela sua perfeição? Pelo seu poder bélico? Pela sua grandiosidade? Não, não, afirmou Moisés, não. Não vos teve o Senhor afeição, nem vos escolheu porque fosseis mais numerosos do que qualquer povo, pois ereis o menor de todos os povos, mas porque o Senhor vos amava e, para guardar o juramento que fizera a vossos pais, o Senhor vos tirou com mão poderosa e vos resgatou da casa da servidão, do poder de Faraó, rei do Egito. Eu li para você essas palavras de Moisés em Deuteronômio, capítulo 7, versículos 6, 7 e 8. Querido amigo, a escolha do povo israelita foi por amor, foi pela eleição de Deus, sem qualquer mérito humano. Mas a escolha desse povo não significava a rejeição dos demais povos. É importante entendermos isso. É necessário entendermos que ser escolhido povo amado de Deus é algo radicalmente diferente do que houve na prática israelita durante todo o Antigo Testamento. Em vez de excluir os outros, devemos incluí-los. Em vez de rejeitar os outros como sendo de pouco valor, se nós nos consideramos eleitos, aceitos por Deus, devemos aceitá-los como são e deixar que Deus mesmo os transforme, quando e como Ele quiser. Não é uma escolha competitiva, não, mas é uma escolha que deveria fazer-nos amar e servir os outros. Agora, a pergunta ainda é: foi isso que aconteceu com Israel? O fato de ter sido escolhido não proclamava a exclusão do resto do mundo, querido amigo. Pelo contrário, Deus quis escolher um povo. Deus escolheu. Foi porque Deus desejava apaixonadamente incluir o resto do mundo. E por isso Ele escolheu um povo, para ser o seu depositário da verdade eterna, para ser o seu reflexo do seu amor por toda a humanidade. Ser o remanescente era a estratégia amorosa do coração de Deus para salvar todo o planeta. Porém, infelizmente, Israel não entendeu assim e não foi a bênção para as demais nações. Quando Deus chamou Abraão, disse-lhe claramente: "Sê tu uma bênção." Gênesis 12, 2. Durante a sua história, ao invés de Israel ser uma bênção para as demais nações, livrando-as dos erros que cometiam contra o Senhor, sabe o que aconteceu? E se você tem nos acompanhado, você sabe o que aconteceu. O povo escolhido, o povo de Judá, o povo de Israel, deixou-se influenciar e através de práticas e adorações completamente contrárias ao Senhor, não cumpriu a sua missão e desagradou profundamente, entristeceu o coração de Deus. Então, Deus teve que discipliná-los durante e através de muitas situações em que tiveram que enfrentar inimigos violentos. Deus os advertiu através dos seus profetas, mas mesmo assim eles resistiram. Então Deus teve que levá-los aos exílios. Em 722 a.C., através da Síria, o Reino do Norte deixou de existir. Em 586 a.C., através da Babilônia, o Reino do Sul foi atingido violentamente. Nesse retorno, então, depois de 70 anos de exílio, Deus estava formando um remanescente. Estava preparando um novo povo para que pudesse cumprir com o seu papel de abençoar as demais nações. Esse remanescente vem sendo formado desde então. E veja bem, eu e você que crê no bom pastor, nós fazemos parte desse novo povo de Deus, nós fazemos parte desse remanescente. E por isso, então, você aí que está me ouvindo agora, deve ser muito grato a Deus. E eu aqui sou muito grato a Deus por essa tão grande escolha, por essa tão grande salvação. Assim, constatando que temos esse Deus soberano a nos dirigir e a nos guiar, podemos estudar esse texto extraindo dele o seguinte princípio, e é um princípio consolador, confortador. Somente Deus, porque tem planos maiores, pode preparar o seu povo mesmo nas mais difíceis situações. Eu repito, esse é o princípio alentador que podemos extrair desse texto. Somente Deus, porque tem planos maiores, pode preparar o seu povo mesmo nas mais difíceis situações. Nesse texto encontramos, então, 7 maneiras pelas quais Deus prepara o seu povo em situações difíceis. Em primeiro lugar, Deus prepara o seu povo ordenando o ferimento do seu pastor como prova. Versículo 7. Desperta, ó espada, contra o meu pastor e contra o homem que é o meu companheiro, diz o Senhor dos Exércitos. Fere o pastor e as ovelhas ficarão dispersas, mas volverei a mão para os pequeninos. A linguagem aqui sugere que Deus chamaria espada contra o seu pastor e companheiro. E Jesus citou essa profecia em referência à sua morte lá em Mateus 26:31. Na verdade, foi Deus quem chamou a espada. Embora os homens tivessem culpa por crucificar Jesus, isso aconteceu, conforme diz Pedro na sua primeira pregação, isso aconteceu pelo determinado desígnio e presciência de Deus. Querido amigo, Jesus morreu voluntariamente na cruz, conforme a vontade do Pai. Ele se deu. Essa experiência amarga do bom pastor era parte do plano de Deus em preparar o seu povo para cumprir a sua missão em definitivo. Em segundo lugar, Deus prepara o seu povo permitindo que as ovelhas se dispersem, ainda no versículo 7. Desperta, ó espada, contra o meu pastor e contra o homem que é meu companheiro, diz o Senhor dos Exércitos. Fere o pastor e as ovelhas ficarão dispersas, mas volverei a mão para os pequeninos. As ovelhas seriam dispersas, querido amigo? E, na verdade, foi isso que aconteceu logo de imediato. Os discípulos ficaram escandalizados e perdidos quando Jesus foi preso e morto. Eles fugiram. E, na verdade, isso era uma preparação. Porque, numa hora dessas de perigo, nós temos que entender quem fica e quem não fica ao lado do Senhor Jesus. Temos que nos posicionar. E essa dispersão das ovelhas mostra exatamente essa preparação para ver quem é fiel e quem não é. Em terceiro lugar, Deus prepara o seu povo cuidando com a sua poderosa mão desses pequeninos. Fere o pastor, as ovelhas ficarão dispersas, mas eu volverei a mão para os pequeninos. Deus sempre está ao lado daqueles que são mais frágeis, daqueles que são mais débeis. Deus está formando o seu povo, Deus está formando um pequeno povo, mas um pequeno povo que é feliz, que é fiel, porque serve de todo o coração a Deus. Em quarto lugar, Deus prepara o seu povo, permitindo a eliminação de 2/3 dos que não o seguem. Veja o versículo 8. Em toda a terra, diz o Senhor, 2/3 dela serão eliminados e perecerão, mas a terceira parte restará nela. Em quinto lugar, Deus prepara o seu povo preservando 1/3 dos que criam nos seus planos. Novamente o versículo 8. 2/3 dela serão eliminados e perecerão, mas a terça parte dela ficará. Querido amigo, restaria 1/3 daqueles que se dizem cristãos, evangélicos, seguidores de Jesus. Haverá uma peneira. Segundo a Pedro nos diz que o Senhor começará o seu juízo pela própria casa dele, para purificar para si um povo santo. Em sexto lugar, Deus prepara o seu povo passando o remanescente pelo fogo para a purificação. Farei passar essa terceira parte pelo fogo e a purificarei como se purifica a prata e a provarei como se prova o ouro. Ela invocará o meu nome e eu a ouvirei. Direi, é meu povo. E ela dirá, o Senhor é meu Deus. Esse resto seria provado pelo fogo. Os provados e purificados seriam o povo de Deus. E em sétimo e último lugar, Deus prepara o seu povo infundindo-lhe louvor, oração e fidelidade. Farei passar essa terceira parte pelo fogo e a purificarei como se purifica a prata e a provarei como se prova o ouro. Ela me invocará o meu nome e eu a ouvirei. Direi, é o meu povo, e ela dirá, o Senhor é o meu Deus. Querido amigo, o papel do remanescente no plano de Deus será tão privilegiado que para sua realização necessitará de uma purificação. Será submetida a uma purificação como o ouro e a prata, quando se verificam o seu grau de pureza. A santidade tem uma exigência. Deus é santo, e eu e você devemos ser santos. Se o seu povo quer adorá-lo, deve fazê-lo em santidade. Logo depois da prova, eles poderiam então elevar as suas vozes de louvor, oração e invocar o nome do Senhor, e ele responderá. O plano de Deus, agora ao concluirmos, temos que refletir sobre isso. O plano de Deus tem sido o mesmo desde o passado. Ele quer que todos nós o reconheçamos e nos submetamos a ele. Deus com satisfação chamará o seu povo. O homem foi criado para servir, para adorar a Deus, para usufruir de plena comunhão com ele. O homem se afundou no pecado, mas o Senhor pode nos restaurar. A minha oração para você é que você faça parte desse novo povo, você faça parte desse remanescente que vai servir o Cordeiro. Um grande abraço, que Deus te abençoe e até o próximo programa.
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0: bom dia pra você. Vamos juntos, daqui a pouquinho tem palavra para hoje, tem calendário de oração também chegando. E agradecendo por sua sintonia, sua participação aqui com a gente pelo 11 974 181 456. Esse é o nosso número para você participar, assim como já fez a Fatiminha lá em Natal, Rio Grande do Norte. Bom dia, Fatiminha, aquele abraço de leão para você. Mari Rose tá chegando com a gente também. Bom dia, Mari Rose. Bom dia, Lourinho, São Gonçalo do Amarante. Como é que você tá, meu amigo?
1: Bom dia, pastor Fábio Zamana. Um abraço de leão para você, para todos os seus familiares, para o pastor Jailto Santos, para a irmã Fátima Teixeira, para o irmão Alex Pessoa, para a irmã Silvia Melo, para meu irmão Francisco Alceone, lá no interior de Barcelona, Rio Grande do Norte, para o pastor José Ribeiro, para o irmão Riquelme, lá no Golandinho, para a irmã Maria do Socorro, daquele Serrinha, e o esposo dela, Edson, e o filhinho, para a irmã Tazinha, daqui de Serrinha, é Lourinho de Serrinha das Pedreiras, que está na sintonia todos os dias.
0: Valeu, Lourinho, aquele abraço de leão pra você, meu amigo, bom dia, bom dia. Também por aqui, Wagner em São Luís, como é que você tá, Wagner?
2: Bom dia, meu amigo pastor Fábio Zamana, aqui é o Wagner, São Luís do Maranhão. Estamos começando os trabalhos na sua companhia e na companhia do nosso Salvador Jesus. Que Deus dê um bom dia de trabalho para nós aí. Deus abençoe os nossos, os ouvintes da Rádio RTM. Tô aqui, Fábio, na tua companhia aqui.
0: Ô, oh, valeu, Magnão, valeu. Bom dia pra você aí, meu amigo. Boa quarta-feira. Também por aqui, Conceição em São Luís. Como é que você tá, Conceição? Bom dia.
3: Bom dia, Fábio. Bom dia, ouvintes da Rádio Transmundial em todo o universo. Conceição Soares aqui, do Alto do Turu, São Luís, Maranhão, desejando uma excelente quarta-feira para todos os ouvintes.
0: E você também, Conceição?
3: Para não esquecer de você, de uma senha, para não esquecer de ninguém. Mais um abraço especial a todos que estiveram presentes no Café da Gratidão. Hoje que eu estou mandando minha mensagem. Foi maravilhoso, foi uma manhã inesquecível. Tudo para a honra e glória do Senhor Jesus.
0: Que maravilha.
3: Um abraço especial para Henrique Graça Cabral, Irmão Doce, Danusa, Rosemar, Eliane, Robson Veras, Irmão José de Ribamar, Gracinha, Inês e todos que fizeram, que estiveram ali presentes. Foi um momento realmente maravilhoso. Um abraço para o professor Soriano, para Magno Pereira, Lima Taxista e todos mesmo que fazem, que ouvem essa rádio maravilhosa, que é bênção em nossas vidas. Um cheiro para todos.
0: Cheiro, Silvinha, para ti também, Silvinha.
3: Tchau.
0: Que bacana, que bacana. Abraço para você, meu amigo. Espero que você esteja melhor aí, viu? Um abraço para você. Ibamã, paraíso dos Tocantins, como é que você tá, Ibamã?
4: Bom dia, Fábio Zamana.
0: Bom dia, bom dia.
4: Aqui é da cidade Paraíso Tocantins, Ibamã. Quero mandar um Pai do Senhor para todos os irmãos em Cristo, todos os vigilantes em Cristo também. Mandar um abração para todos os ouvintes da Rádio Transmundial. Paz do Senhor, Fábio Zamana.
0: Valeu, amigão. Um abraço de leão para você também. Obrigado pela companhia. Tá chegando com a gente José de Ribamar. Como é que você tá, meu amigo?
5: Bom dia e a paz do Senhor, meu querido irmão Fábio Zamana. Mais uma quarta-feira que Deus nos concede. Mais um dia que Deus nos desperta com este fogo de vida. Estou passando para lhe desejar um bom dia na paz do Senhor para você e sua família, sua esposa, sua filha e todos que lhe cercam e a todos que estão em sintonia com esta emissora. Que Deus continue nos abençoando e nos derramando chuva de bênçãos sobre a nossa vida.
0: Valeu, meu amigo José de Ribamar, aquele abraço de leão pra você também, obrigado pela companhia. Lima Taxista, você falou nele aí, Conceição, já tá por aqui também, viu? Já tá girando e rodando aí pela ilha, levando o pessoal pra lá, o pessoal pra cá, isso aí, bom dia pra você, obrigado pela companhia, meu amigão. Poliana lá na Inglaterra tá mandando abraço de leão pra todos, bom dia, Poliana. Também a Tina tá chegando, olha só. Ah, e ela tá pedindo o quê? Oração pro sobrinho dela, o Raniel, 21 aninhos, filho da irmã Edilene, se encontra internado com pneumonia, estão querendo transferir para outro hospital mais equipado. Olha só, que coisa, né, Tina? Melhoras aí pro seu sobrinho. Tenho certeza que logo, logo ele estará em casa, bem aí recuperado, viu? Um abraço, minha amiga, abraço de leão pra você e força aí pra toda a família, tá bom? Vamos com música? Tem milagre vindo aí, viu, Tina? É. Monique Grazielli aqui na RTM, daqui a pouquinho palavra para hoje, calendário de oração. Ótima quarta-feira para você, ótimo dia.

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3: A palavra para hoje: abrace todo o conselho de Deus. Atos 20, 27. Não me esquivei de vos anunciar todo o conselho de Deus. Há mais de 100 anos, William Booth, fundador do Exército da Salvação, falou profeticamente quando disse: os principais perigos que enfrentarão o século vindouro serão a religião sem o Espírito Santo, o cristianismo sem Cristo, o perdão sem arrependimento, a salvação sem regeneração, a política sem Deus, o céu sem o inferno. Isso é tão verdadeiro agora quanto era naquela época. Paulo exortou os líderes da igreja de Éfeso a declarar todo o conselho de Deus. Ele disse: portanto, tenham cuidado com vocês mesmos e com todo o rebanho entre o qual o Espírito Santo os constituiu bispos, para apacentarem a igreja de Deus, que ele adquiriu com o seu próprio sangue. Pois eu sei que depois da minha partida, lobos ferozes entrarão entre vocês, não poupando o rebanho. Também, dentre vocês mesmos se levantarão homens que falarão coisas perversas para atrair os discípulos para si mesmos. Portanto, vigiem e lembrem-se de que durante 3 anos não deixei de advertir a todos, noite e dia, com lágrimas. Na véspera de sua execução, Paulo passou o bastão para seu sucessor Timóteo com estas palavras: pregue a palavra, esteja pronto a tempo e fora de tempo. Convence, repreende, exorta com toda longanimidade e ensino, pois virá o tempo em que não suportarão a sã doutrina. Desviarão os ouvidos da verdade e se voltarão para as fábulas. Esteja atento. Cumpra plenamente o seu ministério. 2 Timóteo 4, 2 a 5.
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6: Pai querido, Deus de amor, obrigado por ter nos criado e por ter feito isso não por obrigação ou casualidade, mas por amor, com intenção de cuidar de nós como seu tesouro pessoal. Sabendo o quanto os seres humanos são preciosos para ti, oramos em favor das mulheres quenianas. Paizinho, muitas sofrem com problemas estruturais da sociedade, com uma desigualdade, com violência física e emocional, abusos de gênero. Pai, muitas vezes o sexo é a moeda de troca para as mulheres conseguirem água, dinheiro e sustento. Pai, inspire seus filhos a reverter esse quadro. Sopre graça nos corações do povo no Quênia. Proteja tuas filhas e demonstre seu amor usando tudo ao seu redor, assim como fizeste com Agar. Eterno, dê a essas mulheres coragem e cure suas feridas enquanto elas te conhecem e passam a caminhar contigo. Oramos em nome de Jesus. Eu sou JP Gouveia e agradeço pelo privilégio de poder orar com você.
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0: Isadora Pompeu aqui na RTM Processo.
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0: Muito bom dia para você, muito bom dia. E quem também já chegou por aqui, já mandou o seu recado, já mandou o seu abraço. Sintonizada aqui com a gente, Maria Raimunda, lá no bairro Camboa. Um abraço para você, Maria Raimunda. Professor Magno Pereira, Perimirim, Maranhão. Bom dia, professor.
2: Bom dia, com fé, esperança e alegria. Pastor Fábio Zamana, já ligado na programação abençoadíssima da RTM. Um alô para a diaconisa Kelly Martins, o Alipe Martins e a todos os ouvintes aqui em Perimirim, Maranhão, é o professor Magno Pereira.
0: Valeu, professor Magno. É Fábio Zamana. Abraço de leão para você, meu amigão, ótimo dia. Também com a gente, Dária, lá em São Luís. Quanto tempo, hein, Dária? Tudo bem com você? E ela falou, bom dia, Fábio, como vocês estão? As meninas estão bem? Graças a Deus, todo mundo bem. Que ótimo receber sua mensagem, Dária. Elisete Alves está chegando com a gente também, bom dia. Bom dia pra Silvinha, já passou por aqui a Silvinha. Como é que você tá, menina? Bom dia, bom dia.
3: Seu Madruguinha fala assim, muito obrigado, pastor Jean. Vai. Ó. Mandei, irmão Pablo Zamana. A paz do Senhor, amém, que Deus abençoe você e toda a sua família. Um abraço, leão, pra você, todos os ouvintes da Transmundial, todos que fazem a Transmundial, todos que fazem a Rádio Nordeste Natal e todos os ouvintes também. Meu abraço, leão. É de um a seis, sem esquecer de ninguém, de a seis, sem esquecer de você, porque é muita gente. Eu tava dando em falar com todo mundo, porque eu quero falar uma coisa aqui. Pastor Jean, muito obrigado. Nossa, olha, ontem de tarde eu tava rindo, porque eu gravei, sabia? Depois que o Fábio Zamana falou, aí eu gravei, mas eu ri. Eu achei muito lindo, sabia? Achei
0: ficou
3: lindo,
0: engraçado obrigada, demais, obrigada, né, mesmo.
3: Que Deus abençoe cada um, povo de Deus. Amém? Que Deus abençoe a todos, cheio no coração de cada um, daqueles que mandam e que não mandam, mas é pra mim. Muita saúde pra todos, cheio no coração. Amém!
0: Um cheiro!
3: Não dá tempo mais, não, acabou.
0: Acabou o tempo. Um cheiro pra tu, Silvinha, você é demais, meu menino. Olha essa Silvinha. Um abraço pra você. Riquelmo Natal, Rio Grande do Norte, tá por aqui com a gente hoje participando. Bom dia, meu amigo.
4: Bom dia, meu amigo Fábio Zamana. Bom dia na paz de Cristo Jesus. Tem milagre vindo aí, tem milagre chegando nesta manhã de quarta-feira. Abraçando o loirinho, lá em Serrinha das Pedreiras, Mãe Silvinha, Mantina, pastor Israel, pastor Adinaldo Dantas, pastor José Ribeiro da Costa, aquele forte abraço, abraçando também a minha mãe, que está na audiência, na sua casa, cuidando daquele café que só ela sabe fazer. Fábio, que Deus em Cristo continue abençoando a todos aqueles que estão trabalhando, que estão pedalando, fazendo a sua caminhada. E nós estamos por aqui, já no trânsito de Natal. Meu amigo Fábio,
0: tem trânsito essa hora, Riquelmo.
4: Abençoe abundantemente a sua casa.
0: Tamo junto.
4: Forte abraço de leão.
0: Valeu, Riquelmo. Aquele abraço de leão pra você também. Tamo juntos. Pastor Israel tá agradecendo aqui, né? Nós tocamos Tem Milagre vindo aí da Monique, ele tá aí, ó, tá ligadinho, ficou lá no metrô, né? Fazendo aí a coreografia de Tem Milagre vindo aí, é isso aí, é isso aí. Beatriz Natal, Rio Grande do Norte, bom dia.
5: Glória a Deus, irmão Fábio, bom dia, glória a Deus por mais um dia, mais uma quarta-feira, pra glória de Deus, vamos lá para mais um dia de trabalho, que Jesus abençoe a sua vida, abençoe a sua filha, abençoe cada irmão aqui, um forte abraço, valeu.
0: Forte abraço, Beatriz. Forte abraço pra você, um ótimo dia, um ótimo trabalho, viu? Nice Goiânia tá com a gente também. É, falou, bom dia, Fábio. Essa canção me lembra quando você fez um vídeo com a dona da mansão na época da pandemia. Tem milagre vindo aí. Exatamente. Gravei aí a coreografia com a dona da mansão, que viralizou nas redes sociais, né? Só que não, quase viralizou, né, pastor Israel? Jimmy Santos, bom dia.
6: Bom dia, Pai do Senhor, pastor Fábio Zamana. Aqui é o missionário Jimmy, estamos aqui nas ruas de São Luís, já rodando aqui de aplicativo.
0: Ô, oh, maravilha, bom trabalho.
6: RTM.
0: Bom trabalho.
6: E aí, também mandei as fotos ontem aí, tá tudo certo? Grande abraço, Deus abençoe.
0: Mandou as fotos da promoção aqui, deixa eu ver. Ah, verdade, já vou aqui encaminhar essas fotos também, tá certo? Valeu, Jimmy, obrigado pela companhia, obrigado pela participação. Já está aí também, né, entrando na nossa a ação do Dia das Mães. Tá certo, um abração pra você, obrigado pela companhia. Cláudio lá no Pirapora, sintonizado com a gente, bom dia, Claudião. Bom dia, Pastor Jean, tá mandando foto aí também, participando da promoção. É, que bacana, abraço pra você aí. Pastor Jean participando com a gente direto da França. É o último dia, gente, último dia para você participar dessa nossa ação do Dia das Mães, né? Para você ter aí sua foto divulgada também nas redes sociais da RTM e fazer aquela homenagem, né? Aquela homenagem para sua mamãe ou você mamãe, para suas filhas, para seus filhos, você filho para sua mãe. Fique à vontade para participar. Ah, o Rony falou assim, Fábio, pode ser foto da minha esposa com as filhas? Pode, deve, pode mandar pra gente, Rony. Graça Sena tá por aqui também participando, já mandou as fotos dela. Olha, gente, tô feliz aí, vocês estão participando.

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2: Agora, 6:03, horário de Brasília, chegando Rota 66 com Luiz Saião, hoje falando sobre: será que a vida tem sentido?
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4: Alguns cristãos imaginam que uma vida com Deus é uma vida de alienação, uma vida simplesmente de um sorriso superficial, descabido, sem a devida reflexão séria e sincera sobre a vida.
5: Você não pode perder o programa Rota 66 de hoje. Vamos tratar de um assunto de vida e morte. A poesia do livro de Salmos nos convida a uma profunda reflexão. Será que a vida tem sentido? Esse é o tema da aula do professor Luiz Saião, que examina o Salmo 49. O que vale não é o quanto se vive, mas como se vive. Muitas pessoas já tentaram entender o sentido da vida. Indira Gandhi, por exemplo, foi mais criativa quando disse que a arte da vida consiste em fazer da vida uma obra de arte. É, para viver todos nós somos artistas, não é mesmo? Fique agora com as palavras do professor Luiz Saião. Eu, Beltrão, estarei junto com você.
4: Rota 66, caminhando pelo livro de Salmos, e hoje nós já estamos chegando ao Salmo de número 49. E o tema de nossa abordagem hoje será: será que a vida tem sentido? O Salmo 49, para o mestre de música, também é um salmo dos coraítas. E este salmo é diferente da maioria dos poemas do Saltério. Este salmo, na verdade, é um salmo sapiencial, é uma espécie de mensagem, uma espécie de

reflexão e o teor, a maneira como o salmo expressa o seu ensinamento, é semelhante ao tipo de questionamento que vamos encontrar no livro de Eclesiastes. E o salmo então começa de maneira muito surpreendente, até porque ele vem logo depois do salmo 48, que junto com 47, com 46, que são salmos de expressão de muita alegria e de confissão de segurança, de asseveração do poder de Deus. E o Salmo 49 aparece como um salmo muito reflexivo, pensando um pouco mais sobre a realidade das limitações do ser humano, mas voltado para uma crítica da segurança que o homem poderoso tem em si mesmo. E ele então começa dizendo o seguinte: ouçam isto, vocês, todos os povos, escutem, todos os que vivem neste mundo, gente do povo, homens importantes, ricos e pobres igualmente. E aqui começa então o discurso: a minha boca falará com sabedoria, a meditação do meu coração trará entendimento. Inclinarei os meus ouvidos a um provérbio, com a harpa exporei o meu enigma. E assim, então, o salmo começará, de acordo com o que vemos na nova versão internacional da Bíblia, uma reflexão a respeito da glória temporária e da segurança sem sentido que o homem poderoso tem em si mesmo. E diz o texto no verso de número 5: por que deverei temer quando vierem dias maus? Quando inimigos traiçoeiros me cercarem, aqueles que confiam em seus bens e se gabam de suas muitas riquezas? Homem algum pode redimir seu irmão ou pagar a Deus o preço de sua vida, pois o resgate de uma vida não tem preço. Não há pagamento que o livre, para que viva para sempre e não sofra decomposição. O salmista começa a pensar com profundidade e pensa naquilo que é de fato a sua maior riqueza, o seu bem, o seu valor mais extraordinário. Ele diz: por que que eu devo temer quando os poderosos se voltarem contra mim? Eu preciso lembrar com bastante clareza e nitidez que nada é mais precioso do que a vida. Ninguém é capaz de devolver a vida. Isso é realmente o que tem valor. E então ele pensa no poder assustador, limitador, que é o poder da morte. E assim ele passa a refletir sobre o impacto da morte no ser humano. Pois todos podem ver que os sábios morrem, como perecem o tolo e o insensato, e para outros deixam seus bens. Seus túmulos serão suas moradas para sempre, suas habitações de geração em geração, ainda que tenham dado seus nomes a terras. Então o salmista começa a refletir sobre a arrogância, o poder, toda ostentação, toda atitude de proeminência e de demonstração dessa proeminência entre os seres humanos, e lembra: olha, não importa quão importante tenha sido alguém, não tem nenhum valor essa pessoa ter dado o seu nome a um país, a um continente, a uma nação, não há nenhuma importância se ele descobriu uma vacina contra uma doença, se ele se tornou a pessoa politicamente mais relevante do século. A grande verdade é que o seu túmulo será sua morada. A grande verdade é que a morte coloca todo mundo debaixo da mesma situação. E ele então prossegue de uma forma um tanto até taciturna, questionando, parece um poeta romântico do século XIX. Ele diz: o homem, mesmo que muito importante, não vive para sempre. É como animais, como os animais que perecem. Este é o destino dos que confiam em si mesmos e dos seus seguidores, que aprovam o que eles dizem.
E aqui nós, naturalmente, precisamos fazer algumas considerações. O salmista está dizendo, olha, da mesma forma como os animais morrem, o ser humano morre também. Por mais que ele seja arrogante, a sua segurança física, os seus limites são os mesmos limites que um cavalo ou que um cachorro, que um gato tem. Do mesmo jeito que eles estão limitados pelas forças da biologia, por aquilo que Deus lhes permitiu ter, por mais importante que seja, ninguém viverá para sempre. E aqueles que confiam em si mesmos, aqueles que se acham donos do mundo, da realidade, da verdade, e todos aqueles que os seguem e os veneram, vão ter esse mesmo fim. Portanto, o salmista pensa na inutilidade, no desprezo que a arrogância merece de nossa parte, e assim ele reflete com profundidade sobre o sentido da vida. Isso é muito importante ser destacado, porque boa parte da comunidade religiosa parece que tem em muitos momentos fugido à reflexão mais profunda da realidade. Alguns cristãos imaginam que uma vida com Deus é uma vida de alienação, é uma vida simplesmente de um sorriso superficial, descabido, sem a devida reflexão séria e sincera sobre a vida. É surpreendente, é extraordinário que o livro de louvor, o livro de Cântico, o livro do templo do Antigo Testamento, é um livro que traz como música para ser cantada pelo coral do templo uma reflexão profunda sobre o sentido da vida, sobre a força da morte e sobre a inutilidade da arrogância humana. E o texto então ainda prosseguirá dizendo mais palavras de sabedoria para a nossa reflexão. O texto nos falará a partir do verso 14 o seguinte: como ovelhas estão destinados à sepultura, e a morte lhes servirá de pastor. Pela manhã os justos triunfarão sobre eles, a aparência deles se desfará na sepultura, longe das suas gloriosas mansões. Mas Deus redimirá minha vida da sepultura e me levará para si. O salmista fica muito pensativo sobre o aparente poder dos perversos e lembra que, além deles serem finitos, eles serão atingidos de maneira surpreendente pelo poder da morte, como ovelhas, ou seja, sem nenhuma proteção, sem possibilidade de reação, estão destinados à sepultura. Pela manhã, isso significa, logo em seguida, a ideia é de uma morte imediata, os justos triunfarão sobre eles. Quantos ímpios, perversos, repentinamente perderam a sua posição? E é sobre isso que o salmista faz a sua reflexão quando critica a maneira de viver dos ímpios do passado. E então, no meio desta percepção da força e do poder da morte, surge um lampejo de esperança do poder que ultrapassa a morte, talvez um dos primeiros do Antigo Testamento, quando ele diz: mas Deus redimirá a minha vida da sepultura e me levará para si. Pode bem ser uma expectativa de ser libertado da morte antes do tempo, ou mais provavelmente os primeiros lampejos da esperança da ressurreição no Antigo Testamento. E então, que lição prática no meio do salmo nós vamos observar o salmista apresentando? Ele nos diz, para mim, para você, para aqueles que ouvem esta mensagem: não se aborreça, diz o verso 16 na NVI, quando alguém se enriquece e aumenta o luxo de sua casa, pois nada levará consigo quando morrer, não descerá com ele o seu esplendor.
quantas vezes você já foi tomado de inveja, de ciúme, de aborrecimento, quando vê alguém aumentar o luxo de sua casa, vai trocar o lustre, vai colocar um acabamento especial, o portão tem que ser do último tipo. Será que a janela de marfim ficaria bem? E você certamente se ressente, porque a sua luta é grande e você não vê solução a curto prazo. É bobagem, é loucura, isto não tem nada a ver com o sentido da vida. E o texto vai, prossegue, embora em vida ele se parabenize, todos o elogiam, pois você está prosperando, ele se juntará aos seus antepassados que nunca mais verão a luz. E então o salmista termina com uma nota triste, com uma nota literalmente de falecimento, para comprovar a fragilidade do ser humano, o absurdo de viver a sua vida em função de bens passageiros sem entender a pergunta fundamental: será que a vida tem sentido? Como é que ela deve ser vivida? E o versículo 20 termina dizendo: o homem, mesmo que muito importante, não tem entendimento, é como os animais que perecem. Sem dúvida alguma, o homem é diferente do animal, mas da mesma forma que um animal morre, perde a sua vida, limitado pelos fatores naturais, o mais poderoso, o mais arrogante, o mais inteligente, o mais famoso dos homens morre também. Diante disso, o convite para nossa reflexão é estendido a todos. Você precisa viver a sua vida de maneira sábia e da forma que a você é devido. Afinal de contas, a grande pergunta é: será que a vida tem sentido?

0: acompanhando o programa Rota 66, o caminho para entender o ensino teológico dos 66 livros da Bíblia. Esta é a série Salmos, hoje estudando o Salmo 49, tema de nossa reflexão. Será que a vida tem sentido? 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Vamos às perguntas.
1: Professor Luiz Saião, hoje o assunto aqui no nosso programa, ele está falando muito do sentido da vida no Salmo 49. E eu começo uma pergunta um pouco enigmática, como diz o Salmo. Podemos dizer que este Salmo traz o assunto trabalhar para viver e viver para trabalhar?
2: Pois é, pastor Alberto, de certa forma podemos fazer esta aplicação do Salmo para a nossa realidade. Na verdade, nos tempos antigos, nós não tínhamos esse conceito de trabalho assim como nós temos hoje, né? De emprego, de viver correndo 10, 12 horas por dia para ter o salário, né? Se o salário atrasou, não atrasou, se tem desconto, imposto de renda, a coisa que é um pouquinho diferente, né? Mas de qualquer maneira, né, a ideia é que todo o esforço que o ser humano faz em função da sua glória, em função do seu domínio, em função daquilo que parece ser o elemento mais importante e expressivo, no fundo, quando comparado com a realidade da morte, a gente percebe que não tem o valor como parece ter. Então, de certa forma, ele não está dizendo aqui que a gente deve simplesmente viver para trabalhar e não trabalhar para viver. Mas ele tem uma atitude de desprezo a viver a sua vida simplesmente em função das riquezas e dos bens passageiros. Que, na verdade, né, quando a pessoa começa a fazer um esforço para, vamos dizer assim, prosperar, ele pretende ter benefício, descanso e tranquilidade na vida. Mas ele é dominado de tal forma pela ganância, ele é dominado de tal forma pela preocupação com os próprios bens, que os seus próprios objetivos, que os bens deveriam trazer, acabam desaparecendo. Então, sem dúvida alguma, ninguém deve imaginar que a pessoa deve viver a sua vida, vamos dizer, apenas para ter resultados
1: materiais, né?
2: Materiais, financeiros e puramente ligados a esta realidade passageira.
1: Então, mas o Salmo 49, ele chama atenção por uma característica muito diferente dos demais. Ele não apresenta, assim, uma nota de louvor, de ação de graça, de confiança. Ele é muito diferente, ele chega a ser filosófico demais, não é não?
2: Pois é, pastor Alberto, e essa é uma questão muito interessante, porque nós sabemos que os Salmos, sem dúvida, são, assim, o livro de Salmos deve ser o livro que envolve poemas escritos em épocas mais distintas em toda a Bíblia. Provavelmente, ou certamente, podemos dizer, nós temos composições poéticas com 500 anos de diferença de uma para outra. Nós temos Salmos ligados à monarquia, a Davi, e temos Salmos que são depois do exílio, e temos um Salmo, inclusive, atribuído até a Moisés. Então, nós não temos certeza, porque o salmista não nos dá nenhuma pista histórica aqui. Mas existe até a chance desse salmo ser bem tardio. Muitos estudiosos até fazem uma relação dele com o perfil de Eclesiastes, com uma literatura que pode ter passado por um processo editorial aí posterior, mostrando uma época de maior reflexão sobre a vida e de reflexão mais profunda. Então, talvez principalmente em função disso, né, esse salmo tem esse aspecto assim um pouco mais filosófico, um pouco mais aprofundado, e o que me surpreende é exatamente ele ter sido colocado ao lado de salmos assim que exaltam tanto a glória e o poder de Deus e ao mesmo tempo mostram a limitação humana.
1: Tá certo. Agora, pensando um pouco no modo de ver o salmista a vida, ele acredita que morreu, acabou e se é fini? É isso mesmo? Porque ele toda hora repete e compara o homem com um animal, por exemplo.
2: Pois é, veja, à primeira vista, uma análise assim imediata e sem atenção vai levar, como acontece com algumas pessoas, a imaginar que o ser humano é como um animal, morreu, acabou. Mas veja que o Salmo não sugere isso, porque ele mesmo diz no versículo 15 que Deus redimirá a minha vida da sepultura. Existe esperança pós-morte aqui. Por que que ele compara o homem com o animal? Ele apenas está comparando o homem com o animal no aspecto físico. Ele não está dizendo que o animal tem alma, nem está dizendo que o ser humano morre e desaparece para sempre como um animal. Ele apenas está dizendo que, assim como o animal tem limites físicos e morre, e nós constatamos a sua destruição, a sua decomposição, a mesma coisa acontece com o ser humano. Nesse aspecto, nós somos semelhantes aos animais e não nos aspectos totais, completos e absolutos. Então é muito importante entender isso.
1: Você mencionou agora o verso 15 aqui do Salmo 49, né? Fala de ressurreição. De fato, essa doutrina já fazia parte do Antigo Testamento ou é um assunto cedo para trazer agora?
2: Pois é, pastor Alberto, olha, os estudiosos discutem bastante sobre esse tema, tentando chegar a uma conclusão. E, na verdade, são três possibilidades legítimas de interpretação para este salmo. Uma delas vai dizer o seguinte, olha, o que acontece é que o salmista está dizendo, né, no versículo aí, que Deus redimirá a minha vida da sepultura, me levará para si, está dizendo simplesmente que ele seria libertado da morte, que ele não escaparia, que ele escaparia de uma morte assim repentina, como acontece com o ímpio, né, que Deus levaria para si no sentido de simples proteção. Mas não parece ser uma alternativa muito provável essa. A segunda alternativa sugere a vida pós-morte, ou seja, Deus não vai permitir que a morte triunfe definitivamente sobre mim, porque ele me levará para si. Aquela ideia que depois aparece no judaísmo de o seio de Abraão, né, o lugar que é o lugar de descanso, né, o lar de Abraão, onde aparece depois no Novo Testamento, aquela ideia de descanso na presença de Deus, semelhante ao que naturalmente nós temos hoje. E a última possibilidade, sem dúvida, é a ideia de ressurreição, porque ele redimirá a minha vida da sepultura. Nós sabemos que a ressurreição não é um assunto discutido, não é uma doutrina firme no Antigo Testamento. Ela se desenvolve depois e vai estar devidamente detalhada no Novo Testamento. É possível, nós não podemos ser dogmáticos, é possível que aqui nós já estamos vendo o lampejo, o início, né, desta sugestão, né, de ressurreição, principalmente se for fato que esse salmo é um salmo tardio. Aí essas possibilidades aumentam ainda mais.
1: Saião, obrigado pela explicação. Você que está nos acompanhando, sua vida está um pouco enrolado, não tem tanto sentido, tanta firmeza assim? O professor Saião tem uma palavra para você agora.
2: Hoje você acompanhou conosco aqui no Rota 66 a bela melodia do Salmo 49. Talvez você não tenha achado uma melodia tão bela, porque no meio das notas que aqui desfilam temos até nota de falecimento, melodia um pouco triste, um pouco taciturna, um pouco talvez difícil de ouvir, mas na verdade muita sabedoria está presente nesse salmo aqui. O grande enigma, o grande mistério é como é que esse salmo de tanta reflexão profunda sobre a vida e a morte aparece logo depois de 2, 3 salmos de louvor e de exaltação do poder e da grandiosidade de Deus. Preste bem atenção. A grande questão é saber o significado da vida. Qual é o sentido da vida? Como viver com sabedoria e de maneira devida e adequada? Saiba que quem conhece a Deus. E quem conhece o ser humano sabe de fato o sentido da vida. Quando conhecemos a Deus e depois olhamos e vemos a nossa fragilidade, a nossa limitação, entenderemos o sentido da vida. Esta é a sabedoria que hoje você vai guardar no seu coração.
0: Assim encerramos mais um Rota 66. Eu, Beltrão, volto nessa sintonia e horário. Rota 66 é uma realização transmundial. 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
4: Olá, aqui é a Dorothy. Os profetas falaram de Jesus apresentando-se como um rei. Há um hino que diz: Rei da minha vida, eu o coroo agora. É um estudo muito interessante ver como ele foi proclamado para ser rei. Em Zacarias 9:9, você deve se lembrar deste versículo. Alegra-te muito, ó filha de Sião. Exulta, ó filha de Jerusalém. O teu rei vem a ti. Ele é justo e traz a salvação. Ele é humilde e vem montado num jumento, num jumentinho, filho de jumenta. Você sabe que houve um grande som triunfante quando ele entrou no que chamamos de nosso Domingo de Ramos. Em Lucas 19, nós lemos, versículo 28, Jesus seguiu caminhando adiante deles, subindo para Jerusalém. Toda a multidão de discípulos, alegrando-se muito, começou a louvar a Deus em alta voz por todos os milagres que havia visto, dizendo, Bendito o Rei que vem em nome do Senhor, paz no céu e glória nas alturas. Então, em Marcos 11, nós lemos, versículo 10, Bendito o reino que vem, o reino de nosso pai Davi. Hosana nas alturas. Essa foi a oferta oficial final em que Jesus se ofereceu para seu povo, mas ele foi rejeitado como rei deles. Em João 1:11, nós lemos que ele veio para que o que era seu, mas os seus não o receberam. Eles não entenderam que, em sua primeira visita, era necessário que ele viesse como um salvador sofredor, mas que em sua segunda visita, ele virá como rei triunfante. Ele veio em nome do Senhor. Haverá outro que virá, mas que não virá em nome do Senhor, e ele será aceito. É importante entender isso. Em João 5:43, nós lemos, Eu vim em nome de meu Pai, e não me recebeis, mas se outro vier em seu próprio nome, a esse recebereis. Em nome da paz, o anticristo guiará o mundo. Isso não vai demorar, para o maior holocausto que a Terra já conheceu. Se não fosse pela abreviação daqueles dias, a humanidade seria totalmente destruída. Quem é esse que virá em seu próprio nome? O anticristo, a pessoa enganosa, virá para a paz. Ele virá, como Apocalipse 6:2 mostra, montado em um cavalo branco. É o plano que ele tem para colocar todo mundo debaixo de uma escravidão total por essa ideia de paz. Em 2 Tessalonicenses 2, nós lemos, versículo 3, e seja revelado o homem do pecado, filho da perdição, que se opõe e se levanta contra tudo o que se chama Deus ou é objeto de adoração, a ponto de assentar-se no santuário de Deus, apresentando-se como Deus. Isso é o que está declarado como o que ele tentará realizar e ainda enganar as pessoas. Nós lemos em Apocalipse 6, 4. Então saiu outro cavalo, um cavalo vermelho. Serão 4 cavalos. Ao seu cavaleiro foi dado o poder de tirar a paz da terra, de modo que os homens matassem uns aos outros. Em outras palavras, será como está em 1 Tessalonicenses 5:3. Quando estiverem dizendo paz e segurança, então de repente a destruição lhe sobrevirá como dores de parto a uma mulher grávida, e de modo nenhum escaparão. Em 2 Tessalonicenses 2:9 e 10, o anticristo vem com poder, sinais e falsos milagres, fazendo todos esses tipos de maravilhas e com todo o engano da justiça para os que perecem, pois, por que isso está acontecendo? Rejeitaram amar a verdade para serem salvos. Quando pedimos para você receber o Senhor Jesus e lhe oferecemos o livro grátis, A Sua Busca por Deus, nós não estamos tentando receber um monte de cartas de fãs daqueles que querem assim chamado nosso livro. Esse livro foi escrito e gratuitamente disponibilizado para que você possa buscar o Deus vivo e não ser enganada, para que você possa ter o amor da verdade, para que você possa conhecer a palavra de Deus, para que o Espírito do Senhor possa ser aquele que vive em você e torna real essas coisas. Está chegando o dia quando o Senhor virá, e então esse ímpio será revelado, a quem o Senhor Jesus matará com o sopro de sua boca e destruirá com a manifestação da sua vinda. Sim, Jesus virá novamente. Depois daquela grande tribulação, ele virá como rei. Mas nesse meio tempo, ele está chamando para si um povo que dirá: eu acredito que o Senhor é o rei, eu torno o Senhor o rei da minha vida, eu torno o Senhor o salvador da minha vida, eu o recebo. E seremos apanhadas para estar com ele. Não seremos deixadas naquele período da tribulação do mal. Aceite ele hoje. No nome de Jesus eu oro. Amém.

0: Trio Tris, quero louvar-te aqui na RTM. 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
2: 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Encontre o capítulo 25 de Atos, onde, através da pessoa de Paulo, veremos Luz que Brilha sobre um Rei.
3: Se você já teve qualquer contato com o sistema judiciário, sabe como ele pode ser profundamente injusto. Mesmo que a justiça seja, em teoria, cega e, portanto, não dependa da pessoa envolvida, os tribunais são conhecidos por estarem envolvidos em mentiras, enganos, subornos e interesses políticos. Nesta mensagem, eu quero que percebamos duas verdades. Primeiro, que Deus usa essa injustiça nos tribunais para cumprir seus propósitos soberanos e manifestar sua própria glória. E segundo, vamos falar sobre o que torna Deus mais evidente para o mundo. É claro que a glória de Deus não varia, mas em alguns momentos uma ação dele se destaca tanto em meio à rotina de mesmices do dia a dia que a evidência dessa ação poderosa não permite que ninguém negue. Foi Deus. E nesta mensagem nós vamos ver um momento desses. Por favor, abra sua Bíblia no capítulo 25 de Atos. Para entendermos este trecho no contexto certo, é importante relembrar que o apóstolo Paulo esteve em Jerusalém, onde a sua presença causou um tumulto quando pessoas o acusaram falsamente. Disseram que ele havia levado um gentio para dentro de uma área restrita do templo que era proibida para os não-judeus. Isso era mentira, mas era tarde. A confusão já estava feita. 40 homens fizeram um juramento para matá-lo e prometeram jejuar até cumprirem esse plano. Por isso, Paulo, como cidadão romano, foi escoltado até Cesareia a uns 80 ou 100 quilômetros de distância. Cesareia era a sede do governo romano naquela região da Judeia. É claro que em Jerusalém havia autoridades que mantinham o domínio romano. Herodes, o governante judeu, estava sujeito ao controle de Roma. Mas era na Cesareia que funcionavam os tribunais romanos e ficavam muitas das prisões. Era ali que Paulo estava, e o governador Félix não sabia o que fazer com ele. No versículo 27 do capítulo 24, lemos estas palavras: e uma vez que Félix desejava obter a simpatia dos judeus, manteve Paulo na prisão. Paulo já estava preso fazia 2 anos da Cesareia. E agora o capítulo seguinte, Atos 25, se inicia com a chegada de um governador chamado Festo para tomar o lugar de Félix. Félix foi chamado de volta a Roma. Acharam que sua relação com os judeus não estava muito boa, porque revoltas começavam a se levantar entre os judeus. Agora Festo passa a ser o responsável pelo caso do apóstolo Paulo. Logo depois de Festo chegar, ele foi para Jerusalém e perguntou aos líderes judeus: o que devemos fazer com Paulo? Eles responderam, entregue-o para nós. E o texto diz que queriam Paulo lá porque planejavam matá-lo. Vamos nos colocar no lugar de Festo. Imagine a tensão dessa história. O que ele decidiria fazer com Paulo? Festo tinha três opções. Uma seria mandar Paulo de volta para Jerusalém, deixando que os judeus o linchassem. Isso deixaria os líderes religiosos judeus contentes e ele não teria que se preocupar mais com eles. Mas o problema de Festo era que, quando ele sugeriu enviar Paulo para Jerusalém, Paulo percebeu o perigo e apelou para a sua cidadania romana. E permitir que o cidadão romano fosse entregue para ser linchado por uma multidão em Jerusalém sem julgamento justo não era bem o tipo de decisão que Festo queria assumir. Havia outra possibilidade que seria a mais adequada. Festo poderia simplesmente declarar: Paulo, você é inocente dessas acusações, tanto das questões religiosas quanto das civis. Roma não lhe atribui nenhuma culpa. Estou autorizando a sua libertação. Apenas prometa que não voltará a essa região, saia do país e fique longe daqui. Essa teria sido a escolha correta. Mas Festo enfrentava a dificuldade de que os judeus ficariam profundamente indignados com essa decisão e ele precisava preservar uma boa relação política com eles. Assim ficava a questão: o que fazer com Paulo? Havia uma terceira alternativa e foi justamente essa que Paulo escolheu pedir. Ele pediu para ser enviado a Roma. Mas, nessa alternativa, havia também um obstáculo. Festo não podia simplesmente mandar um prisioneiro escoltado por guardas até Roma sem uma acusação formal e válida. Festo estava num dilema complexo que não sabia como resolveria. Foi aí que ele teve a ideia de envolver um rei no caso. Para o peso dessa decisão não ficar todo sobre ele. Para ver isso, vamos avançar até o versículo 13 do capítulo 25 de Atos. Alguns dias depois, o rei Agripa chegou com sua irmã Berenice para visitar Festo. Aqui precisamos fazer uma pausa. Quem era esse Agripa? Ele era membro da dinastia dos Herodes. Se você acompanhou a nossa mensagem anterior, pode estar se lembrando de que o bisavô dele foi o Herodes que tentou matar Jesus, ordenando o massacre dos meninos com menos de 2 anos em Belém. E o avô dele foi responsável pela morte de João Batista. O pai dele executou Tiago com uma espada e planejava assassinar Pedro. Esse era o legado da família de Agripa. E Roma lhe concedeu o título de rei para governar a região norte da Palestina. Então Agripa chega na Cesareia acompanhado por Berenice. E quem era essa Berenice? Ela era a irmã de Agripa. Aliás, vale lembrar que a Drusila, esposa de Félix, o governador anterior, era a outra irmã de Herodes Agripa. E essa relação incestuosa entre Agripa e sua irmã Berenice fazia muitos judeus rejeitarem fortemente o seu reinado. Ainda assim, como era membro da família Herodes, Agripa se declarava judeu. Bom, pelo menos ele tentava seguir os costumes judaicos. Nesse ponto do texto, o que estava acontecendo era o seguinte. Festo teve essa ideia. Se eu conseguir que Agripa venha me aconselhar, pode ser que ele me dê uma ideia do que fazer com esse camarada chamado Paulo. O texto continua. No dia seguinte, Agripa e Berenice chegaram à sala de audiência com grande pompa, acompanhados de oficiais militares e homens importantes da cidade. Chegaram exibindo todo o luxo da realeza. coroas douradas, vestes em púrpura, sem dúvida com muita ostentação. Um exemplo repleto de prestígio e vaidade. E então, quem é que foi trazido para esse cenário? Paulo. E como Paulo era prisioneiro, ele trazia correntes nos braços. Ficamos sabendo disso mais à frente quando ele falou: vejam estas algemas. O texto nos diz: Festo mandou trazer Paulo. Os historiadores nos dizem que a aparência de Paulo não era lá muito atraente. Ele seria baixo, calvo e talvez tivesse pernas arqueadas. Enfim, ele não tinha uma aparência imponente. Então, é nesse cenário, repleto de cerimônia e autoridades, que Paulo foi trazido para apresentar a sua defesa. E ele conta o seu testemunho com coragem. Agora, nesta mensagem, vamos analisar este depoimento e ver a reação de Agripa e Festo. Depois, vamos refletir sobre Deus, sobre a injustiça e sobre Deus atuando inconfundivelmente nessa situação. Mas, além disso, é importante notarmos a preocupação de Festo aqui no versículo 26 do capítulo 25 de Atos. Aqui ele explica ao rei Agripa: não sei, porém, o que escrever ao imperador, pois não há nenhuma acusação clara contra ele. Por isso, eu o trouxe hoje diante dos senhores, especialmente do rei Agripa, para que, depois de o interrogarmos, eu tenha algo para escrever. Pois não faz sentido enviar um prisioneiro ao imperador sem especificar as acusações contra ele. Bom, então Paulo começou a falar. E note que ele começa sua defesa falando da sua conduta antes da sua conversão. No capítulo 26, versículo 4, ele declara: como os líderes judeus sabem muito bem, recebi educação judaica completa desde a infância entre meu povo e depois em Jerusalém. Também sabem, e talvez estejam dispostos a confirmar, que vivi como fariseu a seita mais rígida de nossa religião. E em outros textos, Paulo diz: segui a lei judaica ao pé da letra. Nenhum fariseu me superava em rigidez. Além disso, fui responsável pela morte de pessoas que pertenciam à igreja. Nos versículos 9 a 11, ele prossegue: eu costumava pensar que era minha obrigação empenhar-me em me opor ao nome de Jesus, o Nazareno. Foi exatamente o que fiz em Jerusalém com autorização dos principais sacerdotes. Fui responsável pela prisão de muitos dentre o povo santo e eu votava contra eles quando eram condenados à morte. Muitas vezes providenciei que fossem castigados nas sinagogas a fim de obrigá-los a blasfemar. Eu me opunha a eles com tanta violência que os perseguia até em cidades estrangeiras. Paulo literalmente matava os cristãos, querendo fazê-los abandonar a fé. No capítulo 1 da sua primeira carta a Timóteo, ele dá seu testemunho e repete essa narrativa. Ali, ele acrescenta algo impressionante: fui blasfemo, perseguidor e violento. O termo grego ribstrem pode ser traduzido como eu era sádico na minha fúria. Ou seja, Paulo estava reconhecendo: eu não só causei dor e perseguição, eu gostava disso. Não é maravilhoso saber que servimos a um Deus que é capaz de salvar até mesmo os grandes pecadores? Veja esse caso do apóstolo Paulo. Ele perseguiu intensamente a igreja, mas teve sua vida transformada naquele caminho para Damasco. E Deus continua fazendo isso até os dias de hoje.
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0: E para você que está ouvindo pela TWR em Bonaire, seguirá com a programação local. Nós voltaremos amanhã a partir das 5:30 da madrugada. 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
2: Agora 7:00 em ponto. Horário de Brasília. Vem chegando o nosso devocional.

0: 5. Penso nos dias que se foram, nos anos que há muito se passaram. Minha filha e neta, com seus respectivos maridos, foram visitar a avó, que mora em um lugar muito bonito, mas que traz muitas lembranças e saudades. Como esperado, as memórias vieram à tona. O último Natal comemorado com a família completa e os registros do pôr do sol, com o pai orientando os melhores ângulos para as fotos, trouxeram muita emoção. Antes que eles voltassem para casa, visitaram ainda outra cidade, outro jardim e outros amigos. A lembrança das orquídeas floridas da casa, agora silenciosa, sem a presença da tia querida, que as recebia com um enorme sorriso de boas-vindas, trouxe profunda dor ao coração. Somos feitos de emoção e saudade. E quando chegam datas especiais e festivas, os preparativos para os encontros carregam lembranças dolorosas. As reuniões de família trazem à memória os lugares deixados por aqueles que amamos e se foram, e por isso acabamos sofrendo. As músicas, as conversas, as comidas, tudo traz nostalgia. E depois de uma pandemia assoladora, das datas comemorativas vazias e dos vários lugares desocupados, nos tornamos um poço de lágrimas, de memórias e de saudades dos queridos que nos deixaram. Como poderemos tornar as lembranças nostálgicas em motivos de alegria e gratidão? Temos de tomar muito cuidado para não nos tornarmos pessoas amargas ou que não superam as tragédias nem seguem em frente. Todos os dias, Deus nos dá motivos para agradecer por termos vivenciado lindos momentos de amor, amizade, música e risos com os amados que partiram. Quando trazemos à memória todo o bem que o Senhor nos faz, colocando em nosso caminho pessoas que iluminaram os nossos dias e abençoaram nossa vida, podemos agradecer e crer que aqueles que nos deixaram precocemente estão vivendo no melhor lugar preparado aos filhos de Deus. Em algum momento, estaremos com eles, onde viveremos ao lado do Senhor da vida, da alegria e da eternidade. Nosso consolo vem daquele que é poderoso para nos confortar e alegrar nesse mundo de aflições e dores.
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0: Fernanda Brum, meu consolador. Fernanda Brum e Eichler.

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0: 4 por 1, eu tenho um chamado aqui na sua RTM, agora às 7 horas 13 minutos, horário de Brasília. E vamos juntos, você participando, você comentando sobre a nossa programação, sobre o presente diário. Você tem alguma nostalgia aí, alguma música, quando você vai na casa de alguém? Conta pra gente aí, participe pelo nosso WhatsApp 11 974 181 456, e como essas coisas marcam a nossa mente, né? E é sobre isso, né, gente? Domingo mesmo na igreja estávamos lá e aí cantamos uma música que eu lembrei do meu pai, era a música que o meu pai mais gostava de ouvir. E é incrível, né? Como na hora que a gente ouve a música, a gente já lembra aí de alguma situação, de algum momento que nós vivemos. Isso é bom, isso nos traz saudade, isso nos traz recordações, isso nos dá aquele sentimento, né, de gratidão, de agradecer a Deus, no meu caso, por conta do meu pai. E você aí, com certeza, tem os seus motivos também. Compartilhe com a gente, participe pelo nosso WhatsApp 11 974 181 456. Quero mandar abraço para Valquíria, está participando com a gente. Ela está aí mandando sua foto com as filhas, olha que legal. Obrigado. Lembrando que hoje é o último dia, hein, para você participar aí da nossa ação do Dia das Mães. Mande fotos com sua mãe ou você mãe com suas filhas, e aí você pode participar com a gente aí dessa ação muito especial, tá bom? Um abraço aí para Graça Sena, está com a gente também. Um abraço, Graça. Obrigado pela companhia, também tá mandando as fotos aqui pra gente. Obrigado pela companhia, viu? Muito obrigado pela participação. Quem mais tá por aqui? Luiz Mateus em Minas Gerais, Sérvulo Antônio Caxambu, Luiz Carlos participando em Goiás, a Leida tá com a gente também, mandou foto aí com a família, que família bonita. Um abraço, Aleida, obrigado pela participação, ótimo dia para você também, obrigado aí por estar sempre aqui com a gente. André João participando, desejando boa quarta-feira. J Mendonça participando também lá em Minas Gerais. Bom dia, bom dia. Deusa Cardoso mandou foto também aí com as filhas. Obrigado, Deusa, um ótimo dia para você, uma ótima quarta. E vamos agora com Palavra do Pastor. Está chegando uma mensagem muito especial, que hoje será com o pastor Eliezer Vitor, da Igreja, Primeira Igreja Batista da Penha, aqui em São Paulo, falando sobre somos modelados e moldados por aquilo que amamos. Vamos ouvir.
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2: Olá, querido ouvinte, é um prazer e uma alegria falar com você através da Rádio Transmundial. Eu sou o Eliezer Vitor, pastor da Primeira Igreja Batista da Penha, em São Paulo, capital. O texto da Palavra de Deus que separei para essa reflexão está no Salmo 119, que leio a partir do verso de número 97. Diz assim o salmista: como eu amo a tua lei! Medito nela o dia inteiro. Os teus mandamentos me tornam mais sábio que os meus inimigos, porquanto estão sempre comigo. Tenho mais discernimento que todos os meus mestres, pois medito nos teus testemunhos. Tenho mais entendimento que os anciãos, pois obedeço aos teus preceitos. Afasto os pés de todo caminho mau para obedecer à tua palavra. Não me afasto das tuas ordenanças, pois tu mesmo me ensinas. Como são doces para o meu paladar as tuas palavras, mais que o mel para a minha boca. Ganho entendimento por meio dos teus preceitos, por isso odeio todo caminho de falsidade. Afirmou certa vez o grande poeta alemão do romantismo no século XVIII, XIX, Johann van Goethe. Ele afirmou que somos modelados e moldados por aquilo que amamos. Somos modelados e moldados por aquilo que amamos. O amor nos molda, o amor nos muda, o amor nos modela e nos leva a demonstrar esse amor em atitudes, palavras e ações. Aquilo que nós priorizamos na nossa vida e aquilo que dedicamos o nosso coração, isso produz mudanças na nossa vida. na forma como nós usamos o nosso tempo, investimos nossos recursos, colocamos o nosso talento, os nossos dons. O amor, ele nos molda, nos muda e nos modela. E o salmista, ele afirma, como eu amo a tua lei, como eu amo a tua lei. E esse amor do salmista pela palavra do Senhor produz na sua vida algumas características bastante interessantes que deve também produzir nas nossas vidas. Produz ao menos 4 características. Primeira característica é que quem ama a palavra de Deus, nela medita. Quem ama a palavra de Deus, nela medita. A ideia de meditar para um judeu seria melhor expressa com o termo ruminar. Ruminar uma ideia lembrando o funcionamento digestivo de um mamífero ruminante. Apesar de levar apenas alguns poucos segundos para cortar e engolir o alimento, a vaca, por exemplo, fica ruminando o alimento para que ele seja triturado e dissolvido pela sua saliva. Esse processo pode durar de 10 a 60 horas mastigando. Dizem os entendidos que quanto maior for o tempo de ruminação, melhor será a qualidade do leite. Meditar significa refletir sem pressa sobre o que lemos na Bíblia. E quanto mais tempo passarmos com a palavra de Deus, ruminando e meditando, melhores serão os resultados da palavra de Deus na nossa vida, os frutos da palavra de Deus na nossa alma, no nosso comportamento, nos nossos pensamentos. Nós precisamos não apenas ler a palavra de Deus, mas meditar nela, ruminar a palavra de Deus. A segunda característica do salmista que ama a palavra de Deus e tem sua vida modelada por ela é que quem ama a palavra de Deus faz dela uma companheira constante. Talvez você conheça o cântico infantil que diz: Bíblia, meu livro companheiro. Meu livro companheiro é a palavra de Deus. Ela me fala cada dia, me fala cada dia do meu Salvador. Ela me ensina com certeza, me ensina com certeza o caminho do céu. Nela eu aprendo, aprendo dia a dia a andar com Jesus. Quem ama a palavra de Deus faz dela uma companheira constante. O salmista afirma isso no verso 98, 99. Os teus mandamentos

0: Pensamentos me tornam mais sábios que os meus inimigos, porquanto estão sempre comigo. Estão sempre comigo. Nós precisamos fazer da palavra de Deus nossa grande companheira, meditar nas suas palavras e também fazer com que ela ande conosco todos os dias da nossa vida. Deus falando para Josué, momentos antes de entrar com o povo de Israel na terra prometida, e ali travar batalhas importantes na conquista da terra, o Senhor disse a Josué: tenha o cuidado de obedecer a toda a lei que o meu servo Moisés lhe ordenou. Não se desvie dela, nem para a direita, nem para a esquerda, para que você seja bem-sucedido por onde quer que andar. Não deixe de falar as palavras deste livro da lei e de meditar nelas de dia e de noite, para que você cumpra fielmente tudo o que nele está escrito. Só então os seus caminhos prosperarão e você será bem-sucedido. Josué 1, de 7 a 8. O que o Senhor falou para Josué para que ele fosse bem-sucedido nas suas batalhas era que fizesse da palavra de Deus a sua grande companheira. Será que a Bíblia é o seu livro companheiro? Quando nós lemos um livro que gostamos, nós simplesmente devoramos esse livro, passamos tempo com esse livro. Será que também dedicamos o mesmo interesse, a mesma energia, fazendo da Bíblia a nossa companheira? Essa é a segunda característica daquele que ama a palavra de Deus. A terceira característica daquele que ama a palavra de Deus e tem sua vida modelada por ela é que quem ama a palavra de Deus desvia-se do pecado. O salmista afirma no verso 101: afasto os meus pés de todo caminho mau para obedecer a tua palavra. Não é possível andar por caminhos que Deus reprova e ainda assim obedecer à palavra de Deus. Jesus disse: se vocês me amam, obedecerão aos meus mandamentos. O amor ao Senhor e o amor à palavra de Deus se traduz em obediência, se traduz num comportamento que Deus aprova. Um pastor norte-americano do século XIX, Dwight Moody, afirmou certa vez sobre a Bíblia: ou este livro te afastará do pecado, ou o pecado te afastará deste livro. Ou este livro te afastará do pecado, ou o pecado te afastará deste livro. Quem ama a palavra de Deus se desvia do pecado. Quem ama ao Senhor e a sua palavra busca no Senhor forças para resistir às tentações e resistir ao pecado. É impossível dizermos que amamos ao Senhor se nós não obedecemos a sua palavra. É como disse o evangelista: ou este livro nos afasta do pecado, ou o pecado nos afasta deste livro. Mas a última e quarta característica daquele que ama a palavra de Deus é que a pessoa a considera como alimento fundamental para a sua vida. No verso 103 encontramos a seguinte expressão do salmista: como são doces para o meu paladar as tuas palavras, mais do que o mel para a minha boca. O salmista não havia apenas ouvido as palavras de Deus, mas as havia deglutido e por isso afetaram o seu paladar. O salmista, de fato, devorou as palavras do Senhor e nós também precisamos devorar e nos alimentar da palavra de Deus. O profeta Jeremias disse, após um longo tempo em que os rolos da lei do Antigo Testamento haviam ficado perdidos, o profeta Jeremias afirmou: quando as tuas palavras foram encontradas, eu as comi. Elas são a minha alegria e o meu júbilo, pois pertenço a ti, Senhor Deus dos exércitos. Quando as tuas palavras foram encontradas, eu as comi. Nós precisamos nos alimentar da palavra de Deus, que precisa ser nossa alegria e nosso júbilo. Disse certa vez um dos pais da reforma protestante, Martinho Lutero. Ele afirmou o seguinte: o que o pasto é para o animal, o lar para o homem, o ninho para o passarinho, os penhascos para os répteis, a água para os peixes, a escritura sagrada é para a alma dos crentes. Nós precisamos nos alimentar a palavra de Deus. Hoje, meu apelo você é para que você renove seu amor e seu compromisso com a palavra de Deus. Quem ama a palavra de Deus, nela medita. Faz dela também a sua grande companheira. Se desvia do pecado e a considera como alimento fundamental para a sua vida. Que Deus te abençoe e que você aproveite essa grande dádiva que é a palavra do Senhor, a palavra de Deus que encontramos na Bíblia Sagrada. Um grande abraço.
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5: Olá, eu sou o Israel. Sente-se, pegue o seu café e vamos conversar sobre Deus e sobre a vida, sobre a fé e sobre as nossas dúvidas.
6: Seja muito bem-vindo a mais este episódio do Deus na Vida e eu quero agradecer você pelo prazer da sua companhia. Neste episódio, nós vamos retomar uma afirmação que fizemos no episódio anterior, quando dissemos que Jesus não é um modelo moral a ser imitado. Eu quero primeiro reforçar o que eu já havia dito no episódio anterior. Com essa afirmação, não estamos dizendo jamais que Jesus não é um bom modelo moral ou que ele não é um modelo moral desejável de ser imitado. Evidente que ele é, razão pela qual o grande objetivo da fé cristã é que sejamos conformes à imagem de Jesus Cristo, o Filho de Deus, como Paulo escreveu em Romanos capítulo 8. A minha afirmação propositalmente soa estranha, para que ressaltemos um único ponto fundamental. Jesus não é um modelo moral a ser imitado, porque seres humanos não possuem poder para imitá-lo. Aqueles que pensam que podem traçar um perfil comportamental de Jesus baseando-se nos textos dos Evangelhos e das cartas do Novo Testamento, criar com isso uma lista de qualidades ou virtudes de Jesus e fazer disso uma cartilha orientadora da moral, cairão em dois erros. O primeiro será o de fazer da vida de Jesus uma nova lei. Se Deus estivesse nos dando um novo código moral por meio da vida de Jesus para que o obedecêssemos, ele teria nos deixado na lei mosaica. Volto a dizer que, ao afirmar isso, não estamos dizendo que Jesus não viveu uma vida perfeita e moralmente exemplar. É óbvio que ele viveu, mas o caminho para a sua imitação jamais será o caminho de quem tenta viver como ele viveu sem ser um com ele. O segundo erro é desconsiderar o que significa ser salvo em Cristo. Ser uma pessoa cristã é ter o Espírito de Cristo. A vida de Jesus, convertida em uma cartilha moral, não faz sentido, biblicamente falando, porque para viver como Cristo viveu, Cristo precisa viver em nós. E esse é o ponto. Vamos ler Romanos 8:9? Paulo escreveu assim: "Entretanto, vocês não estão sob o domínio da carne, mas do Espírito, se de fato o Espírito de Deus habita em vocês. E se alguém não tem o Espírito de Cristo, não pertence a Cristo." Este versículo é o que temos de mais preciso em todo o Novo Testamento sobre o que significa ser cristão. Ser cristão é pertencer a Cristo. E pertencer a Cristo é ter o Espírito de Cristo. Vamos conversar um pouco mais sobre isso?
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6: Afirmamos que os seres humanos, por causa de sua condição humana, não possuem poder para imitar a Jesus. Significa que quando o assunto é imitação de Cristo, nos encontramos diante de uma barreira devido à nossa condição humana que carrega ainda uma natureza carnal, isso é, uma natureza forjada no pecado. O texto de Romanos 8:9 que lemos antes do nosso intervalo fala de dois modos de existência. O primeiro é a vida sob o domínio da carne. O segundo é a vida sob o domínio do Espírito. Esses dois modos de existência correspondem ao que o apóstolo Paulo escreveu no início do capítulo 8, lá no versículo 2, ao apresentar a lei do pecado e da morte e a lei do espírito de vida. Viver sob o domínio da carne é equivalente a viver escravizado pela lei do pecado e da morte. Essa vida de escravidão do pecado e da morte é a condição humana de quem ainda não foi salvo em Cristo Jesus. E mesmo aqueles que já foram salvos em Cristo Jesus ainda precisam lutar contra os resquícios desta longa exposição de uma vida às leis do pecado e da morte. É aqui que se encontra, então, a barreira para imitarmos a Cristo. Não se imita a Cristo enquanto se está sob o domínio do pecado e da morte. A lei que rege a vida, como a lei da gravidade, não pode ser alterada por nós. É preciso que vigore uma outra lei, para que seja possível viver na imitação de Cristo Jesus. Essa outra lei, que revoga a lei do pecado e da morte e nos liberta do domínio da carne, é a lei do Espírito de Vida. Essa lei não é exterior a nós, não pode jamais ser confundida com um código de conduta, um código moral, mesmo que esse código moral tenha sido extraído das perfeitas virtudes de Jesus Cristo. Essa lei é interior, a reger o coração e, por extensão, toda a vida. Por quê? Deus enviou o seu Filho como sacrifício para que o pecado e a morte fossem condenados? Paulo responde isso em Romanos 8, 3 e 4. Porque aquilo que a lei fora incapaz de fazer por estar enfraquecida pela carne, Deus o fez, enviando seu próprio Filho à semelhança do homem pecador como oferta pelo pecado, e assim condenou o pecado na carne, a fim de que as justas exigências da lei fossem plenamente satisfeitas em nós, que não vivemos segundo a carne, mas segundo o Espírito. Agora nós podemos recordar a explicação altamente criativa de William Temple sobre isso. Ele disse assim, abre aspas, "Não adianta me darem uma peça como Hamlet ou Rei Lear e me mandarem escrever algo semelhante. Shakespeare era capaz, eu não. Também não adianta me mostrarem uma vida como a de Jesus e me mandarem viver de igual modo. Jesus era capaz, eu não. Porém, se o gênio de Shakespeare pudesse entrar e viver em mim, então eu seria capaz de escrever peças como as dele. E se o Espírito Santo puder entrar e habitar em mim, então eu serei capaz de viver uma vida como a de Jesus." Fecha aspas. Quem nos dá o poder para viver na imitação de Jesus Cristo é o Espírito Santo de Deus que foi derramado nos corações daqueles que creram em Jesus. Para imitar a Cristo é preciso que, antes de tudo, estejamos em conformidade com Cristo, identificados com Cristo, da maneira como Paulo escreveu em Gálatas 2:20, "Já não sou eu quem vive, mas Cristo vive em mim." E isso não é uma figura de linguagem para Paulo, é literal. É verdade que esse é um grande mistério da fé cristã, que escapa às capacidades humanas de investigar e comprovar objetivamente que o Espírito de Cristo vive em seus discípulos. Mas é por isso mesmo que se trata de uma vida que se vive pela fé. Como também disse Paulo na sequência do texto de Gálatas 2:20, "A vida que eu agora vivo, vivo-a pela fé no Filho de Deus, que me amou e se entregou por mim." Então, se Jesus não é um modelo moral a ser imitado porque não temos poder para imitá-lo, como ficam os imperativos bíblicos para sermos imitadores de Cristo? Simples. Todos esses imperativos repousam sobre a verdade bíblica do Espírito de Cristo vivendo em nós. É para pessoas que receberam o Espírito de Cristo que tais imperativos são possíveis de serem cumpridos e que devem sim ser obedecidos. Ser habitado pelo Espírito é o pressuposto da imitação de Cristo. Caso contrário, estaríamos apenas brincando de teatro, imitando um personagem, enquanto Deus está trabalhando para transformar o nosso coração.
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6: Agradeço ao Senhor pelo privilégio de estarmos juntos em mais um episódio do Deus na Vida. E lembre-se, o Evangelho é a preciosa notícia de que Deus enviou o seu Filho para condenar o pecado e a morte, e com isso ele nos libertou da lei do pecado e da morte e nos colocou sob a lei do Espírito de vida. Por isso, meu irmão e minha irmã, viva plenamente a nova vida no Espírito que ele te concedeu, e até o nosso próximo encontro.
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0: A ele, a Casa da Rocha. Agora 7:45, horário de Brasília.
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0: Muito bom dia para você, uma ótima quarta. E mandando um abraço, um bom dia para o Elenildo, tá com a gente, pastor Elenildo Menezes, em Lavras, Minas Gerais. Muito obrigado pela sua audiência todos os dias aqui com a gente. André João Martins, bom dia, André. Também Valnete, lá no Pará. Bom dia, bom dia. Obrigado pela participação. Ela que está aí mandando suas fotos também aí, né, para nossa ação do Dia das Mães. Que bacana, que legal, Valnete. Obrigado por compartilhar com a gente, viu? Marilóis está com a gente, ela que está em Rio Grande do Sul, olha que legal, lá no município da Serra Gaúcha, falou que todas as manhãs antes pro trabalho, ela ouve a RTM e mandou foto com a mãe Olga, que legal, obrigado por compartilhar, obrigado pela participação e um bom trabalho para você, né, que agora já deve estar a caminho aí do trabalho, então que você tenha um ótimo dia, obrigado aí por participar da nossa campanha do Dia das Mães. Carlos Lírio, Rio de Janeiro, tudo bem, Carlos? Um abraço para você, meu amigão, ótimo dia. Ótima quarta. Miriam Castro tá com a gente também. Tá mandando foto com a família reunida também. Que família bonita, hein? A netinha tá aí também na frente. Família completa, família completa. Obrigado, minha amiga. Um ótimo dia para você também. Excelente quarta-feira. É, último dia hoje. Se você quiser participar conosco aí, mandar as fotos, né? Você com seus filhos, com suas filhas, ou você filho e filha com a sua mamãe, fique à vontade, participe com a gente. Railu, Salvador, Bahia, como é que você tá, Railu? Tudo bem? Tudo tranquilo por aí?
2: E amigo, tudo bem com tu?
0: Tudo bem,
2: tu? Tenho novidade, viu? Mais tarde eu te conto. Não posso ser agora não, porque eu tô com pressa e vou sair.
0: Eita, olha gente, eu fico ansioso quando a pessoa fala isso pra mim, que tem uma coisa pra me contar. Conta logo, minha filha. Ai, ai. Vocês também são assim? É, eu já quero saber logo, né? Me fala, então me fala. Então, pera aí, você vai se atrasar, mas você vai me contar agora. Ah, vamos com música pra você. Daqui a pouquinho tem Finanças em Ação com Paulo de Tarso e 8 horas da manhã tem Fique Por Dentro ao vivo. E no programa de hoje vamos falar sobre ansiedade digital na adolescência. Então, atenção, você que é pai, você que é mãe, cuidador, avô, avó de adolescente, está passando por isso, tem percebido aí ansiedade no seu adolescente? Compartilhe com a gente, daqui a pouquinho nós teremos uma entrevista muito especial com a Carolina Nassau Ribeiro, ela é psicóloga e doutora em psicanálise e vamos comentar sobre esse assunto, né? Infelizmente é o assunto do momento aí, ansiedade na era digital por conta de excesso de telas, os adolescentes ficam muito aí, né? Aí tem aquela polêmica também, adolescente já com celular, pode, não pode, a partir de qual idade, tudo isso muito mais, você vai poder mandar a sua pergunta pra gente aí no Fique Por Dentro, que começa daqui a pouquinho. Então participe, convide todo mundo também para estar com a gente aí ouvindo e participando do Fique Por Dentro, tá bom? Não perca, não perca. Vamos com Roberto Diamanso, Alguém Como Eu.

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1: Olá, meu amigo e minha amiga. Tudo bem com você? Estamos com mais um programa apresentando princípios poderosos da Palavra de Deus para transformar sua vida financeira. E hoje eu quero continuar falando sobre esse assunto muito importante da Palavra de Deus, que é a contribuição financeira para as pessoas que cuidam do nosso bem-estar espiritual. Você cuida financeiramente daqueles que investem em sua formação espiritual? Se não, hoje é o dia de passar a ter essa transformação que Deus tanto deseja para você e sua família. Muitas pessoas acham que dízimo ficou lá no Antigo Testamento, mas eu quero mostrar para você aqui na Palavra de Deus como o princípio de dizimar é permanente. Sim, se você entender o princípio que está na base de tudo, um novo caminho vai se abrir para a sua vida financeira. Você terá o prazer e o privilégio de contribuir em sua igreja local. Você pode abrir sua Bíblia aqui no capítulo 18 de Números e vai perceber que a partir do verso 8, Deus está dando a Arão a responsabilidade de administrar as ofertas para o sustento dos sacerdotes. Ouça o que diz lá. Então o Senhor disse a Arão: eu mesmo o tornei responsável pelas contribuições trazidas a mim. Todas as ofertas sagradas que os israelitas me derem, eu as dou como porção a você e a seus filhos. Está lá em Números 18, 8. Você pode continuar lendo até o verso 20 para ver como os sacerdotes deveriam receber vários tipos de ofertas que seriam usadas para o seu sustento financeiro. E eu pergunto para você, que tipo de ação você está fazendo para sustentar aqueles que investem em sua formação espiritual? Saiba que é sua responsabilidade fazer isso.
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1: Muito bem. Vamos voltar aqui no texto de Números e perceber mais uma vez o cuidado de Deus com os levitas. A tribo de Levi não ganhou uma parte da terra que tinha sido distribuída com as outras tribos. Eles serviriam na tenda do encontro. Assim, Deus deu as seguintes instruções a Arão. Ele disse assim: dou aos levitas todos os dízimos em Israel como retribuição pelo trabalho que fazem ao servirem na tenda do encontro. Está lá em Números 18, 21. E disse ainda mais: em vez disso, dou como herança aos levitas os dízimos que os israelitas apresentarem como a contribuição ao Senhor. É por isso que eu disse que eles não teriam herança alguma entre os israelitas. Está lá em Números 18, 24. Então veja só, os levitas iriam ajudar os sacerdotes em todo o serviço realizado na tenda do encontro. Mas como é que essas pessoas iriam se sustentar? Com o próprio texto esclarece, seria através dos dízimos recolhidos entre os israelitas. Agora aqui vem a coisa mais importante a entender. Mesmo que não haja mais essa estrutura de apoio espiritual como havia lá no Antigo Testamento, mesmo hoje, temos pessoas que se dedicam a nos dar o apoio espiritual que ainda necessitamos. Pessoas que se dedicam inteiramente ao ministério, tais como pastores, ministros, missionários. Ou seja, todas as pessoas que se dedicam parcial ou integralmente a apoiar a igreja em sua formação espiritual.
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1: Então vamos lá, como é que você poderia colocar em prática esse princípio tão importante da Palavra de Deus? Entenda agora mesmo que não existam mais sacerdotes levitas, existem pastores, ministros, missionários e outras pessoas que investem parcial ou integralmente seu tempo para nossa formação espiritual. Dê uma olhada lá no seu plano de gastos e coloque na primeira linha sua contribuição na igreja local. E olha, obrigado por estar comigo mais uma vez no programa Finanças em Ação. Princípios poderosos da Palavra de Deus para transformar sua vida financeira. Um grande abraço do seu amigo Paulo de Tarso. E nos falamos no próximo programa.
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0: lista da Copa, né? Do álbum da Copa, né, Luana?
1: Isso.
0: Tá todo mundo desesperado com essas figurinhas aí. Uma beleza.
1: Ai, aí eu fico imaginando esse povo correndo atrás de figurinha, trocando figurinha.
0: Trocando figurinha.
1: Os homens já casados com o filho, falando com as crianças, trocando figurinha. É sobre isso,
0: é,
1: né?
0: É sobre isso, é sobre isso. Eu tô fora porque como eu só tenho menina em casa, então as meninas não estão nem aí pra esse negócio de álbum da Copa, né? A Luísa só queria que eu comprasse tinta pra pintar a rua. Mas como ninguém na rua tá pintando, eu não vou gastar sozinho dinheiro pra comprar tinta, né, Luana?
1: É, com certeza.
0: Tá tudo muito caro, viu? Então, muitíssimo. Vou comprar bandeirinha, talvez uma bandeira pra colocar na frente do carro, isso sim. Mas pintar a rua, não. Deixa não. Pra próxima vez, quem sabe, né? Aí junta todo mundo e todo mundo faz. Mas é isso, agora daqui pra frente a gente vai ouvir bastante falar sobre Copa, né, Luana?
1: Ah, tá chegando, né?
0: É, tá chegando. E um ótimo dia pra você que acompanha pelo nosso site, câmeras já ligadas em rtmbrasil.org.br, pra você que ouve pelo aplicativo e por onde mais, Luana?
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0: Bom dia pra todo mundo e vamos juntos porque hoje o Fico Por Dentro tá muito especial, a gente vai falar sobre ansiedade digital na adolescência.
1: É, vamos falar com Carolina Nassau Ribeiro, que é psicóloga e doutora em psicanálise.
0: Hoje teremos também Empreenda em Vista com ele, Fernando Vítolo, diretor da Unique, falando sobre empreender é servir, não se servir.
1: É, hoje também temos Mais Saúde com a nutricionista Eneida Ramos com o tema Estilos de Vida Anticâncer, parte 3.
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0: E o nosso destaque de hoje, então, falando sobre ansiedade digital na adolescência, que é um fenômeno crescente, impulsionado por uma geração que vive permanentemente conectada.
1: Embora a tecnologia amplie possibilidades de comunicação e acesso à informação, ela também intensifica cobranças sociais, comparações constantes e sensação de inadequação.
0: E nesse cenário, o ambiente virtual deixa de ser apenas um espaço de interação e passa a atuar como um fator de pressão emocional.
1: Adolescentes estão em uma fase de construção de identidade, o que se torna mais vulneráveis à validação externa.
0: Redes sociais, métricas de engajamento e padrões idealizados de vida contribuem para a criação de expectativas irreais.
1: A necessidade de corresponder a esses modelos pode gerar frustração, baixa autoestima e ansiedade persistente.
0: Além disso, a hiperconectividade reduz momentos de pausa e reflexão, fundamentais para o equilíbrio emocional.
1: Outro ponto relevante é a solidão. Mesmo cercados por interações digitais, muitos jovens enfrentam dificuldades em estabelecer vínculos profundos no mundo real.
0: A comunicação mediada por telas pode limitar a expressão emocional autêntica, dificultando o compartilhamento de angústias e, com isso, sentimentos intensos acabam sendo internalizados, aumentando o sofrimento psíquico.
1: Diante desse contexto, torna-se essencial promover espaço de escuta e acolhimento. A expressão, né, ou melhor, a presença atenta de adultos, educadores e profissionais de saúde pode ajudar o adolescente a elaborar suas emoções e desenvolver estratégias mais saudáveis de enfrentamento.
0: E para falar sobre o tema ansiedade digital na adolescência, daqui a pouquinho receberemos Carolina Nassau Ribeiro, psicóloga e doutora em psicanálise.
1: Então você já sabe, está mais que convidado para participar conosco através do nosso número, que é o 11 974 181 456.
0: Participe conosco, interage também pelo Facebook, pelo nosso e-mail ouvinte@rtmbrasil.org.br.
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0: Isso mesmo, no Instagram também tem arte todo dia para você postar do Presente Diário, inclusive a de hoje eu já postei, tá muito legal. @presentediario-rtm, @presentediario-rtm.
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1: 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Vamos com a previsão do tempo, Luana?
0: Vamos sim.
1: Hoje vai esquentar ainda?
0: É, ontem fez um sol, um à calor, tarde, né? Nossa, que eu fiquei surpresa, viu? Por mais que as temperaturas chegassem apenas aos 28 graus à tarde, a sensação tava bem mais.
1: É verdade. Então conta pra gente como é que fica o tempo nessa quarta, Luana.
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0: Vou começar falando da região sul. O dia começou com chuva moderada forte no sul e no litoral do Rio Grande do Sul, onde há risco de temporais isolados e rajadas de vento que podem atingir 70 km por hora. Nas demais áreas gaúchas e em Santa Catarina e no Paraná, o sol predomina entre poucas nuvens e as temperaturas sobem ao longo da tarde, com chance de chuva rápida e isolada em pontos do leste catarinense e paranaense. Falando agora da região sudeste, a umidade que vem do mar provoca chuvas fracas a moderadas no Espírito Santo e no nordeste de Minas Gerais, com possibilidade de temporais isolados no fim do dia. No litoral de São Paulo e no Rio de Janeiro, pode chover fraco. Já no interior paulista e no Triângulo Mineiro, o tempo segue firme e ensolarado, com calor à tarde e umidade do ar bastante baixa, ou seja, ficando abaixo dos 30%. Falando agora da região centro-oeste, o ar seco e quente predomina na maior parte dos estados, garantindo um dia de sol e calor. A umidade relativa do ar cai para níveis de alerta à tarde em Goiás, Mato Grosso do Sul e no leste de Mato Grosso. A exceção fica para o extremo norte mato-grossense, que recebe umidade da Amazônia e tem previsão de pancadas de chuva moderadas a fortes com trovoadas. Já na região norte, segue o tempo abafado e muita instabilidade. Pancadas de chuva com trovoadas ocorrem desde cedo e ganham força à tarde no Amazonas, Pará, Roraima e Amapá, com risco de temporais e acumulados expressivos de chuva em pontos isolados. Em Rondônia e no Acre, o céu fica nublado com chuvas mais fracas, enquanto na maior parte do Tocantins segue com tempo seco e ensolarado. Para finalizar com a região Nordeste, o dia é de atenção para a faixa litorânea. Ondas de instabilidade que avançam pelo oceano espalham nuvens carregadas e provocam chuva de moderada a forte intensidade no Ceará até o sul da Bahia, com destaque para o litoral norte do Maranhão, que pode registrar volumes elevados de água. No interior nordestino, o tempo segue firme, com temperaturas altas e rajadas de vento de até 50 km por hora. As chuvas no Nordeste, desde o início de maio, causaram impactos em áreas urbanas e rurais e levaram governos a adotar medidas para a liberação de recursos. Na Paraíba, foi decretado estado de calamidade pública após mais de 16 mil pessoas serem afetadas e duas mortes registradas. Em Pernambuco, 27 municípios estão em situação de emergência. Há registro de 6 mortes e mais de 3 mil deixaram suas casas, com maiores impactos na região metropolitana do Recife e na zona da Mata Norte. Essas foram as informações da previsão do tempo para essa quarta-feira com fonte Clima Tempo. Fábio.
1: Maravilha, Luana. Vem chegando Empreenda Invista.
3: Empreenda Invista com Fernando Vítolo. Dicas de sucesso para a sua vida pessoal e profissional.
4: Tem muita gente que entra no empreendedorismo com a pergunta errada: o que eu vou ganhar com isso? E a pergunta certa é outra: quem eu vou servir com isso? A gente vê isso o tempo todo. Gente abrindo negócio só para sair do chefe, ganhar mais ou ficar rico. Tem nada errado em ganhar dinheiro. A questão não é essa. O problema é quando o negócio nasce só para isso. Aí tudo vira meio. O cliente, o funcionário, o fornecedor, as pessoas. Quando as pessoas viram meio, é como se fosse uma escada. E depois de usadas, são jogadas fora. Negócio assim até pode ganhar dinheiro, mas costuma durar pouco. Empresa de verdade existe para resolver o problema de alguém. Quando você serve bem, o cliente volta, indica, confia e sustenta o crescimento. Quando você só quer se servir, você força, promete demais, entrega de menos e queima a própria reputação. Empreender é assumir responsabilidade pela vida de alguém do outro lado do balcão. O seu negócio existe para te servir ou para servir alguém de verdade? Porque dinheiro é consequência. Serviço bem feito é causa.
3: 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Confira outras dicas em youtube.com/FernandoVítolo.
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1: Chegando para você as principais notícias desta quarta-feira, 6 de maio, começando com destaque nacional. O Supremo Tribunal Federal começa a julgar nesta quarta-feira ações sobre a distribuição de recursos do petróleo entre estados e municípios.
0: O tema será analisado após decisão de 2013 da ministra Carmen Lúcia, que suspendeu a aplicação de uma lei aprovada em 2012 pelo Congresso Nacional.
1: E a norma prevê nova divisão de royalties e participações especiais, incluindo repasses para estados não produtores.
0: Atualmente, a União recebe cerca de 30% dos royalties.
1: E a decisão pode impactar estados produtores como Rio de Janeiro, Espírito Santo e São Paulo.
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0: O governo federal sinalizou que vai regulamentar por decreto presidencial o novo Conselho Especial de Minerais Críticos e Estratégicos.
1: O objetivo é fixar critérios, objetivos e prazos máximos para avaliação de operações societárias sensíveis no setor de mineração.
0: A medida visa reduzir pressões no Congresso Nacional, onde o projeto de lei deve ser votado nesta quarta-feira.
1: O setor privado defende que as regras constem diretamente no texto da lei para garantir maior previsibilidade jurídica aos investidores.
0: A proposta amplia o controle do executivo sobre fusões, aquisições e acordos internacionais que envolvam ativos estratégicos.
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1: Um estudo da Organização para a Cooperação e Desenvolvimento Econômico, OCDE, indica que 53% das famílias brasileiras nunca ou raramente leem livros para crianças de 5 anos na pré-escola.
0: O levantamento analisou o comportamento familiar nos estados do Ceará, Pará e São Paulo.
1: E apenas 14% dos responsáveis realizam a leitura compartilhada com frequência.
0: A média internacional para essa atividade é de 54%.
1: Segundo a pesquisa da OCDE, a falta de hábito atinge todas as faixas de renda e o desconhecimento sobre a importância da leitura prejudica o desenvolvimento infantil.
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0: Agora as notícias internacionais. O Ministério das Relações Exteriores da Ucrânia afirmou que a Rússia não respeitou o cessar-fogo unilateral.
1: E a trégua havia sido anunciada por Kiev para começar à meia-noite desta quarta-feira.
0: Em comunicado oficial na rede social X, a diplomacia ucraniana decretou que as forças russas violaram o acordo.
1: E o governo ucraniano questionou a validade das propostas de paz de Moscou.
0: A nota afirma que o governo russo prioriza celebrações militares em detrimento das negociações.
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1: E o governo norte-americano mudou a política de inteligência artificial e vai testar novos modelos antes do lançamento para avaliar riscos à segurança nacional.
0: A decisão ocorre após a empresa Anthropic anunciar o modelo Mythos, capaz de identificar falhas em sistemas digitais e redes de defesa.
1: E para viabilizar a fiscalização, a gestão de Donald Trump firmou acordos com segurança com Google, Microsoft e também com XAI.
0: Anteriormente, sistemas da Anthropic haviam sido utilizados em operações militares dos Estados Unidos, o que gerou debates sobre o controle governamental dessas tecnologias.
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1: Ele chegou, Mati Matheus, sempre arrumando seu cabelo. Bom dia, Matheus.
2: Bom dia, boa tarde, boa noite, dependendo do local e país onde você assiste a gente. E bom dia se você teve uma boa noite ontem, se seu time venceu, empatou. Se não perdeu, tá ótimo, né?
1: E se não perdeu, empatou, aí, e se perdeu ou empatou, não teve uma boa noite.
2: É que eu tô acostumado com empate, né? Eu tô acostumado com empate, mas se você ganhou, você teve uma ótima noite. Não teve só uma boa noite, teve uma ótima noite.
1: Ai, Mati Matheus, e é sobre isso, né?
2: A gente já pode iniciar o assunto do dia, que você tem, né? Aqui o boletim é rápido, aqui é fácil, rápido,
1: prático. É o assunto do momento, né? O Neymar vai ou não vai? Você sabe que ontem eu fui visitar uns amigos da igreja que tiveram uma bebezinha linda, e aí nós fomos lá visitar, e aí eles têm um menino, né, de 10 anos, o Jojo, e aí ele estava nesse desespero, porque ele ficou lá. Alona, super legal essa maternidade, vou até indicar pra Alona, se a Alona quiser ter mais filhos, ou você quando tiver, ou quem quiser ter mais.
3: História.
1: Porque essa maternidade, gente, é muito legal, que você pode levar os filhos pra ficar lá, aí eles colocam umas cabaninhas dentro do quarto. Então vamos supor, você tem mais dois filhos, você pode levar, seu filho fica lá com você os 3 dias que você fica internado, seus filhos ficam lá. E aí o Jojo tava lá, né, comentando desse álbum da Copa, como ele tava lá, não comprou, não sei o quê, mas ele já tinha um monte de figurinha. E a questão foi, Neymar, entrou na questão Neymar, o Neymar não vai mais pra Copa, né? Eu falei, gente, que vai, tem chance ainda, não sei o quê. O pessoal, não vai mais, já escolheu, não sei o quê. Como é que vai fazer no álbum, né? Aí estávamos comentando sobre isso aí, Neymar, se vai ou não vai pra Copa. E aí, o que, que você continua achando depois de toda aquela confusão que teve lá com o Robinho também, né?
2: Pô, é aquilo, né? Eu estava conversando com a Lu mais cedo. Robinho ontem em entrevista logo após a derrota barra empate do Santos, que aquele empate foi com gostinho de derrota. É. Falou que os dois foram muito moleques na parte, porque assim, quem acompanha a rotina de jogador sabe que ali faz parte do treino, uma coisa que, beleza, não é tão comum assistir. Não é tão comum, mas, por exemplo, em casos de treino já teve gente saindo na voadora, na mão.
3: Deixa os nossos ouvintes, quem não tá por dentro, o que aconteceu?
1: O que aconteceu? Na versão do Matheus,
2: vamos ver. Eu sou transparente quando é pra falar...
1: Tá bom, então vai lá.
2: No domingo tivemos um treino daqueles que não foram relacionados pra partida contra o Palmeiras, do certo. Santos. Então tivemos aquele famoso rachão. Rachão é que é aquela partida de... reserva contra titulares, que tipo faz uma partida normal, como se fosse um jogo, mas entre quem não foi pro jogo do Palmeiras. E nessa daí teve muita confusão, o William Arão, que foi expulso do treino porque tava perdendo a mão contra os moleques da base, Neymar que, pô, Robinho deixou, esclareceu ontem, mas a mídia deu uma leve acrescentada.
3: Robinho Júnior.
2: Porque o que aconteceu da parte do Neymar e do Robinho Júnior?
1: Certo, detalhes, vamos lá.
2: Robinho Júnior, ele é aquele garotinho que gosta de provocar. Entendeu? Ele gosta de ficar falando no ouvido dos outros. Todos os jogadores do elenco do Santos falam, o Robinho é um ótimo jogador. Mas o mal dele é a língua. Ele calado, ele é um poeta.
3: Nossa.
1: Ele calado é um poeta, é boa.
2: Aí,
1: o que aconteceu? Ele,
2: todo mundo pilhado no treino... né? Aí teve uma sessão de treino de um contra um. Nessa daí o Neymar foi um contra um contra o Robinho. Nessa daí o Robinho tentou um drible no Neymar. Aí o Neymar, como veterano, mais tempo de casa, mais tempo de esporte, foi lá e falou assim, aqui não, moleque. Fui brincando, né? Aí ele fez um gesto, tipo, colocou a mão na cara do Robinho empurrando. Então assim, é uma brincadeira um pouco mais pesada. Aí o Robinho, que já tava pilhado por conta do rachão, começou a falar, e o Neymar, no sentido de se sentir na autoridade do momento, deu uma rasteira no menino. O menino ficou triste, foi pro vestiário e chamou os empresários. E foi isso a briga aí.
1: E Nossa. Você acha que isso foi uma brincadeira?
2: É que assim, no meio futebolístico, é muito comum você ver cenas como essa durante treinos. Muito comum.
3: Eu acho que é mais sobre ego, sobre... nome, reputação, do que qualquer treino.
2: Então, mas é que assim, como é algo de treino, dá pra até entender, mas não passando a mão. Mas é algo que tem que ser, tipo, visado. Tanto que o Santos assumiu uma boa parte da culpa por ter deixado vazar e, querendo ou não, dando um lado negativo pros dois atletas. E, né, os dois atletas se desculparam porque reconheceram que foram moleques os dois e se perdoaram e ficaram lá. Por isso mesmo, tanto que os dois comemoraram juntos ontem o gol do Neymar. Foi muito legal.
1: É. Polêmicas, né? Mas polêmicas, enfim, aí polêmicas. Por conta disso também tem gente falando que Neymar foi aí meio que prejudicado.
3: Depois dessa situação.
1: É.
3: Já estava, né? E ficou mais ainda.
2: Não sei se o jogo de ontem.
1: Tá tendo essa visão, né? De que é brincadeira, que acontece, é normal acontecer no estádio, no treino, enfim, sei lá.
2: É, mas faz parte coisa de jogo, né? E falando em jogos, só pra não ocupar muito tempo. Tivemos bastante jogos ontem, tivemos a Copa Libertadores, né? Palmeiras, que fora de casa venceu o Sporting Cristal por 2-0. Na Sul-Americana, o Grêmio ganhou do Deportivo Riestra por 3-0. Atlético Mineiro, que empatou com o Juventude em 2-2. E o Santos, como eu falei, novamente empatou. Não aguento mais essa vida de empate. São 6 jogos, 1 derrota e 5 empates, né? Então, assim, você, torcida santista, assim como eu, sei que vai ser poucos aí no chat. Mas, de novo, o Santos empatou, abrindo o placar por 1-0 e nos acréscimos levou um empate. Em resultado do jogo, 1-1. Ontem também tivemos a Champions League. Arsenal, o time da Premier League, o time inglês, se tornou o primeiro finalista da Champions League, depois de superar o Atlético de Madrid por 1-0 no jogo de volta. E o agregado ficou em 2-1. E hoje temos mais jogos, começando pela Libertadores às 9h30. O Corinthians fora de casa encara o Santa Fé. No mesmo horário teremos Fluminense, que enfrenta o Independente Rivadavia. É. E pela Sul-Americana, Vasco da Gama, time carioca, às 7 da noite, bate em frente com o Audax Italiano. E mais tarde, Botafogo recebe em casa o Racing às 9h30. E para acabar o nosso boletim esportivo, Bayern de Munique e PSG voltam a se enfrentar pela partida de volta. A partida decisiva da semifinal às 4 da tarde. Lembrando que o agregado está 5-4 para o PSG. Então, se o Bayern quiser ganhar nos pênaltis, terá que fazer um gol de diferença. E se quiser ganhar no tempo normal, são 2 gols de diferença. E eu acho que o Bayern vai ganhar.
1: Você acha que o Bayern?
3: Nossa, tá bem movimentado hoje.
2: É, hoje tem bastante jogos.
1: Bastante coisa.
2: E eu acho que o Bayern vai ganhar.
3: Vai.
1: O Diego Martinello, nosso ouvinte, que é de DDD54, é o Sul, não sei qual lugar do Sul, ele falou assim, quem ganha hoje, Matheus, Bayern ou PSG? Ele falou que acha que o Bayern também.
2: Eu acho que o Bayern tá num bom momento. O jogo vai ser lá na Allianz Arena, em Munique. Então, acredito que vai ser uma boa partida, que nem o jogo de ida foi, se não um dos melhores, foi o melhor jogo de semifinal da história da Champions League. Pô, primeiro tempo, 5 gols das duas equipes. Cara, pô, vai ser uma, independente do resultado, vai ser uma boa partida.
3: Vai, mas acho mesmo, que vai tá ser bem movimentado, tem alguns resultados.
2: Vai ser 3-1 pro Bayern.
1: Muito bem, e também o Carlos Lírio comentando aí sobre a questão do Neymar e do Robinho Júnior, falou assim, então, Robinho Júnior e Neymar tem tudo a ver, jogam bem, mas seria melhor se falassem menos.
2: Concordo,
1: então isso fica eu a concordo. Dica, isso Neymar e Robinho, ó, Psyll, sabe aquela brincadeira da escola lá, Psyll?
2: Não é Psyll. Vaca amarela.
1: Vaca amarela. Quem fala primeiro, aí tem que fechar a boca, eu não lembro como é que é exatamente.
3: Nem precisa lembrar.
1: E aí é isso, gente. Então fale menos. Abraço, Mati Matheus.
2: Valeu.
3: Tchau.
1: Mati Matheus falou muito hoje. Tchau, Matheus.
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1: Ai, ai, Luana, você é engraçada.
2: É,
1: Vamos lá, gente, participando pelo nosso WhatsApp com o número, Luana.
2: 11974-181-456.
1: Participe conosco, tá aparecendo na tela, o diretor acabou de colocar aqui, nosso diretor de vídeo, então participe conosco, tá bom? Pelo nosso WhatsApp. Quem já tá por aqui, então o Diego, já mandamos um abraço para ele, Getúlio Vargas é onde ele mora, que legal, olha só, Getúlio Vargas, que é no sul, é, acho que é isso, né? Depois você me confirma aí, um abraço pra você. Quem mais?
2: Iris Riveline de Cuiabá está ligadinho. Bom dia, Fábio, voltei, fiquei sem meus aplicativos por um tempinho. Agora tô a todo vapor na melhor rádio do mundo, um abraço.
1: Opa, só corrigindo, do planeta e de todos os planetas aí, viu? Ai, ai, a Railuz falou que o Alecrim Dourado e irritadinho, meu filho, tu tá se queimando defendendo esse ser, viu, Matheus? Recado da sua mãe, Railuz. Quem mais?
2: Eduardo Chaclian, Edu Chaclian de Florianópolis, está ligadinho na programação, muito, mas muito obrigado pelo seu bom dia.
1: Magnólia, lá em Macau, Rio Grande do Norte, bom dia.
2: Valquíria também está ligadinha na programação, bom dia.
1: Bom dia, José Carlos em Petrópolis, Rio de Janeiro.
2: Roberto César de João Pessoa, quanto tempo eu não falo bom dia pra ele, então fica aqui meu bom dia, minha gratidão pela sua mensagem, por compartilhar frases do dia.
1: Vamos juntos. Cristina Feijó, Rio de Janeiro, mandou aqui pra gente uma foto aqui, bem legal, uma figurinha, né? Não deixe ninguém roubar a sua luz. Aí tem um cadeado prendendo a luz, a lâmpada que tá presa aí, né?
2: Ai, é sobre... esses ouvintes.
1: Até isso o povo tá roubando agora, até lâmpada, né, gente? Abraço pra você.
2: Essa foi a melhor.
1: Ai, gente, que demais. E detalhe no cadeado todo enferrujado.
2: Você imagina essas lâmpadas, né, novas de LED com cadeado dentro delas, assim, pra ninguém roubar a luz.
1: Pra ninguém roubar a luz. É isso aí. Não deixe roubar a sua luz, gente.
2: Ai,
1: vamos pro intervalo?
2: Vamos sim.
1: Daqui a pouquinho tem mais saúde na sequência a nossa entrevista. E não saia daí, porque inclusive a nossa convidada já está aqui no link para falar sobre o assunto de hoje, ansiedade digital na adolescência. Carolina Nassau Ribeiro. Não saia daí, a gente volta já já. 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
10: Dando continuidade à série Estilo de Vida Anticâncer, você já ouviu a frase do câncer se alimenta de açúcar? Ela ficou bastante famosa por causa das descobertas do biólogo Otto Warburg, que foi inclusive um ganhador do Prêmio Nobel de Fisiologia ou Medicina. Warburg observou que as células cancerígenas, elas têm um comportamento diferente. Elas consomem muita glicose e produzem energia de forma menos eficiente, mesmo na presença de oxigênio. Este fenômeno ficou descoberto como efeito Warburg. Mas o que isso significa na prática? Significa que tumores tendem a captar mais glicose do que as células normais. E é exatamente isso que os exames modernos utilizam. Exames como o PET scan, por exemplo. Este exame do PET scan, ele detecta cânceres e tumores medindo as regiões que consomem mais glicose. Percebam a estreita relação entre a doença e o consumo de açúcar. E qual que é essa relação? O açúcar, farinha branca, os doces, eles fazem com que suba mais rapidamente as taxas de glicose. O corpo, ele libera a insulina para que a glicose entre para dentro das células. Acontece que a secreção de insulina é acompanhada também da liberação de uma outra molécula chamada IGF, que em inglês é Insulin-like Growth Factor, cuja característica é estimular o crescimento das células. Resumindo, o açúcar, ele nutre e faz com que os tecidos cresçam mais rapidamente. Ou seja, excesso de açúcar vai aumentar o risco para obesidade, diabetes, câncer e o próprio envelhecimento precoce. Ou seja, vale a pena reduzir a ingestão de açúcares, farinhas. Então, se você ainda coloca açúcar no seu café, que tal mudar? Comece com a quantidade. Ao invés de 2 colherzinhas, coloque 1,5, depois passe a colocar 1. Mude o tipo do açúcar. Ao invés de açúcar refinado, coloque açúcar demerara, um açúcar mascavo, um mel. Por que não colocar uma canela para ajudar a deixar um saborzinho diferente no seu café? São pequenas mudanças que fazem a diferença. Aos poucos, você apreciará o sabor natural do café, como Deus fez, com um gostinho amargo mesmo. E se você é uma formiguinha, um formigão de plantão, consuma mais frutas. A fruta é aquele docinho natural que Deus fez. Então coma doce todos os dias. Experimente, ao invés do chocolate ao leite, colocar um chocolate meio amargo. São pequenas mudanças que fazem diferença. Evite balas, chiclete. Lembrando que tudo aquilo que você faz conta, seja para o bem, seja para o mal. São pequenas atitudes para você deixar o seu corpo mais saudável, blindando a vida e blindando a saúde. Quer saber mais sobre dicas de nutrição, bem-estar, saúde e emagrecimento saudável? Me encontre nas redes sociais. Estou como DRA Eneida Ramos. Até logo.
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2: E o tema de hoje é ansiedade digital na adolescência. Eu fico por dentro, conversa com Carolina Nassau Ribeiro, que é psicóloga e doutora em psicanálise. Carolina, seja bem-vinda ao Fique por Dentro.
11: Obrigada. Prazer estar com vocês aqui.
2: Prazer é todo nosso para falar sobre esse tema que é tão importante. Como a hiperconectividade tem impactado a saúde mental dos adolescentes atualmente?
11: Bom, infelizmente, os números, eles vão apontar um aumento, né, da ansiedade, da depressão, da autolesão e até mesmo das tentativas e conclusões de atos, como atos termínio, na adolescência, depois de 2010, 2011, que foi quando surgiu o smartphone e a câmera frontal. Então, ele afeta a constituição do adolescente, que passa a se comparar com outros, e em diversas formas ele começa a ser afetado por esse dispositivo aparentemente inocente, mas que mexe muito com a subjetividade que está sendo constituída ali do adolescente.
1: Infelizmente, né? Quem diria que nós estaríamos comentando sobre isso um dia, né? Mas é a realidade, ela chegou. E eu queria que você falasse agora quais são os principais gatilhos da ansiedade digital entre os jovens.
11: Olha, a ansiedade digital entre os jovens, ela atinge sobretudo as meninas, que numa fase entre 19 anos, vão estar em busca de validação estética. E aquelas que não se encontram dentro, mesmo aquelas que se encontram dentro de um padrão de beleza estabelecido numa época, elas vão se comparar com celebridades digitais, tanto do ponto de vista da magreza ou da riqueza ou da sociabilidade. Então, os adolescentes, principalmente as meninas, vão estar submetidas a essa comparação digital, ao fear of missing out, que é a sensação também de que está perdendo algo. Ou seja, às vezes o adolescente está em casa, está quieto, está tranquilo, entra no Snapchat ou no Instagram e vê que os colegas de sala, por exemplo, foram para uma festa que por acaso ele não foi convidado. Em outras gerações isso passaria batido, porque o adolescente não veria isso. Então hoje qualquer programa que eles não estão, eles se sentem isolados, excluídos, comparam. Então afeta muito a autoestima do adolescente.
2: Agora, a gente como adultos, a gente, certas ocasiões, a gente chega até a julgar as atitudes desses adolescentes, né? Nossa, que exagero, mas lembrando da nossa adolescência, a gente lembra que na nossa época, qualquer situação ali era tão difícil de enfrentar e já era um caso isolado, onde a sala saberia o que aconteceu, ou talvez a escola, dependendo da proporção, mas com as redes sociais potencializa ainda mais. Então, assim, você não tem recurso, você não tem. Então, realmente é um desafio muito grande para esses adolescentes, né? Essa autoimagem, a sua reputação, por assim dizer, né?
11: É um desafio muito grande, porque você imagina, né? Se antes a pessoa ficava sabendo que teve uma festa e ela não foi convidada, ela só ouvia dizer. Hoje você vai ter acesso a imagens que sempre vão reproduzir uma parte, supostamente a melhor parte da festa, que vão estabelecer imagens de alegria, felicidade, porque ninguém posta tristeza na rede social, não é? Então, o momento difícil da festa, o momento que outro colega se sentiu isolado. Então, o adolescente, ele está lidando o tempo inteiro com imagens de perfeição e de corpos idealizados, de riqueza ostentada ou de felicidade. Então, ele vai sentir que a vida dele é muito banal, que a vida dele é muito insignificante. E muitos adultos, inclusive, me relatam que sentem isso também. Então, não são só os adolescentes. Só que o adolescente, ele não está com o córtex frontal formado, por exemplo, para conseguir elaborar esse momento. Então, eles entram quase que num desespero, né, de não estarem conseguindo alcançar essas pessoas com corpos perfeitos, vidas supostamente perfeitas.
1: E agora, aqui em São Paulo, estamos chegando na época do frio, né? Região Sudeste, época de frio. E aí é um grande problema, porque se os adolescentes já gostam de ficar dentro de casa, imagina no frio, né? Pega aquela coberta, aí quer ficar no celular, e aí aumenta também o tempo de uso dessas telas. Esse aumento, ele tem relação com esse aumento de sofrimento emocional também, por conta dessa exposição maior nessa época?
11: Tem sim, infelizmente. Quanto mais o adolescente usa tela, mais ele vai estar submetido a esses quadros de ansiedade, de espera, de privação de sono, de perda da sociabilidade presencial. Então, quanto menos o adolescente acessar as telas, melhor vai ser a saúde mental dele. O Jonathan Haidt, que é um pesquisador que fala muito sobre essa geração ansiosa, ele vai dizer que ele indica que redes sociais sejam acessadas apenas aos 16 anos e que smartphones sejam dados aos filhos com 14. E a gente já está vendo todo um movimento mundial, né, para diminuir o uso das redes e dos smartphones por adolescentes em decorrência disso, assim, da privação do sono. Existe uma perda cognitiva também, porque aí eles não conseguem mais ficar concentrados num livro, não conseguem mais ficar concentrados num filme, não conseguem assistir vídeo longo, porque eles estão tão acostumados a ficar scrollando a tela, principalmente a do TikTok, que é a rede predileta delas, que engaja em 3, 4 segundos o vídeo, que eles vão perdendo a concentração, a memória, a capacidade de prestar atenção numa coisa mais longa.
2: Você sabe que eu fico imaginando, eu tenho uma filha de 5 anos, né? Eu vou passar por isso, ó. Vai chegar a minha vez, né? Só que eu, como mãe, eu me pergunto, e acredito que muitos até que nos ouvem, também têm essa dúvida. Quando a gente pode identificar ali nas atitudes dos nossos filhos, do adolescente, o que é realmente reflexo desse uso exacerbado das redes sociais, da tela, e quando é da adolescência, porque a gente já sabe que a adolescência em si já é desafiadora, já tem várias condições que já vai mudar totalmente o cenário. Mas eu me pergunto quando vai ser o momento que vai ser uma coisa natural da adolescência e quando é a influência das redes sociais.
11: Nossa, é muito nítido, assim, eu não consigo, vou tentar te descrever, porque eu também tenho filha e filha adolescente, assim, e ela, por exemplo, se adolescente não tira o celular da mão, se ele chega em casa e tá com o celular na mão o tempo todo, e ele tem preguiça de conversar, e na hora que você tira o celular ele fica irritado, já tá apontando ali um excesso. Né? Se o adolescente estava calmo e você dá o celular e ele começa a ficar irritado com o que ele está vendo, você também começa a observar. Então, o adolescente que fica muito no celular, ele, primeiro, assim, né? Ele não tem interesse em socializar com vocês. O adolescente já é muito de não querer socializar com o adulto, mas com o celular, ele não quer nem comer, às vezes. Ele não quer conversar. Ele não quer dar um passeio, às vezes fazer uma compra. Então, se o interesse do seu filho está exclusivo no celular e no computador, preste atenção, né? Por isso que é importante, assim, celular dormir fora do quarto, tablet dormir fora do quarto, ter tempo de tela, ter tempo de acesso às telas. Porque se você jogar um celular na mão de um adolescente solto, ele vai passar o dia inteiro ali. É muito nítido. E aí não tem interesse por estudo, não tem interesse por nota. É muito nítido. Teve uma vez que eu fui conversando muito com a minha filha, porque como ela já é uma adolescente mais velha, ela já tem, né, rede social. E aí eu falei, filha, eu tô te achando muito irritada, vamos fazer um detox das redes sociais e vamos ver como é que você fica. E ela topou. A menina virou outra. É nítido, assim, sabe? Fica mais calma, mais leve, começa a pedir menos coisas também, fica menos demandante, porque no TikTok tem muita propaganda de marca, de roupa. Então, é muito nítido, assim, os malefícios quando a gente tem um adolescente com uma tela na mão, assim.
1: Recebemos a participação da Jéssica Costa, lá em Belém, Pará, e ela falou o seguinte: infelizmente, todos esses sintomas não atingem apenas os adolescentes. Adultos também estão cada vez mais viciados em redes sociais. Um adulto nunca vai conseguir instruir um menor quando dá o exemplo de vício em telas. Eu mesmo estou tentando diminuir o tempo no Instagram e desinstalo o aplicativo por algumas vezes, mesmo sem perceber, eu acabo acessando a rede só para rolar a tela. Realmente virou um hábito, virou um problema, né? As pessoas andam na rua com o celular na mão, as pessoas pilotam moto com o celular na mão, as pessoas dirigem carro com o celular na mão. Então a situação é mais grave do que a gente pode imaginar, né? E eu queria que você falasse sobre isso. Como é que a gente pode, então, se adaptar para a gente... já que ela comentou dos adultos, a gente precisa dar exemplos, sim, para os nossos filhos.
11: Nossa!
1: Né? Porque senão não faz sentido nenhum.
11: Eu acho que a pontuação dela é importantíssima, porque se o adulto está viciado em tela também, e todos nós estamos de alguma forma, ele não vai conseguir transmitir isso para o filho. E existem já pesquisas apontando em escolas públicas que os alunos queixam-se, quando o psicólogo vai lá, vai fazer uma reunião e conversar, que os pais não têm mais tempo para conversar com eles, porque os pais chegam à noite em casa e também ficam scrollando tela. Então, ela tocou num ponto muito importante. Os adultos também vão ter que dar esse exemplo e regular o próprio tempo de tela e não trazer tela para a hora da refeição familiar, não trazer tela para um momento em família, né? A gente precisa se educar em relação a isso, né? Tá dirigindo? Larga a tela. Vai fazer uma refeição em família? Larga a tela. Porque a ideia do smartphone era mesmo que se tornasse uma parte do nosso corpo. Ele foi feito, infelizmente, para viciar, né? Porque isso gera muito dinheiro para as grandes companhias, né? As chamadas big techs, que são donas desses dispositivos e dessas redes. Então, cabe à sociedade estar consciente, como nós ficamos, por exemplo, em relação ao cigarro, que na década de 90 era tido como as propagandas, né, de Hollywood estavam associadas ao sucesso, ao esporte, imagina. Cigarro associado a esporte, e nós como sociedade e as sociedades médicas foram nos alertando de que aquilo era um malefício para a saúde. Eu acho que a gente está nessa fase de se conscientizar do problema e mudar o nosso uso, inclusive como adultos, porque de fato, se a gente fica o dia inteiro na tela, como que nós vamos cobrar isso do nosso filho?
2: Exatamente. E só para reforçar a sua fala, uma notícia que nós demos hoje mesmo, um estudo da Organização da Cooperação e Desenvolvimento Econômico indica que 53% das famílias brasileiras nunca ou raramente leem livros para as crianças de 5 anos na pré-escola. Então você vê uma indicativa desde o início na criação, esse invínculo, né? Essa falta de mudar de rotina, de colocar ali uma rotina mais saudável para os filhos dentro de casa. E vai de encontro à sua fala quando a gente reforça, porque a gente, como adultos, pais, a gente cobra, a gente fala, nossa, tá difícil lá em casa, meu filho é assim, tá difícil. Mas o que que a gente fez desde o início para mudar essa rotina? Quais foram os limites que nós colocamos? E vai muito de encontro à sua fala.
11: Exatamente. Eu acho que a gente tem que ter limites muito claros sobre o uso de telas. Então, como eu disse, assim, né? E eu tô falando não só como psicóloga, mas como mãe que tá sabendo tudo que tá acontecendo. Então, por exemplo, deu um determinado horário na minha casa, os celulares são colocados na sala e não são mais tocados. Sobre leitura, né, que é, virou um problema seríssimo desses meninos, porque eles não leem. Então, a família é importante ter estímulo à leitura. Então, aqui na minha casa, por exemplo, o que, que eu faço? Eu faço pequenos clubes de leitura, eu, meu marido e minha filha, com os livros da escola. Então, a gente, a escola deu Vidas Secas. Vamos ler nós três e vamos ter um momento de discutir o livro nós três? Porque, de fato, eles não leem. E o malefício disso para o futuro deles, como profissionais ou como estudantes de uma faculdade, vai ser gravíssimo, né? Então, a gente também precisa se regular para a gente dar conta de regular o outro. E a gente precisa ter limites claros e ter clareza dos malefícios. Claro que o dispositivo digital, ele é muito bom para muita coisa, né? Se você tem um parente que está morando fora, que mora em outro país, e você poder ligar para ele de vídeo, né? Muitas vezes de forma gratuita, é maravilhoso, por exemplo. Mas a gente está invertendo essa relação e nos tornando dependentes desses dispositivos. Então, a gente precisa nos regular para regularmos os nossos filhos e dar o exemplo, né? Com leitura, com prática de esporte, né? Assim, não dá para deixar o seu filho o tempo inteiro trancado no quarto. Quanto mais o seu filho estiver dentro do quarto, mais se preocupe, porque nós temos a tendência a achar que a criança que está no quarto, ela está segura, mas ela não está, porque a internet é uma rua, né? E ele está acessando uma rua virtual que muitas vezes ele vai se deparar com pessoas mais perversas do que se ele estivesse indo na pracinha brincar sozinho.
1: Exatamente. Bom, eu queria que você falasse agora sobre o livro Suicídio na Adolescência, uma abordagem psicanalítica. Como que você decidiu a escrever esse livro? Para quem você recomenda? Qual a abordagem que você faz aí sobre esse tema?
11: Esse livro, ele é fruto da minha tese de doutorado e da minha clínica. O que, que aconteceu comigo, assim? Eu sou, né, sou psicóloga, sempre atendi adolescente, e a partir de 2000 e 12, mais ou menos, começaram a se avolumar na minha clínica casos de adolescentes cada vez mais graves com autolesão e tentativas de suicídio. E aí, eu gosto muito de estudar, então, peguei a minha experiência da clínica e fui tentar entender o que que estava acontecendo com esses jovens, né? E fui, de alguma forma, desenvolvendo um jeito de trabalhar com a abordagem teórica, que sempre foi o foco da minha pesquisa e trabalho, que é a psicanálise, para trabalhar com os adolescentes contemporâneos nesses quadros. Então, o meu livro é fruto dessa tese, é fruto do meu trabalho e de uma elaboração teórica de como manejar esse tipo de caso que chega ao consultório cada vez com maior quantidade de pessoas, já que é um problema social que está nos atingindo. Ele é indicado para educadores, para profissionais psis, e alguns capítulos são bem assimiláveis para pais que queiram entender o que está acontecendo com o adolescente na contemporaneidade, porque o que eu percebo também é que os pais estão muito desavisados, assim, do que está acontecendo na internet. E aí eles, às vezes acontece alguma coisa com os filhos deles, eles ficam super assustados, mas eles não estão atualizados, né? A distância geracional ficou muito grande com a incidência do digital.
2: E assim, tudo que nós falamos propicia para esse auge, né? Desse fato que infelizmente está se agravando a cada dia mais, do próprio suicídio. Então assim, é muito grave. Então são esses aspectos que a gente abordou durante a nossa entrevista, sobre esses sinais, sobre essas tendências, e se leva a um extremo nessa prática. Eu queria que você falasse agora qual é a abordagem e como a gente deve ajudar nossos adolescentes a ter aí acolher de fato esses adolescentes nesse sofrimento emocional.
11: Eu acho que a primeira coisa que a gente tem que fazer, a gente até já falou, é regular o uso de tela. Né? Infelizmente está muito relacionado, mas não é só isso. Então a gente tem que observar primeiro se o adolescente que a gente tem em casa, ele socializa, se ele tem amigos na escola, se ele tem outras práticas além de ficar trancado no quarto, no computador, porque se ele tiver trancado no quarto o dia inteiro, eu acho que já é de se levantar um alerta. E tentar conversar com seu adolescente, né? Eu acho que, assim, para os pais é um exercício difícil, porque está todo mundo atolado com trabalhos, com problemas, com demandas, mas o adolescente, ele precisa desse olhar dos pais, ele precisa da escuta dos pais, para o pai entender o que está acontecendo com ele. Então, eu indico muito conversa e escuta do adolescente, que às vezes o probleminha que o adolescente vai trazer para o pai é bobo. O pai está pensando, nossa, eu tenho uma dívida, eu tenho que pagar fulano, eu tenho que entregar um trabalho, mas é importante que a gente volte o nosso olhar e a nossa escuta para o adolescente e tente entender o mundo que ele está vivendo, porque se a gente não entender, a gente não consegue ajudar.
2: E eu queria compartilhar até um caso recente que eu pude acompanhar, que um pai tirou o celular da adolescente, 14 anos, e ela tentou suicídio depois de retirar o celular. Aí, em decorrência desse medo, ela foi parar na emergência, né? Fez tratamento com psiquiatra, mas o medo dos pais está tão grande que devolveu o celular e está ali naquela situação de medo de tirar novamente o celular, dela tentar novamente. Então, situação, é um círculo vicioso, assim, que eles não sabem mais o que fazer, por mais que ela tenha passado por atendimento, está fazendo tratamento, tomando os remédios, mas eles devolveram o celular.
11: Pois é, ao invés de tomar de uma vez, por que não negociar? Né? Assim, sentar com o filho e negociar. Olha, primeiro tirar a noite. Tudo bem, você vai ter seu celular, mas à noite você não vai ter o celular. Depois, propor tempo de tela aos poucos, né? Não precisa ser uma retirada abrupta, apta, porque realmente é um objeto muito viciante. Então, comece por etapas, passo a passo. Primeiro, tire à noite, gente. Eu acho absurdo deixar celular no quarto de adolescente à noite, porque o adolescente, ele não tem noção de consequência ainda. O córtex frontal deles não está formado. Então, se o adolescente tiver a oportunidade de ficar a noite toda conversando no celular ou scrollando tela, ele vai ficar. Então, primeiro, começa pela noite. A noite foi feita para dormir. Depois, aos poucos, negocie com eles horários. Na escola ele já vai, não vai ter, porque nas escolas está proibido. Então, chegar em casa, você usa de meio-dia até as duas. E aí, depois de duas às quatro, vamos estudar? E aí, depois você retoma o uso? Então, eu acho que a melhor negociação é ir num passo a passo, nem tudo, nem nada, para o adolescente também aos poucos entender o que está acontecendo, né? E aí, quando ele acessar as redes, e aí conversar, falar assim: o que você sentiu agora que você entrou no Instagram? Você acha que o Instagram te traz mais a sensação de inveja ou de que você está por fora, ou é um sentimento bom? Vai ajudando o adolescente a nomear o que ele sente quando ele acessa as redes sociais e aos poucos regulando. Não precisa tirar de uma vez, né? Vá passo a passo.
1: Bom, a gente abre espaço para você divulgar suas redes, para quem quiser entrar em contato, para quem quiser também adquirir o seu livro. Fique à vontade.
11: Ah, é um prazer. As minhas redes são abertas. Eu uso sobretudo o Instagram, @CarolNassau, N-A-S-S-A-U, Carol Nassau, onde eu divulgo informações, entrevistas e fragmentos do livro que podem contribuir com quem está tanto no trabalho clínico, escolar e até mesmo em casa, a lidar com essa questão da saúde mental dos adolescentes hoje.
2: E o tema de hoje foi Ansiedade Digital na Adolescência. A entrevista foi com Carolina Nassau Ribeiro, que é psicóloga e doutora em psicanálise. Carolina, mais uma vez, muito obrigada pela sua participação aqui no Fique Por Dentro.
11: Obrigada, foi um prazer estar com vocês.
1: Prazer foi nosso, até mais. Fique Por Dentro, de segunda a sexta-feira, das 8 às 9 da manhã. Curta e compartilhe muito essa entrevista. Inclusive, muitas pessoas já estão pedindo aqui o link da entrevista. Então, ainda hoje no nosso site, para você compartilhar aí, mandar para todo mundo, viu, gente? Um forte abraço para você e até mais. Eu vou embora, mas volto amanhã a partir das 4 da madrugada. Você segue com a Renata até as 2. Até amanhã, se Deus quiser. Tchau, tchau.
2: Tchau, tchau.

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1: Querido amigo, hoje o nosso alvo é concluirmos o estudo do penúltimo capítulo do livro de Zacarias. Vamos estudar de Zacarias, o capítulo 13, versículos 7, 8 e 9. É isso mesmo, apenas três versículos, mas três versos importantíssimos. O texto que vamos estudar nesses próximos minutos é um texto realmente de difícil interpretação. Mas é um texto que foi citado por Jesus logo antes da sua prisão e morte. E através dessa citação, podemos

Quem é o remanescente? É o povo de Deus que ele tem preparado durante muitas gerações? As características do povo de Deus hoje são as mesmas do povo escolhido no passado? As palavras do profeta Isaías, pronunciadas 700 anos antes de Cristo, aproximadamente um século antes da queda de Jerusalém, já podem nos ajudar, nos dando alguma indicação. Eu leio para você. Acontecerá naquele dia que os restantes de Israel e os da casa de Jacó, que se tiverem salvado, nunca mais se estribarão naquele que os feriu, mas com efeito se estribarão no Senhor, o Santo de Israel. Os restantes se converterão ao Deus forte, sim, os restantes de Jacó. Porque ainda que o teu povo, ó Israel, seja como areia do mar, o restante se converterá. Destruição será determinada, transbordante de justiça. Porque uma destruição, e esta já determinada, o Senhor dos Exércitos, a executará no meio de toda essa terra. Querido amigo, esses restantes, identificados por Isaías como remanescente, seria formado pelos judeus que ficariam firmes mesmo diante do avanço dos seus inimigos. Mas esse significado era apenas para aqueles dias? Esse remanescente não será visto no futuro da nossa história? Podemos responder primeiramente lembrando aquilo que já temos visto em outras passagens, inclusive nessa profecia de Zacarias. Esse remanescente judeu seria e será e tem sido acrescido de muitos outros que não são judeus. Afinal, esse sempre foi o propósito de Deus de estender a sua salvação para todos os povos, línguas, raças e etnias. Mas a leitura de outros textos bíblicos podem também nos ajudar nessa definição. Eu leio para você alguns textos do livro de Apocalipse. Irou-se o dragão contra a mulher e foi pelejar com os restantes da sua descendência, os que guardam os mandamentos de Deus e têm o testemunho do Senhor Jesus. Apocalipse 12, 17. Aqui está a perseverança dos santos, os que guardam os mandamentos de Deus e a fé em Jesus. Apocalipse 14, 12. Prostrei-me diante dos seus pés para adorá-lo, e ele, porém, me disse: vê, não faças isso. Eu sou conservo teu e dos teus irmãos que têm mantido o testemunho de Jesus. Adora a Deus, pois o testemunho de Jesus é o espírito da profecia. Apocalipse 19, 10. Querido amigo, certamente esses e outros textos nos ajudam a entender o foco dessas palavras. Isso é, elas se localizam no tempo futuro. São palavras de cunho escatológico, como temos visto nos últimos programas. Nesses últimos programas, vimos Zacarias sendo usado pelo Senhor para revelar-nos antevisões do tempo futuro. Porém, um tempo cheio de esperança, onde Cristo finalmente será glorificado diante de todos. E esse remanescente que tem sido preparado por toda a história será honrado por experimentar a mais grata situação que um ser humano pode experimentar. Isto é, esse remanescente de salvos estará para sempre com o Senhor, conforme 1 Tessalonicenses capítulo 4, versículos 16 e 17. Vamos então ao estudo de hoje e o faremos dando-lhe este título: a preparação do povo de Deus. A preparação do povo de Deus. A base textual, então, é Zacarias capítulo 13, versículos 7, 8 e 9. Querido amigo, se você costuma ler a Bíblia ou frequentar as igrejas, as comunidades cristãs, você já deve ter se deparado com esse tema, o tema do remanescente. No sentido literal, remanescente, então, significa restante, isto é, aquilo que sobra. Mas qual é o significado concreto desse termo aplicado à palavra de Deus? A que tipo de pessoa

0: ele se refere. A trajetória do remanescente pode ser traçada desde o início da história humana, quando, na verdade, apareceram duas correntes diferentes, a comunidade de Sete e a comunidade de Caim. Você lembra? Sete foi aquele filho de Adão e Eva que nasceu porque Caim tinha matado Abel. A comunidade da desobediência e a comunidade da obediência. A comunidade dos fiéis ao Criador e a comunidade dos que abandonaram o Criador. Mais tarde, apareceram Noé e também o remanescente depois do dilúvio. E aí depois vem o quê? Abraão e o remanescente depois de Babel. Temos depois José e o remanescente depois da fome. E o resto, você sabe, é a história do povo de Israel, a história mais grandiosa dos anais da humanidade, quando uma multidão de escravos, através da poderosa mão do Deus Criador, foi liberta e saiu do Egito, dando origem à primeira comunidade da verdade. Mas qual era, afinal, a grande razão da existência dessa nação, dessa comunidade, desse povo agora ex-escravo liberto? Quando Deus, querido amigo, disse a Moisés para falar ao faraó, para libertar o seu povo, ele disse-lhe claramente qual era o propósito dele para com o povo. Você deve se lembrar dessas palavras. Dirás a faraó, assim diz o Senhor, Israel é meu filho, meu primogênito. Digo-te, pois, deixa ir meu filho para que me sirva. Mas se recusares deixá-lo ir, eis que eu matarei o teu filho, o teu primogênito, conforme Êxodo 4:23. Sim, é isso mesmo. O propósito que Deus tinha para aquela nação que ele estava libertando era servi-lo. Propósito era servir o Senhor, como fica claro em todas as intervenções de Moisés diante de Faraó. Sempre que Moisés falava para Faraó, falava que era para deixar o povo sair para que servisse ao Senhor. Nós encontramos várias passagens com essa mesma afirmação lá no livro do Êxodo, em 7:16, 8:1, 8:20, 9:1. 9:13, 10:3, 10:7, enfim, sempre ficou muito claro que o povo estava sendo liberto, essa comunidade estava sendo formada para que servissem ao Senhor. Mas surge então uma outra questão: por que que Deus escolheu esse povo para que ele o servisse? Quando o povo, já na segunda geração, estava para entrar na Palestina, a terra da promessa, quando ele se preparava para possuir essa terra que Deus lhe dera, Moisés afirmou claramente respondendo essa questão: porque tu é povo santo ao Senhor, o teu Deus. O Senhor, teu Deus, te escolheu para que fosse o seu próprio povo de todos os povos que há sobre a terra. Mas aí surge uma pergunta ainda. Afinal, esse povo foi escolhido por quê? Pela sua bravura? Pelo seu poder? Por sua proeminência? Pelo seu prestígio? Foi escolhido pela sua perfeição? Pelo seu poder bélico? Pela sua grandiosidade? Não, não, afirmou Moisés, não. Não vos teve o Senhor afeição, nem vos escolheu porque fosseis mais numerosos do que qualquer povo, pois éreis o menor de todos os povos, mas porque o Senhor vos amava, e para guardar o juramento que fizera a vossos pais, o Senhor vos tirou com mão poderosa e vos resgatou da casa da servidão, do poder de Faraó, rei do Egito. Eu li para você essas palavras de Moisés em Deuteronômio, capítulo 7, versículos 6, 7 e 8. Querido amigo, a escolha do povo israelita foi por amor, foi pela eleição de Deus, sem qualquer mérito humano. Mas a escolha desse povo não significava a rejeição dos demais povos. É importante entendermos isso. É necessário entendermos que ser escolhido povo amado de Deus é algo radicalmente diferente do que houve na prática israelita durante todo o Antigo Testamento. Em vez de excluir os outros, devemos incluí-los. Em vez de rejeitar os outros como sendo de pouco valor, se nós nos consideramos eleitos, aceitos por Deus, devemos aceitá-los como são e deixar que Deus mesmo os transforme, quando e como Ele quiser. Não é uma escolha competitiva, não, mas é uma escolha que deveria fazer-nos amar e servir os outros. Agora, a pergunta ainda é: foi isso que aconteceu com Israel? O fato de ter sido escolhido não proclamava a exclusão do resto do mundo, querido amigo. Pelo contrário, Deus quis escolher um povo. Deus escolheu. Foi porque Deus desejava apaixonadamente incluir o resto do mundo. E por isso Ele escolheu um povo, para ser o seu depositário da verdade eterna, para ser o seu reflexo do seu amor por toda a humanidade. Ser o remanescente era a estratégia amorosa do coração de Deus para salvar todo o planeta. Porém, infelizmente, Israel não entendeu assim e não foi a bênção para as demais nações. Quando Deus chamou Abraão, disse-lhe claramente: "Sê tu uma bênção." Gênesis 12, 2. Durante a sua história, ao invés de Israel ser uma bênção para as demais nações, livrando-as dos erros que cometiam contra o Senhor, sabe o que aconteceu? E se você tem nos acompanhado, você sabe o que aconteceu. O povo escolhido, o povo de Judá, o povo de Israel, deixou-se influenciar e através de práticas e adorações completamente contrárias ao Senhor, não cumpriu a sua missão e desagradou profundamente, entristeceu o coração de Deus. Então, Deus teve que discipliná-los durante e através de muitas situações em que tiveram que enfrentar inimigos violentos. Deus os advertiu através dos seus profetas, mas mesmo assim eles resistiram. Então Deus teve que levá-los aos exílios. Em 722 a.C., através da Síria, o Reino do Norte deixou de existir. Em 586 a.C., através da Babilônia, o Reino do Sul foi atingido violentamente. Nesse retorno, então, depois de 70 anos de exílio, Deus estava formando um remanescente, estava preparando um novo povo para que pudesse cumprir com o seu papel de abençoar as demais nações. Esse remanescente vem sendo formado desde então. E veja bem, eu e você, você que crê no bom pastor, nós fazemos parte desse novo povo de Deus, nós fazemos parte desse remanescente. E por isso, então, você aí que está me ouvindo agora, deve ser muito grato a Deus. E eu aqui sou muito grato a Deus por essa tão grande escolha, por essa tão grande salvação. Assim, constatando que temos esse Deus soberano a nos dirigir e a nos guiar, podemos estudar esse texto extraindo dele o seguinte princípio, e é um princípio consolador, confortador. Somente Deus, porque tem planos maiores, pode preparar o seu povo mesmo nas mais difíceis situações. Eu repito, esse é o princípio alentador que podemos extrair desse texto. Somente Deus, porque tem planos maiores, pode preparar o seu povo mesmo nas mais difíceis situações. Nesse texto encontramos, então, sete maneiras pelas quais Deus prepara o seu povo em situações difíceis. Em primeiro lugar, Deus prepara o seu povo ordenando o ferimento do seu pastor como prova. Versículo 7. Desperta, ó espada, contra o meu pastor e contra o homem que é o meu companheiro, diz o Senhor dos Exércitos. Fere o pastor e as ovelhas ficarão dispersas, mas volverei a mão para os pequeninos. A linguagem aqui sugere que Deus chamaria espada contra o seu pastor e companheiro. E Jesus citou essa profecia em referência à sua morte lá em Mateus 26:31. Na verdade, foi Deus quem chamou a espada. Embora os homens tivessem culpa por crucificar Jesus, isso aconteceu, conforme diz Pedro na sua primeira pregação, isso aconteceu pelo determinado desígnio e presciência de Deus. Querido amigo, Jesus morreu voluntariamente na cruz, conforme a vontade do Pai. Ele se deu. Essa experiência amarga do bom pastor era parte do plano de Deus em preparar o seu povo para cumprir a sua missão em definitivo. Em segundo lugar, Deus prepara o seu povo permitindo que as ovelhas se dispersem, ainda no versículo 7. Desperta, ó espada, contra o meu pastor e contra o homem que é meu companheiro, diz o Senhor dos Exércitos. Fere o pastor e as ovelhas ficarão dispersas, mas volverei a mão para os pequeninos. As ovelhas seriam dispersas, querido amigo? E, na verdade, foi isso que aconteceu logo de imediato. Os discípulos ficaram escandalizados e perdidos quando Jesus foi preso e morto. Eles fugiram. E, na verdade, isso era uma preparação, porque numa hora dessas de perigo, nós temos que entender quem fica e quem não fica ao lado do Senhor Jesus. Temos que nos posicionar, e essa dispersão das ovelhas mostra exatamente essa preparação para ver quem é fiel e quem não é. Em terceiro lugar, Deus prepara o seu povo cuidando com a sua poderosa mão desses pequeninos. Fere o pastor, as ovelhas ficarão dispersas, mas eu volverei a mão para os pequeninos. Deus sempre está ao lado daqueles que são mais frágeis, daqueles que são mais débeis. Deus está formando o seu povo, Deus está formando um pequeno povo, mas um pequeno povo que é feliz, que é fiel, porque serve de todo o coração a Deus. Em quarto lugar, Deus prepara o seu povo, permitindo a eliminação de 2/3 dos que não o seguem. Veja o versículo 8. Em toda a terra, diz o Senhor, 2/3 delas serão eliminados e perecerão, mas a terceira parte restará nela. Em quinto lugar, Deus prepara o seu povo, preservando 1/3 dos que criam nos seus planos. Novamente o versículo 8. 2/3 dela serão eliminados e perecerão, mas a terça parte dela ficará. Querido amigo, restaria 1/3 daqueles que se dizem cristãos, evangélicos, seguidores de Jesus. Haverá uma peneira. Segundo Pedro nos diz que o Senhor começará o seu juízo pela própria casa dele, para purificar para si um povo santo. Em sexto lugar, Deus prepara o seu povo passando o remanescente pelo fogo para purificação. Farei passar essa terceira parte pelo fogo e a purificarei como se purifica a prata e a provarei como se prova o ouro. Ela invocará o meu nome e eu a ouvirei. Direi, é meu povo. E ela dirá, o Senhor é meu Deus. Esse resto seria provado pelo fogo. Os provados e purificados seriam o povo de Deus. E em sétimo e último lugar, Deus prepara o seu povo infundindo-lhe louvor, oração e fidelidade. Farei passar essa terceira parte pelo fogo e a purificarei como se purifica a prata e a provarei como se prova o ouro. Ela me invocará o meu nome e eu a ouvirei. Direi, é o meu povo, e ela dirá, o Senhor é o meu Deus. Querido amigo, o papel do remanescente no plano de Deus será tão privilegiado que para sua realização necessitará de uma purificação. Será submetida a uma purificação como o ouro e a prata, quando se verifica o seu grau de pureza. A santidade tem uma exigência. Deus é santo, e eu e você devemos ser santos. Se o seu povo quer adorá-lo, deve fazê-lo em santidade. Logo depois da prova, eles poderiam então elevar as suas vozes de louvor, oração e invocar o nome do Senhor, e ele responderá. O plano de Deus, agora ao concluirmos, temos que refletir sobre isso. O plano de Deus tem sido o mesmo desde o passado. Ele quer que todos nós o reconheçamos e nos submetamos a ele. Deus, com satisfação, chamará o seu povo. O homem foi criado para servir, para adorar a Deus, para usufruir de plena comunhão com ele. O homem se afundou no pecado, mas o Senhor pode nos restaurar. A minha oração para você é que você faça parte desse novo povo. Você faça parte desse remanescente que vai servir o Cordeiro. Um grande abraço, que Deus te abençoe e até o próximo programa.
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1: Que privilégio estudarmos a Bíblia juntos e avançando para o final de Zacarias, que são 14 capítulos, e hoje estamos aqui juntinhos no 13. E quantas verdades trazem para a nossa vida, para a nossa rotina, para os tempos atuais 2026, né? Espero que vocês tenham gostado do estudo e a gente ama quando vocês comentam, mandam áudio, levantam tópicos do que mais falou o coração de vocês. Então, contem com a gente e contem pra gente também. E agora nós vamos com uma canção antes do intervalo com o trio Tris. É simples assim. Bom dia pra Marília, bom dia pro Reinaldo, bom dia pra Cris, bom dia pra Dona Graça, Maristela e toda a turma.

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4: Bom dia novamente para você que está chegando agora, bem-vindo! Vou começar esse bloco oferecendo para vocês o som da banda Resgate, Uma Liberdade. Excelente quarta

0: Da Resgate, uma liberdade, Vavá Rodrigues. Se você estiver aí na sintonia, ontem a gente falava dessa canção, né? E do como Deus tem sido bom pra com vocês, Zé Bruno, Vavá e tantos que marcaram aí a nossa trajetória, para alguns adolescência, para outros infância, e continuam produzindo música muitíssimo boa nos tempos atuais. Então, beijo para ambos na sintonia e agradecendo a Zaylde Alves, ela tá ouvindo a gente em Goiânia, ela disse: "Rê, eu amo a programação da rádio." Obrigada, querida, pela companhia. Olha, eu tô vendo a Edivane em Floriano, Piauí, me mandou várias fotos. E ela falou: "Rê, tinha esquecido de mandar o meu nome dos meus filhos, Edivânia, com os filhos Hannah, Nathan e Mikal." Ah, que lindos. E muito linda você e sua mãezinha, viu, dona Sebastiana? Ai, que gracinha. Um beijo, Edivânia. E olha, vai até hoje, né, a promoção do Dia das Mães. A gente vai fazer um carrossel de fotos para homenagear as nossas mães ouvintes. Mas também eu digo uma coisa, chegaram tantas fotos, mas tantas, que caso você não consiga entrar ainda para esse momento, alguma arte vai ser feita para homenagear vocês, porque foi uma enxurrada deliciosa de fotos lindas aqui, viu? E Dona Lídia tá conosco, mandando um abraço. Meu também, me receba também um beijo, você, a filhota, a netinha. E eu tô aqui na companhia da Cris Feijó, mandou áudio pra gente.
1: Bom dia, Renatinha. Estamos aqui para mais um dia, iniciando a caminhada. Já fui para a academia, já treinei, tomei café. E agora, caminhando aqui dentro do condomínio. Desejo um dia iluminado para todos. Abraços, fiquem com Deus.
0: Linda, um beijo, Cris. Ai, que gostoso, né? Um dia bonito assim pra gente já contemplar logo cedo. E eu tô com a Maristela, ela ouve a gente na Bahia, na região de Ipupiara. Um beijo, falou da Bahia, lembrei da Raizinha. Rai, tá tudo bem? Tá aí com a gente? E a Marília perguntou: "Rê, tá frio aí em São Paulo?" Tá não. Esteve já, no domingo a gente teve um dia bem gelado, tipo uma surpresa pra gente, porque o sábado foi muito quente, de sol, aí chegou um domingo assim nublado, parecia um frio tímido, mas com friozão em alguns momentos. Uma delícia também, né, gente? O que eu mais gosto é isso. Antes eu era apaixonado pelo calor, como Mauro Sodré sempre fala, né? Mas tenho apreciado demais o frio, pra correr, pra leitura, pra ir pra igreja todo mundo juntinho, num dia gelado e tomar um café. Ai, que gostoso! E Marília, tudo bem com você? Que foto linda dos dois netinhos brincando, gente, no tapete, tudo preparado, que graça! E a Marília mandou também áudio pra nós.
2: Bom dia, Renatinha. Bom dia a todos os ouvintes. Eu fui olhar no YouTube da rádio e realmente tá faltando poucas assinaturas, inscrições, para completar 100 mil, né? Ah, ouvintes, vamos dar essa aquecida para superar 100 mil pessoas assinantes. Essa assinatura é grátis, tá? Você também não paga nada. É só uma forma do YouTube perceber que a Transmundial, os programas, os arquivos, o canal do YouTube da Transmundial é relevante. E é mesmo. Tudo que tem lá vale a pena a gente compartilhar. Então, vamos encaminhar o YouTube para os nossos amigos, que muitas pessoas acessam e aí já fazem, já assinam a inscrição do YouTube da rádio. 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Isso é para a glória de Deus, é uma bênção. Fico tão feliz com isso quando eu ouço a Luana, né? Dizer que já estamos bem próximo de alcançar 100 mil pessoas inscritas no YouTube da Rádio Transmundial. Isso é do Senhor. Abraço a todos, fica a dica. Marília, Bom dia, Renatinha.
0: Bom dia, Charlotte. Bom dia, Marília. E sempre nossa embaixatriz RTM no norte do Brasil, sempre divulgando a rádio, às vezes um programa, às vezes uma série, às vezes uma live. Hoje o canal do YouTube tá faltando tão pouquinho, né? Pra 100 mil inscritos. Turma, fala aí pros amigos, pro pessoal da igreja, chama a família, fala, ó, se inscreve lá. Quanto mais inscrições, mais relevante vai se tornando. O YouTube entende assim e distribui pra mais gente, né? Então, se inscreva também em outra, que vocês ficam sabendo em primeira mão de todos os conteúdos novos que chegam. 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Quando você está inscrito, você ativa o sininho, então toda vez que tem conteúdo inédito, você já recebe. E agora, faltando 20 minutinhos para as 10 horas da manhã, hoje é dia de pipoca de graça, hoje é dia de espaço do capelão, eu já convido vocês para tudo isso, e hoje é dia, e sempre é, de canção.
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0: Vamos ao som do Oficina G3. Eu sou.

Oficina G3, eu sou. Números, capítulo 6, versículo 26 diz: o Senhor volte para ti o seu rosto e te dê paz. E aí, em 2 Coríntios, capítulo 4, versículo 6, pois Deus que disse das trevas, resplandeça a luz, e Ele mesmo brilhou em nossos corações para a iluminação do conhecimento da glória de Deus na face de Cristo. Que isso seja o suficiente para te trazer alegria, ânimo em mais o dia. Ele resplandeceu em nossos corações. Vamos ao som do Baruque, sossegai.

0: Todas as versões dessa canção Sossegai são lindas, né? E essa também, muito animada e cheia de instrumentos, de uma harmonia perfeita, né? Gostaram? Oferecendo ao meu querido Reinaldo, ele disse: Renata, bom dia, ouvintes! E ele brincou: e ouvintas? Que todos tenham uma excelente quarta-feira, reabraço, e que não tenhamos mais saudades. Eu, como mineiro, sinto um trem aqui no coração. Muito bom, muito bom. Ontem ele me mandou algumas expressões em mineirês, me diverti muito. E o Elias tá aqui, ele disse: Rei, saiu, foi trabalhar o primeiro dia dela nesse novo emprego. Ela foi tirar, foi pra cobrir as férias de uma pessoa na escola, mas o diretor diz que tem a possibilidade dela ficar direto, pois a expectativa de surgir uma nova vaga. Então orem por ela, por esse trabalho, na adaptação do serviço, no relacionamento com os colegas, no controle da ansiedade nesse novo desafio. Ai, Elias, que legal, meu irmão. Olha, a gente amou a tua Rai, viu? Ela já foi deixando um trem de saudade, como diria o mineiro. E ela é muito especial. E a gente ora sim, pra que tudo corra bem. Turma, orem pela Rai Luz de Salvador, Bahia, que tá começando nesse novo desafio, que se for da vontade do Senhor, e a vontade dele é boa, perfeita, agradável. Então que tudo dê certo, né? Valéria tá aqui conosco, ela falou: Rê, quero participar do programa e quero te mandar aqui da minha família. Olha que legal, ela mandou várias fotos e escreveu: mãe, Maria, filhos, José Francisco, Vanice, Vânia, Ju, não sei se é Juvenal, mas está escrito assim, Junenal, Jesus, João, Valéria, Gilmar, Vilma e eu, que sou a Valéria, Rê. Que legal, Valéria. Um beijo pra você. Que foto linda. Que turma maravilhosa aí com a mãezinha, hein? Parabéns demais. Um beijo, então, pra todos vocês. E eu tô gostando tanto de receber essas fotos das famílias pra poder conhecer um pouco da vida, da história de vocês. Que não mandou, gente, hoje é o último dia, hein? 6 de maio. E pra esse dia aceso, Janus tem uma reflexão.
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2: Você vive uma mudança histórica. Mapas já não nascem apenas do papel e da bússola. Hoje, drones, satélites e algoritmos desenham territórios em minutos. A tecnologia muda as ferramentas, mas não substitui o propósito nem vocação. Antigamente, a cartografia bíblica exigia paciência. Exploradores observavam estrelas, rios e montanhas. Lugares como Jerusalém e Mar Mediterrâneo eram descritos por testemunho e memória. Era trabalho humano, lento, reverente. Hoje, pelo menos 8 ferramentas ampliam esse trabalho. Drones capturam imagens detalhadas. Satélites monitoram territórios inteiros. GPS fixa coordenadas com precisão. Sensores LIDAR criam mapas 3D. SIG inteligentes integram dados. IA de reconhecimento de imagens identifica estradas e rios. Nuvens geoespaciais armazenam milhões de mapas. Modelagem digital do terreno simula cenários futuros. Você pode perguntar: haverá lugar para o cartógrafo? Ah, se você entender que conhecimento humano continua essencial. A máquina coleta dados, mas você interpreta o sentido. A máquina calcula rotas, mas você avalia riscos. A máquina automatiza tarefas, mas você assume responsabilidade ética. A conclusão fica assim: tecnologia muda ferramentas, mas não substitui propósito nem vocação. Você compete com tecnologia quando aprende com elas, quando desenvolve visão crítica, quando une técnica e sabedoria. Você talvez tema o automatismo. Esse temor é legítimo. Algumas funções desaparecerão, outras nascerão. O cartógrafo que sobreviverá será analista, integrador e conselheiro técnico. Mas você não sustenta o seu futuro apenas com tecnologia? Sustenta-se em promessas eternas. A Escritura afirma: o Senhor firmará os passos daquele cujo caminho lhe agrada. E ainda, Entregue o teu caminho ao Senhor, confia nele e o mais ele fará. Resumindo, a tecnologia muda ferramentas, mas não substitui propósito nem vocação. Se você serve com fidelidade, aprende continuamente e confia no Senhor. Seu trabalho deixa de ser apenas técnico, torna-se missão. E missão nunca fica obsoleta. Você ouviu Mensagem para Hoje. Você pode acompanhar pelo texto e acessar também as notações de rodapé. Você encontra no site ruajanus.com.br. Vou soletrar: ruajanus.com.br. Até já.
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0: Muito bom dia! E ó, já tá ficando tudo preparado aqui para hoje nós acompanharmos o Pipoca de Graça. Hoje nós teremos aqui na rádio, meus queridos e amados ouvintes, um tempo especial para falar do filme do Michael Jackson. Então você que tá aí sintonizado com a gente, já assistiu? Se ainda não, vai ter spoiler, Tuvá. Mas se você já viu, então venha contar o que achou, participe, deixe o seu comentário, coloque as suas impressões. Você que gosta da música, achou que ficou muito boa a produção ou não, então venha comentar aqui conosco. O programa começa já, a partir das 10h20 da manhã. João Paulo Gouveia já está aqui, também já estou na companhia do nosso querido Matheus, e ambos vão falar sobre esse filme que foi lançado recentemente e que já ficou claro. Claro que vai ter parte 2. Pra quem viu um, já ficou com gostinho de quero mais. E você que assistiu, então vem, ó. O nosso WhatsApp é esse aqui. Se já quiser ir escrevendo pra que a gente já comece lendo o teu recado, então manda tua participação.
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Olá, hoje eu quero conversar com você sobre o tema líder de si mesmo. O tema liderança tem sido destaque em todas as nações do mundo. Nunca houve na história da literatura tantos textos, vídeos, conferências, seminários e estudos sobre liderança como nestes últimos 30 anos. Uma verdadeira indústria se formou em torno do tema. Revistas com grande circulação, vídeos, CDs, DVDs, cursos intensivos e muitas horas de treinamentos com os gurus da liderança. Liderança não é apenas um tema atraente, mas uma urgente necessidade. Ser líder, ou mesmo tornar-se líder, é algo que milhares de pessoas e empresas têm buscado para atingir seus objetivos mais elevados. Acessando as bibliotecas virtuais ao redor do mundo, vejo que muitos livros têm sido publicados sobre o tema. Líder de coragem, liderança e criatividade, líder para este tempo, líder que supera a crise, chefe ou líder, seja líder de verdade, líder o tempo inteiro, líderes que

deram outros líderes, lideranças motivadoras, líderes conquistadores e centenas de outros títulos. Mas muito pouco se escreveu sobre o líder que lidera a si mesmo. Certamente, escrever sobre líderes que lideram outros não é difícil, porque há muitos textos sobre o assunto. Mas quando a questão é liderar a si mesmo, então precisamos rever todos os conceitos de liderança. Porque líderes que lideram outros, mas não lideram a si mesmos, não são verdadeiros. Lideranças que exigem muitos dos outros, mas não vivenciam aquilo que exigem, se tornam falsos. Líderes que cobram de outros comportamentos que eles mesmos não vivem, se tornam mentirosos. E quando um líder não tem comprometimento consigo mesmo, tenta impor regras, comportamentos, vivências que ele mesmo não preza e pratica, acarretará danos à vida de muitas pessoas. Mais cedo ou mais tarde, a sua fragilidade estará à mostra, apresentando a sua verdadeira face. Um líder verdadeiro é aquele que primeiro lidera a si mesmo e, por isso mesmo, obtém resultados maravilhosos em tudo aquilo que faz ou idealiza. Ele é notável. Tem seguidores e geralmente é exemplo a ser seguido. Esse raro tipo de líder tem algumas características muito especiais. Primeira, possui visão. Visão é uma imagem clara de algo que o líder quer que seu grupo seja ou faça. Os líderes visionários possuem uma clara visão de onde pretendem chegar. Eu lembro-me de Noé e sua visão. Ele construiu a arca. Deus deu a João Batista a visão de preparar o mundo para a chegada do Messias, o Salvador Jesus, e ele a preparou. Segunda, possui autocontrole. O autocontrole é uma atitude vital para o líder. A palavra grega que significa autocontrole vem de uma raiz cujo sentido é pegar e segurar. Designa força de uma pessoa que segura a si mesma, que se mantém sempre em pleno controle. Paulo afirmou que todo atleta em tudo se domina. João Batista declarou: convém que ele cresça e eu diminua. A mais alta prova de nobreza em um cristão é o seu domínio próprio. Aquele que é capaz de ficar inflexível diante de uma tempestade ou de uma agressão é líder de si mesmo. O homem não pode, com sua própria força, dominar o seu espírito. Mas Cristo, através do seu Espírito, coloca à disposição do ser humano esse domínio próprio. Terceira, possui amor. É a força mais poderosa da liderança. Cristo nos faz líderes destemidos e fortes, cheios de amor altruísta, porque Deus não nos tem dado espírito de covardia, mas de poder, de amor, moderação. 2 Timóteo 1, 7. O líder de si mesmo cultiva amizades sem exigir nada em troca. Ele trata seus semelhantes com dignidade, manifesta palavras de elogio e de incentivo e coloca as pessoas em primeiro lugar antes das coisas ou projetos. Enfatiza os pontos fortes e as virtudes dos outros e não seus pecados ou fraquezas. Quarta, possui comunicação atraente e habilidade para decidir. O líder deve ser um comunicador. Na sua comunicação, a meta é ouvir, sentir e agir. Se quisermos que as pessoas nos sigam, precisamos ser claros, objetivos e focados no alvo certo. Se o líder pretende ser um bom comunicador, onde estiver e em qualquer ambiente, deve procurar observar antes de falar. Quem controla uma situação não é quem fala mais, mas quem escuta mais e interage com perguntas. Há pessoas que usam a comunicação para gerar mais ação em seus projetos. Assim estão criando novas realidades. E há outras que usam a comunicação sem conseguirem aquilo que pretendem. Líderes que focam apenas em seus problemas e feitos apenas geram confusão mental. Ao utilizar-se de todos seus predicados positivos, o líder de si mesmo adquire autoconfiança e isto alimenta a coragem, que é fator decisivo para se tornar um gigante. Quinta, possui constante alegria. Alegria é uma ferramenta preciosa para o líder de si mesmo.
A fisionomia aberta e atenta melhora não apenas a autoestima do líder, mas comunica vida e saúde. Estudos indicam que, para franzir o rosto inteiro, utilizamos 32 músculos, mas para sorrir, usamos apenas 28. Até por uma questão de economia, precisamos sorrir mais. O aspecto de um rosto feliz e sorridente comunica ao cérebro uma sensação de prazer, e isso gera a produção de hormônios que comunicam ao corpo um estado de excelência. Sexta, possui energia. Energia é a capacidade de agir ou de ser ativo. O líder de si mesmo trabalha mais horas, lê muito, desperdiça menos tempo e prepara mais pessoas. Essa energia é comunicada a seus seguidores através da sua vitalidade física, capacidade mental, persistência, trabalho rigoroso e vida de oração. E para elevar o nível da energia, é necessário viver diariamente uma vida espiritual plena, dar mais atenção ao corpo, questão dos alimentos, questão da saúde, e manter sempre uma atitude mental positiva. E para concluir, é preciso ressaltar que o líder de si mesmo tem essas características e procura desenvolvê-las continuamente. Nunca está satisfeito com o que tem, sabe, e busca fontes seguras e limpas para obter mais conhecimentos. Jesus foi um líder assim, e ele fez discípulos: Pedro, João, Paulo, Tiago, Apolo, Marcos e todos os demais líderes que vieram depois e que construíram a mais linda de todas as histórias, a história do povo de Deus. E revendo cada uma das características, constatamos que Jesus era líder de si mesmo. Primeiro, ele se superou em amor, paixão, ação, trabalhos, projetos e depois ensinou aos de seus discípulos. Ele nos deixou um legado. Primeiro lidere-se, depois lidere pessoas e projetos. Exatamente nessa ordem. Deus abençoe a sua vida. 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

0: Bom dia com alegria, gente querida do meu Brasil varonil e do mundão sem porteira. Choveu aqui nas Minas Gerais, no norte de Minas, em Salinas, uma chuva fora de época, mas no tempo de Deus, de acordo com a bondade de Deus, porque afinal, Deus é bom. Bora cantar, bora celebrar, bora viver, bora, bora, que a vida tem pressa, como diz o grande poeta Mário Quintana. Fui!
1: Beijo, Lé! Ainda bem que antes de ir, você veio, deixou um recado aqui pra gente. Eu amo ouvir a voz dos nossos ouvintes. É muito mais gostoso quando o recado vem assim, feito por vocês mesmos. E aí a gente pode conhecer um pouquinho mais do timbre, do jeitinho, de como é que tá o ouvinte, pela animação dele. A Lé tá animada, né? É coisa boa quando a chuva chega, é tão estimada, né? Que bom, minha querida. Um beijo pra você e vem pro Pipoca, hein? Vai começar. E hoje a gente vai falar do filme do Michael. Vocês assistiram? Se assistiram, tem que comentar. Se não assistiram, cuidado que a gente vai dar muito spoiler. Mas vale a pena, gente. Eu penso que um dos melhores filmes aí recentes. Então, vem pra cá pra gente bater um papo hoje. E a Bebel tá conosco. Ela falou: Rê, tô ouvindo. Você pode colocar uma música do pastor Lucas? Eu quero oferecer pra todos. Posso sim, Bebel. Beijo pra você, pro teu querido esposo Etevaldo. E aí eu vou oferecer pra uma turma, tá bom? Solange, Pamela, Maria do Chaclian, Rosinaldo, Dona Regina, Dona Conceição, Ana Paula, Valéria, Elias, Reinaldo, Rita, Lídia, Will, Nilson, Dona Graça e todo mundo que estiver na sintonia. Então,
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1: Bebel pediu o som do Pastor Lucas com Marcas da Vida. Tá aqui para você.

0: essa canção foi pedida pela nossa querida Bebel, Pastor Lucas, com Marcas da Vida. Agora o nosso convite é para você ouvir e assistir o Pipoca de Graça. Venha com a gente.
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0: Juntos no Pipoca de Graça. Olá, João Paulo Gouveia.
2: Oba, muito bom. E o filme de hoje, hein? Muito bom também. Mas é muito bom estar aqui mais uma quarta-feira, né? Agora a gente vai entrar... É uma série de filmes que só estão no cinema?
0: Não, senão a gente fale. Mas os nossos convidados escolheram filmes muito bons e que acho que a gente já assistiria de qualquer forma no cinema. Então vamos aproveitar que está em alta para falar desses temas, né? E hoje recebendo o nosso querido Matheus. Seja bem-vindo.
3: Muito obrigado. Saudade de estar aqui, né? Pela primeira vez com o JP. Primeira vez com o JP, né? Deixando claro.
2: Não, a gente já fez. Não,
3: você...
0: Você fez
3: não
0: com
3: estava.
0: A irmã dele e com o esposo dela. É, agora, quando estava a mãezinha dele e ele, eu estava aqui. Você estava em outras rádios, televisões, distribuindo então seu conhecimento.
3: A gente perdoa, a gente perdoa, a gente perdoa.
0: Com certeza, valeu, a gente quer que...
2: Eu achei que a gente já tinha feito.
0: Não, não, a gente quer que o evangelho chegue longe. Então pode ir, mas sempre volta, tá bom?
2: Tá bom, ótimo.
0: E aí, Matheus, você escolheu Michael Jackson. Ele não viveu a fase... do Michael quando era pequeno e tudo mais, o JP viveu, mas acho que abarca qualquer um, abraça qualquer um a gente assistir, né? Uhum. É, a gente se coloca ali na pele dele. Então, JP, suas impressões de quem era um grande fã?
2: não sei se na época eu fui um grande fã, assim, né? Acho que sim. É, não um grande fã. Era um fã comum. Era uma época também assim, era da minha adolescência, juventude, né? Então era uma época também de drogas, eu tava com outro tipo de coisa, então eu gostava muito de heavy metal, né? De rock progressivo, assim, de rock e tal. Mas o Michael Jackson fez parte de todo do meu crescimento, né? Pra mim, você tem três momentos importantes no mercado fonográfico, né? Primeiro é os Beatles, né? Aí não tem como a gente negar. Gostando ou não, tem gente que ama e tem gente que odeia. É, era uma banda muito simplesinha, de musicalmente falando, mas ela mudou a maneira como o mercado via tudo, entendeu? Eles mudaram a rotação da Terra, né? Esse é o negócio. Depois você tem o Michael Jackson. Então você tem, na esteira dos Beatles, você tem Queen... Você tem Rolling Stones, você entendeu? Esses caras vêm tudo aí nessa esteira. Depois você tem o Michael Jackson. Aí o Michael Jackson muda de novo como fazer tudo, você entendeu? E hoje a gente tem essa menina, Taylor Swift, né? Ela também é outra coisa. O lado do mundo que ela tá, a Terra dá uma viradinha assim, né? Porque ela muda a economia, ela muda nome de cidade, ela muda... É tudo, é um fenômeno extremamente agudo. Daqui, tá falando pras meninas, né? Que eu falei que eu chorei, né, no filme. Algumas vezes, por sinal. Porque minha memória afetiva é muito aguda. Então eu lembrei de fases da minha vida. É tão louco isso. Você é psicóloga, você tá ligada como é esse negócio. Mas, meu, é muito louco, porque... É, você vê, ouve aquele som e você fala, uau, eu tava indo pra escola. Nossa, essa vez aqui. Quando lançou o disco Thriller,
3: nossa,
2: entendeu? Eu conto sempre uma história de que eu pulei o muro pra ir na festa do... É, eu não fiz a lição na sexta-feira, que era o dia de fazer lição pra ficar o final de semana bem. Então eu não fiz a lição e não estudei. Então minha mãe chegou no domingo à tarde, não fez a lição, né? Bora estudar. Então tinha biblioteca, eu fui pra biblioteca. Minha mãe subiu pra biblioteca. Minha mãe tava lá dentro da casa. Eu pulei o muro pro vizinho que tava fazendo a festa de aniversário. E o disco era o Thriller. Ele ganhou o Thriller do Michael Jackson. Então todo mundo foi pra
3: se... Um bom motivo pra
2: falar. Exato, pulei. Minha mãe foi lá, me pegou, me trouxe pela orelha, me deu uma surra. Vai estudar.
0: Quantos anos, JP?
2: Rapaz, eu devia ter uns... Não sei... Uns 12 anos, talvez. Lembra a data que foi? O Thriller?
0: Não lembro. Comecinho de 80? 80
2: alguma coisa. É, tinha mais ou menos, foi uns 10, talvez. 10 e... É, por aí. E aí, pulei. De novo. Minha mãe foi lá outra vez, me trouxe pela orelha, me deu uma sova. E adivinha?
3: Você foi de novo.
2: Pulei de novo. Amigo, eu pulei 6 vezes. Entendeu?
0: Mãe, preciso terminar ouvir o disco.
2: Apanhei todas as vezes. E pulei, porque valia a pena.
3: Michael Jackson, né?
2: Era uma festa de aniversário que tinha o Thriller, né? Todo mundo tava na expectativa do Thriller. É um fenômeno, né? Sim. O cara é um fenômeno. E aí, a grande questão foi... aí ela falou, não, eu vou ficar aqui agora na biblioteca. Aí eu falei, não, mãe, pode ir, eu não vou pular, não. Ela, não, tudo bem, eu prefiro ficar aqui. E ela ficou lá e eu tive que estudar, e a festa comendo e ouvindo o Thriller. Me lembro da sensação de ouvir as músicas
0: querendo
2: na festa
0: estar
2: do vizinho, querendo estar lá e estudando para a prova que era no dia seguinte, entendeu? Uhum. Então, assim, essas memórias afetivas, elas apareceram todas ali.
3: Uhum.
2: Fora minha indignação no filme, eu acho que o filme é bem... ele consegue colocar os temas, mas de uma maneira muito suave, sem grandes piras, né? Então... A maneira como o pai tratava ele, as surras que ele levou, a indignação da família olhando, meu, a gente não consegue fazer. Era todo mundo refém de um psicopata, né? Pra falar a verdade. Entendeu? Do cara que tava mexendo com a máfia, que era o Don King, né? Que é o cara do boxe. E é uma máfia. E lá o filme deixa assim, de maneira leve, mas vê uma ameaçada. Olha lá, hein? Se você não fizer tal coisa, o pai morre de medo. E muito possivelmente ele trouxe isso também pra relação a... Se você não for, filho, o cara vai me matar. Entendeu? E ele conversa isso com a mãe. Se o Michael não for, lembra? Se ele não for, tudo o que a gente tem vai acabar.
3: Entendeu? Ele fala, né, que tipo, se ele não for, esquece casa, esquece família, acabou.
2: Então ele aborda primeiro essa agressão física, né, do pai, exagerada, uma coisa muito fora da curva, que traz traumas pro menino, muito, né? Nessas coisas eu sempre fico muito indignado, assim, emocionado. Falo, pô, como é que pode isso? Você entendeu? Do abuso psicológico, né? Do abuso emocional, né? Com a criança. E aí você começa a perceber algumas coisas de como ele travou numa época.
0: Sim.
2: Você entendeu? Por isso que ele vai construir o Neverland, né? Ele vai à terra do nunca. O cara vai pra terra do nunca. Entendeu? Ah, você tem um bichinho? Tenho.
3: Essa cena
2: uma girafa. Ah, o cara, para, meu, para de mentir pra mim, né? Eu tenho uma girafa, tenho uma cobra, tenho. O cara monta um zoológico, velho.
3: Tem um macaco.
2: Porque ele tá travado nessa época. É a única maneira de fugir dos abusos emocionais, psicológicos, da agressão física. A única maneira que ele tem de fugir disso é viver na terra do nunca. Sim. Você entendeu? Isso é muito pesado. E eu me emocionei bastante com isso aí também.
3: Não, o filme é maravilhoso.
0: E você, Matheus, por que é maravilhoso, já que você não tem essas memórias, que isso que é demais da música, ela transporta a gente pra aquela época. Parece que você sente de novo na pele a sensação, a emoção que você teve naquele dia que ouviu, né? Mas pra você, que não pulou muro, mas ouviu as canções, o que significou o filme?
3: Não, é que eu escutava muito Michael Jackson quando era pequeno. Eu morava em Diadema na época, eu lembro até hoje, né? Que nem o JP falou da memória afetiva, né? Não, eu tenho uma relação muito legal com as músicas do Michael Jackson, todas, assim, todas. Até hoje eu escuto, né? E eu lembro de estar no Fundamental 1, no primeiro ano, eu junto com meus amigos ali na roda de conversa. Aí eu falo, Michael Jackson, não sei o quê, que música favorita? Eu ficava falando lá de Bad, Thriller, do Smooth Criminal, aí todas as músicas a gente ficava debatendo. Aí meu pai ali sustentava meu vício um pouquinho, ele comprava uns CDs, eu ficava lá, tentava fazer o passinho dele do Moonwalk, né? Aí eu falei, só consigo na escada rolante. Aí você pega no sentido contrário e você fica andando. Aí eu lembro até hoje a sensação de quando meu pai chegou assim, não, mas você sabe que ele morreu. Eu falei, quê? Eu com menos de 6 anos, falei, como assim o Michael Jackson morreu? Porque eu não sabia, não tinha percepção.
2: Quantos anos você tem?
3: O quê? Eu tenho 21.
2: Não, quanto tempo faz que ele morreu?
3: Nossa, eu acho, então, se não me engano, acho que dos 15 anos.
0: Que você descobriu, é.
2: Por aí mesmo, é verdade.
3: Então, não sabia que ele tinha morrido, né? Então, não tinha percepção de nada. Meu pai só entregava o CD, colocando na TV, achava que era ao vivo. Ah, maravilhoso, tá lá, Michael Jackson. Morreu. Eu lembro até hoje a sensação de chorar, assim, mais do que se alguém tivesse morrido. Pô, nossa, Michael Jackson.
0: Dia 25 de junho de 2009. Olha, vai fazer 17 anos, gente. 17 anos.
3: É, eu tinha 4 anos. Ah, não tinha nem memória ainda, não.
2: Foi junho?
0: Foi, 25 de junho de 2009.
3: Então tinha 3.
2: Louco.
3: Ia fazer 4.
0: É, só que aí com 6 você descobriu que você já ouvia
3: bastante. É, já ouvia muito.
0: Com 6 anos, não, ele não tá vivo.
3: O quê? Não... Não. Eu lembro que eu tava no processo de mudança pra vir pra aqui pro lado, inclusive. Uhum. Nossa, então era Michael Jackson 24 horas. Aí você vê o filme, vê o processo, tudo por trás. Nossa, cara, dá uma sensação muito legal. Chega a arrepiar a espinha quando ele você vê ele.
2: É boa.
3: Não, então.
0: Ok, inteligência artificial. Pode ficar tranquila.
3: Ela é fã também do Michael Jackson, né?
0: Gente, eu me sinto assim uma opressora, porque musicalmente eu curto mais Jackson 5. Não, os estilos das canções, o ritmo dançante, como é impossível você ouvir a música e não
2: sem
0: ficar
2: mexer
0: quieto.
2: A merda, né?
0: É, até ele tinha dificuldade de conseguir focar no microfone, aqueles microfones direcionais, né? Que você tem que cantar assim, senão não capta plenamente a tua voz, e ele não conseguia, menininho, né?
2: Aí, louco. Não pode mexer os pés.
0: É impossível, não
2: consigo.
0: E
2: ele com
0: cantar.
2: O pé parado assim.
3: Não, e ele.
0: A gente não brinca? Tipo assim, como que você deixa um italiano sem falar? Amarra as mãos.
2: Aí já é, não consegue falar.
0: Então não me expressa. A mesma coisa pra ele. Não pode mexer o pé, então não tem música. Não vai sair daqui de dentro, né? Mas é, musicalmente, assim, eu curtia muito Jackson 5. Uhum. Acho o ritmo, o estilo muito legal. Mas o Michael é aquela coisa de. Poxa. Não tem uma festa que não tenha Michael Jackson, né? Uma não festa
2: tem.
0: Boa.
2: Não tem. Você assistiu aquele De Repente 30?
0: Sim.
2: É bom.
0: Aí a Helena tava assistindo o Michael comigo. É isso que é muito legal, né? Qualquer geração que ouve, não tem como não ser tocada. Porque, assim, o talento nato dele, essa é que é a verdade, né? Aquele talento, é como um diamante mesmo que ele vai lapidando. Pô, isso é encanta, né? A pessoa vê que a pessoa está direcionando todo o dom e talento que ela recebeu mesmo de Deus pra vocação dela e pá, todo mundo, né? O Dallas Willard fala muito isso, ele fala a diferença de liberdade de pra liberdade para. Ah, liberdade, ah, eu quero ter liberdade pra fazer qualquer coisa. Não, Deus quer te dar uma liberdade pra que você canalize tudo que ele te deu pro local certo, então...
2: Ele te deu um dom, então vamos mostrar a
0: vamos
2: sua luz.
0: Vamos mostrar a sua luz. E aí a Heleninha assistindo comigo, né, com seus 5 aninhos, ela lembrou do quê? Do De Repente 30. Ela falou, mãe, então ele fez essa música pra ela? Eu falei, não foi. Não foi pra ela, mas ele fez essa música e marcou tantas gerações que ela lembra de quando ela era pequena e lá com seus 30 anos ela vai dançar e contagia a festa toda fazendo os passinhos, né?
2: Não, é um fenômeno o cara, mas assim, tem várias coisas que a gente pode tirar daí, né? Sim. Em questões bíblicas e tudo mais, a relação de família, né? Que a família, por mais que ela... Porque eles viraram uma marca, né? A gente até tava falando disso, não tem como... Você precisa trabalhar externamente a imagem da marca, né? Mas na família, você via, era uma família, tava tudo bagunçado, entendeu? Lá dentro, mas pra fora era uma maravilha. E muitas vezes isso acontece com a gente, né? As nossas famílias estão meio detonadas, mas pra fora parece que elas são muito boas, que o casal vive bem. Quando ele fala assim, pô, o cara me demitiu pelo fax, né? E ela fala, aí, você que não abre o olho, senão você vai ser demitido daqui também. Você entendeu? Quer dizer, o casal já não estava alinhado mais no processo inteiro, entendeu? Então, assim, a família estava detonada, mas pra fora, a família Jackson, né? Então tinha uma coisa, assim, muito... muito colocado. Ele vai romper isso e vai mostrar que a coisa fica meio doente. Nesse primeiro momento aí, porque vai ter o filme 2, né?
0: É.
2: Sem querer dar muito spoiler. Porque eles param no álbum do Bad. Ainda tem muita coisa.
0: Muito.
3: Tem muita
0: ainda
3: polêmica.
2: Ainda tem o Heal the World. É. Você entendeu? Ainda tem ele indo para as guerras. Você entendeu? Onde ele vai e para. As gatas. É Pelé e Michael Jackson.
0: Ele vindo aqui pro Brasil fazendo show na favela. Ele fazendo música com o Paul McCartney.
2: Nossa. Tem ainda. Tem pra o auge, assim, da questão da. De como ele era uma autoridade, como todo mundo respeitava ele demais, que é o We Are the World.
0: Sim.
2: Uhum. Você entendeu? O cara fala assim, não, a gente precisa fazer alguma coisa. Entendeu? Eles já deram um spoiler, né? Quando tá no hospital lá e tal. Ele já fala, ah, a gente precisa fazer alguma coisa, precisa salvar. Eu até pensei que eles iam fazer o Heal the World. Entendeu? Mas não fizeram. Vai ser no próximo bloco.
3: É, essa parte um pouquinho de como ele era autoridade aborda um pouquinho, né? No... Naquela parte que eles estão no estúdio, que ele junta as duas maiores facções dos Estados Unidos e... Bota todo mundo pra ajudar ele na... Nossa, isso aí é incrível, né?
2: Não, e essa é uma música... Você já viu o clipe dessa música? É a mesma coisa, ele tá falando disso mesmo, das gangues e tal. Os caras colocam no tempo, né?
0: Sim.
2: Vão ajeitar. Lógico, o roteiro ajeita tudo, né? Mas, assim, é muito legal essa coisa, assim, que ele também tem, né? De abordar temas que são contemporâneos, assim, que ele trabalha. Quando ele fez aquela música que tinha até uma tecnologia mudando o rosto...
0: Sim.
2: Pra ele falar, não, a gente é todo mundo igual.
3: Ah, tá.
2: Na música, eu não me lembro o nome da música, mas é bem isso aí. Então, depois é. No disco Bad, né? Ele também vai trabalhar isso, né? É muito legal, assim, sim, o processo inteiro.
0: É, e eu não sei que percepção que vocês ficaram pós-filme, eu achei que foi um dos melhores desses últimos tempos, e em termos de biografia musical também, porque eles conseguiram, na verdade, fazer uma cinebiografia, né? Que é encaixar as canções no tempo e as reproduções, por exemplo, no Thriller, eles poderiam até colocar o vídeo original, né? E eles foram lá e remontaram pra mostrar como é que foi a gravação. Então, assim, a entrega do filme é muito boa. Mas o que a gente comentou, ele é brando, né? Ainda mais que foi produzido pelo irmão do Michael e aborda a família.
2: A marca.
0: Exato. Se você começa a mostrar muita violência na tela, porque o primeiro ato do pai espancando ele, já dá pra entender, sem mostrar que todas as vezes que o pai pegava a cinta, olhava pra ele e levava pro quarto, acontecia de novo.
2: Não, e uma hora que ele tá parado, assim, que o pai pega a cinta e ele vai pro quarto, assim, silêncio.
0: Sim, e o filme não precisa ficar jogando isso na tela pra mostrar
3: primeiras cenas de ensaio, né? Teve uma cena lá que ele falou... que ele tava pedindo, Michael, me olha. Aí quando você já percebe que o Michael não olha diretamente pro pai e fala, vixe,
0: você já sabe o que vai acontecer depois daquilo, sem precisar mostrar. E o como deveria ser pós-show, né? Que isso que é interessante. O como você pode estimular os seus filhos a serem o melhores que eles podem... Mas como não fazer disso uma opressão, né? Porque ele leva os meninos pros shows. Então a mãe ficava preocupada. Pô, mas eles têm aula, vão perder aula. Ele ia lá fazer os shows. Quando voltava, ao invés de você celebrar o que foi vivido, você falava, não ficou perfeito. Você tá feliz? Você achou que tava bom? Não, eu achei que tava bom, né? Ele lá com seus 8 aninhos, né? 5 até os 8, porque quando eles assinam mesmo com o CD, ele tá ali com 10 anos, né? E o produtor fala, não, fala que você tem 8, porque fica mais fofo, assim, vender um garoto tão...
2: Nessa indústria vale tudo.
0: Vale tudo, até ser mentir de idade, né? Mas... Então o filme ele vai sendo sutil pra também, acho que abarcar o máximo de pessoas possíveis, né? Se você começa a mostrar muita coisa, nem todo mundo conseguiria assistir no cinema. Ao mesmo tempo que a gente sai com aquela sensação de, cara, a gente sabe dos fatos. O Michael era genial? Era. Mas era um ser humano. E qualquer ser humano é pecador. E ao mesmo tempo ele não mostra como os traumas que ele recebeu repercutiram em traumas que ele gerou em outras pessoas, em polêmicas, em casos que, né, a gente tem que acabar separando a pessoa da sua obra, porque se você olhar no todo, às vezes você nem quer mais ouvir, né? Então, isso o filme não traz muito. Acredito que talvez numa segunda parte possa ser que aborde, né? Mas nessa primeira parte você só sai com impressões boas. E eu falava pro JP, é difícil também quando você é fã e gosta, até quando a gente ia escrever as narrativas do Espelho na Janela, você vê uma pessoa assim, você fala, ai, Tabita, você quer escrever o melhor possível, porque era uma pessoa ali, recebida na comunidade. Mas é um ser humano, é pecador. Então você olha pra qualquer um, pra Paulo, pra Moisés, pra Pedro, pra Davi. É um monte de coisa boa com várias outras lacunas de falta de moral, de ética, né? De caráter. E somos todos assim, né? E o filme acaba mostrando só inúmeras qualidades dele. Então tem esse ponto. Não sei se a parte 2 vai trazer um pouco mais dessas polêmicas, né? Ou se vai seguir mais brando e cada um que tire suas próprias conclusões, né? O que vocês acham?
2: Não, eu acho que vai ser brando o que eles vão passar. Até porque as polêmicas sempre ficaram muito mal explicadas o processo inteiro, entendeu? De abuso, né? Sexual infantil e tudo mais, né? Sempre ficou muito mal explicado os processos, porque... parece que os pais foram coniventes, os pais deixaram, os pais também ficaram vislumbrados com uma situação, deixaram a criança, e depois parece que é sempre um advogado meio estranho que vai lá processar, que sempre tá querendo levar vantagem financeira de alguma coisa. Então, assim, beleza, é dinheiro que vocês querem, vamos logo fechar um acordo. Isso eu também acompanhei, assim. E a questão da ingenuidade dele, assim, de... Eu me lembro de uma cena dele colocando a criança na janela. Entendeu? Ele, aqui, meu filho, tal. Não tem a menor noção, uma criança fazendo alguma coisa assim, parecia, né?
0: Sim.
2: E virou uma polêmica gigantesca. Pô, como é que o cara faz um negócio desse, não sei o que lá. Então, tem muitas dificuldades que aparecem nesse processo todo. Sim. Até, e eu acho que o filme já deixa isso no ar. Entendeu? Do cara que nunca saiu da terra do nunca.
0: Sim.
2: Entendeu? Que era o lugar de abrigo dele. Inclusive, o papel de protetor do pai vira o do segurança, né? É o segurança que afasta o pai.
0: Terceiriza mesmo, né?
2: É, porque precisa de alguém que proteja aquela criança desse processo todo, por mais que seja grande e tudo mais. Então, sempre foi uma questão muito polêmica, ficou um negócio muito misterioso, sempre tinha uma coisa misteriosa com ele, que ele também diz isso no filme, né? Não, eu quero ser misterioso, entendeu?
0: É, e o filme deixa algumas lacunas para você entender se tudo aquilo era genuíno ou se ali já começava algo, né? Por exemplo, quando ele tem aquele episódio onde queima o cabelo, ele não quer ir pra turnê com os irmãos, ele já tá produzindo o próprio disco, e eu não sabia de quando ele já tava com sua própria carreira solo, ele ainda morava com os pais. Isso para mim o filme trouxe, eu falei, uau, não imaginava. Eu achava que ele já tinha saído, que já era independente, que tava fechado com o produtor e meio que rompido a relação com o pai. Só que ele rompe com o pai estando dentro da casa do pai. Então ele encontra o pai na cozinha e aquela...
2: Toda hora eu tenho medo, eu falo, mano, o cara vai socar o nariz dele que acabou de operar, né?
0: E o filme também, quando ele mostra a cirurgia do nariz, ele só mostra a primeira e depois você só vai vendo que sutilmente vai afinando, afinando ao ponto de quase não tem mais nariz.
2: Não, e tem só um esparadrapozinho assim.
0: Sim.
2: Em cima
0: do e também não mostra o quanto aquilo foi dolorido pra ele, porque me parece que pra além da questão estética, talvez seja quando você olha a mãe o nariz bem fininho, o pai já não, o nariz é o igual
2: Pan.
0: O dele.
2: É o Peter Pan.
0: Sim, ele também olha e fica imaginando aquilo. Mas eu também não sei o quanto não quero ser parecido com meu pai, entende? Tipo, eu não quero ter a fisionomia dele, eu quero ter a minha. Agora eu escolho também como
2: mas já, eu quero ser. Já inseriram que ele tinha o te ligo mesmo, porque reza a lenda de que ele produz
0: o próprio vitiligo pra depois justificar, né?
2: Exatamente.
0: E porque tem aquela cena também da MTV, onde ele quer estar na MTV, e aí o cara diz, não, não podem, artistas negros nunca emplacaram seus clipes, e aquilo como deve ter mexido com ele.
2: Eu não quero ser, eu não quero estar no top dos artistas negros, eu quero estar no top dos artistas. Entendeu? Então, também tinha essa questão, assim, de vou provar que eu posso fazer sem o meu pai. Porque o pai é que, não, você não é nada sem mim. Eu que fiz você, eu que fiz não sei o que lá, eu que fiz. O pai é um psicopata, né?
0: Sim.
2: O cara é louco. E eles deixam isso claro. Por mais que eles amenizem, você vê que é uma coisa assim meio... tá dando um amenizado, mas eles deixam claro que o cara é um psicopata.
0: Agora eu pergunto pra você, porque enquanto eu assisti, eu sabia que a gente ia falar dele, eu fiquei pensando, poxa, como lidar com isso, né? Porque uma, você contou da família ficar um pouco refém do sucesso do filho e do dinheiro do filho. Uma vez que você sabe disso, como lidar de uma maneira equilibrada? Por exemplo, ele queria que o garoto levasse os outros filhos juntos, e a mãe fala assim, poxa, mas deixa ele precisa ser livre. Ele fala, e nós não temos mais 4 filhos? Né? E os outros meninos, como ficam? Então, como pai, como é que você lidaria com isso se você vê que um garoto é extremamente talentoso, os outros vão ficar meio à margem dele, só que como empurrar todos pra frente sem usar de manipulação?
2: Poxa, pergunta difícil, porque também, eu também vi isso, quer dizer, como é que você fica vivendo na sombra de alguém, né?
0: Sim.
2: Isso é indigno. Falar a verdade, entendeu? E os pais precisam observar isso. Que, se a Alice for um gênio na área dela, as outras irmãs vão ficar. Se a Gabriela for, se a Clara, como é que fica? Não, cada uma tem que encontrar a sua vocação. Eu fico com a fala da mãe,
0: sim,
2: que é exatamente essa fala. Não, não, eles vão encontrar o lugar deles. Entendeu? Mas ele está encontrando o lugar dele.
0: Sim.
2: Entendeu? E isso a gente precisa observar. E aí é um negócio da vocação que eu gosto muito, né? Que a gente sempre fala. Se você encontrar o seu lugar, vamos lá. Ah, mas o cara é o baixista. Ele é o baixista, beleza. E ele vai ser um ótimo baixista. Sim. Como era um ótimo baixista, entendeu? E ele vai trabalhar em outras bandas? Vai trabalhar em outras bandas. A gente tem exemplo aqui no país disso. Chama Sandy Júnior. Você entendeu? De um talento monumental. E o cara saiu em busca da sua própria vocação. Foi ser baterista, foi ser produtor, foi ser não sei o que lá. Porque ele foi procurar o lugar dele. Você entendeu? E quando encontra, vai ser feliz. Entendeu? E não preciso ficar na sombra de outras pessoas. Aqui é a mesma coisa. Sim. Entendeu? Até quando... lógico, ainda é minha grande referência e tudo, falo do Sayão, mas tem uma hora que eu vou procurar a minha própria sombra.
0: Sim.
2: Entendeu? Sim. É bem Peter Pan, né? Vou procurar a minha própria sombra e não ficar na sombra de um terceiro, porque isso é indigno. Se eu não amadurecer e encontrando a minha própria sombra e não a sombra do meu pai, a sombra da minha referência, e fizer tudo isso, né? Sem querer analisar o Peter Pan, né? Mas eu acho que isso é o caminho. Então a mãe é muito sábia nesse sentido. Não, eles vão encontrar o caminho deles. Eles vão encontrar o lugar deles, eles vão encontrar a vocação deles, eles vão encontrar. A gente precisa prestar atenção nos filhos, qual é o tipo de vocação deles, e estimular eles para que eles cheguem na vocação deles e não fiquem na sombra de terceiros.
0: E outra coisa, eu penso essa questão dos dublês, né? Muitas vezes, do cara que é o imitador perfeito, o cara é conhecido por imitar perfeitamente o Michael Jackson. Eu penso, poxa, que legal, olha o talento também. Mas, pô, você imita outra pessoa que já foi, que já existiu, que teve a própria vida dela, que fez os seus próprios sucessos, e você, qual que é o seu trabalho? É fazer isso? É algo também
2: pode assim, surgir uma patologia.
0: Sim. Entendi. Que às vezes você quer ser o que a pessoa já foi. E você precisa construir também a sua própria história, né?
2: Você é o filho que número?
3: Eu sou o caçula.
2: Né? Você é o caçula.
3: Sou o caçula.
2: E como é?
3: Pior que, cara, eu me identifiquei um pouquinho. Porque assim, por muito tempo, quando eu tava lá em casa, né? Minha irmã é sempre a primeira a conquistar as coisas. Aí eu ficava lá assim, pô, cara, eu termino a faculdade, fez direito, eu lá no ensino médio, fico, tem que trazer alguma coisa pra mim, que a Carol já tá ali. Aí por muito tempo eu fiquei nesse estigma de ser, pô, eu sou a sombra da Carol. Muito tempo fiquei nessa. Só que eu falei, mano, não preciso ser a Carol, eu sou o Matheus. Tanto que o pessoal, a gente brincando, né? Tipo, ah, Matheus é o mimado porque eu caçula. Não, minha irmã foi a mimada por ser primeira, mas nunca liguei se foi mimado ou não. Porque eu sou uma pessoa, minha irmã é outra. E por mais que a gente viva na mesma família, são caminhos diferentes. Tanto que minha irmã se encontrou no direito, eu me encontrei no jornalismo. Então, assim, são caminhos totalmente distintos. E hoje em dia, tipo, eu falo, beleza, minha irmã tá conquistando as coisas dela, deixa ela lá no cantinho dela. Ela tá feliz, fico feliz por ela. Só que eu não vou ficar falando assim, pô, o cara conquistou, tenho que ir aqui no meu... Não, eu vou no meu tempo, no meu caminho, falando com meus pais, conversando com pessoas... E assim, você vai desenvolvendo, né? Tentando, tipo, entender que não por você estar no mesmo ambiente que a pessoa, por você viver com a pessoa por muito tempo, você não é obrigado a seguir, tipo, o caminho da pessoa. Você é diferente da sua irmã, você é diferente dos seus pais. Mas é claro que você tem que ter alguém como referência. Você não pode falar assim, não, eu moro com meus pais, mas eu vou seguir meu caminho sem ninguém precisar de ajuda de ninguém, né? Tanto que o próprio Michael precisava de ajuda, tanto que ele vai buscar os produtores, ele marca aquela reunião. Aí um monte de gente em volta fala, não, eu te conheço de algum lugar. Aí ele vai lá, ele tem ele como referência e fala assim, não, eu quero que você trabalhe comigo.
0: Já viu os outros trabalhos que o cara entregou, né? Eu sei que esse daí é o melhor e lança os melhores. Eu quero trabalhar contigo.
2: Ele vai falar real, vai jogar duro, entendeu? Quando precisa. Então, foi tanto o cara que fazia a edição, você entendeu? Como o produtor, como o segurança. Ele se blindou atrás desses caras. Uhum. Porque... quando o cara fala assim, Michael, sempre quando você quiser cantar o que você quiser, eu tô aqui pra fazer isso. E a questão do pai, não, acho que tem que fazer no seu canal, me dá 5 minutos. Não, você vai cuidar da agenda, aqui cuido eu. Então todo mundo pondo o pai no lugar dele, você entendeu? E
0: pra
2: blindando,
0: que o filho não precisasse colocar, né?
2: E blindando o menino sempre, entendeu? Então essa a gente vê esse crescente muito de como a criança precisa desse tipo de proteção também para avançar. Mas essa, eu acho que o filme vai trabalhar isso, da busca do seu próprio caminho. né? E ele entende isso, ele fala assim, não, eu preciso ter o meu caminho, eu quero ter o meu tom, eu quero ter o meu tempo, quero ter a minha pegada, eu quero ter a minha cara, entendeu? No negócio todo. E eu não tinha percebido tanto assim, mas é muito nítida no filme a diferença entre os Jacksons e o Michael.
0: Sim, os estilos diferentes é que tudo, eles né? emplacaram.
2: Então, ele dança, nos dias dança, e tá feliz no palco, sim, porque é o lugar dele. Sim. Você entendeu? É o habitat natural dele, o palco. Mas é assim, ele dança, dança, o olho brilha, brilha. Não é igual, a música não permite que ele faça sim. tudo aquilo que ele faz. Quando ele tá tocando o próprio estilo.
0: Sim, sim. Né? Ele queria ter a liberdade criacional também, né? Porque não é só o entregar quando tá lá. O pensar como vai ser, o elaborar, o processo que resulta no palco, mas que é trabalhado uhum. Anteriormente, né? Então, quando você trabalha de imaginar tudo isso. Então, no caso dele, ele foi muito mais do que só ali um músico, né? Ele foi, se tornou um grande produtor musical, de pensar na arte como um todo, de ponta a ponta, né? De produzir, de fazer a entrega do vídeo, né?
2: E no palco, né? Você sim. vê aquela... Passa no bed lá, que é a hora que sobe o vento, assim, com coisa. Naquela hora da música, vai todo mundo à loucura. O cara não era só música. Sim. Ele pensava o showbiz. Sim. Por isso que eu tô falando, que o cara muda.
0: A questão de vestimenta, a questão de estilo, acabando lançando tendências que as pessoas vão imitar. É o tipo de cabelo, é o tipo de meia que se usa, é o tipo de sapato, é o tipo de luva, ao ponto
2: a
0: de...
2: A luva do Mickey, né? Na mão dele. É. Porque é muito luva do Mickey. Muito.
3: Não, tanto que tem... Eu vi ontem, né? Tem, correndo atrás para trazer assuntos sobre o filme. Inclusive, não proibiram o ator do Michael Jackson de usar o mesmo sapato que o Michael Jackson usava por conta da autenticidade, que, tipo, não, esse sapato é nitidamente só o Michael Jackson que usa, que é um sapato, tipo, com um bico mais grosso, não sei o quê. Meu, é muito legal você perceber a autenticidade, tanto que tem o videoclipe do Thriller, né, que ele fala assim, não, afasta a câmera, pega os pés.
2: Não, por causa do...
0: Como ele via muito Charlie Chaplin, ele falava não, assim...
2: Dançando na Chuva, sim, como é que chama?
0: Sim,
2: Gene Kelly.
0: Sim, e o Charlie Chaplin, ele via muito com a mãe, né?
2: E não, o Gene Kelly falou, não, ele falava que tinha que mostrar os pés. O que muda o cara que tá vendo é perceber a ação dos pés. Então dá a distância, tá bom? Dá a distância. Aí depois... E realmente, você tá lá assim, se você tá olhando a cara dele lá, dançando e tal, você fala, ah, beleza. Mas quando você vê o corpo inteiro dele mexendo...
0: E transmite todo o movimento,
2: fala,
0: né?
2: Uau, dá até vontade, assim, a perninha ficava lá,
3: né? Você fica dançando.
0: O tempo todo. E ao mesmo tempo, pareceu no filme que todos esses ajustes, os direcionamentos, tudo era de uma forma sensível. Porque como o pai já tinha sido extremamente enérgico com ele, parecia que tudo que ele envolvia ali ao lado dele para produzir, ele sempre... chamava as pessoas a fazerem parte, nunca obrigavam, nunca falavam, não, vai ser do meu jeito, não sei como é que será o filme 2.
2: Agora, uma coisa que eu percebi, fiz uma conexão assim bem... Eu vejo o processo dele, da caminhada dele, né, e apoio dos que ficaram ao redor para apoiar ele a chegar no seu local de vocação, eu vejo muito Paulo fazendo isso com Timóteo. Então, depois, olha... Não fica dando ouvido, não, pra esses caras, entendeu? Não deixa que ninguém menospreze você por causa da sua idade. Olha, as pessoas fazem assim, mas você não. Você vai por aqui, você é um cara diferente. E realmente parece, o filme toda hora frisa assim, ah, mas você não é igual aos seus irmãos, você não é igual às pessoas. E ele fala assim, eu não sou igual, penso diferente. O filme mostra. A hora que os meninos já estão grandes... Sim. Jogando basquete, um indo com a namorada, o outro querendo sair com uma mulher, e ele falando, comprei um Twister. E os caras, mano, quem que vai jogar isso aí, meu? Entendeu? Cresce, fala pra ele. Ele não é igual.
0: Sim, e outra, né, o Cresce, como você perdeu, você pulou, você negligenciou a fase da infância, ela vai em alguma hora voltar
2: ela
0: na vida.
2: Ela vai ficar lá.
0: Vai ficar lá, vai querer ser eterna criança porque não teve. Tanto que o filme não aborda nada sobre desenvolvimento de sexualidade, se ele já beijou, se ele já teve relação, seja com homem, seja com mulher, seja com animal, seja com criança, não mostra nada disso. Porque dá essa impressão que ele ficou parado no tempo da infância.
2: Né?
0: Sim, e o que ele queria era poder ter essa alegria de, pô, eu tô trabalhando desde que eu me conheço como gente, eu trabalho. Então, na nas minhas horas vagas, que eu quero fazer, eu quero brincar.
2: Ele tá conversando com o macaco, né? Engraçado. Porque aí o macaco vê a foto lá do Terra do Nunca, né? E ele falou assim, é bonito, né? Eu vou lá de vez em quando. Aí tu fala, uau, é o lugar de abrigo do cara mesmo. E aquilo ficou muito arraigado na vida dele, né? Muito
0: então,
2: forte.
0: Então, ouvintes, pra falar bem ou pra falar mal, você tem que assistir. Então assista, porque a gente ficou com aquele gostinho de eu quero parte 2 e teremos. Só não sabemos em que mês, mas já estão produzindo as gravações, né? E quando tiver, com certeza vocês têm que estar de volta com a gente, tá bom? É verdade, combinado?
3: Tá bom.
0: E ouvintes, vocês também. Muito obrigada pela companhia. O nosso Pipoca de hoje encerra por aqui, mas semana que vem tem mais.
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1: Olá, seja muito bem-vindo e bem-vinda ao Entendendo a Bíblia, o programa que é feito para você e com você, que nos ajuda a produzir o conteúdo a partir da sua pergunta. Eu sou Renata Burjato e ao meu lado...
2: André Castilho, uma alegria poder conversar com você e junto com você entender a Bíblia também com ele.
3: Itamir Neves, nós queremos entender a Bíblia a partir da sua pergunta, vamos procurar responder a partir da palavra de Deus.
1: Silvia Estrela quer saber, quanto ao juízo de Pedro sobre Ananias e Safira, Jesus teria agido da mesma maneira? Baseado em Lucas 9, versículos de 53 a 56.
3: Bom, melhor vamos ler, a gente ler o texto, né? Lucas capítulo 9, versículos 53 a 56. Nessa versão, que é a nossa revista e atualizada, nós temos um relato do Dr. Lucas. Vamos lembrar que quem escreveu esse livro é o Dr. Lucas. E ele tem sempre um olhar muito pessoal, né? E ele coloca o seguinte, olha só, Lucas 9, 53 até 56, que diz assim, mas não o receberam porque o aspecto dele era de quem decisivamente ia para Jerusalém.
2: Eles estavam em Samaria.
3: Exatamente.
2: Para deixar claro, os samaritanos, que eram um povo, na verdade, misturado ali entre, sim, o povo de Israel e povos de, que vieram na época do exílio, da dominação assíria sobre o,
3: exato,
2: reino do norte de Israel. Quer saber um pouco mais sobre essa divisão? Leia 1 Reis a partir do capítulo 10, 11, ali 12, se eu não me engano, que é a divisão ali depois de Salomão com Roboão e Jeroboão.
3: Muito bem. Ok. Vendo isso, os discípulos Tiago e João perguntaram ao Senhor, queres que mandemos descer fogo do céu para esse, para essa aldeia, né, para os consumir? Jesus, porém, voltando-se

0: os repreendeu e disse: Vós não sabeis de que espírito sois? Pois o Filho do Homem não veio para destruir as almas dos homens, mas para salvá-las. E seguiram para outra aldeia. Então foram indo em direção a Jerusalém. Então a pergunta é muito interessante. Será que Jesus teria agido da mesma maneira como Pedro fez com Ananias e Safira? Porque Pedro fez ali, nós temos que olhar lá para Atos capítulo 5. Com Ananias e Safira, Pedro foi bem durão, né? E eles mentiram, e é interessante uma coisa, mentiram ao Espírito Santo. Mentiram para Pedro, mas mentiram para o então, Espírito Santo. E eu, aí, fala.
1: Eu queria que a gente lesse esse texto.
0: Vai lá então, joia.
1: Né? Vamos ler esse texto. Renata, você quer ler Atos, capítulo 5.
0: Isso.
1: Dos versículos 1. Lê até o 5.
2: É. Mas um homem chamado Ananias, com a conivência da sua esposa Safira, vendeu uma propriedade e guardou parte do valor da venda para si. Em seguida, entregou o restante aos apóstolos como oferta. Mas, inesperadamente, Pedro lhe disse: Ananias, como você permitiu que Satanás o levasse a mentir ao Espírito Santo, escondendo parte do dinheiro da venda da propriedade? Antes de vendê-la, tudo era seu. Depois que a vendeu, poderia ter gastado o dinheiro como quisesse. Como foi cair nessa armadilha? Você não mentiu aos homens, mas a Deus. Uhum. Assim que ouviu essas palavras, Ananias caiu morto. E todos os que ouviram a conversa ficaram apavorados.
0: E aí acontece a mesma coisa com Safira.
1: Com Safira depois. Vamos a dois detalhes importantes aqui.
0: Vai lá.
1: Primeiro detalhe. Quem escreveu o Evangelho de Lucas...
0: Lucas.
1: Quem escreveu o livro de Atos dos Apóstolos?
0: Lucas.
1: Então nós temos o mesmo autor que escreve as duas histórias que foram mencionadas.
0: Boa.
1: Outro detalhe importante. Os samaritanos com Jesus sabiam Jesus e conheciam quem ele era? E conheciam e haviam ouvido o evangelho da parte dele ali? Não. Eles o expulsaram porque ele era um judeu, porque
0: isso.
1: Reconheceram ele como um judeu.
0: E ia para Jerusalém adorar. Exato. No templo. Então, como havia essa divisão, né, esse choque entre os samaritanos e os judeus rejeitaram dar hospedagem para Jesus e seus discípulos.
1: E aí o que está na cabeça dos discípulos, dos apóstolos ali? É a cabeça de uma liderança que vem pela força política e a força militar. E eles falaram: Senhor, o Senhor está manifestando sinais de profeta. E pelo jeito, o Senhor é tão ou mais poderoso do que Elias.
0: Sim.
1: Assim como Elias fez chover fogo do céu sobre esse povo do Reino do Norte aqui, que foi infiel quando adorava Baal com Elias, vamos fazer a mesma coisa?
0: Vamos fazer uma oração forte?
1: Vamos fazer uma oração forte e mandar o fogo de Elias em cima.
0: Exatamente,
1: dessa turma aqui.
0: Exatamente.
1: Está lá em 2 Reis, capítulos 1 e 2. Aí Jesus fala... Vocês não estão entendendo. Vocês não estão entendendo como é que é o negócio. Calma aí, né? Calma o coração de vocês. Tem um processo para essa coisa acontecer. Então, e aí o interessante é que no próprio livro de Atos, um pouco mais para frente, os samaritanos vão receber o evangelho.
0: Exatamente. No capítulo 8, tranquilamente,
1: exato,
0: o evangelho vai para os samaritanos.
1: Agora, o que está acontecendo aqui no capítulo 5? É a igreja. É pessoas que já receberam Jesus como Senhor e Salvador. Ananias e Safira faziam parte da comunidade dos salvos, daqueles que haviam aceito Jesus como Senhor e Salvador. E aí Ananias e Safira, e isso é muito interessante, Pedro não dá ordem de matar Ananias e Safira.
0: Não, não, não, não.
1: Ele simplesmente diz: você não mentiu aos homens, mas sim a Deus.
0: A Deus.
1: Ouvindo isso, Ananias caiu morto.
0: Sim.
1: Aí depois ele vai falar para Safira: Safira, assim como esses homens levaram Ananias, eles vão levar também você.
0: Uhum.
1: E aí ela também morre.
0: Morta.
1: Então, aqui parece ter sido um juízo muito forte de Deus a algo que se manifestou na comunidade, que era a mentira por inveja.
0: Isso.
1: Ananias e Safira quiseram parecer ser santos, quando, na verdade, eles não estavam entregando tudo. E é muito importante prestar atenção no que Pedro fala. Olha, por que que vocês mentiram ao Espírito Santo e guardaram para si uma parte do dinheiro? A propriedade não lhes pertencia e depois de ser vendida, o dinheiro não estava em seu poder, ou seja, vocês não eram obrigados a entregar. O problema de vocês não foi entregar ou não entregar, e sim mentir.
0: Exatamente.
1: Parecer que entregaram tudo quando entregaram uma parte. E essa é uma disciplina muito forte, muito dura, muito pesada, mas pedagógica. Porque qual que é o importante? Versículo 11 do capítulo 5. E grande temor apoderou-se de toda a igreja e de todos os que ouviram falar desses acontecimentos.
0: Muito
1: então,
0: bem.
1: Havia uma questão aqui. Fala, professor Temer, depois eu quero chegar bem na resposta aqui que a Silvia quer.
0: Eu quero ler, então, 1 Coríntios, capítulo 11.
1: Vai lá.
0: Que todo mundo conhece esse texto.
1: É isso.
0: Certamente.
1: É bom. Muito bom.
0: Todo mês você toma ceia e você ouve teu pastor falar sobre isso daqui. E aí ele fala o seguinte: porque todas as vezes que comeres esse pão e beber desse cálice, anunciais a morte do Senhor até que ele venha. Por isso, aquele que comer o pão e beber o cálice do Senhor indignamente será réu do corpo e do sangue do Senhor. Então, examine-se o homem a si mesmo. E aí, coma do pão e beba do cálice, pois quem come e bebe do cálice, sem discernir o corpo, come e bebe juízo para si. Eis a razão porque há entre vós muitos fracos e doentes, e não poucos os que dormem.
1: Ou seja, que morreram.
0: Morreram. Então, a disciplina do Senhor, André, é muito clara, ali com Pedro e aqui também. Quer dizer, se eu vou para a ceia sem ter consciência de que aqueles meus irmãos fazem parte do corpo de Cristo, eu estou mentindo. E quando eu minto, o que vai acontecer, além de ser colocado da maneira certa, o que vai acontecer quando eu minto, eu sou disciplinado por Deus. Porque Deus quer uma verdade.
1: Como que Jesus então agiria? Jesus agiria também
0: dessa maneira.
1: Com disciplina. Né? A gente tem que lembrar como Jesus foi duro com os discípulos em vários momentos.
0: Sim.
1: Quando Pedro chega para Jesus, depois que Jesus fala assim, eu vou morrer e ressuscitar.
0: Isso.
1: Aí Pedro, depois de ter feito uma grande declaração de Jesus, né? Pedro fala, Senhor, não fala isso não, para de falar isso daí e tal, não sei o quê. Jesus vira para Pedro e fala, sai de mim, Satanás.
0: Exatamente.
1: Quando Judas vai fazer as coisas, Jesus fala, vai logo fazer o que você tem que fazer.
0: Sim.
1: Tem um diabo aqui no meio da gente, né? Vai ter condenação. Então, assim, é que Jesus tinha um objetivo muito claro e ele ia até o fim nesse objetivo, que era morrer. Ele perdoou e tal, mas o pessoal tem, muitas vezes, uma coisa muito errada. Jesus pronuncia juízo. Ele fala, depois tem que achar aqui, né? Ele vai dizer, ai, de você. Tem uns ais que ele pronuncia contra Cafarnaum, contra
0: Mateus,
1: algumas cidades.
0: Mateus capítulo 23, tem sete ais.
1: Tem os ai, que são contra os fariseus.
0: Exatamente.
1: Então, assim, exatamente. Jesus vai dizer de maneira muito forte, esse pessoal vai ser julgado pior que Sodoma e Gomorra.
0: Não, e outra coisa, um outro exemplo muito claro, e você pode pensar que não é tão, tão forte, mas Jesus dá uma ordem muito clara para aquela mulher que foi pego em adultério e o pessoal queria pegar no pé de Jesus. Olha, ela pecou e tal, o que a gente faz?
1: João capítulo 8.
0: Tudo bem, exatamente. Vamos apedrejá-la. Jesus falou, então tá, quem não pecou, atire a primeira pedra. Todo mundo começou a cair fora, né? Sair, porque todo mundo era pecador. Aí falou com a mulher o seguinte, cadê seus acusadores? Ninguém tá aqui mais. Olha, nem eu te condeno. Mas vai e não peques. Quer dizer, não deu colher de chá.
1: Vai e não peques mais.
0: Vai e não peques mais.
1: Pronto.
0: Quer dizer, é uma palavra bem forte. É o Senhor Jesus que quer a santidade do povo dele.
1: Exato.
2: Perfeita combinação de graça, misericórdia e justiça.
0: Exatamente,
2: né?
1: Esse é o ponto, né? O pessoal fala muito isso, né? Que Jesus, como é que Jesus faria? Querendo aliviar um pouco.
0: Exato,
1: Jesus não aliviou. Jesus arrebentou os religiosos hipócritas.
0: Nossa,
1: Jesus foi muito duro com eles.
0: Muito duro.
1: Então, assim, a questão é...
0: Raça de víboras.
1: Jesus é muito duro normalmente
0: sepulcro caiado
1: com os hipócritas, com os religiosos hipócritas. Agora, exatamente, quem ainda não ouviu a mensagem
0: aí
1: do Evangelho,
0: é outra coisa.
1: Misericórdia, graça e anúncio.
0: Exatamente.
3: 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Em nosso último programa, conversamos sobre Satanás. Quem ele é? Como ele quer nos derrotar e como ele sabe exatamente como seduzir os homens na área de luxúria e pornografia. Aprendemos que cada tentação é criada para cada homem individualmente. Consequentemente, discutimos a necessidade de vestir toda a armadura de Deus para nos defender contra as tentações de Satanás. Mas será que existem certas coisas que fazemos ou não que podem nos tornar mais vulneráveis à tentação? Bem-vindos ao Chamados à Vitória, um programa onde aprendemos que a verdadeira masculinidade envolve um caráter forte, uma atitude responsável e liderança baseada em vários valores corretos. Eu sou Edson Tawil e nesse programa, eu e o Douglas Peck vamos continuar examinando a batalha espiritual por trás de nossa luta contra a pornografia. Além de falar, claro, sobre 6 fatores que podem nos deixar mais vulneráveis às tentações lançadas contra nós. Lembramos aos pais que estão nos ouvindo que essa conversa é para adulto, de natureza sexual. Por isso, a criançada tem que sair de perto do rádio aí, hein? Ou de perto do celular, enfim, onde você está ouvindo. Fique conosco para mais uma conversa muito importante sobre este assunto no Chamados à Vitória. Douglas, bem-vindo novamente, muito obrigado por sua presença.
4: Obrigado, Edson, tudo bem?
1: Simples explicativos e tudo mais, né? Douglas, todos são atacados pela guerra espiritual, né? Nós temos a luta constante. Você acha que a forma como os homens são afetados é diferente de um para outro?
4: Olha, Edson, como chefe de família, se Satanás conseguir tirar Deus do coração do homem, muitas vezes a família toda, claro, principalmente as crianças, né, vão se afastar de Deus. Então eu acho que as consequências são maiores quando o homem cai por causa da sua influência sobre a esposa, a família e na sociedade em geral, né?
1: Verdade, o estrago é muito maior, né? A consequência. Por isso nós precisamos estar prontos para essa batalha. Agora, no início do programa nós dissemos que vamos examinar 6 fatores que nos tornam mais vulneráveis às tentações do diabo. Qual é o primeiro?
4: Olha, sem dúvida nenhuma, o primeiro e mais comum é o estresse, né?
1: Uau!
4: Quando estamos estressados, queremos uma fuga. Nós queremos um alívio. E há maneiras positivas e negativas de se aliviar o estresse, né? Do lado positivo, nós podemos ler versículos da Bíblia, ouvir músicas cristãs, fazer exercício, desfrutar de um hobby, alguma atividade, né? E esses são os pontos positivos, os lados positivos. O lado negativo, a gente pode tentar reduzir o estresse fazendo coisas como comer em excesso, beber em excesso, consumir drogas ilegais, ou em nosso contexto aqui, se entregar à luxúria e usar a pornografia, chegando ao que nós chamamos de autogratificação sexual, né?
1: Pois é, às vezes até de madrugada a pessoa levanta lá, vai dar um bico.
4: Pois é,
1: como quem não quer nada, né?
4: Exatamente.
1: Tentando aliviar os momentos de estresse, trazendo inclusive prazer sexual através da autoestimulação.
4: Sim, exatamente. Nós vamos discutir isso mais adiante nessa série, porque há muita confusão na igreja sobre se o autoprazer, né, fere princípios bíblicos ou não.
1: Aqui ainda tem dúvidas sobre isso?
4: Sim, muito, em muitos lugares, sim. É, na sociedade de hoje, principalmente, né, nos dias de hoje, né. E aqui no Chamados à Vitória, nós queremos lidar com esses problemas de forma aberta e direta, porque se nós vamos ser os homens que Deus quer que nós sejamos, né, que Ele está nos chamando para ser, nós temos que falar a verdade sobre esses assuntos.
1: Pois é, então a primeira coisa que pode nos tornar vulneráveis à tentação é o estresse.
4: Sim.
1: E existe algo na Bíblia sobre como lidar com o estresse?
4: Sim. É inacreditável, mas até sobre o estresse a Bíblia fala. O apóstolo Paulo, na sua carta aos Filipenses, escreveu sobre uma forma maravilhosa de substituir o estresse. Veja o que ele diz em Filipenses 4, versículos 6 e 7. Não andem ansiosos por coisa alguma, mas em tudo, pela oração e súplicas, e com ações de graça, apresentem seus pedidos a Deus. E a paz de Deus, que excede todo entendimento, guardará o coração e a mente de vocês em Cristo Jesus.
5: Ouvinte, você ouvindo isso não é prazeroso? Você não é agradável encher o teu coração e a tua mente com isso? Sim. Então leia a Bíblia, procure memorizar, procure gravar. E ter paz no lugar de estresse é muito melhor, não é?
4: Exatamente.
5: Né? Então vamos lá, podemos passar para o segundo fator que nos torna mais vulneráveis à tentação,
4: sim,
5: Douglas?
4: Sim, primeiro o estresse, o segundo fator que pode nos tornar mais vulneráveis à tentação é o cansaço. Satanás gosta de atacar a gente quando nós estamos cansados mentalmente, fisicamente, emocionalmente ou espiritualmente. Sim, mas nós temos uma saída. É, exatamente. A gente tem uma saída, né? Eu gosto muito do que o Salmo 127, verso 2, nos diz a respeito do descanso. Será inútil levantar cedo e dormir tarde, trabalhando arduamente por alimento. O Senhor concede o sono àqueles a quem ama. O descanso real, particularmente nas culturas ocidentais, parece quase inexistente hoje em dia, né? Se todos nós levássemos esse versículo a sério...
5: Pois é, né? Hoje pois eu li sobre isso, quer dizer?
4: É mesmo?
5: Hoje. Precisamos deixar de lado a ansiedade e aceitar o descanso que vem de Deus. E antes de continuar, eu quero lembrar você, ouvinte, tira a criançada de perto, tá bom? Nós estamos falando de coisa de adultos, de natureza sexual. Portanto, essa discussão aqui não é para criança. Mas diga lá, Douglas, qual o terceiro fator que nos deixa vulneráveis à tentação?
4: Olha, Edson, o terceiro fator é ficar sozinho, né? A maioria de nós nunca usaria qualquer forma de pornografia se tivéssemos pessoas por perto.
5: É verdade.
4: Mas eu sei que alguns homens usam pornografia junto com a sua esposa, às vezes, até como estímulo para o ato sexual com ela.
5: Absurdo.
4: Elas. Mas isso é contrário a como Deus quer que tratemos nossa esposa e pensamos sobre mulheres em geral.
5: É verdade. Sabemos que isso realmente acontece com muita frequência, muito mais, né, do que nós imaginamos.
4: Sim,
5: isso é muito triste,
4: é
5: né?
4: É verdade. Esses homens, em primeiro lugar, não entendem o modelo bíblico de sexualidade saudável. E, em segundo lugar, não fazem ideia de como é humilhante, degradante e depreciativo para as esposas se sentirem competindo com essas mulheres. E se nós formos realmente honestos, quando desejamos essas mulheres, essas personagens do mundo da pornografia, estamos desejando mulheres que... se nós realmente conhecêssemos, não teriam nada a ver com a gente.
5: Perfeitamente. Na verdade, ao fantasiar relações com mulheres da indústria da pornografia, nós estamos fazendo com que essas mulheres, que não teriam nada a ver conosco na vida real, sejam mais importantes do que a nossa própria esposa, que nos ama e estão conosco na vida real.
4: Exatamente, Edson. E um outro problema que nós encontramos é que, às vezes, a nossa própria esposa traz a pornografia para dentro de casa.
5: Uau.
4: Algumas esposas, particularmente as mais novas, não entendem a natureza viciante da pornografia. Elas não estão cientes do impacto negativo ao longo prazo que isso trará à intimidade sexual com o marido. Outras querem agradar o marido, né? Mas independente disso, meu amigo, se você está usando pornografia com sua esposa ou como estímulo antes de ter a relação, pare agora.
5: Amém.
4: Confesse o seu pecado a Deus e a sua esposa e se comprometa com o que Provérbios 5,19 diz. Que os seios da sua esposa sempre o fartem de prazer e sempre o embriaguem nos carinhos dela.
5: Você está ouvindo Chamados à Vitória, um programa de homem para homem, que querem aprofundar sua caminhada com Jesus Cristo. Hoje nós estamos falando sobre fatores que nos tornam mais vulneráveis às tentações. Lembramos aos pais que estão nos ouvindo que essa conversa é para adulto, tem tópicos relativos à natureza sexual. Por esse motivo, não cremos que essa discussão seja própria para crianças. Estamos de volta com Douglas Peck e até agora aprendemos que o estresse, o cansaço e estar sozinho podem nos deixar vulneráveis à tentação de usar pornografia. Qual é o próximo fator, Douglas?
4: O fator número 4 é estar entediado. Todos nós já ouvimos aquele velho ditado, cabeça vazia é a oficina do diabo, né? É, eu ouvi muito quando era criança.
5: Oh.
4: E se você estiver entediado, desocupado, sem algo útil para fazer... vai acabar navegando pela internet sem um objetivo, não é? Nesse momento, você pode ter certeza que Satanás vai arranjar algo para você gastar o seu tempo, e vindo dele, não espere que seja algo nobre, verdadeiro, de bom caráter, etc. Né? A tentação vai aparecer mais cedo ou mais tarde, quando você está desocupado.
5: E é incrível que hoje em dia, quando nós estamos meio sem o que fazer, logo pegamos nosso celular e vamos checar se recebemos alguma notificação importante, né? Temos que ter cuidado. Mas e o quinto fator, Douglas?
4: O quinto fator que pode nos tornar vulneráveis aos ataques de Satanás é estar sobre a influência de substâncias entorpecentes, químicas ou naturais, né? Uhum. Sejam drogas lícitas ou não, como excesso de bebida alcoólica. Sabemos que as pessoas frequentemente têm atitudes e comportamentos quando estão bêbados ou drogadas que nunca teriam se estivessem lúcidas e sóbrias. É. Isso acontece porque quando usamos esses entorpecentes, nossas inibições ficam mais baixas. Uhum. E na Bíblia, Efésios 5, versículo 18, diz: "Não se embriaguem com vinho, que leva à libertinagem, mas deixem-se encher pelo Espírito." Quando a gente está sob a influência de algo que não seja o Espírito Santo de Deus, raramente nós vamos ter resultados positivos. A Bíblia que nos diz isso, né? Você se lembra do que aconteceu com Ló quando se embriagou? Pela graça de Deus, Ló sobreviveu à destruição de Sodoma e Gomorra. Mas depois, suas filhas o embebedaram e tiveram relações sexuais com ele. Como resultado, Ló gerou seus próprios netos.
5: Nossa.
4: Triste, né?
5: É, hoje tem muito rolo também nessa parte.
4: Pois é.
5: Agora, não importa se é álcool, maconha, cocaína, remédios controlados ou qualquer outra substância, né? Quando estamos sob a influência de algo que nos tira a lucidez dos nossos pensamentos, nos tornamos muito vulneráveis às tentações de Satanás. Aí, sabe que o Satanás chama a gente de cavalo, de objeto, sabia disso?
4: Pois é.
5: Portanto, estar sob a influência de qualquer substância entorpecente, droga qualquer, podes nos tornar vulneráveis, como os outros fatores, quando estamos estressados, cansados, sozinhos e entediados. Douglas, e qual é o sexto e último fator que pode nos levar a não resistir aos ataques de Satanás?
4: Agora, esse ponto você até vai me perguntar, como assim?
5: É.
4: Nós nos tornamos mais vulneráveis quando acabamos de passar por um momento de grande inspiração espiritual com Deus.
5: Como assim? Esses momentos com Deus não são coisas maravilhosas? O que você quer dizer com isso, então?
4: Então, os momentos de grande intimidade e inspiração com Deus são maravilhosos. Mas deixe-me lembrar uma história na Bíblia que mostra perfeitamente esse fator. Elias pediu a Deus fogo do céu e matou todos os profetas de Baal. Mas o que aconteceu depois? Jezabel o ameaçou e ele fugiu para salvar a sua vida. Logo após sua incrível elevação espiritual, ele estava aparentemente vulnerável ao medo.
5: Ou seja, aquele que pensa que está em pé, cuide para que não caia.
4: Exatamente. Logo depois dessa vitória, nós lemos no livro de 1 Reis, no capítulo 19, que ele está deprimido e pedindo a Deus que tire sua vida. Mas o ponto é que, às vezes, quando temos grandes inspirações ou vitórias espirituais, podemos baixar a guarda e aí nos tornamos vulneráveis.
5: É,
4: às vezes, pelo orgulho de acharmos que estamos tão perto de Deus que nada vai nos alcançar, não é? O apóstolo Paulo, em 1 Coríntios 10, versículo 12, nos diz: "Aquele que julga estar firme, cuide-se para que não caia." Acabei que você acabou de citar, né?
5: É impressionante. Então, estamos terminando. Ah, sério que estamos terminando já?
4: É.
5: Lembramos os seis fatores que podem nos levar ou nos tornar vulneráveis às tentações. Estresse, cansaço, sozinho, estar entediado, estar sob a influência de drogas e, finalmente, baixar a guarda depois de um momento de grande inspiração espiritual. Obrigado, Douglas, por mais esta conversa sobre esse problema tão presente em nosso mundo de hoje. Você tem mais alguma coisa a dizer para nossos ouvintes, Douglas?
4: Olha, Edson, é importante lembrar que precisamos estar em um grupo de homens caminhando com um mentor em quem você confie e que te mantenha prestando conta sobre a sua vida. Todos nós precisamos receber encorajamento, apoio e oração. E por falar em oração, encorajo você que está nos ouvindo e realmente quer ter vitória nessa batalha, que ore entregando a sua vida nas mãos de Deus através de Jesus e que renuncie o poder do diabo em sua vida através da pornografia em nome de Jesus Cristo.
5: Obrigado por sintonizar Chamados à Vitória, um programa onde se fala de homem para homem. Hoje continuamos na série de programas que analisam a luta dos homens com a imoralidade sexual e o plano de Deus para libertá-los. Esperamos contar com você em nosso próximo programa sobre esse assunto tão importante. Esse programa foi apresentado por mim, Edson Tawil, e Douglas Peck. Na mesa de som, Samuel Matos. 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

0: Olá, é uma alegria muito grande encontrar com você mais uma vez aqui no programa Família Hoje. Eu sou o Cacá Rodrigues e comigo está o pastor e psicólogo clínico Kleber Lima. E como você sabe, semanalmente o pastor Kleber responde a pergunta do ouvinte RTM Brasil. Será que hoje não é o dia da sua pergunta? Olá, pastor Kleber, tá tudo bem?
1: Graças a Deus, Cacá, tudo bem e com você?
0: Comigo também, pastor, tá tudo bem, graças a Deus. E vamos à pergunta de hoje. Pastor Kleber, a minha mãe está fazendo um tratamento dentário e precisou arrancar alguns dentes para fazer uma ponte. E isso mexeu bastante com a autoestima de mãinha. Ela disse que pessoas a olham de forma diferente e que ela não tem mais vontade de sair de casa. Como é que eu posso ajudá-la, pastor Kleber?
1: Vale a pena mencionarmos aqui algumas recomendações para esse cenário que a nossa ouvinte nos manda. Primeiramente, valide o sentimento dela, sem minimizar, evidentemente. Antes de tentar animá-la, é fundamental que ela se sinta compreendida. Então, frases como, eu imagino como está sendo difícil para a senhora, eu compreendo isso. Por outro lado, evite frases como, ah, isso é bobagem, mamãe. Ah, ninguém está reparando, isso não tem nada a ver. Não, é importante lembrar que esta situação, né, mexer no sorriso, nos dentes, isso afeta, sim, diretamente a autoimagem dela, a própria comunicação com as pessoas e, claro, a socialização. Então, o impacto emocional dela é legítimo, isso não deve ser diminuído. Em segundo lugar, ajude-a a não generalizar o constrangimento. Mesmo reconhecendo a realidade desta situação, que ela mesma menciona como vergonhosa, constrangedora, é importante que algo pontual, como é, né, a extração dos dentes, não se transforme em um autodesprezo generalizado. Ou seja, ah, tá vendo? Minha vida é uma porcaria mesmo, tá vendo? Enfim, isso pode escalar, pode aumentar, e se for este o caso, se isso acontecer, é possível que alcance outros aspectos da vida, inclusive gerando danos emocionais adicionais a uma situação que já tem a sua dificuldade própria. Terceiro lugar, traga perspectivas para o processo. Ajude a lembrar que este desconforto é transitório. Então, mamãe, isso não vai ser para sempre, é por um tempo específico, e a gente vai saber lidar com isso, né? Uma palavra ali de esperança, de uma boa expectativa para a solução dessa dificuldade. Se possível, envolva o próprio dentista ou a dentista, né, nesse processo. E pensem juntas em estratégias que possam atenuar o desconforto. Eu vou dar uma sugestão de algo que eu vi acontecendo aqui no meu entorno. Um rapaz que trabalha num pequeno mercadinho que eu frequento, ele teve um acidente e quebrou alguns dentes. E ele passou a usar uma máscara, como aquela que as pessoas usavam no tempo do Covid, quase todos nós usamos, né? E quando alguém perguntava por que que você está de máscara, ele dizia, eu tive um acidente com os dentes e estou precisando usar a máscara. Talvez seja essa também uma boa alternativa para sua mãe. E agora um convite, visite o novo site do nosso ministério, www.familiasim.com.br.
0: E se você tem alguma dúvida relacionada à família ou até mesmo problemas pessoais, mande uma mensagem pelo nosso WhatsApp 11974-181-456 ou pelo e-mail ouvinte@rtmbrasil.org.br, que eu tenho certeza que o pastor Kleber Lima tem o maior prazer em responder a sua pergunta. Pastor Kleber, mais uma vez, o nosso muito obrigado. E até o próximo programa.
1: Eu que agradeço, Cacá. Um grande abraço para você e para os nossos ouvintes.
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4: É isso. Seja feliz e até o nosso próximo encontro.

Aqui é a Dorothy. Os profetas falaram de Jesus, apresentando-se como um rei. Há um hino que diz, rei da minha vida, eu o coroo o agora. É um estudo muito interessante ver como ele foi proclamado para ser rei. Em Zacarias 9:9, você deve se lembrar deste versículo. Alegra-te muito, ó filha de Sião. Exulta, ó filha de Jerusalém. O teu rei vem a ti. Ele é justo e traz a salvação. Ele é humilde e vem montado num jumento, num jumentinho, filho de jumenta. Você sabe que houve um grande som triunfante quando ele entrou no que chamamos de nosso Domingo de Ramos. Em Lucas 19, nós lemos, versículo 28, Jesus seguiu caminhando adiante deles, subindo para Jerusalém. Toda a multidão de discípulos, alegrando-se muito, começou a louvar a Deus em alta voz por todos os milagres que havia visto, dizendo, Bendito o Rei que vem em nome do Senhor, paz no céu e glória nas alturas. Então, em Marcos 11, nós lemos, versículo 10, Bendito o reino que vem, o reino de nosso pai Davi, Hosana nas alturas. Essa foi a oferta oficial final em que Jesus se ofereceu para seu povo, mas ele foi rejeitado como rei deles. Em João 1:11, nós lemos que ele veio para que o que era seu, mas os seus não o receberam. Eles não entenderam que, em sua primeira visita, era necessário que ele viesse como um salvador sofredor, mas que em sua segunda visita, ele virá como rei triunfante. Ele veio em nome do Senhor. Haverá outro que virá, mas que não virá em nome do Senhor, e ele será aceito. É importante entender isso. Em João 5:43, nós lemos, Eu vim em nome de meu Pai, e não me recebeis, mas se outro vier em seu próprio nome, a esse recebereis. Em nome da paz, o anticristo guiará o mundo. Isso não vai demorar. Para o maior holocausto que a Terra já conheceu. Se não fosse pela abreviação daqueles dias, a humanidade seria totalmente destruída. Quem é esse que virá em seu próprio nome? O anticristo, a pessoa enganosa, virá para a paz. Ele virá, como Apocalipse 6:2 mostra, montado em um cavalo branco. É o plano que ele tem para colocar todo mundo debaixo de uma escravidão total por essa ideia de paz. Em 2 Tessalonicenses 2, nós lemos, versículo 3, E seja revelado o homem do pecado, filho da perdição, que se opõe e se levanta contra tudo o que se chama Deus ou é objeto de adoração, a ponto de assentar-se no santuário de Deus, apresentando-se como Deus. Isso é o que está declarado como o que ele tentará realizar e ainda enganar as pessoas. Nós lemos em Apocalipse 6:4. Então saiu outro cavalo, um cavalo vermelho. Serão quatro cavalos. Ao seu cavaleiro foi dado o poder de tirar a paz da terra, de modo que os homens matassem uns aos outros. Em outras palavras, será como está em 1 Tessalonicenses 5:3. Quando estiverem dizendo paz e segurança, então de repente a destruição lhe sobrevirá como dores de parto a uma mulher grávida e de modo nenhum escaparão. Em 2 Tessalonicenses 2:9-10, o anticristo vem com poder, sinais e falsos milagres, fazendo todos esses tipos de maravilhas e com todo o engano da justiça para os que perecem, pois por que isso está acontecendo? Rejeitaram amar a verdade para serem salvos. Quando pedimos para você receber o Senhor Jesus e lhe oferecemos o livro grátis, A Sua Busca por Deus, nós não estamos tentando receber um monte de cartas de fãs daqueles que querem assim chamado nosso livro. Esse livro foi escrito e gratuitamente disponibilizado para que você possa buscar o Deus vivo e não ser enganada. Para que você possa ter o amor da verdade, para que você possa conhecer a palavra de Deus, para que o Espírito do Senhor possa ser aquele que vive em você e torna real essas coisas. Está chegando o dia quando o Senhor virá, e então esse ímpio será revelado, a quem o Senhor Jesus matará com o sopro de sua boca e destruirá com a manifestação da sua vinda. Sim, Jesus virá novamente. Depois daquela grande tribulação, ele virá como rei. Mas na
nesse meio tempo, ele está chamando para si um povo que dirá: eu acredito que o Senhor é o rei, eu torno o Senhor o rei da minha vida, eu torno o Senhor o salvador da minha vida, eu o recebo. E seremos apanhadas para estar com ele, não seremos deixadas naquele período da tribulação do mal. Aceite ele hoje. No nome de Jesus eu oro. Amém.

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0: ponto, horário de Brasília, horário de calendário de oração.
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2: Pai querido, Deus de amor, obrigado por ter nos criado e por ter feito isso, não por obrigação ou casualidade, mas por amor, com intenção de cuidar de nós como seu tesouro pessoal. Sabendo o quanto os seres humanos são preciosos para ti, oramos em favor das mulheres quenianas. Paizinho, muitas sofrem com problemas estruturais da sociedade, com uma desigualdade, com violência física e emocional, abusos de gênero. Pai, muitas vezes o sexo é a moeda de troca para as mulheres conseguirem água, dinheiro e sustento. Pai, inspire seus filhos a reverter esse quadro. Sopre graça nos corações do povo no Quênia. Proteja tuas filhas e demonstre seu amor usando tudo ao seu redor, assim como fizeste com Agar. Eterno, dê a essas mulheres coragem e cure suas feridas enquanto elas te conhecem e passam a caminhar contigo. Oramos em nome de Jesus. Eu sou JP Gouveia e agradeço pelo privilégio de poder orar com você.
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0: Muito bom poder esse tempo de oração com vocês aqui no calendário. Agora, 12:02, vamos ao som da Isadora Pompeu.

0: Agora Pompeu com Processo. Agora meio-dia, 6 minutos, vai começar ao vivo o Espaço do Capelão, não só o áudio, mas também o vídeo para você assistir em rtmbrasil.org.br. Venha para o nosso site, interaja conosco e fique atento que o Espaço do Capelão está no ar.
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0: Digo mesmo, Bruno, como é bom que você está ouvindo, a gente está te ouvindo, a gente está te vendo. Quando a tecnologia funciona para todos os lados, é muito bom para a gente e para os ouvintes que matam a saudade. Olha aí, Roberto César está contigo. Laura falou, chegando a tempo de ouvir o Espaço do Capelão. Um abraço ao Bruno! E também agradecendo o Assis de São Luís, Maranhão, o Alex lá em Conceição do Araguaia, no estado do Pará. Também tem a Edvânia em Floriano, Piauí, seu Jean no Taquaral, a Helenius em Minas Gerais, tem a Simone Cardoso, tem Nazareno, tem a Késia, a Mariana Velasco, o Roberto, a Solange, o Edu Chacliano, sul-brasileiro, tem a Regina Almeida também junto conosco e uma porção de outros ouvintes. Bruno.

0: com os seus filhotes. E além de ser um lindo mês, também é considerado, a nível nacional brasileiro, o Maio Laranja, uma campanha de conscientização de combate ao abuso e à exploração sexual de crianças e adolescentes. Eu sei que é um assunto difícil de ser tratado, principalmente depois do ocorrido, mas é fundamental ser tratado, inclusive para que não venha acontecer. E ontem mesmo estávamos aí numa conversa junto com a MPC Brasil, com o setor de proteção à criança e ao adolescente, nós falávamos justamente sobre este assunto e a importância de ser divulgado. E sempre pensando em proteger a criança, o adolescente, mas também a todos nós que atuamos com este público. Então, você que nos ouve, trabalha aí no Ministério Infantil, na sua igreja, trabalha em alguma escola, bem, trabalha em alguma associação, organização que cuida de criança e adolescente, este assunto também cabe a você. Não sei se você sabia, mas já fazem 2 anos que o ECA, o Estatuto da Criança e do Adolescente, sofreu algumas atualizações importantíssimas. Esse ano agora nós temos aí o ECA Digital, já temos também informações sobre ele, mas o assunto que eu quero tratar é da alteração lá de janeiro de 2024. E até então, o presidente da República, com seus direitos, poderes, juntamente com a comissão responsável, instituiu várias medidas de proteção à criança, ao adolescente, contra essa violência nos estabelecimentos educacionais ou similares. E essa lei, ela prevê na Política Nacional de Prevenção de Combate ao Abuso e Exploração Sexual da Criança e do Adolescente. Vou repetir: estabelecimentos educacionais ou similares. E aqui nós temos vários espaços públicos que cuidam de crianças e adolescentes. Escolas, igrejas, associações, clubes, enfim, igrejas. Eu gostaria de colocar em evidência igrejas, não é? Porque a gente acha que não precisamos ter esse cuidado, mas também, dentro da igreja, precisamos ter este cuidado. Presta atenção, porque se o Conselho Tutelar for visitar esse espaço e não tiver o que a lei solicita, o trabalho será prejudicado. E Bruno, o que que a lei solicita? A lei solicita o seguinte: que os estabelecimentos educacionais e similares, públicos ou privados, que desenvolvam atividades com crianças e adolescentes, independente do recebimento de recursos públicos, deverão manter fichas cadastrais e certidões de antecedentes criminais atualizadas de todos os colaboradores. Então, o que que a lei nos pede? Que todos os colaboradores mantenham suas fichas cadastrais e as certidões de antecedentes criminais. Tudo isso atualizado, Renata, no período de 6 meses. Então, se alguma pessoa vai começar a trabalhar com criança, seja onde for, você, capelão, vai entrar numa escola, você precisa ter este documento para você se resguardar. Para, se você, por exemplo, já sofreu algum tipo de processo, você não pode atuar com esse público, beleza? Então, isso vai te mostrar, vai te resguardar de que você nunca sofreu nenhum tipo de processo e tem liberdade para trabalhar com este público. E essa lei é de suma importância porque ela vai de encontro à proteção das crianças, não é? E também à promoção para essas crianças, esses adolescentes, de um ambiente seguro e livre de abusadores. Infelizmente, isso acontece em sua grande maioria dentro de casa, naquele ambiente que deveria ser o mais seguro para essa criança, para este adolescente. Ela sofre deste abuso. Bem, mas o mais importante que eu quero que você coloque em prática é: cuide, acolha, ouça, dê suporte de defesa ao menor de idade que já sofreu ou que ainda sofre qualquer tipo de abuso sexual. E esse é o nosso papel. A sociedade, como já diz a palavra do Senhor, é má. E nós vivemos isso. Então, Quando olhamos para uma criança, quando olhamos para um adolescente que está sofrendo, nós precisamos estender as nossas mãos a esta criança. E aí podemos observar as mudanças de comportamento, caso esta criança não fale nada, nós podemos observar a sua agressividade, ou até mesmo o seu isolamento, o medo de determinados adultos, o medo de determinados lugares, a queda no rendimento escolar, o silêncio, a autolesão, tudo reflexo de algo maior, tá bom? Uma ameaça ou até mesmo o abuso. E nós precisamos fazer alguma coisa. Nós somos responsáveis por uma sociedade melhor, uma sociedade mais segura, tanto para mim, tanto para os outros. Então, quero, meu querido ouvinte, meus irmãos em Cristo, capelães, cuidadores, professores, vamos cuidar e acolher essas vidas. Claro, é melhor prevenir, trazendo esclarecimentos, conversas, não é? Trazendo ambientes seguros, do que precisar acolher esta vítima. Então, fica aí para a gente essas duas missões e a partir de hoje, aproveitando este mês, essa lembrança, essa campanha a nível nacional, fica aí duas missões para nós aqui que atuamos com estes grupos, em qualquer lugar. Evite que o abuso aconteça. Traga esclarecimento para essas pessoas. Promova a elas aí o conhecimento e saber o que é certo e o que é errado. E a segunda missão. Caso a primeira não seja possível, vamos acolher a vítima. Vamos dar a ela a proteção que ela espera, a proteção que ela precisa. E claro, você pode estar perguntando assim, Bruno, como eu vou agir no caso de receber esta vítima, não é? De receber a notícia deste abuso. E aí nós da MPC preparamos aí um treinamento para você sobre este assunto. Se você quiser participar, entre em contato com a gente. Renata, me permita aí deixar este canal. Você pode falar com a RTM através do WhatsApp da RTM. Você pode falar com a MPC Brasil através do WhatsApp da MPC Brasil, através do nosso site, através das nossas redes sociais. E se capacite. Leve também esta informação à sua igreja. Por isso que lá no início eu falei que gostaria de frisar isso para dentro da igreja. Nós também temos preparado material para que a igreja tenha essa capacitação de cuidado à criança e ou adolescente. Seja você a diferença na vida deste grupo de pessoas. Caso precise, denuncie. Tá bom? Diz que denúncia. Pega aí seu telefone, diz que 100, anonimamente. Você pode também proteger uma criança, um adolescente, às vezes um vizinho, que você vê, que você ouve, ou que você não consegue ver, mas sabe que tem uma criança ali, não sabemos o que está acontecendo. Você tem aí a possibilidade da denúncia, tá bom? Estamos à sua disposição. Esse é um assunto muito complexo, mas queremos deixar aqui o nosso contato e a ponte para ajudar você a ajudar pessoas. Beleza?
1: Excelente, Bruno. Muito obrigada. É tão importante a gente ter esse alerta, ao mesmo tempo que ferramentas para saber como prevenir, como cuidar e como
0: Isso.
1: caminhar com as pessoas, né? E é papel da igreja distribuir graça. Então, Bruno, muito obrigada e a gente te espera na semana que vem. Eu reforço, quem quiser aqui saber mais sobre o curso, é só pedir, manda aqui para o WhatsApp 11974-181-456, que a gente ficará feliz em fazer essa ponte com a MPC e vocês, o quanto antes, terem ferramentas, informação para poder ajudar e também preservar a tua família e da comunidade. Obrigada, Bruno!
0: Obrigado você, Renata. Um beijo no coração. Tchau, até o nosso próximo encontro.
1: Até.
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quartas com o Espaço do Capelão. Laurinha, que bom que você chegou a tempo de ouvir o programa. E Simone, Sol e turma que participou no Pipoca de Graça, como a gente teve muito recado, tô vendo agora, mas eu amei saber que vocês, alguns assistiram os filmes e outros sabem de muitas histórias. Eu vou ler já já.

0: Camila, Anice, Gilmar, Virgínia, como é que vocês estão? E alguém tem notícias da mãezinha Camila? Ela que já tem a Rebequinha, tá esperando a Celina e tá chegando o Dia das Mães. A gente quer saber as novidades. E eu tô com o querido Gilmar Tadeu. Ele falou: Renata, eu gostaria de saber mais sobre o curso que o Bruno Fortes falou. Excelente, Bruno! Eu vou mandar para você o contato do Gilmar, assim como de vários ouvintes que querem saber os detalhes. O Bruno sempre fica ouvindo a nossa programação um pouco antes e um pouco depois e sempre gosta quando vocês interagem. Então, vou mandar, Gilmar, seu contato para o Bruno. Quem mais quiser, já me avisa que eu já encaminho para ele o quanto antes, para que vocês possam saber os detalhes desse curso, que tem o objetivo principal de capacitar as pessoas a entender se há algum caso de abuso, a caminhar com aqueles que passam pelos traumas também e principalmente a evitar, a preservar para que isso não aconteça. Então, obrigada, vou passar para você, querido. E a Virgínia tá com a gente, a Laurinha, fiquei tão feliz que ela chegou a tempo de ouvir o Espaço do Capelão com a gente. Que o Viane também tá aqui junto conosco. E agradecendo demais, o Alex de Oliveira tá lá na Fazenda Bom Jesus. Falou: Rê, tô acompanhando essa rádio maravilhosa. Que legal, obrigada, querido. E olha, o Jean Lucas tá falando sobre o filme do Michael, o Alé também, a Sol e a querida Simone. Então, logo depois do intervalo, eu vou voltar com esses recados.
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0: Voltamos ao vivo, meio-dia, 30 minutos. Bem-vindo e bem-vinda. Estamos aqui juntinhos, meio-dia, 30 minutos, e eu quero já começar esse bloco com as participações de vocês. Obrigada a todos que ouviram Pipoca de Graça, interagiram, gostaria de ter lido durante o programa, mas às vezes vem muito recado e eles vão entrando devagarinho. E aí eu quero agradecer a Simone, ela falou: "Hey, eu ainda não consegui assistir o filme do Michael, mas já ouvi tantas análises, tantos reviews, tô aqui, na escuta e na espera do Pipoca de Graça, cheia da graça do nosso Deus, né? Eu ouvi tantos reviews, Rê, que já sei bastante, ó, eu amo Michael, o legado que ele deixou, e acho injusto, né, que tudo que foi feito pra destruir a imagem dele, depois comprovado judicialmente que aquilo tudo foi uma forma de destruir a imagem. Vemos um padrão de destruição de imagem, com tudo que incomoda os que estão no jogo, no chamado domínio da narrativa da mídia." Sim, por isso, né, minha amada Simone, nunca a gente pode tão somente ficar com aqueles que contam a história, mas principalmente como cristãos, né, ter o bom senso de não julgar para que não sejamos julgados, né? Tem ter muita parcimônia e cuidado antes de expressar qualquer coisa ou de falar de alguém sem a gente saber, né? Então, muito obrigada, Si. E concordo contigo que são muitos os que levantam as pedras, são poucos aqueles que vêm para ajudar, né? E ela falou: "É o importante, acho que a gente focar na obra, em todo o legado que o Michael deixou. Você vai amar o filme, porque ele tenta mostrar desde o pontinho ali do talento, da habilidade dele, do gingado, dos passos, da voz maravilhosa e o quanto ele vai crescendo, se desenvolvendo, percebendo as coisas, e é uma cinebiografia, na verdade, porque cada música se envolve ali com a história. É um dos desses filmes, assim, biográficos, um dos melhores já feitos. E pra quem gosta, então, tá muito bom." E ela falou: "Rê, esses dias eu ouvi uma piada que se o pai do Neymar fosse igual ao do Michael, já teria umas 8 copas." Pois é, o quanto ele puxava o filho para dar o melhor. E ao mesmo tempo a gente sabia que, ao mesmo tempo, manipulava e era severo demais. Então, o quanto como cristãos, né? Só como cristãos que têm esse espírito de equilíbrio, a gente consegue dosar entre exigir, porque sabemos que o filho pode fazer melhor, mas ao mesmo tempo nunca, né, manipular, muito pelo contrário, dar exemplo sempre em amor, né, saber respeitar as fases, a infância, e é uma eterna dependência de Deus para ser bons pais e boas mães, né? Simone, um beijo, minha linda, obrigada, e assim que você assistir o filme, depois me conta se você achou que foi tão bom como a gente achou. E o Edu Chaclian tá aqui, gente, olha que legal, não só isso, turma, ele esteve lá presente num momento, ele falou: "Uma das últimas seguranças que eu fiz aqui no Brasil estava o pai do Marco, ele mandou aqui as fotos, olha que interessante, participando da história aí, Edu." E eu tô aqui também com a querida Sol, ela falou: "Rê, semana passada no aniversário do meu filhão, eu dei pra ele de presente, aí só fomos nós pra gente ter um tempo juntos, e eu amei o filme, já tô no aguardo também." Que legal, eu fui assistir com a minha mãezinha também, com a Helena, que amou. Falei assim, poucas vezes ela consegue ficar 2 horas grudada assistindo um filme, né? E nesse ela conseguiu, por tanta música. É extremamente envolvente, muito dinâmico mesmo. Meus queridos, eu não tenho Michael Jackson pra tocar pra vocês, mas eu tenho Vavá Rodrigues. É Essa daqui chama Uma Vez. Meio-dia, 33 minutos, muito bom.

0: Agora foi, Vavá Rodrigues com Gente do Céu. Horário de Brasília, 12:39. Boa tarde pra todos vocês. A Pamela em Mineiros mandou fotinhos, disse Rê. Que Deus abençoe cada um de vocês. E nessa foto tem um pouquinho do Salmo 91, verso 1. Família vivendo à sombra do Onipotente. Ela falou, Rê, essas são as minhas filhas e meu esposo. Umas fofuras, por sinal. Um beijo. E o Rosinaldo tá conosco aqui. Ele tinha pedido oração, gente, nessa semana pela esposa Ivani. E ele falou, infelizmente, ela não foi aprovada pra vaga. Eu creio que Deus vai suprir uma nova oportunidade. E eu agradeço as orações de vocês. E continuemos a orar uns pelos outros, meus amados. Dona Regina Almeida também está conosco. O Roberto César sintonizado também. Hoje recebemos a nossa querida Mariana Velasco. Aí ela também quer saber mais desse curso que o Bruno citou aqui no Espaço do Capelão. Vou te passar, hein? E o Jean também conosco. E ele fez uma pergunta, olha, essa eu não sei. Mas quem sabe os ouvintes maravilhosos que temos possam contar. Ele falou, Rê, você sabe se o Michael Jackson já teve algum contato com o cristianismo? Bom, no filme fala bastante. A mãe dele diz, eu sabia que você recebeu um dom de Deus, deixe essa luz brilhar, ilumine o mundo, seja luz. Agora, alguém sabe mais detalhes? Se souber, conta pra gente, hein? E eu estou aqui na companhia da Camila, perguntei dela, tô com saudade, quero saber das novidades e ela veio.
1: Bom dia, Renatinha, bom dia, ouvintes da RTM. Estou aqui na correria, Rê, dessa reta final de gestação, mas sempre ouvindo vocês, sempre muito bem acompanhada pela RTM. Sábado eu completei 37 semanas, então a partir de agora, qualquer hora, a Celina pode nascer. É, quando eu entrar em trabalho de parto, vou mandar mensagem para vocês orarem por mim, tanto aqui quanto lá no grupo de ouvintes. Rê, mas eu queria compartilhar algo tão especial e tão inspirador, que a gente está se aproximando do Dia das Mães, e eu achei assim tão pertinente contar e mostrar para vocês. Eu ganhei uma cesta de uma amiga minha, uma cesta para o purpério, mas tão significativo, com uma carta linda. É, a cesta contém uma Bíblia ilustrada para eu fazer anotações, um livro lindo falando sobre o significado do lar, um kit de cuidados especiais, um chocolatinho. Tão, eu achei assim tão lindo o gesto dela. Vou até mandar a carta aqui para você, porque cada presente tem um significado que ela colocou ali. E porque muitas vezes a gente, quando o bebê nasce, a gente pensa muito no bebê, né? E aí esquece um pouco da mãe. E essa minha amiga, ela olhou pra mim, sabe? Então, assim, eu senti tanto o amor de Deus por mim através desse gesto tão simples, mas de tanto significado, que assim, eu me emocionei muito, sabe? Porque eu nunca tinha recebido nada igual. Vou mandar foto aqui pra você, Rê. Mas é isso, que fique de inspiração pra gente fazer para as nossas outras amigas, né? E como a gente tem muito que aprender um com os outros. E se você puder, Rê, tocar uma música que eu amo, do Ademar de Campos, que é Grande é o Senhor, que é a minha música da vida. Um beijo, Rê, um beijo, ouvintes.
0: Que linda as duas, ou melhor, que linda as quatro. A mamãe Camila, a Bequinha e a Celina que tá vindo. E essa amiga Geise, meu Deus, que exemplo de amor em ação, hein? Eu amei, eu concordo com isso. Quando a gente tem filho, todos os presentes vão pros filhos. É fralda, é body, é uma toquinha que vem, é uma saída de maternidade. E a mãe tá lá com vários anseios, angústias, preocupações, se vai dar tudo certo. Aqueles temores, porque seja parto normal ou cesárea, tem também uma dor, tem a expectativa, tem tanta coisa ali rolando na nossa cabecinha, né? E aí vem alguém e cuida da mãe com chocolate, com livro, caderno, uma cartinha. Ai, que coisa linda, que cesta linda. Camila, amei! Amei, viu? Manda um beijo pra essa tua amiga. E por favor, quando você estiver indo mesmo pra ganhar o bebê, faça como a Simone, nos avise pra que a gente esteja em oração e possa agradecer ao Eterno juntos. E tá chegando o Dia das Mães, e eu sei também que muitas sofrem porque não conseguem ter filhos, orem também por elas, que a gente caminha uns com os outros na alegria e nas dores.

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1: Você vive uma mudança histórica. Mapas já não nascem apenas do papel e da bússola. Hoje, drones, satélites e algoritmos desenham territórios em minutos. A tecnologia muda as ferramentas, mas não substituem o propósito nem vocação. Antigamente, a cartografia bíblica exigia paciência. Exploradores observavam estrelas, rios e montanhas. Lugares como Jerusalém e Mar Mediterrâneo eram descritos por testemunho e memória. Era trabalho humano, lento, reverente. Hoje, pelo menos 8 ferramentas ampliam esse trabalho. Drones capturam imagens detalhadas. Satélites monitoram territórios inteiros. GPS fixa coordenadas com precisão. Sensores LIDAR criam mapas 3D. SIG inteligentes integram dados. IA, de reconhecimento de imagens, identifica estradas e rios. Nuvens geoespaciais armazenam milhões de mapas. Modelagem digital do terreno simula cenários futuros. Você pode perguntar, haverá lugar para o cartógrafo? Ah, se você entender que conhecimento humano continua essencial. A máquina coleta dados, mas você interpreta o sentido. A máquina calcula rotas, mas você avalia riscos. A máquina automatiza tarefas, mas você assume responsabilidade ética. A conclusão fica assim. Tecnologia muda ferramentas, mas não substitui propósito nem vocação. Você compete com tecnologia quando aprende com elas, quando desenvolve visão crítica, quando une técnica e sabedoria. Você talvez tema o automatismo. Esse temor é legítimo. Algumas funções desaparecerão, outras nascerão. O cartógrafo que sobreviverá será analista, integrador e conselheiro técnico. Mas você não sustenta o seu futuro apenas com tecnologia? Sustenta-se em promessas eternas. A Escritura afirma, o Senhor firmará os passos daquele cujo caminho lhe agrada. E ainda, entregue o teu caminho ao Senhor, confia nele e o mais ele fará. Resumindo, a tecnologia muda ferramentas, mas não substitui propósito nem vocação. Se você serve com fidelidade, aprende continuamente e confia no Senhor. Seu trabalho deixa de ser apenas técnico, torna-se missão. E missão nunca fica obsoleta.
0: 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Até já.
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1: Sempre antes de dormir, os dois meninos e a garotinha pediam uma história para a mãe contar. Só uma, mãe. Por favor, mamãe, diziam. Não precisava ser uma história nova, mas precisava ter alguma, real ou inventada, com que eles pudessem passar mais tempo com ela e, claro, acordados um pouquinho mais, com a mente povoada de pensamentos e imagens. Então, a mãe parava tudo, respirava e pedia ao Eterno. Qual, Senhor? Estou tão sem ideias, pensava. Uma mente sobrecarregada e um corpo com sinais de esgotamento dificultam a criatividade. Mas havia uma certeza. Cristo, o caminho, caminha ao nosso lado. E enquanto se anda com o Eterno, a vida é feita. Não havia pressa, mas também não podia haver nenhum desperdício. Buscar ser a melhor mãe para eles era um compromisso inadiável. Então, respirando de forma mais profunda e demorada, começou a se lembrar de uma situação que ela mesma vinha matutando. O comportamento da menina israelita que foi retirada de sua terra natal, levada por tropas estrangeiras para a Síria. E ainda assim, no meio da violência, se portou como instrumento de paz e cura. Com essa história latente, começou a descrever a cena para os filhos. Imaginem, crianças, imaginem uma guerra. Batalhas, espadas, pessoas que ficam pelo caminho, e aquele que saísse vitorioso ficaria com as riquezas e bens do adversário. Assim aconteceu há bastante tempo entre a Síria e Israel. Naquele momento, o rei de Israel era Jorão e o rei da Síria era Ben-Hadad II. E quem dava ordens ao exército sírio era Naamã, um homem muito benquisto pelo rei, bem conceituado e respeitado, pois foi através do seu comando que o exército sírio obteve vitória sobre Israel. Bom, vale uma breve pausa. Na verdade, o Eterno estava por trás dessa vitória. Mas essa é uma história para uma outra hora. Como assim, mãe? Perguntou a menina que gostava dos detalhes. A mãe respondeu que ia contar apenas um recorte de uma história maior, pois se fosse contar a história completa, eles não iam dormir nunca. E na verdade era bem isso que as crianças queriam, passar o máximo de tempo acordados. Mas rapidamente a mãe prosseguiu. Vamos pensar nesse comandante do exército. Ele tinha tudo que os homens queriam. Bens, fama, respeito, poder. Mas vocês sabiam que ele não tinha uma boa saúde? Ele tinha uma severa doença na pele, provavelmente lepra. Logo, o irmão mais velho interrompeu. Mas mãe, se ele não era saudável, como ele poderia ocupar um cargo tão importante? Bem lembrado, filho. Pois se fosse em Israel, com a doença que Naamã tinha, ele deveria ser afastado do convívio social, porque era uma ordem divina, para que assim um indivíduo não afetasse o coletivo, não contaminasse as outras pessoas e todos ficassem doentes. Mas estamos falando da Síria, que não recebeu as mesmas direções sanitárias que o Eterno deu aos hebreus. Então, Naamã vivia em sua casa, junto dos seus familiares, e a sua doença poderia se espalhar. E como vocês sabem, quem ganha a guerra tem para si os bens do outro. E Naamã escolheu uma menina israelita para ser serva de sua esposa. Como ela chamava, mãe? Perguntou caçula. Não sei, filho, mas você acredita que a sua vida ficou ainda mais conhecida que o seu nome? E olha que valioso, depois de tantos e tantos anos, essa serva, para nós que amamos a Cristo, é mais relevante que o rei que ganhou a guerra? Pois essa menina deve ter travado uma batalha em seu coração. Ela foi arrancada dos seus pais, da sua família, da sua cultura, do seu país, da sua segurança, do seu conforto. Foi levada para servir em uma casa de uma nação inimiga. Como vocês reagiriam a isso? Eu ia servir eles todos os dias. Mas um dia em que eles não esperassem, eu ia colocar veneno na bebida deles, respondeu a filha.

0: A mãe riu por um momento, mas logo corrigiu. Então, minha pequena, talvez seja a nossa reação humana. Mas essa garota tinha consciência que o Eterno conduzia sua vida e a história do seu povo. E ao invés de fazer o mal para aquela família, ela promoveu o bem. Vejam essa cena. Ela conversou com a esposa de Naamã, sugerindo que ele visitasse o profeta Eliseu em Samaria, dizendo: se o meu senhor estivesse diante do profeta, ele o restauraria de sua lepra. Dessa forma, Naamã pediu uma autorização para o seu rei, para poder ir até o rei de Israel buscar resolver a sua situação. Mas quando a carta do rei da Síria chegou até o rei de Israel, no meio daquela situação de conflito, essa cena parecia uma provocação. Com isso, o rei de Israel, Jorão, ao ler a carta, respondeu que não era Deus para curar ninguém. No entanto, Eliseu ficou sabendo do acontecido e disse ao rei para que Naamã fosse enviado até ele, pois dessa forma ele saberia que havia profeta em Israel. Mas olhem que curioso, crianças. Quando Naamã foi procurar Eliseu, o profeta não o recebeu pessoalmente, não fez nenhuma cerimônia, apenas mandou um mensageiro dizendo que Naamã deveria se lavar 7 vezes no Rio Jordão. Para um homem com um cargo tão alto como Naamã não ser recebido pessoalmente, ainda fazer algo aparentemente tão simples, parecia uma afronta. Logo ele começou a falar com desdém, dizendo que os rios de Damasco eram muito mais limpos para se lavar. Imaginem, crianças, imaginem aquele chefe do exército tendo que se despir, mostrar a sua doença na frente de todos e entrar na água, estando em situação totalmente fora do seu controle. Uma coisa eu vou dizer e quero que guardem a bem seus corações: não há cura enquanto a gente está debaixo de uma capa de proteção. O orgulhoso não se vulnerabiliza. Mas diante de Deus, se mostrar frágil e necessitado abre o espaço para ser alcançado, limpo e curado. Continuando a história, como Naamã não queria seguir as orientações, um dos seus subordinados disse: Senhor, se Eliseu tivesse te recomendado algo mais difícil, você não faria? Esse moço fez Naamã ser confrontado, para o seu próprio bem, é claro. Foi por isso que ele repensou e decidiu ir sim até Jordão e entrar na água por 7 vezes. Olhem só, até a 6ª vez, ele ainda não estava limpo. Ele precisou obedecer e seguir as instruções dadas para ser curado. Sabe, meus filhos, aqui fica outra lição para nós. Muitas vezes o milagre, a cura, não é instantânea. É um processo. O primeiro passo é confiar no Eterno. É entender que Ele entende mais da vida do que a gente. É seguir suas orientações, pois são para o nosso bem. É se colocar diante dEle repetidas vezes e de forma constante, sem pressa de que na primeira vez tudo seja resolvido, mas entender que Ele nos cura nos processos da vida. Naquele momento, pensar na bondade de Deus deixava a mãe mais disposta e renovada. Refletir sobre o caráter do Eterno alivia a pressão do momento, inunda de paz a nossa vida. E quando ela ia sair e dar boa noite às crianças, sua filha indagou: Mãe, mas por qual motivo a garota israelita ajudou Naamã a ficar limpo? Será que foi para o bem dele? Ou foi para que ela, naquela casa, não corresse o risco de ficar contaminada? Olha, filha, faz sentido a sua pergunta. Somente uma visão equilibrada de Deus permitiu que essa menina, levada como serva para um ambiente hostil a ela, longe da segurança, longe dos seus familiares, de sua casa, da proteção, tivesse uma reação que promovesse o bem dela e dos que a rodeiam. Mas, veja bem, se ela já havia perdido tudo o que mais amava, qual valor teria a vida para ela? Por vingança, ela poderia deixar Naamã e os seus familiares à própria sorte. E se eles morressem, e ela também, não faria diferença. pois é isso que faz a vingança. Enquanto você mata os outros, você morre junto com o veneno. Mas só Deus, atuando em nós, permite que oremos pelos nossos inimigos e façamos o bem aos que nos fizeram mal. Reforço aqui as palavras que o Eterno deu a Jeremias no contexto do exílio. Mesmo em um ambiente hostil, em um momento difícil, devemos buscar fazer o melhor na situação em que estamos, pois é nessa situação que Deus está. Se promovermos o bem para quem está ao nosso redor, na paz daquele lugar, nós teremos paz.
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2: Espero que você tenha gostado de ouvir o Espelho na Janela. E se gostou, deixa o seu recado. Agora vamos ao som do Marcos Almeida com Leve. Boa tarde.

estamos com Marcos Almeida. Leve, oferecendo ao Gilmar Tadeu. Ele disse, manda um abraço para os meus colegas de capelania na Rede Batista de Educação, pastor Rubens Eduardo Cordeiro e toda a equipe de capelães. Ô, Gilmar, que legal, obrigada, meu querido. E sobre o curso, pode deixar que eu vou te colocar em contato com o Bruno Fortes, apresentador aqui do Espaço do Capelão. E agora há pouco, um ouvinte nosso perguntou, uma vez que nós falamos sobre o Michael hoje no Pipoca de Graça, perguntaram, alguém sabe se ele teve contato com o cristianismo? E aí várias pessoas responderam. Depois da canção eu vou contar pra vocês. Música.

0: Disco Praise, Pedra na Mão, agora 1:22. Muito boa tarde para vocês. E hoje mais cedo, falamos sobre o filme Michael, que está nos cinemas. Recebemos o nosso querido Matheus, estávamos com o JP. Se você não ouviu, tá lá no site rtmbrasil.org.br. Muita gente assistiu, fez comentários, outros não assistiram, mas acompanharam reviews. E muitos perguntaram: Rê, você sabe se ele teve contato com o cristianismo? No próprio filme, a mãe dele fala bastante de Deus pra ele, fala que ele tem que ser luz, que ele tem que semear o amor. E aí alguns responderam aqui pra gente: olha que legal, a Solzinha comentou sobre essas coisas também do filme, e que um pouco antes da morte ele se converteu. E o pastor Marcos Garcia disse assim: Rê, eu vi um testemunho a respeito dele, que 2 semanas antes de morrer ele aceitou Jesus como Salvador. E a família, né, principalmente a mãe, era testemunha de Jeová. Bom, coisas que só na eternidade com Cristo saberemos, mas a nossa expectativa, esperança e vontade é que sim, né? Então, que legal contar com vocês aqui nos ajudando. E agradecendo todos que interagiram: Virgínia, Assis, Edivânia, Sol, Simone, querida Kézia, Mariana Velasco. É muito melhor fazer programas com essa interação, a dinâmica e a companhia que vocês trazem.
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0: E você que ainda não participou, corre, que agora falta pouquinho para a gente terminar a nossa homenagem do Dia das Mães. Até hoje, dia 6 de maio, você pode mandar foto com sua mãe, seu nome, a região onde você ouve a rádio. Se tiver Instagram, manda o seu arroba também, porque a nossa equipe de comunicação, juntamente com a produção, está preparando uma homenagem para as ouvintes mães aqui da RTM Brasil. Então mande a foto até hoje, dia 6, para que dê tempo de você participar desse carrossel de fotos.
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0: primeiro amor, pro nosso querido pastor Marcos Garcia, um beijo pra ele, um beijo pra Vanessa, Trinquinato e Taninha, um beijão, querido Railson, Josias, Marisa Fabricante de Ouro Preto do Oeste, bom dia e boa tarde pra Edivana em Floriano, Piauí. Gente, o dia pra mim passou tão rápido, é 1h29 já, é isso? Virgínia em Recife também tá conosco, orem por ela, orem pela família. Dona Rosa Cury, a senhora tá aí, se tiver o meu beijão, viu? E o Assis tá em São Luís, Maranhão, sintonizado no nosso programa. Ah, agradecendo demais o recadinho que chegou do Reinaldo. Eu vou voltar com essa canção logo depois do intervalo.
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0: Muito boa tarde pro Nilton aqui em São Paulo. Boa tarde, meu querido Vasile, ele tá ouvindo todas essas homenagens para as mães, ouvindo falar de Dia das Mães, ouvindo falar de programas especiais de mães. Ele disse: ressaudade da minha mãezinha, né? Ah, isso que é o difícil de o tempo passar, a gente amadurecer, envelhecer, que os pais se vão, né? Mas que bom que deixaram um legado maravilhoso. Outro dia eu estava conversando com o pastor Marcos Garcia e ele perdeu a mãezinha tão nova, ela tinha 34 anos, ele era, assim, menino ainda, né? Irmã ainda muito mais novinha, mas ela deixou um legado, um arcabouço de fé, de histórias, apontou tanto um caminho bonito pra ele, de graça, pra ele trilhar, que hoje em dia é um pastor, né? E faz um trabalho social maravilhoso, todas as sextas, pra mais de 100 pessoas ali em condição de rua, ele leva a mensagem, prepara a lanche, então, que o Eterno use muito sua vida, né? E que bom colocar em movimento o legado que sua mãe deixou. Eu tô aqui também com o Will, ele tá sintonizado com a gente em São Félix do Xingu. Eles são missionários entre os índios. Que coisa boa, Will. Obrigada, tá ouvindo a gente desde as 6 horas da manhã. Demais, amei. E a Conceição Ripardo, lá do Ceará, também está com a gente. E o meu querido Reinaldo, também conosco. Ele falou, Rê, tem uma canção do Pedro, um Pedro que fala de amizade. Tem mesmo, Pedro Valência, essa canção é linda.

Coisa linda de canção, obrigada por ter pedido, Reinaldo. Que tempão que eu não ouvia esse som. E fala da primeira amizade, da mais importante, da que nutre todas as outras amizades da vida, que é a nossa amizade com o Senhor. Se ela tá em dia, se ela tá bem, se estamos dependente dele, íntimo com o Senhor. Ah, então todas as outras amizades são nutridas por esse amor primeiro, né? E ó, chegou mais um pedido musical, só música boa que vocês estão pedindo pra gente. O pastor Marcos Garcia comentou que ele quer ir com a Vanessa ir pro cinema pra assistir o Michael, ainda não foram, mas que eles têm ainda. Gente, quando era disco, né, eles têm o Thriller, que legal, turma, quem vivenciou essa época do lançamento, né? E espero que vocês vão, gostem e voltem pra contar pra gente. E ele pediu uma canção, então, pra ele e pra ela, som da Raquel Novaes, Nada Sou Sem Ti.

0: pedido do pastor Marcos Garcia, lá de Ribeirão Preto. Um beijo, meu querido, pra você, pra Vanessa. Quando forem no cinema, voltem pra contar. E minha querida Mariana Velasco tá aqui, tá pedindo informações sobre o curso que hoje o Bruno falou, assim como o Gilmar também solicitou pra gente. Gosto tanto quando vocês gostam das coisas aqui, pedem mais e querem se aprofundar e querem ser bênçãos para os outros, isso é demais. E quando participam também das nossas promoções, olha aí, seu Hamilton lá em Serrita, ouvindo a gente, é isso? Não sei se é Serrita, se é Sergipe, tem um SE aqui, mas eu sei que ele mandou foto junto com a mãezinha e os irmãos, falou, hey, essa daqui é para homenagear por esse Dia das Mães, que legal. E hoje eu recebo o Abraão do Carmo, ele é do estado do Pará. Tudo bom? Ele falou, tô direto do Rancho Canaã, em Tomé Açu. Tô ouvindo vocês, presbítero Abraão do Carmo, muitíssimo obrigada aqui pela companhia. Hoje também com o Leandro, ele falou, boa tarde, tô ligado direto de Belém. E bom restante de semana para todos vocês. Obrigadíssimo, boa semana também, meu querido. Marisa Fabricante, de Ouro Preto do Oeste, falou, eu amei o espelho na janela de hoje, que Deus continue abençoando essa rádio. Obrigada de coração. E o Railson, tá lá no Piauí, sintonizado conosco. Josias aqui mesmo, diretamente de São Paulo. E a Anícia em Goiânia, ela tem ouvido sobre o Dia das Mães e ela falou, ai, eu gostaria de mandar uma foto, mas olha, não tenho a minha desde os 7 anos. E a gente tem percebido, né, nessas datas assim, o quanto Deus estende o seu amor como de um pai, como de uma mãe, sarando feridas, curando as dores e levando a nossa vida adiante, né? Então, Nice, muito obrigada por ser, mesmo com tanta falta, uma pessoa tão amável, viu? E ela falou, a única lembrança que tenho é aquelas que carrego na minha mente. Ah, que linda, Nice, obrigada, viu, querida? E a Késia também está conosco, assim como a dona Salvina. Então, um abraço a todas as nossas ouvintes e os nossos ouvintes na sintonia.
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0: Vamos ao som do Expresso Luz. Olha que linda canção. Os céus proclamam. Mari, Salvina, Edivane, Assis, Regina, Ana Paula, Lucidalva, Dona Rita, Roberto César.

0: os céus proclamam. Que canção bonita, né? Gostaram? Espero que sim, porque a gente tá chegando já no finalzinho do programa. Falta pouco, só vai dar tempo de mais uma canção e de ler os recados. Ana Paula em Mossoró mandou fotos aqui pra gente dela, dos três filhos, da mãezinha. E ela diz: hey, eu sou Ana Paula Farias, tô com meu filho Luiz Otávio, minha mãe Eva, minhas filhas Tereza, com a Helena no colo, e desejo a todos da rádio um feliz Dia das Mães. E no dia 10, pra mim é comemoração em dose dupla, porque tem Dia das Mães e o meu aniversário. Ah, então Ana Paula, já vai me falando o que você quer ouvir para que a gente possa festejar bastante, viu? E a dona Conceição Riparto também tá participando. Mandou uma foto, disse: Rê, não tenho mais mãezinha, né? Mas o senhor me conforta com a família linda que ele me deu. Meu esposo, um casal de filhos, netos maravilhosos. E eu tô vendo uma graça mesmo. E o seu Assis tá ouvindo a gente em São Luís, Maranhão, acompanhando desde cedo. A Cris falou: Rê, no sábado enviei uma foto junto com a minha falecida mãe numa viagem a Fortaleza em 1989. Ai, diz pra essa ouvinte enviar uma foto antiga. E olha, eu nem sei, a Anice falou que ela tinha 7 anos e que ela quase não tem foto. E caso tenha, mande pra gente, como fez a Cris. E a dona Adelaide mandou, disse: Rê, essa foto com os meus paizinhos. Ai, que graça, gente, tá muito emocionante tudo isso. E que legal, o Paulo falou: Rê, ó mamã Muxamua, lembrando que eles estão em Moçambique, pessoal. Ah, não acredito. Esse nosso parabéns de Dia das Mães vai contar até com ouvintes em Moçambique, isso é demais. E o Paulo é aluno do Pastor Ivan. Tô amando que você tem participado da programação, viu? E me conte uma coisa, em Moçambique, quando se comemora o Dia das Mães, hein? E agradecendo muito a Regina, a Lucidalva, que também mandou foto aqui pra gente, a dona Rita, que tá conosco desde cedo. Então eu ofereço pra vocês a nossa saideira.
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0: Vamos com essa canção maravilhosa ao som de VPC, Brilha Jesus. Beijo no coração de vocês e até amanhã.

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4: A primeira pergunta de hoje é do Samuel de Pelotas, no Rio Grande do Sul. Olha essa questão. Em Efésios 4:9 está escrito que Jesus desceu ao inferno. Ele realmente fez isso, professor?
5: André, há muita controvérsia a respeito desse assunto, né? O texto de Efésios 4:9 vai dizer, né, que Jesus desceu as partes mais baixas da terra. E aí nós temos uma discussão séria sobre isso. Muitos, com bastante razão, entendem que esse versículo não está falando de Jesus ter descido ao Hades, ou a uma espécie de coisa equivalente ao inferno. Porque no texto ele vai dizer que Jesus desceu as partes mais baixas da terra e depois que ele subiu, né, acima nos céus, no versículo 10 na sequência. Então, do que o texto parece estar falando? Uma grande possibilidade é da encarnação e da ascensão de Jesus. Nesse sentido, os estudiosos que leem o texto, ele sugere o seguinte: Jesus desceu as partes mais baixas, isto é, a terra, e depois ele subiu, falando do que ele fez durante a sua encarnação e depois como ele acabou na sua ascensão o desfecho do seu ministério entre nós. Então é uma possibilidade grande que Efésios não está falando isso. Mas de qualquer maneira nós estamos com o problema do mesmo jeito. Porque se Efésios não diz isso, o que é possível, nós temos um texto lá em primeira carta de Pedro, capítulo 3, versos 19, que vai nos dizer o seguinte, que falando de Cristo, que ele foi e pregou aos espíritos em prisão que tinham sido rebeldes no tempo de Noé, enquanto a grande paciência de Deus ainda esperava, enquanto ele preparava a arca, onde se salvaram lá 8 pessoas. E a ideia é, que história é essa de Jesus, né, ter descido para pregar aos espíritos em prisão? Parece ser uma referência de que Jesus essa interpretação é possível, e se isso estiver de acordo com Efésios 4:9, entendido como as partes mais baixas da terra.

0: a sua vitória e não pregou no sentido talvez mais popular da palavra. Algumas pessoas fazem, né, essa associação de Efésios com 1 Pedro, até porque 1 Pedro 3,22 vai falar que depois Jesus sobe ao céu e está à destra de Deus, estabelecendo uma ponte assim semelhante entre os dois textos. De qualquer maneira, deve estar claro, Jesus sim, desceu ao inferno ou ao mundo dos mortos e proclamou a sua vitória. Aliás, André, isso nem é problema, porque alguém pode pensar, mas como assim Jesus no inferno? É importante que todo mundo saiba que, teologicamente, nós precisamos enfatizar que Deus está presente no inferno. Aliás, você sabe muito bem, você que nos ouve, que Deus é o quê? Onipresente. Se ele é onipresente, ele está presente em toda parte. Então, como é que pode a pessoa ser afastada de Deus eternamente se Deus está no inferno? É simples. Deus está no inferno enquanto juiz e não enquanto Deus na expressão da sua misericórdia e do seu amor. Afinal de contas, o inferno não é reduto de Satanás, ele não domina nada sobre lá. Na verdade, é o contexto ou a dimensão onde acontece o juízo de Deus sobre aqueles que decidiram alienar-se dele na expressão do seu amor e da sua bondade. Então, nesse sentido, Deus está presente no inferno como juiz, e isso não traria nenhuma dificuldade se o próprio Deus está presente nessa situação. Que dificuldade teríamos de ter o próprio Jesus anunciando a sua vitória no inferno ou, pelo menos, no mundo dos mortos?
1: Muitas pessoas usam a parábola do rico e do Lázaro em Lucas 16, 19 a 31 como uma revelação de Jesus a respeito da vida após a morte. Mas se é uma parábola, professor, como as pessoas podem achar que essa história é verdadeira?
0: Vamos lá, André. É muito possível que nós tenhamos aí uma parábola, apesar de que diversas pessoas questionam, né? E até há alguns aí que apresentam alguns argumentos contra a ideia de que seja uma parábola. Mas, de qualquer maneira, ainda que a gente possa pensar numa parábola, não significa que a ideia de uma parábola necessariamente tenha elementos que não correspondam em absoluto à realidade. A parábola, geralmente, ela se fundamentava numa realidade, não de algo que tivesse acontecido literalmente, mas de algo que estava muito fundamentado do ponto de vista da plausibilidade daquilo que estava acontecendo. Então, a parábola não era fundamentada numa coisa assim, sem qualquer ideia, sem qualquer noção. E então, o que o texto diz a respeito do assunto, em grande parte, sim, serve para que nós pensemos sobre a realidade da vida após morte. O problema, talvez, de alguns seja o fato de tentar pensar no texto de modo muito exagerado. Por exemplo, fica claro no texto que existe uma separação entre justo e injusto no contexto pós-morte. Fica claro que há uma distinção entre quem dependeu de Deus e quem não dependeu de Deus. Fica claro que a pessoa do outro lado se arrepende tarde demais. Mas imaginar, por exemplo, que a pessoa de fato ia pegar um pouco de água e colocar na língua do outro, e que seria água literal, será que essa água, né, era água pura destilada, como é que era? Aí a gente entra por um caminho problemático que não vem ao caso, mas podemos sim tirar lições teológicas importantes do texto de Lucas 16.
1: Professor, o Apocalipse descreve o paraíso e o lago de fogo como um lugar para onde as pessoas irão depois do juízo final, ou seja, depois do fim de todas as coisas. Se isso é verdade, então onde ficam os mortos enquanto o fim não chega?
0: Pois é, e olha, o fim do nosso programa também não chegou. E onde é que a gente vai ficar com uma pergunta complicada como essa? Vamos lá para a gente ver. De fato, André, nós vemos a descrição do Apocalipse, especialmente, né, aí no Apocalipse capítulo 20, falando do julgamento do grande trono branco, e a impressão nítida que nós temos o quê? Um julgamento e uma condenação posterior. Tanto é que o texto vai dizer que o Hades, né, ou seja, o mundo dos mortos, foi lançado no lago de fogo. Então a pergunta é como é que é essa questão, né? E de fato existem etapas nesse processo da vida.

0: após a morte? Provavelmente sim. Tanto é que nós devemos entender que nós vamos habitar a eternidade com corpo glorificado. Nós aguardamos a ressurreição e depois dessa ressurreição com corpo glorificado, nós estaremos, vamos assim dizer, no céu definitivo. Como é que fica essa questão, esse entrementes? Alguns grupos, por exemplo, sugeriram que por causa dessa demora de tempo, existe uma espécie de sono da alma. As almas ficam dormindo o tempo todo e só acordam para o momento final. É difícil comprovar isso no Novo Testamento, porque toda vez que essa expressão aparece, ela aparece num contexto onde ela nitidamente tem um sentido simbólico e figurado. Nós temos textos de Jesus, por exemplo, lá em Lucas 23, falando com o ladrão da cruz, né? Ele diz, ó, hoje mesmo tu estarás comigo no paraíso, sugerindo que existe, né, uma presença de Deus a ser desfrutada logo depois da própria morte. Nós vemos Paulo falando em Filipenses capítulo 1, que ele gostaria muito de morrer para estar com Cristo. Ele não tem a ideia de que ele vai ficar dormindo. Então, o que, que parece ser razoável? Parece ser razoável, né, que alguém que morre, se essa pessoa é salva ou se essa pessoa é perdida, ela entra num estado de bem-aventurança, que nós não temos descrição detalhada na Bíblia, e quem é perdido entra numa espécie de estado de tormento. A própria ideia do rico Lázaro parece sugerir isso. Agora, essa situação não parece ser definitiva, não é o céu no sentido final, nem o inferno no sentido final que acontece posteriormente. Mas a gente poderia dizer que seria como se fosse uma espécie de antessala do céu e do inferno, né? Uma sala VIP do céu, antes que as coisas aconteçam plenamente, que parece ser uma conclusão razoável. Alguns grupos chegaram a sugerir, né, que algumas pessoas passam por processos de purificação, né? A pessoa entra num lugar que seria a ideia básica, por exemplo, do antigo purgatório, né? Que a pessoa fica ali, ele fica no meio do caminho, né? Se ele aprontou muito, ele leva algumas castigadas lá e ele pode pular etapas, vir para cá, ou se não passar, vai para lá. O problema dessa ideia é que nós não temos nada disso no Novo Testamento, e isso complica muito, porque tira a ideia de que Cristo de fato é aquele que perdoa os nossos pecados pela graça e pela fé, e não que nós pagamos os nossos pecados pelo nosso próprio esforço e nossa própria punição, o que é contrário à ideia geral do Novo Testamento. Então, esse é o resumo que a gente pode apresentar a respeito dessa questão.
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3: Manda aí uma ótima tarde para você aqui na Rádio Transmundial, 2:13, horário de Brasília. Tá tudo bem com você? Chegando por aqui eu, Eric Alves, para ficar com você até 7 da noite, no horário do nosso querido Cacá Rodrigues, que está de férias. E já tem um recado especial para você, que hoje é o último dia, né, desse prazo, 6 de maio. Hoje você vai enviar foto sua com a sua mãe ou sua com seus filhos para você participar do nosso carrossel que nós vamos fazer no Instagram, tá bom? Então tem amor, né, que marca a vida inteira, e esse amor com certeza é amor de mãe. A RTM Brasil quer contar essa história juntinho com você. Estamos preparando o carrossel especial de Dia das Mães, com fotos reais, cheias de carinho e significado. Por isso, abre agora aí a galeria do seu celular, escolhe aquela foto especial com a sua mãe ou com seus filhos e envie agora pra gente. Não perde tempo, hein? O nosso WhatsApp é 11 São Paulo 97418-1456. 11 97418-1456. 74181456. E hoje, 6 de maio, é o prazo final, tá bom? E por favor, já manda também, junto com a sua foto aí, o nome da sua mamãe, a cidade, o estado de onde você ouve RTM ou reside também. E se possível, o seu Instagram, para você ser marcado nesse carrossel, tá bom? Com esse material, nós vamos montar um carrossel emocionante em homenagem às mães ouvintes aqui da RTM Brasil, com previsão de publicação na semana que antecede o Dia das Mães, que é no dia 10 de maio. Então não perca essa oportunidade de declarar o seu amor. 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Então já manda aí 11 974181456. E para você que é de fora de São Paulo, né? Fora do Brasil, na verdade, coloca o 5511, tá bom? 5511 974181456. Combinado? Então manda sua foto aí, sua, com a sua mamãe ou com os seus filhos. 2:15, tá tudo bem com você? Aproveita também nesse mesmo WhatsApp, já manda mensagem aqui pra gente, pede sua música. Vamos bater aquele papo hoje, nessa tarde linda aqui em São Paulo, 31 graus, um sol pra cada um. Tá muito quente, gente, tá muito quente. E aí, onde você mora? Como tá o tempo hoje? Tá fazendo o quê? Vamos bater aquele papo durante essa tarde. Ó, já pede sua música, já aproveitando. Eu já vou tocar o som que a Jéssica lá de Mauá pediu, ó. Ela pediu, Vavá Rodrigues. Olha que som legal. Gente do céu. 2:16. Vem comigo na tarde da RTM.

Esse é o Baba Rodrigues, Gente do Céu. Duas horas e 20 minutos aqui na RTM, já falando agora com você que está na nossa programação, mandando a sua mensagem aqui no 11974181456. Falo com você, Patrícia Barbosa, de Abaetetuba, no Pará, isso mesmo? É isso mesmo, ela mandou uma foto aqui pra gente, deixa eu ver a foto dela, ela tá falando aqui no final: minha mamãe Ruth, minha irmã Priscila e as minhas filhas Ludmila e Letícia, olha que legal. Linda família, muito obrigado. Eu vou colocar essa foto aqui no nosso carrossel, tá bom? Vou mandar para nossa produção já colocar lá, tá bom, Patrícia? Muito obrigado pela participação. Quem mandou pra gente aqui também é Edileuza Pedral, do Rio Grande do Norte, ó. Ela é a mamãe dela. Boa tarde, eu e minha mãe Delita Teixeira. Olha, depois ela mandou, acho que a filha dela, não é isso? Se eu tô errado aqui, deixa eu ver a mensagem. Aqui sou eu, Edileuza Pedral, e minha filha Ana Catarina, que legal. Também vai pro nosso carrossel, tá bom? Muito obrigado, Edileuza. O Genésio Rodrigues, Itapecerica da Serra São Paulo, tá aqui com a gente também. Genésio, muito obrigado pela mensagem, viu? Ele deixa um texto aqui pra gente, 2 Timóteo 2, do 1, 2 e 3 em diante. Cláudia Nunes e Lauro de Freitas, Bahia, tá aqui com a gente também. Tá mandando boa tarde, a paz do Senhor Jesus Cristo. Vou mandar uma fotinha da minha mamãe. Mandou o Instagram dela aqui. O nome da mãe dela é Dona Antônia. Dona Antônia, um abraço pra senhora. Muito obrigado pela mensagem, viu, Cláudia? Ela também mandou foto do filho, é isso mesmo? É foto do filho e da família, que legal. Ela e os dois filhos, o Gabriel e o Arthur. Muito obrigado. Cláudia Nunes, Lauro de Freitas, Bahia. O Vladimir Sampaio tá aqui com a gente. Tá falando aqui, deixa eu ver. Ah, mandou a foto aqui também. Ele mandou de vermelho, Vladimir Sampaio, Eunice Costa Sampaio, que é a mãe, Oswaldo Sampaio Oliveira, de camisa. Eles moram em Bandeirantes, Mato Grosso do Sul, é isso? O irmão dele mora em Araçatuba. Estávamos no shopping Campo Grande, também vai pro nosso carrossel, tá bom, Vladimir? Muito obrigado pela mensagem. O Marcos Marchiori, de Santa Catarina, mandou uma foto aqui dele e da mamãe dele, ó, que legal. Ele mandou aqui, boa tarde, aí estamos nós, Marcos, Donizete Marchiori, Rosalina Feuser, não sei se a pronúncia é essa, Marchiori, Taió, Santa Catarina, legal, também vai para o nosso carrossel. A Cristina Feijó, do Rio de Janeiro. Oi, Ariki, há quanto tempo, né? Quanto tempo, né? Eu estive aí na RTM no meu aniversário 25/4, gostei demais. Aqui no Rio está bonito e quente, mas para o final de semana tem previsão de chuva. Aqui em São Paulo, a Cristina tá falando que vai ser, acho que um dos dias mais gelados domingo. Acho que a previsão é de 10, ou menos abaixo de 10, alguma coisa assim. Depois eu verifico aqui e falo. E eu vi suas fotos, eu não sei se foi você que postou, ou foi na rádio que postou, alguém da rádio, mas eu vi sim. Que bom que você foi bem tratada, né? O pessoal aqui é muito, mas muito bacana mesmo, aqui na Transmundial, né? Venha sempre que puder, né? Será bem-vinda. Muito obrigado pela participação, tá bom? O Luiz Gonçalves de São Roque, São Paulo, tá mandando boa tarde, graça e paz, ligados aqui em São Roque. Abraço pra Renata e os demais irmãos, ouvindo desde a manhã. Olha que legal, fica o dia inteiro. E na madrugada também tem o Cláudio Ronk, que é um programa muito legal feito por ele aqui na nossa madrugada. Tá bom, Luiz? Obrigado pela participação. 11974181456. Chegando Nani Azevedo, melhor desta terra.

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3: Para todo mundo ouvir, para todo mundo ler também. Esta é a Rádio Transmundial, agora 2:32. Tá tudo bem com você? Você que tá chegando agora, né? Tá estranhando, né? Cadê o Cacá? Cacá tá de férias, eu sou o Eric Alves, fazendo horário dele aqui até a volta dele. Muito obrigado pela sua participação desde já. E agora você ouve esse programa junto com o nosso querido Héctor Nóbrega e Paulo Biasi, que é o Correndo para Vencer. E o tema de hoje é Luz que Brilha sobre um Rei. Bora ouvir.
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6: Se você já teve qualquer contato com o sistema judiciário, sabe como ele pode ser profundamente injusto. Mesmo que a justiça seja, em teoria, cega e, portanto, não dependa da pessoa envolvida, os tribunais são conhecidos por estarem envolvidos em mentiras, enganos, subornos e interesses políticos. Nesta mensagem, eu quero que percebamos duas verdades. Primeiro, que Deus usa essa injustiça nos tribunais para cumprir seus propósitos soberanos e manifestar sua própria glória. E segundo, vamos falar sobre o que torna Deus mais evidente para o mundo. É claro que a glória de Deus não varia, mas em alguns momentos uma ação dele se destaca tanto em meio à rotina de mesmices do dia a dia que a evidência dessa ação poderosa não permite que ninguém negue. Foi Deus. E nesta mensagem nós vamos ver um momento desses. Por favor, abra sua Bíblia no capítulo 25 de Atos. Para entendermos este trecho no contexto certo, é importante relembrar que o apóstolo Paulo esteve em Jerusalém, onde a sua presença causou um tumulto quando pessoas o acusaram falsamente. disseram que ele havia levado um gentio para dentro de uma área restrita do templo que era proibida para os não-judeus. Isso era mentira, mas era tarde. A confusão já estava feita. 40 homens fizeram um juramento para matá-lo e prometeram jejuar até cumprirem esse plano. Por isso, Paulo, como cidadão romano, foi escoltado até Cesareia a uns 80 ou 100 quilômetros de distância. Cesareia era a sede do governo romano naquela região da Judeia. É claro que em Jerusalém havia autoridades que mantinham o domínio romano. Herodes, o governante judeu, estava sujeito ao controle de Roma. Mas era na Cesareia que funcionavam os tribunais romanos e ficavam muitas das prisões. Era ali que Paulo estava, e o governador Félix não sabia o que fazer com ele. No versículo 27 do capítulo 24, lemos estas palavras: "E uma vez que Félix desejava obter a simpatia dos judeus, manteve Paulo na prisão." Paulo já estava preso fazia 2 anos da Cesareia. E agora, o capítulo seguinte, Atos 25, se inicia com a chegada de um governador chamado Festo para tomar o lugar de Félix. Félix foi chamado de volta a Roma. Acharam que sua relação com os judeus não estava muito boa, porque revoltas começavam a se levantar entre os judeus. Agora Festo passa a ser o responsável pelo caso do apóstolo Paulo. Logo depois de Festo chegar, ele foi para Jerusalém e perguntou aos líderes judeus: "O que devemos fazer com Paulo?" Eles responderam: "Entregue-o para nós." E o texto diz que queriam Paulo lá porque planejavam matá-lo. Vamos nos colocar no lugar de Festo. Imagine a tensão dessa história. O que ele decidiria fazer com Paulo? Festo tinha 3 opções. Uma seria mandar Paulo de volta para Jerusalém, deixando que os judeus o linchassem. Isso deixaria os líderes religiosos judeus contentes e ele não teria que se preocupar mais com eles. Mas o problema de Festo era que, quando ele sugeriu enviar Paulo para Jerusalém, Paulo percebeu o perigo e apelou para a sua cidadania romana. E permitir que o cidadão romano fosse entregue para ser linchado por uma multidão em Jerusalém sem julgamento justo não era bem o tipo de decisão que Festo queria assumir. Havia outra possibilidade, que seria a mais adequada. Festo poderia simplesmente declarar: "Paulo, você é inocente dessas acusações, tanto das questões religiosas quanto das civis. Roma não lhe atribui nenhuma culpa. Estou autorizando a sua libertação. Apenas prometa que não voltará a essa região, saia do país e fique longe daqui." Essa teria sido a escolha correta. Mas Festo enfrentava a dificuldade de que os judeus ficariam profundamente indignados com essa decisão e ele precisava preservar uma boa relação política com eles. Assim ficava a questão: o que fazer com Paulo? Havia uma terceira alternativa e foi justamente essa que Paulo escolheu pedir. Ele pediu para ser enviado a Roma. Mas, nessa alternativa, havia também um obstáculo. Festo não podia simplesmente mandar um prisioneiro escoltado por guardas até Roma sem uma acusação formal e válida. Festo estava num dilema complexo que não sabia como resolveria. Foi aí que ele teve a ideia de envolver um rei no caso, para o peso dessa decisão não ficar todo sobre ele. Para ver isso, vamos avançar até o versículo 13 do capítulo 25 de Atos. Alguns dias depois, o rei Agripa chegou com sua irmã Berenice para visitar Festo. Aqui precisamos fazer uma pausa. Quem era esse Agripa? Ele era membro da dinastia dos Herodes. Se você acompanhou a nossa mensagem anterior, pode estar se lembrando de que o bisavô dele foi o Herodes que tentou matar Jesus, ordenando o massacre dos meninos com menos de 2 anos em Belém. E o avô dele foi responsável pela morte de João Batista. O pai dele executou Tiago com uma espada e planejava assassinar Pedro. Esse era o legado da família de Agripa. E Roma lhe concedeu o título de rei para governar a região norte da Palestina. Então Agripa chega na Cesareia acompanhado por Berenice. E quem era essa Berenice? Ela era a irmã de Agripa. Aliás, vale lembrar que a Drusila, esposa de Félix, o governador anterior, era a outra irmã de Herodes Agripa. E essa relação incestuosa entre Agripa e sua irmã Berenice fazia muitos judeus rejeitarem fortemente o seu reinado. Ainda assim, como era membro da família Herodes, Agripa se declarava judeu. Bom, pelo menos ele tentava seguir os costumes judaicos. Nesse ponto do texto, o que estava acontecendo era o seguinte. Festo teve essa ideia. Se eu conseguir que Agripa venha me aconselhar, pode ser que ele me dê uma ideia do que fazer com esse camarada chamado Paulo. O texto continua. No dia seguinte, Agripa e Berenice chegaram à sala de audiência com grande pompa, acompanhados de oficiais militares e homens importantes da cidade. Chegaram exibindo todo o luxo da realeza. Coroas douradas, vestes em púrpura, sem dúvida com muita ostentação. Um exemplo repleto de prestígio e vaidade. E então, quem é que foi trazido para esse cenário? Paulo. E como Paulo era prisioneiro, ele trazia correntes nos braços. Ficamos sabendo disso mais à frente quando ele falou. Vejam estas algemas. O texto nos diz. Festo mandou trazer Paulo. Os historiadores nos dizem que a aparência de Paulo não era lá muito atraente. Ele seria baixo, calvo e talvez tivesse pernas arqueadas. Enfim, ele não tinha uma aparência imponente. Então, é nesse cenário, repleto de cerimônia e autoridades, que Paulo foi trazido para apresentar a sua defesa. E ele conta o seu testemunho com coragem. Agora, nesta mensagem, vamos analisar este depoimento e ver a reação de Agripa e Festo. Depois, vamos refletir sobre Deus, sobre a injustiça e sobre Deus atuando inconfundivelmente nessa situação. Mas, além disso, é importante notarmos a preocupação de Festo, aqui no versículo 26 do capítulo 25 de Atos. Aqui ele explica ao rei Agripa. Não sei, porém, o que escrever ao imperador, pois não há nenhuma acusação clara contra ele. Por isso, eu o trouxe hoje diante dos senhores, especialmente do rei Agripa, para que, depois de o interrogarmos, eu tenha algo para escrever. Pois não faz sentido enviar um prisioneiro ao imperador sem especificar as acusações contra ele. Bom, então Paulo começou a falar. E note que ele começa sua defesa falando da sua conduta antes da sua conversão. No capítulo 26, versículo 4, ele declara: como os líderes judeus sabem muito bem, recebi educação judaica completa desde a infância entre meu povo e depois em Jerusalém. Também sabem, e talvez estejam dispostos a confirmar, que vivi como fariseu a seita mais rígida de nossa religião. E em outros textos, Paulo diz, segui a lei judaica ao pé da letra. Nenhum fariseu me superava em rigidez. Além disso, fui responsável pela morte de pessoas que pertenciam à igreja. Nos versículos 9 a 11, ele prossegue. Eu costumava pensar que era minha obrigação empenhar-me em me opor ao nome de Jesus, o Nazareno. Foi exatamente o que fiz em Jerusalém com autorização dos principais sacerdotes. Fui responsável pela prisão de muitos dentre o povo santo, e eu votava contra eles quando eram condenados à morte. Muitas vezes providenciei que fossem castigados nas sinagogas a fim de obrigá-los a blasfemar. Eu me opunha a eles com tanta violência que os perseguia até em cidades estrangeiras. Paulo literalmente matava os cristãos, querendo fazê-los abandonar a fé. No capítulo 1 da sua primeira carta a Timóteo, ele dá seu testemunho e repete essa narrativa. Ali, ele acrescenta algo impressionante. Fui blasfemo, perseguidor e violento. O termo grego ribstrem pode ser traduzido como eu era sádico na minha fúria. Ou seja, Paulo estava reconhecendo, eu não só causei dor e perseguição, eu gostava disso. Não é maravilhoso saber que servimos a um Deus que é capaz de salvar até mesmo os grandes pecadores? Veja esse caso do apóstolo Paulo. Ele perseguiu intensamente a igreja, mas teve sua vida transformada naquele caminho para Damasco. E Deus continua fazendo isso até os dias de hoje.
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1: Resumo de notícias do dia 6 de maio de 2026. Começando com notícia nacional. Estudantes das universidades estaduais de São Paulo intensificam mobilizações por melhores condições de permanência, moradia e alimentação. O movimento começou na Universidade de São Paulo, a USP, onde a greve iniciada em 14 de abril já afeta mais de 100 cursos. O Diretório Central dos Estudantes convocou uma nova assembleia para hoje, às 18h, para definir os próximos passos da mobilização. O movimento também ganha força em outras instituições. As mobilizações ocorrem ao mesmo tempo em que seguem as negociações salariais de docentes e servidores. O Conselho de Reitores propôs reajuste de 3,47%, mas representantes da categoria pedem aumento maior e as negociações continuam sem acordo. Seguindo com notícia internacional, 3 passageiros, 2 em estado grave, foram retirados de um cruzeiro de luxo após um surto de hantavírus, que já causou 3 mortes a bordo. O navio com cerca de 150 pessoas estava retido próximo a Cabo Verde e segue agora para as Ilhas Canárias. Segundo a Organização Mundial da Saúde, o risco de transmissão para a população geral é baixo. Os pacientes resgatados serão levados para o tratamento na Europa, enquanto autoridades monitoram a situação. Agora falando de esporte com a minha amiga Karina Joubert. Tá certa a pronúncia?
2: Tá certo.
1: É isso aí, acertei dessa vez. Tudo bem, Karina?
2: Tudo bem, e você?
1: Tudo ótimo. E o que temos para hoje, Karina?
2: Bom, hoje tem bola rolando pela Libertadores. Às 21h30 da noite, o Corinthians encara o Independente Santa Fé, em Bogotá. O Timão pode garantir vaga antecipada nas oitavas, enquanto os colombianos jogam tudo ou nada. No mesmo horário, o Fluminense visita o Independente Rivadavia, líder do grupo. O tricolor é lanterna e precisa vencer para seguir vivo na competição. Mais tarde, às 11 da noite, o Cruzeiro enfrenta a Universidade Católica no Chile. As equipes estão empatadas em pontos e brigam diretamente por posição no grupo. E também teremos jogos pela Sul-Americana. Às 7 da noite, o Vasco da Gama encara o Audax Italiano fora de casa em um grupo completamente embolado. E às 9h30, o Botafogo recebe o Racing no Nilton Santos, tentando retomar a liderança do grupo.
1: E você tá toda feliz que seu Palmeiras ganhou, né? Você acha que o Palmeiras ganha Libertadores esse ano? Eu acho que tá fácil, hein?
2: É, dá pra ganhar.
1: Só o Flamengo, né, que vai...
2: É, como sempre, né?
1: Fica, fala Palmeiras e Flamengo.
2: Vai ficar os dois.
1: Então tá certo, né? Karina fica feliz. Eu tô meio triste, não tô muito, né, bem. Meu time não tá muito bem.
2: É.
1: Mas assim nós vamos. Karina, muito obrigado, viu?
2: Obrigada, gente.
1: Uma ótima tarde pra você. E essas fontes, né, dessas notícias, Agência Brasil, GE e CNN Brasil.
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5: 3 horas em ponto, horário de Brasília. Agora a gente já vai com pecados e pecadinhos. E o tema de hoje, já falo aqui o tema de hoje para você, é a dureza de coração. Bora lá!
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7: Hoje quero falar sobre dureza de coração. Dureza de coração foi a maneira que o salmista descreve a reação dos israelitas que rebelaram na provação na caminhada do povo pelo deserto. Faltava água em Refidim e por isso queixaram-se a Moisés e exigiram que ele providenciasse água para beber. Moisés reagiu: por que se queixam a mim? Por que colocam o Senhor à prova? Deus instruiu Moisés a usar a vara para bater na rocha do Monte Horebe, e dela sairá água para o povo beber. E chamou aquele lugar Massá, isto é, provação, e Meribá, rebelião, porque ali os israelitas reclamaram e puseram o Senhor à prova, dizendo: o Senhor está entre nós? Ou não? Salmo 95 refere a essa ocasião. Hoje, se vocês ouvirem a sua voz, não endurecem o coração, como em Meribá, como aquele dia em Massá, no deserto onde os seus antepassados me tentaram, pondo-me à prova, apesar de terem visto o que eu fiz. Salmo 95, 7b a 9. O autor de Hebreus cita esse texto para exortar os cristãos hebreus a evitar este pecado que provoca a ira do Senhor. Hebreus 3, 7 a 11. E negou a possibilidade deles entrarem no descanso do Senhor. A advertência do texto de Hebreus manda assim: cuidado, irmãos, para que nenhum de vocês tenha coração perverso e incrédulo, que se afasta do Deus vivo. 3:12. Corações duros revelam a carência da fé. Foi isso o que aconteceu com os 10 espias que voltaram da terra prometida com reação negativa. Não acreditaram que o Deus que supriu todas as suas necessidades, inclusive a saída da escravatura egípcia, tinha poder ou vontade para dar-lhes a terra. Um coração que se endurece pertence ao irmão que reclama porque Deus não lhe deu o que ele julga necessário. A fraqueza da sua fé acusa o Senhor de falhar em suprir as necessidades reais ou desejadas. A frase comunica muito bem o conceito de um relacionamento com Deus no qual a intimidade com Ele diminuiu. Não se sente mais a alegria da comunhão com Ele. Se empregarmos as palavras de Isaías, com alegria vocês tirarão água das fontes da salvação. 12:3. Evitaremos esse pecado. Quando as fontes começam a secar, quando a alegria da salvação desaparece e o espírito fica amargurado, o coração endurece, não tem a sensibilidade do

0: todos os dias, durante o tempo que se chama hoje, de modo que nenhum de vocês seja endurecido pelo engano do pecado, Hebreus 3:13. Somos criaturas que reagem positivamente quando mantemos contatos com irmãos entusiasmados com a graça salvadora. Igrejas lideradas por pastores que mostram um amor intenso pelo Senhor e comunicam esse amor pelo ensino poderoso da palavra, providenciam um meio que cria redes de encorajamento mútuo.
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0: O texto de Hebreus aponta para a importância de fazer esses contatos encorajadores frequentemente. Encorajem-se todos os dias. O pastor Richard Lucas de Londres dizia: Deus não pode confiar em nossa lealdade nem 24 horas. Todo dia precisamos da renovação da nossa fé e compromisso com o Senhor. Escreveu Jeremias: graças ao grande amor do Senhor é que nós não somos consumidos, pois as suas misericórdias são inesgotáveis. Renovam-se cada manhã, grande é a sua fidelidade. Lamentações 3, 22 e 23. Todos nós que orgulhamos de termos o título de filhos de Deus, precisamos sempre relembrar nossos privilégios. Somos muito agraciados. Ficamos muito conscientes de pessoas que fecham seus ouvidos quando escutam o convite da mensagem do amor de Deus que oferece a salvação eterna às suas almas. Pense bem no caso do rei Agripa II, bisneto de Herodes o Grande, que matou as crianças de Belém na tentativa de eliminar Jesus. Esse rei Agripa II teve um interesse em ouvir Paulo explicar por que ficou preso em Cesareia Marítima cerca do ano 59 d.C. O apóstolo contou a história da sua conversão extraordinária e então apelou diretamente para Agripa considerar o fundamento bíblico para aceitar a salvação eterna providenciada em Cristo. A resposta do rei foi: você acha que em tão pouco tempo pode convencer-me a tornar-me cristão? Atos 26:28. Essa resposta cínica de Agripa mostra a dureza do coração do arrogante rei.
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0: O apelo para crentes não endurecer o coração foi repetido várias vezes no livro de Hebreus. Mas o apelo para não cristãos não fechar os ouvidos ou rejeitar a mensagem ocorre mais vezes ainda. O Salmo 2 oferece um exemplo da advertência dos reis que recusam a se submeter ao Filho de Deus. Tu as quebrarás com vara de ferro e as despedaçarás com um vaso de barro. Por isso, ó reis, sejam prudentes, aceitem a advertência, autoridades da terra, adorem o Senhor com temor, exultem com tremor, deixem o Filho, para que ele não se ire e vocês não sejam destruídos de repente. Salmo 2:9 a 12. Uma das gloriosas promessas da nova aliança que Deus fez com seu povo inclui a remoção do coração de pedra. Aspergirei água pura sobre vocês e ficarão puros. Eu os purificarei de todas as suas impurezas e de todos os seus ídolos. Darei a vocês um coração novo e porei um espírito novo em vocês. Tirarei de vocês o coração de pedra e lhes darei um coração de carne. Assim diz Ezequiel 36, 25 e 26. O versículo 27 explica como

0: Esse coração de carne ficaria macio e nunca voltaria a ser duro como pedra. Seria a transformação da concessão do Espírito Santo que os levaria a agirem segundo os decretos de Deus e obedecerem fielmente às leis do Senhor.
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0: A fé enfraquecida inicia o processo de endurecimento do coração. O peregrino que tem uma fé tênue, como teia de aranha, enfrenta a longa caminhada no deserto com atitude de reclamação e não de gratidão. É necessário que a fé se fortaleça e o coração fique sensível, cheio do amor de Deus para esperar e entrar no maravilhoso descanso celestial. Hebreus 4:11. No tempo de Jeremias, existiam pessoas caracterizadas por dureza de coração. Todos eles são rebeldes e obstinados e propagadores de calúnias. Estão endurecidos como bronze e o ferro. Todos eles são corruptos, Jeremias 6:18. Essa obstinação dos judeus existiu porque seus corações não tinham meios de avaliar e discernir entre as mensagens que vieram de Deus e as foram pronunciadas pelos falsos profetas. Um problema igual surgiu no tempo do apóstolo João em Éfeso. Profetas heréticos enganavam o povo de Deus. João escreveu para eles: amados, não creiam em qualquer espírito, mas examinem os espíritos para ver se eles procedem de Deus, porque muitos falsos profetas têm saído pelo mundo. 1 João 4:1. Dá crédito aos hereges endurece o coração, porque abre a porta para o inimigo destruir a fé dos crentes que não examinam a veracidade da mensagem pregada, se vem de Deus ou do demônio. João revela na sua descrição do sexto anjo que tocou sua trombeta e foram soltos para matar um terço da humanidade, Apocalipse 9:15, que o restante da humanidade que não morreu por essas pragas, nem assim se arrependeu das obras das suas mãos, não pararam de adorar os demônios e os ídolos de ouro, prata, bronze, pedra e madeira, ídolos que não podem ver, nem ouvir, nem andar. Também não se arrependeram dos seus assassinatos, das suas feitiçarias, da sua imoralidade sexual e dos seus roubos. Apocalipse 9, 20 e 21. Dureza de coração impediu completamente que a pressão para aceitar a salvação que Deus lhes ofereceu vingasse. A causa da rejeição do convite gracioso de Deus foi a dureza de coração, dureza como de pedra. Mas um exemplo de dureza de coração aparece no Apocalipse. O quinto anjo derramou sua taça sobre o trono da besta, cujo reino ficou em trevas. De tanta agonia, os homens mordiam a própria língua e blasfemavam contra o Deus dos céus por causa de suas dores e feridas. Contudo, recusaram arrepender-se das obras que haviam praticado. Apocalipse 16:10 e 11. Esses textos bíblicos são muito significativos porque explicam bem o que é o efeito de dureza de coração.
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2: Alex Gonzaga, Renova-me.

Alex Gonzaga, renova-me agora, exatamente 3:19, horário de Brasília. Uma ótima tarde para você e já te faço convite. Entra lá no nosso site rtmbrasil.org.br. Lá tem a aba Programas. Entra lá e tem toda a programação aqui da Transmundial em áudio para você ouvir, até baixar no seu celular, no seu tablet, onde você, seu notebook, computador, e você maratonar cada programação aqui da rádio, tá bom? Então vai desde a letra A, nós temos aqui a adoração com o Renato Marione, vai até lá embaixo a letra V, que é o Você Sabia. Então nós temos uma programação repleta aqui para você maratonar pelo áudio. Ah, Érica, eu também quero ver o vídeo, então entra no YouTube, digita lá, arroba RTM Brasil. Tem toda a nossa programação por vídeo também para você maratonar da onde você estiver. E também já te faço convite no nosso site. Lá na última opção do menu é o estúdio ao vivo, para você ver toda a programação ao vivo aqui de dentro do estúdio, tá bom? Então fica essas três dicas para você. Aqui na Rádio Transmundial, você pode entrar no nosso site, no nosso YouTube, ou também ver a programação ao vivo, assistir, né, pelo vídeo do estúdio ao vivo, tá bom? 3:20, conversando com você, que mandou mensagem aqui pra gente. A Fran Almeida, de Poeira, Ceará, ela mandou aqui uma ótima tarde aqui pra gente. Muito obrigado, Fran. Tudo de bom pra você também. Ricardo Machado, de Sorocaba, mandou mensagem aqui pra gente. Um grande abraço, Ricardo Machado. Quem também mandou mensagem aqui pra gente foi a Bebel Dias, de Valparaíso de Goiás. Oi, Bebel, tudo bem? Boa tarde, ouvintes, na paz do Senhor Jesus. Vocês estão bem? Graças a Deus, estou bem. Ela pediu a música do Alex Gonzaga. Eu toquei o do Alex Gonzaga agora. Eu creio que foi essa, não é isso, Bebel? Que ela falou que é Tu é Soberano. Essa aí eu não achei, tá? Tu é Soberano, não achei. Mas toquei uma parecida, né? Que é Renova-me. Também um clássico da música cristã, tá bom? Muito obrigado pela sua participação, uma ótima tarde pra você. Vamos de música boa? Gerson Borges e João Alex, Voltar pra Deus.

0: Anderson Borges e João Alex voltar pra Deus agora, 3 horas e 25 minutos. 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Ó, tô indo pro rápido intervalo, não sai daí. Daqui a pouco, na sequência, tem De Pai para Filha, com a Gabi e o pastor João Paulo. Não sai daí.
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1: Está começando mais um de pai para filha e eu comecei aqui sem óculos, mas eu vou colocar o meu óculos para poder ver você melhor. E se você quiser me ver também, você pode acessar o YouTube da Juventude, arroba na contramão RTM, para você nos assistir, porque eu, Gabi Gouveia, estou com meu pai, JP Gouveia.
2: Muito bom poder estar aqui mais uma vez, hoje conversar sobre um texto que as pessoas não entendem muito,
1: muito
2: bem
1: bom.
2: O que está acontecendo.
1: Eu lembro de
2: lá.
1: Você pregando sobre esse texto.
2: Eu gosto das parábolas. Essa a gente chama, o pastor Clayton Kuhns chama de ações parabólicas de Jesus, né?
1: Bom.
2: Quer dizer, ele faz uma ação que na verdade é uma parábola, é um ensino. Mas é uma ação.
1: E ele fazia muito isso, né, pai?
2: Muito.
1: Nossa, tudo era com parábola ou contava uma história pra explicar e tal. Se você quiser nos assistir, você vai acessar o arroba na contramão RTM, como eu disse. Mas quero lembrar que a gente também tá no rádio, então eu tô conversando com você que tá ouvindo aí na programação. A gente tá no site da RTM e também em podcast. A pergunta de hoje chegou de uma pessoa assim que, nossa, a gente nem conhece, nem gosta, né, pai?
2: Quase nada.
1: Quase nada. Da minha irmã do meio, a Alice. Mas você pode fazer assim como a Alice e mandar sua pergunta também aqui no YouTube, no WhatsApp da RTM, você que tá ouvindo no rádio, enfim, aonde você preferir, mas participa, tá bom? Inclusive, eu tive um retorno da nossa chefia, dos nossos chefes, e eu soube que o De Pai Pra Filha cresceu muito, tem ganhado um público novo, mas a gente quer saber disso, quer ouvir de vocês. Então, conta pra gente que você gosta, porque a gente não tem muito acesso a esse retorno, né, pai?
2: Verdade.
1: Então é bom saber que você tá gostando e até se você mandar pergunta, você participar. Mas significa que a gente tá trazendo um tema legal, né, pai?
2: Muito bom, muito bom.
1: Mas vamos lá.
2: A gente responde perguntas que são do dia a dia.
1: Que eu trago das redes sociais, ou que a Alice, ou que, enfim, da nossa vida.
2: É isso aí.
1: Mas vamos lá pra pergunta que a Alice trouxe hoje. Em Marcos, Jesus amaldiçoa uma figueira. Estamos falando da passagem, né?
2: Ok.
1: Porque se não estava na época de dar figos? E o que significa isso?
2: Bom, vamos lá. Primeiro a gente tem que entender o contexto. Jesus está a caminho de Jerusalém, tá? Ele vai confrontar, quando ele chegar em Jerusalém, ele vai confrontar os caras que estão, os vendilhões, né? Nas versões mais antigas, os caras que estão vendendo e comprando, fazendo comércio no pátio do templo. Tá? E Jesus vai lá, vocês vão lembrar, ele derruba as mesas,
1: ele
2: voa
1: chega causando.
2: Todo lado, é. No The Chosen ele tira a cinta e toma sentado.
1: Ah, é verdade, no né? The Chosen ele fica com
2: um
1: negócio assim,
2: um
1: né,
2: chicote,
1: estralando.
2: É. Ele dá ali logo no lombo,
1: ele
2: né,
1: fica bravo.
2: E bota os caras pra correr. Lembra que esse é o passo anterior. O que acontece lá no templo? É o cume desse negócio assim, vocês transformaram a casa do Senhor em um covil de ladrões, de comerciantes, aqui é a casa de oração, né? Vocês não dão sinais de arrependimento. Essa é a fala que ele vai dizer lá, você entendeu? Só que antes, ele faz uma ação parabólica. É, ele mostra uma verdade. Então, ele vai até a figueira para procurar frutos. A figueira não tem frutos. E aí, ele amaldiçoa a figueira e fala, nunca mais você vai dar frutos.
1: Uma analogia perfeita para a gente conseguir entender o que ele estava falando.
2: Exatamente. Ele, lá na frente, vai falar sobre sinais. Então, o que eu preciso levar em consideração para fazer a interpretação dessa ação de Jesus? A fala dele sobre sinais. Essa figueira, esse tipo de figueira que tem lá, ele dá, na verdade, um frutinho antes, uma frutazinha pequena, que depois vai virar uma flor, tá? E ela indica, antes da época de dar frutos, ela indica que aquela árvore vai dar frutos quando for a época. É um sinal. Essa frutazinha, essa florzinha que aparece é um sinal de que no futuro ela vai dar frutos. Jesus vai procurar frutos e não encontra nem o sinal de que ela vai dar frutos. Percebe? que depois ele vai aplicar isso lá. Então ele vai lá, pega um negócio, ninguém entendeu nada. Tanto que quando eles estão voltando no dia seguinte, os discípulos perguntam para ele: Jesus, olha aquela figueira que o senhor amaldiçoou. Pô, se você tiver fé, você vai fazer isso também. Jesus dá um ensino sobre fé, tá? Mas a ideia da ação parabólica é que se a gente não dá sinais de que vai se arrepender, ele corta.
1: Corta fora. Você tá até porque ele fora. Fala que é quente ou frio. Se tiver morno, eu vomito. Parece que ele tá olhando e falando: pô, você não dá nenhum sinal de que você vai se arrepender, que você vai dar fruto, sinal. Então assim... Ele corta já logo era. Fora.
2: E ele está fazendo um sinal, lógico, da religião lá, dos judeus, os fariseus, os escribas, os saduceus. Ele está dizendo que esses caras e o povo que está seguindo eles nem dão um sinal de que, você entendeu? Não dão nem seta para a direita para entrar na próxima pista, entendeu? E se você entrar para a próxima pista, vai bater.
1: Isso cabe pra gente hoje, meu Deus.
2: Total. O problema não é se você está dando frutos. O problema é se você nem dá sinais de que um dia você vai dar frutos. Você nem está se importando, você nem fez uma reflexão que te leva ao arrependimento. Você nem busca o Senhor para entender o que está acontecendo. Você não ora, você não jejua, você não lê a Bíblia. Você não dá nenhum sinal de que de verdade você vai se arrepender dos seus pecados. De que você vai dar frutos de arrependimento lá na frente. Então ele logo já corta o sistema todo e fala: para de ser hipócrita. Você entendeu? Essa é a ideia aí da figueira. A figueira, ela não dá sinal de que um dia dará frutos. O problema não é dele, não é se a figueira vai dar fruto. O problema é que nem sinal de que ela vai dar fruto ele vai dar. Ela é falsa, é hipócrita, você entendeu? Porque ela está bonita com folhas, então parece que ela vai dar frutos, mas ela não dá sinal de que vai dar frutos. E aí Jesus manda ela secar. Você nunca mais vai florescer. Você nunca mais vai dar flores ou folhas do jeito que você está dando.
1: Então é capaz que realmente, pensando nos dias de hoje, realmente essa avaliação espiritual pode estar sendo feita sobre nós e nós sermos amaldiçoados?
2: A gente vai ser cortado. Você entendeu? Porque a ideia não é nem a maldição. É de que ele não vai permitir que essa hipocrisia e essa mentira permaneça. Vai ser revelada a sua falsidade. Você entendeu? E você vai secar. É isso que ele está dizendo. Está dizendo que as pessoas vão à igreja, vão dentro das religiões, mas vão falsas. Elas vão com uma aparência de que dão frutos, de que têm frutos. Mas, na verdade, elas não dão nem sinal de que vão dar frutos. E Deus vai acabar com essa aparência. Ele vai fazer secar a aparência de beleza espiritual. E vai mostrar quem realmente a gente é. Uma figueira que não dá frutos, uma figueira seca. Percebe? Essa é a relação. As pessoas não têm essa noção. Entendeu? De que a gente é falso, de que a gente não busca, de que a gente nem... Você entendeu? Outro dia eu estava conversando com uma pessoa... E eu falava com... Era mais de uma pessoa. E era a diferença... Eu não sei se foi em aula. Mas é a diferença entre... a gente ter a consciência de que somos pecadores e o ato do pecado. Para o arrependimento. Uma coisa é a gente falar: somos pecadores. Mas você tem consciência dos atos que você pratica que são pecado? Uma coisa é, eu tenho plena consciência que sou pecador, mas quais são os pecados que eu pratico? A gente não faz essa reflexão. A gente é hipócrita, porque a gente fala, somos pecadores, mas quais pecados você cometeu hoje?
1: Ou mente e fala assim, poxa, menti. Aí, tipo, cara...
2: É hipócrita.
1: Uhum.
2: Então, alguém que tem convicção de que é pecador, porque a Bíblia diz que eu sou pecador, mas eu não pequei hoje.
1: Não vive uma vida de redenção todo dia.
2: Por isso. Não vive uma reflexão de entender quais são os atos pecaminosos que a gente tem. Você entendeu? O que passou no nosso coração. Porque o motoboy fechou e a gente pensou... desgraçada. A gente não falou, mas a gente já naturalizou. Eu sou pecador, mas eu amo os motoboys. Mentira. Você é falso, o que você pensou? Podia ter caído,
1: crente,
2: miserável.
1: Eu sou crente, mas eu falo palavrão, sim.
2: Podia ter caído, miserável. Você entendeu? Ah, a esposa falou um negócio meio atravessado. E você pensou, ah, essa mulher, viu? Uhum. É, ai, por que que eu fui casar? Ai, por que que essa tranqueira?
1: Já pecou aí.
2: E a gente não diz, mas a gente naturalizou. Então, eu tenho convicção de ser pecador, mas não tenho convicção dos pecados que eu pratico. Entendeu? Essa é a reflexão. Ah, ela é bonita, ela dá... Nossa, como ela é linda,
1: toda
2: parece
1: verde,
2: espiritualmente maravilhosa, mas ela não dá sinal. Por quê? Porque ela tem uma hipocrisia. Ela entende que ela é pecadora porque a Bíblia diz que é pecador, mas eu não sei quais são os atos que me tornam pecador. Quais atos? Quais ações eu fiz? Quais pensamentos pecaminosos eu tenho? Essa reflexão precisa ser feita diariamente. E ela só pode ser feita por quem busca. Quem lê, quem ora, quem jejua, quem medita. Esse cara está dando sinais
1: de que
2: um dia ele vai dar frutos. E aí o Senhor prospera ele. E faz com que esse caminho seja bom para dar frutos. Agora, se eu nem faço isso, ele logo seca e ele expõe a minha verdade nua e crua de alguém que vai secar e vai perder as flores, vai perder as folhas e vai perder tudo. Por quê? Nunca deu nem sinal de que iria um dia dar frutos para o arrependimento.
1: Eu perguntei exatamente isso para minha psicóloga, sem falar, fazer analogia com o texto bíblico, mas eu falei para ela, pô, a gente já colheu alguns frutos, né, de algumas coisas, tipo, não falei nesses termos, eu falei, pô, já melhorei várias coisas e tal, e agora estamos trabalhando outras coisas. Ela falou, mas fique calma. Você está plantando, vai colher. Pior seria se você não estivesse plantando nada ou não dando sinais de que você teria frutos.
2: Exatamente.
1: E você já dá sinais que vão vir outros frutos. Bom, é isso, mais um de pai para filha, ficando por aqui. Mais um episódio que daqui a alguns anos eu vou colocar para tocar em casa para ouvir com meu filho. Né, pai?
2: Uhum.
1: E com vovô, quem sabe, lá do lado. E que você pode aproveitar para abençoar a vida de alguém também. Então, compartilha esse episódio. Compartilha com alguém da sua família. Às vezes com seu pai, com seu filho ou com um amigo. A gente tá aqui para abrir nossa mesa e o nosso relacionamento para você aproveitar também. Então, faça parte disso. A gente volta semana que vem. Obrigada, pai.
2: Amém. Valeu. Valeu, filhinha.
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3: Nívia Soares, teu amor não falha.

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1: João Alexandre, nas estrelas.

0: João Alexandre nas estrelas, que versão, né, gente? Que versão linda do João Alexandre. Falta muito, é, falta isso no, hoje em dia na música, né? Muito, muito bom. 3 horas e 53 minutos. Agora mandando aquele abraço para o Luiz Gonçalves, que mandou uma flor aqui, ó. Ele falou que tá ouvindo desde a manhã e mandou uma flor aqui amarela. Ele é lá de São Roque, São Paulo. Ana Tereza Matos, de Brasília, mandou uma foto aqui com os filhos. Ana Tereza, muito obrigado, viu? Pela sua mensagem, mandou aqui pra gente uma ótima tarde, pra você também. José Henrique da Silva, do Pará, mandou um abraço aqui pra gente. Muito obrigado pela sua companhia. O Guilherme Toledo, de Connecticut, Estados Unidos, mandou a foto dele com a mamãe. Falou que tem a foto aqui, deixa eu ver em cima. Ah, tá o pai dele atrás, ele com a mamãe aqui. Legal, muito bom. Ele mora nos Estados Unidos e eles em Goiânia, Goiás. Que legal. Obrigado, viu, Guilherme? Um grande abraço pra você, muito obrigado pela foto. Quem mandou mensagem aqui pra gente foi a Magnólia, bora ouvir.
1: Olá, Eric Alves.
0: Oi, Magnólia.
1: Deus abençoe você, seus familiares nesta tarde. E os ouvintes, toda a rádio RTM. É, que Deus abençoe toda essa família. Aqui é Magnólia, professora aposentada, Assembleia de Deus, Macau, Rio Grande do Norte.
0: Muito obrigado, Deus te abençoe também. Obrigado pela companhia, né, Magnólia? Todo dia a Magnólia faz companhia aqui pra gente, aqui na RTM. 3 horas e 54 minutos, agora tem o Rob, a promessa.

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3: Leitura do Presente Diário, quarta-feira, 6 de maio, e o tema é Nostalgia. Leitura bíblica em Salmo 77, do 1 ao 5, 12 ao 14. Penso nos dias que se foram, nos anos que há muito se passaram. Salmo 77, 5. Minha filha e neta, com seus respectivos maridos, foram visitar a avó que mora em um lugar muito bonito, mas que traz muitas lembranças e saudade. Como esperado, as memórias vieram à tona. O último Natal comemorado com a família completa e os registros do pôr do sol com o pai orientando os melhores ângulos para as fotos trouxeram muita emoção. Antes que eles voltassem para casa, visitaram ainda outra cidade, outro jardim, outros amigos. A lembrança das orquídeas floridas da casa, agora silenciosa, sem a presença da tia querida que as recebia com um enorme sorriso de boas-vindas, trouxe profunda dor ao coração. Somos feitos de emoção e saudade, e quando chegam as datas especiais e festivas, os preparativos para os encontros carregam lembranças dolorosas. As reuniões de família trazem à memória os lugares deixados por aqueles que amamos e se foram, e por isso acabamos sofrendo. As músicas, as conversas, as comidas, tudo traz nostalgia. Depois de uma pandemia assoladora, das datas comemorativas vazias e dos vários lugares desocupados, nos tornamos um poço de lágrimas, de memórias e de saudades dos queridos que nos deixaram. Como poderemos tornar as lembranças nostálgicas e motivos de alegria e gratidão? Temos de tomar muito cuidado para não nos tornarmos pessoas amargas, ou que não superam as tragédias que nem seguem em frente. Todos os dias, Deus nos dá motivos para agradecer por termos vivenciado lindos momentos de amor, amizade, músicas, risos, com os amados que partiram. Quando trazemos à memória todo o bem que o Senhor faz, colocando em nosso caminho pessoas que iluminaram nossos dias e abençoaram as nossas vidas, podemos agradecer e crer que eles nos deixaram precocemente e estão vivendo no melhor lugar, preparados aos filhos de Deus. Em algum momento, estaremos com eles, onde viveremos ao lado do Senhor da vida, da alegria e da eternidade. Zelene Reis, Itapeva, São Paulo. Nosso consolo vem daquele que é poderoso para nos confortar e alegrar neste mundo das aflições e dores.
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0: Isadora Pompeu, história agora às 6:08, horário de Brasília. Eu te convido agora a fazer oração pelos homens.
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2: Hoje é 6 de maio e o título da nossa oração é Ide por todo o mundo. 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
0: É isso aí, oramos pelos homens e agora para você aqui na Rádio Transmundial, a ecologia e o meio ambiente são colocados de maneira séria, equilibrada e contextualizada. A apresentação e produção é do Carlos Henrique. Agora temos Pensando Verde.
3: Desde o comecinho do ano, o Brasil está utilizando a mais recente classificação internacional de doenças da Organização Mundial de Saúde, que inclui a síndrome de burnout entre as doenças ocupacionais. É uma decisão política e simbólica que estabelece o esgotamento no ambiente de trabalho como um problema de saúde pública e facilita a vida de trabalhadores e trabalhadoras que são vítimas desse problema.
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5: Fala pessoal, meu nome é Carlos Henrique, está começando mais um Pensando Verde, nosso encontro semanal para poder falar sobre fé e meio ambiente. E gente, você já sabe, né? Se você também tem alguma pergunta que você sempre quis fazer, ou então algum assunto ligado a...

0: ambiental que você sempre quis perguntar, manda uma mensagem no nosso WhatsApp, DDD é 11 97 418 1456 e bora aprender juntos. Gente, essa notícia que a gente escutou agora no começo é do comecinho de 2025, né? Então, desde o ano passado, o Brasil adotou a descrição, né, a classificação do Sistema Internacional de Saúde para doenças ligadas aí ao esgotamento físico, ao esgotamento emocional, né? Como, por exemplo, o burnout. E essa posição do Brasil reacendeu uma pergunta muito importante e que tem muito a ver com o cuidado com a criação, com o cuidado da criação de Deus, né? Que é, por que que a gente está tão cansado? Você já reparou, gente, que cada vez mais você trabalha, trabalha, trabalha, chega o final de semana, você descansa, né? Só que na segunda-feira você está mais cansado do que durante a semana? Você já reparou isso? Já teve essa sensação? O que aconteceu com o descanso? Como que a gente chegou numa sociedade que nunca desliga, né? Muitos dos nossos ouvintes moram aí em grandes cidades que funcionam 24 horas por dia, como por exemplo São Paulo, né? Então como que a gente chegou nesse lugar? Por que que as pessoas não conseguem mais parar, né? Então é sobre isso que a gente vai conversar hoje, viu? Semana passada a gente conversou sobre poluição luminosa, né? Aquela história do sol, será que o sol vai ser taxado mesmo e tal? Sobre o fato que a cidade já não consegue mais enxergar as estrelas. Um mundo que vive iluminado o tempo todo, né? A gente se orgulha, a gente tem muitos marcos na sociedade que são ruas extremamente iluminadas e a gente se orgulha muito disso, só que a gente conversou que isso não é demonstração de poder ou de sucesso na perspectiva bíblica, né, gente? E talvez exista uma conexão mais profunda ainda entre essa realidade de um mundo que é iluminado, que é ligado 24 horas por dia, e o nosso cansaço. Porque não foi só o céu que se perdeu na escuridão. Nós também perdemos a capacidade de descansar. O que a gente percebe é que os ritmos do coração, os ritmos da vida, os ritmos da existência humana, com a queda, eles começam a ser quebrados. Nessa relação ruim que existe hoje entre o ser humano e a criação, esses ritmos também estão sendo quebrados, né? Então, é o céu que deveria iluminar a noite, que a gente não consegue mais ver as estrelas. É a nossa capacidade, a nossa necessidade de descansar que a gente não consegue mais praticar. Isso porque a gente vive num sistema que funciona 24 horas por dia, né? É a luz acesa, é a notificação chegando a noite toda, é pessoas trabalhando sem parar. E até mesmo, se você parar pra pensar, gente, o silêncio, né, virou uma coisa rara, assim. A gente cada vez mais precisa colocar, se quiser, né, ter silêncio, precisa colocar vidros espessos nos nossos apartamentos para poder ter silêncio, porque silêncio ficou raro. O problema é que a gente foi criado com limites, mas vive como se a gente não tivesse nenhum limite, né? Não foi só a criação que tem limite, que foi criada com limites, né? Eu e você também fomos criados com limites. E aqui tem uma coisa muito importante. Descansar, na lógica bíblica, não é um luxo, né? E nem uma recompensa. Então essa lógica, essa mentalidade do descanso como uma recompensa, e talvez já tenha ouvido alguém falar algo do tipo: ah, a gente precisa poder querer trabalhar o quanto a gente quiser e tal. Gente, isso não existe na lógica bíblica. Na lógica bíblica, o convite é que você trabalhe, que você dê o seu melhor, que você se esforce, mas que você descanse. E não descansar como luxo, tipo, ah, quando ficar rico, tampouco como recompensa. Ah, depois de me exaurir completamente, vou aqui descansar um pouquinho. Não, o descanso aparece como parte da própria criação. Em Gênesis, Deus criou o mundo em 6 dias. E no sétimo dia, Deus descansou. Ele não descansou porque ele estava cansado. Nossa, Deus, né, lá falou: nossa, trabalhei demais, vou descansar agora. Não é isso, gente. Deus não se cansa, né? O salmista fala isso. Ele descansou para poder ensinar para a gente um ritmo de vida, um estilo de vida. Você trabalha e você descansa. Você produz e você tem tempo de pausa. Você se movimenta, mas você para contemplar a criação. Você para contemplar a vida. Depois, se você olhar aí na sua Bíblia, você vai encontrar o texto de Êxodo 20, que Deus transforma isso em mandamento, né? Deus manda guardar o sábado, Deus manda descansar. E o mais interessante é que não apenas os seres humanos descansavam, gente. Isso eu acho muito legal nesse texto. Os animais também descansavam. A terra também era convidada a descansar. O convite, ele é algo que a Bíblia o tempo todo faz para toda a criação. E que a criação descanse, então, os seres humanos, os animais, a terra. E aí a gente vai lá para Levítico, a gente encontra uma das ideias mais revolucionárias da Bíblia, assim, na minha opinião, gente, que é a cada 7 anos a terra deveria descansar. Nesse tempo, a terra não deveria plantar, o ser humano não deveria plantar na terra, o ser humano não deveria explorar a terra, o ser humano não podia produzir sementes. Imagina, a cada 7 anos, a terra deveria ter um descanso de um ano. Imagina você viver um ano sem trabalhar, gente, sem produzir nada. Imagina como ia ser vivendo só do que a terra dá. Isso é muito louco de se pensar na nossa sociedade que vive ligada 24 horas por dia. E isso revela uma coisa muito mais profunda, que a gente já vem conversando há algumas semanas. Mas acho que isso aqui dá um embasamento maior pra gente. Deus criou o mundo com limites. Inclusive, eu e você fomos criados com limites. E ignorar esses limites, inevitavelmente, gera desgaste. Porque a gente não foi criado para sermos máquinas que trabalham 24 horas por dia. Percebe? O descanso, ele existe desde antes da queda. O convite para o ser humano descansar existe desde antes da queda. Então a gente não pode ignorar isso. A gente não pode achar que isso é fruto da queda. Não é. Deus descansou para poder ensinar a gente o que era descansar, gente. Então é uma prática que Adão e Eva já praticavam antes de pecarem. Mas o fato é que a nossa cultura transformou produtividade em virtude absoluta. Quanto mais ocupado alguém está, mais importante parece que essa pessoa é. Já reparou isso? Aquele seu amigo que você não consegue conversar com ele porque ele está trabalhando o tempo todo, porque ele viaja o tempo todo, parece que é uma pessoa muito importante, né? E aí, nessa lógica de sociedade, descansar é culpa. E ficar parado parece que você está desperdiçando a vida. Quando na verdade não. Né? Quando na verdade esses tempos de descanso, de pausa, são bíblicos. No fim das contas, eu tenho a impressão que esse nosso esgotamento não é só físico, emocional e tal. Talvez ele seja espiritual. Talvez a grande realidade é que nessa relação quebrada com a criação de Deus, a gente perdeu a capacidade de desacelerar. A gente perdeu a capacidade de contemplar, né, de olhar para a criação e reconhecer que existe um Criador. A gente perdeu o silêncio, a gente perdeu o céu, a gente perdeu essa relação com a criação que ajudaria a gente a entender esses ritmos, né? Observar que o sol nasce, o sol se põe. Observar que nuvens são formadas e nuvens passam. Observar a criação existindo, entendeu? Observar as estações do ano. A gente perdeu essa capacidade. Tem algo muito simbólico, gente, no ritmo da criação, estabelecido na criação. Num mundo que a gente já não enxerga mais as estrelas, é também um mundo que a gente não consegue parar para contemplar. O Salmo 19 fala que os céus proclamam a glória de Deus, mas como ouvir essa proclamação se a gente nunca para? Hoje a gente acorda olhando para telas, a gente vai dormir olhando para o celular, a gente consome informação o tempo todo, e aí o nosso corpo está cansado, nossa mente está cansada, nossa alma está cansada. A gente esqueceu, na verdade, é que Jesus frequentemente se retirava para o silêncio. Frequentemente Jesus parava para poder orar e descansar juntos, assim, né? Tempos que Jesus se retirava para tempo de oração e descanso. Gente, até o Filho de Deus respeitou os limites humanos. Até o Filho de Deus mostra que a gente precisa parar para descansar. Talvez um dos maiores atos de resistência espiritual hoje seja simplesmente parar. Seja você descansar, você se silenciar, se desligar do mundo. Reconhecer que o mundo continua girando, mesmo sem o nosso controle. Mesmo que a gente pare, Deus não vai perder o controle da história. Mesmo que o que você esteja fazendo seja muito importante, Deus é o sustentador da história. É isso que a criação ensina para mim e ensina para você. Então a gente pode parar confiando que Deus vai continuar sustentando a história e confiando que o que eu e você fazemos é algo que está debaixo da vontade dele. Então eu queria te deixar aqui algumas perguntas para você refletir na sua vida, viu? Primeira pergunta, você consegue descansar sem culpa? Ou você se sente muito culpado descansando? Segunda pergunta, você consegue ficar longe do seu celular? Fim do dia, quando está na hora de dormir, quando você acorda, você consegue tirar um tempo para ficar longe do celular? Você ainda contempla a criação? Você consegue olhar para a criação, observar os ritmos dela, como ela se comporta? Consegue, gente? Consegue olhar para o céu? contemplar a glória de Deus ali no céu, escutar a voz de Deus olhando para o céu? A fé cristã ensina para a gente algo que a gente esqueceu, gente. Criaturas têm limites. E aceitar esses limites não é fracasso, é sabedoria, né? Talvez nosso cansaço seja sintoma de um mundo que desaprendeu o descanso. O mundo que quer produzir sem parar, consumir sem parar, funcionar sem parar. Mas a verdade é que Deus criou o ritmo do descanso, né? E a gente precisa reaprender isso. Bom, pessoal, muito bom estar com vocês mais uma semana. Espero que vocês tenham gostado desse episódio. E você já sabe, né? Se você perdeu algum programa ou quiser ouvir novamente esses ou os anteriores, é só você acessar o nosso site www.rtmbrasil.org.br. Abraço, pessoal, e até a próxima semana.
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0: Rodrigo Soeiro, eu me rendo agora, 4 horas e 27 minutos.
1: Meu Senhor.
0: Fica por aqui que depois do intervalo, tá chegando um tempo com Deus, coladinho com o intervalo pra você. E vem com o tema, amanheceu e como você está? Uma pergunta. Então você vai responder depois do intervalo no Tempo com Deus, tá imperdível.
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6: Não, hoje não. Hoje com a nossa querida pastora Ivana, mas já deixando beijos e abraços ao Bispo Marcos, também ao Bispo Nelson, à turma lá da sede, ao Matheus, à turma da igreja em Santo Amaro, a Lilian, a Dona Ivone, a Taninha Gilberto. Beijo, queridas. E primeiro, olá pra você, Ivana. Saudade sempre.
9: Saudade sempre. Olá pra você e pra vocês, né? Todos.
6: Não quer vir trabalhar ouvintes aqui na rádio pra gente se ver todo dia?
9: Pensa,
6: não?
9: Seria gostoso, mas a gente tem outras coisas pra fazer. Não sobraria tempo, né? Pra gente conversar, pra viver, né? Porque daí ia ser trabalho, trabalho, trabalho.
6: E hoje, pastora Ivana, que a gente vai conversar?
9: É uma pergunta, né? Amanheceu e como você está? Há vários versículos na Bíblia que falam sobre amanhecer e anoitecer. E a gente vai trabalhar sobre amanhecer e anoitecer.

0: E ouvimos Júlia Vitória com Além do Rio Azul.
1: Isso. Sim, como qualquer cristão, ouvindo as notícias, olhando para os escândalos de corrupção dentro e, infelizmente, né, dentro e fora das igrejas, a maldade do ser humano, acordo e vou dormir pensando no céu. E por isso que a gente ouve, né, que há um lugar onde não há dor, não há choro. E em especial quando eu recebo diagnósticos difíceis, né, sendo das pessoas, da minha família, quando pessoas ao meu redor estão vivendo um profundo sofrimento, quando há dor e choro por todo lado, né? Porque se a gente abrir um pouco os olhos e o coração, a gente vai ver que dor e choro está permeando aí a vida de muitas pessoas. Eu fecho meus olhos e sim, eu fico imaginando como seria o céu, como será o céu. É um lugar que eu tenho, né, como objetivo de vida estar. Mas mais do que a ideia de ruas de ouro, de cristal, eu gosto da ideia de verdade, assim, de um lugar sem dor, sem lágrimas, sem tristeza e sem morte. Essa ideia eu falo assim, Deus, pode ser na praia, pode ser no campo, pode ter churrasco ou pode ser vida de vegetarianos. Mas eu gosto de imaginar um lugar onde não tenha dor, lágrima, tristeza e morte. No Salmo 30, no versículo 5, está escrito, porque a sua ira dura só um momento, mas o seu favor dura a vida inteira. O choro pode durar uma noite, mas a alegria vem pela manhã. Qual parte do dia você está vivendo hoje? A noite ou noites permeadas de choro ou manhãs plenas de alegria? Já refletiu que a noite relatada no Salmo pode ter sido mais de uma? Né? Porque ele fala, o choro dura uma noite. Mas às vezes acontece de vivemos várias noites de muito choro, de muita tristeza. E sim, na conta das noites e das manhãs, qual que é a fase que você está vivendo? Mais manhãs cheias de alegria ou mais noites repletas de tristeza, de choro? Quem disse que caminhar lado a lado com Jesus é fácil, eu fico pensando, né? Ou não está vivendo o evangelho na íntegra, ou, a meu ver, chegou num nível elevado de espiritualidade. High level. O que para mim, hoje, é um alvo diário. Não é um lugar, eu falo assim, de espiritualidade que eu tô vivendo linearmente. Não. É um alvo que eu busco todo dia, que eu luto para viver todo dia. Muitas vezes queremos ser parecidos com Jesus nos muitos momentos bons relatados nos evangelhos. Mas a pergunta que eu te faço é uma pergunta bem sincera nesta hora, é a seguinte. Será que queremos nos parecer com Jesus nos momentos de afronta, de traição, de abandono, nos inúmeros momentos de sofrimento? Ou somos cristãos naquilo que é fácil, naquilo que nem precisamos, né, entre aspas, totalmente de Deus para realizar? Então a pergunta é assim, amanheceu e como você está? É amanheceu. Isso é dado da natureza, né? O dia e a noite. Mas como estamos, né? Ainda estamos vivendo, apesar da manhã, uma noite de choro ou estamos vivendo um período de alegria? E sim, quando nós oramos para sermos mais parecidos com Cristo, é em tudo ou é em parte. Nós vamos ouvir mais uma canção e a gente continua conversando.

0: Tem coisas que só são possíveis porque Deus está. E tem coisa que Ele nos pede e só são possíveis porque é Ele que está pedindo. Tem horas que eu fico pensando se aquela frase dita por muitos crentes é uma frase bonita para se consolar alguém. Deus nunca dá fardos que você não possa suportar. A minha resposta tem sido, sério, você vê a pessoa prostrada, carregando dores e dificuldades enormes, gigantescas, e a palavra amigável que você entrega é: Deus sabe o que você pode suportar ou quanto você pode suportar? Já falei com vocês que eu tenho tentado, com todas as minhas forças, deixar de lado frases com esse teor de resposta geral, generalista, que traz mais peso que leveza, dependendo das circunstâncias que as pessoas estão vivendo. Até porque essa história de fardo e fardo que podemos suportar vem de uma interpretação não tão próxima, não tão correta, de 1 Coríntios 10, 12 e 13. E esse texto fala assim: assim, aquele que pensa estar em pé deve ter cuidado para não cair. Nenhuma tentação sobreveio a vocês, exceto o que é comum ao homem. E Deus é fiel, Ele não permitirá que vocês sejam tentados além do que podem suportar. Mas quando forem tentados, Ele também providenciará um escape para que vocês possam suportá-la. Versículos que trabalham um contexto de idolatria, desobediência, tentação, muito mais do que sofrimento e provações. Então é claro que eu já, né, deixo a dica aqui com vocês. Essas frases de efeito, elas funcionam para a placa de caminhão. Mas na essência da vida, a gente tem que pensar de onde ela sai, né? Aquela mesma expressão, eu brinco muito, do tudo posso naquele que me fortalece. O contexto desse versículo é um contexto muito difícil. E Paulo está dizendo: eu aprendi a caminhar com Deus quando eu tinha tudo e quando eu não tinha nada. Quando eu estava preso e quando eu estava livre. Quando eu era escravo de algumas situações e quando Deus me libertou dessas situações. Então, quando a gente usa versículos bíblicos para falar com pessoas, entenda que versículos, eles estão dentro de um contexto. E é interessante, é importante que nós leiamos a Bíblia como um todo. Como um livro onde Deus fala em todos os versículos, não só usando alguns. Então, esta frase, né, Deus nunca dá fardos que você não possa suportar, ela vem de uma interpretação de um texto que, às vezes, não é sobre fardo, não é sobre provação, não é sobre sofrimento. Então, tenha sabedoria para usar as expressões que Deus nos dá para ser instrumento de fé e de aumento, né, da nossa capacidade aí de esperançar em Deus. A palavra de Deus em 2 Coríntios 1, dos versículos 3 ao versículo 6, diz assim: bendito seja o Deus e Pai de nosso Senhor Jesus Cristo, o Pai de misericórdias e Deus de toda consolação. É Ele que nos consola em toda a nossa tribulação, para que pela consolação que nós mesmos recebemos de Deus, possamos consolar os que estiverem em qualquer espécie de tribulação. Porque assim como transbordam sobre nós os sofrimentos de Cristo, assim também, por meio de Cristo, transborda o nosso consolo. Se somos atribulados, é para consolo e salvação de vocês. Se somos consolados, é também para o consolo de vocês. Esse consolo se torna eficaz na medida em que vocês suportam com paciência os mesmos sofrimentos que nós também suportamos. O apóstolo Paulo não esconde as suas vulnerabilidades nessas duas cartas, em 1 Coríntios e 2 Coríntios. E ele pede para que os irmãos orem por sua vida. Ele transforma sua dor em testemunho do cuidado e do consolo de Deus. Ele fala: eu estou sofrendo para que Deus me use como instrumento de consolo e bênção na vida de vocês. É Deus nos lembrando que a fé não nos isenta do sofrimento. Nós não somos imunes ao sofrimento. Mas a fé nos dá esperança em meio às tribulações, provações. E sim, em meio ao todo sofrimento, em meio a todo sofrimento que nós temos passado, nós conseguimos enxergar o cuidado e o consolo de Deus. É sobre o consolo que vem até os nossos corações que pode se transbordar em consolo às outras pessoas através daquilo que temos vivido. Paulo, nesse texto, ele esclarece que o sofrimento é inerente ao ser humano. E isso tem que estar muito claro para a gente, né? Não é porque nós somos cristãos e temos Deus que nós não passaremos por sofrimento. Porém, nós devemos compreender que o consolo de Deus sempre será maior do que o nosso sofrimento. Tem um livro de um autor muito gostoso de ler, né, C.S. Lewis. O livro chama O Problema do Sofrimento. E ele tem uma frase dentro desse livro que fala assim: Deus sussurra em nossos prazeres, fala em nossa consciência, mas grita em nossas dores. O Deus usa do nosso sofrimento como um megafone que ele usa para despertar um mundo surdo, um mundo que está vivendo no seu ego, né, para o seu próprio umbigo. Então, ele falando dentro do livro, né, do C.S. Lewis, ele vai falar assim, que o sofrimento não é um erro de percurso, mas é uma ferramenta que Deus usa, porque enquanto a alegria pode nos distrair, a dor nos força a olhar para o alto e reconhecer nossa total necessidade de Deus. Dentro desse livro, O Problema do Sofrimento, C.S. Lewis também usa uma outra frase. Ele diz assim, a dor destrói a ilusão de que aquilo que não é Deus pode nos satisfazer. E ele também explica essa frase nesse contexto. Ele fala assim, o sofrimento atua como um processo de desidratação das nossas falsas esperanças. Quando tudo falha, nós somos levados à única fonte que realmente sacia a nossa alma, o nosso Deus Criador. E a minha oração para vocês neste dia, né, e que se vocês ouvirem outro horário, seja sempre essa, né, como o salmista no Salmo 121. E a minha oração é para mim e para você. Ele diz assim, eleva os meus olhos para os montes. De onde me virá o socorro? O meu socorro vem do Senhor que fez o céu e a terra. Então é... Eu falo, né? Eu falo, Deus, é, a gente gosta tanto de desejar e pedir para que o Senhor nos use para os teus milagres, para aquilo que o Senhor faz. Mas nós esquecemos, né, que também no nosso sofrimento nós somos parecidos contigo. E o Senhor chorou, e o Senhor sofreu, e o Senhor estava ali consolando as pessoas, dizendo a elas sobre sua vocação. Então nos usa também dentro desses propósitos. Vamos orar. Senhor, tu és nosso Deus e nós... Nos alegramos em ti, Deus, porque a tua presença, o Senhor diz isso, a alegria do Senhor é a nossa força. Por isso derrama alegria, Pai, sobre cada pedido de oração aqui citado, Deus. São tantos citados, tantos outros não, mas que o Senhor coloque tua mão de bênção e graça sobre cada situação, sobre cada pessoa, sobre cada pessoa que agora está em oração, clamando por uma outra pessoa, mas que o Senhor continue nos usando, Deus, dando graça, derramando amor e alegria de servir a um Deus que nos conhece na totalidade, Pai. Nós sabemos, Senhor, em quem descansar, porque o Senhor sabe qual é a razão e o motivo da nossa alegria, mas também Tu és, Deus, o Deus a quem confiamos o consolo em todas as áreas da nossa vida. O Senhor sabe como está a nossa mente, o nosso coração, e são tempos difíceis, mas tira de nós, Senhor, toda a insensibilidade, toda a surdez que nos leva a olhar somente para os nossos problemas, para a nossa realidade, e acreditar que somos os únicos a passar por algumas situações. Mas nos leva, Senhor, a ouvir a Tua voz e a ter um coração sensível, um coração além da simpatia, um coração empático mesmo, que se não tem nada o que falar, oferece o ombro, oferece o abraço, oferece a oração de falar, Deus, eu não sei o que está acontecendo, sim, eu não sei o que os outros estão sentindo, Deus, mas eu posso, dentro das minhas limitações, dos meus sentimentos, das minhas sensibilidades, apresentar outras vidas diante de Ti, Deus. Obrigada, Senhor, porque o Senhor é um Deus que fala, mas também traz a nós pessoas que falam ao nosso coração. E nós te louvamos, Deus, porque sempre o Senhor nos dá o privilégio de sermos canais de bênção, seja na hora da alegria, seja na hora da tristeza, que o Senhor continue nos usando, Deus, como o princípio norteador da nossa vida, cada vez mais sermos parecidos com o Teu Filho Jesus. Ele é perfeito, Deus, e Ele tem total razão e sabe sempre o que está fazendo. Nós não, nós nem sempre. Por isso, continua sensibilizando o nosso coração através do Teu Santo Espírito e derrama consolo, Senhor, porque sim, nós temos a esperança de vivermos um dia num lugar sem dor, sem lágrimas, sem tristeza, onde o clamor será desnecessário. Mas enquanto aqui, Deus, que o Senhor continue nos sustentando, trazendo suporte à nossa vida e às nossas dores, e dando graça, Deus, para que possamos ler a Tua palavra, não separando versículos, mas lendo e vendo um plano perfeito ali em Jesus, aquele que se manifesta, aquele que sente, aquele que fala, aquele que ouve, aquele que caminha do nosso lado. Fala conosco, Deus, e seja sobre cada situação, de cada ouvinte. Fala, Senhor, com cada um dos Teus filhos e filhas. Seja sobre nós. E suporta, Deus, dá aquele suporte diferenciado, Deus, para as pessoas como a Berê, Deus, que estão passando por um período onde não existe amanhã, né? Existe o hoje. Seja sobre eles, seja sobre seus familiares. Trabalha, Senhor, com graça. É tempo de celebrar, sim, a vida do Rodrigo. Mas é tempo de colocarmos o nosso coração diante de Ti, Deus, diante das impossibilidades, diante das situações muito difíceis, tratamentos que tiram de nós, né, o sentir, o doer, porque está acima disso. Mas nós cremos, Deus, que maior do que o nosso sofrimento é o consolo que vem de Ti. Por isso seja, Pai, sobre cada uma das situações apresentadas, coloca a Tua mão, Deus. Se for assim o Teu querer, cura e cura na integralidade, porque Tu podes e nós temos esse desejo, essa esperança de que o Senhor faça mais. Seja sobre nós, Deus, guarda a nossa vida, guarda os nossos dias. Nós oramos e sempre, sempre o nome daquele que pode todas as coisas, em nome de Jesus. Amém.
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4: É isso aí, vai mandando essa mensagem, nós vamos conversando aqui agora exatamente 5 horas da tarde, horário de Brasília. Tá tudo bem com você? Eu sou o Eric Alves, com você até as 7 da noite. Lembrando que a partir das 7 da noite tem o Dinho Oliveira junto com Marcos Olivares, na Noite RTM. Hinos que tocam a partir das 7, Noite RTM, né? Depois, às 10, tem o Revista RTM. São notícias do dia inteiro, para poder atualizar você, até às 11 horas da noite. Agora, falando com você que mandou mensagem aqui no nosso WhatsApp, aproveito já para passar para você o WhatsApp. 11974181456. anota direitinho aí, 11974181456. Falando com José Carlos, de Petrópolis, Rio de Janeiro, nosso amigo de todos os dias. Eric, amigo querido, boa tarde. Amigo querido, ali errado, né? Eric, amigo querido, boa tarde. Estamos juntos, ligadinho por aqui. Um forte abraço, José Carlos Borges, de Petrópolis, Rio de Janeiro. Muito obrigado, tá tudo certo com você, José? Obrigado pela mensagem. Rosa Cury, aqui de São Paulo, Guarulhos, São Paulo, mandou mensagem aqui pra gente. Ela tá falando assim, ó: meu querido radialista, ainda não decorei seu nome. Costumo mandar sempre mensagens, porém esses dias estou só ouvindo. Parabéns, garoto, você tem uma voz de veludo, olha. Voz de veludo, obrigado. Conseguiu fazer eu parar de trabalhar, olha que legal. Para mandar esta mensagem, gostei muito da oração com grandes verdades. Rosa Cury, de Guarulhos, estarei todos os dias te escutando. Oh, Rosa Cury, muito obrigado, viu? Muito obrigado, Deus abençoe. Obrigado pelo elogio. É a voz, Deus deu pra gente a voz, temos que usar pra ele, né? Não é isso? Mas muito obrigado, Deus te abençoe, um ótimo trabalho e te espero amanhã. Tô até sábado aqui direto, depois na segunda até quarta, nesse horário das 2 às 7, tá bom? Muito obrigado, Rosa. Agora há pouco nós oramos pelos homens, agora chegou a vez de orarmos pelas mulheres. Mulheres de oração.
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5: Pai querido, Deus de amor, obrigado por ter nos criado e por ter feito isso não por obrigação ou casualidade, mas por amor, com intenção de cuidar de nós como seu tesouro pessoal. Sabendo o quanto os seres humanos são preciosos para ti, oramos em favor das mulheres quenianas. Paizinho, muitas sofrem com problemas estruturais da sociedade, com uma desigualdade, com violência física e emocional, abusos de gênero. Pai, muitas vezes o sexo é a moeda de troca para as mulheres conseguirem água, dinheiro e sustento. Pai, inspire seus filhos a reverter esse quadro. Sopre graça nos corações do povo no Quênia. Proteja tuas filhas e demonstre seu amor usando tudo ao seu redor, assim como fizeste com Agar. Eterno, dê a essas mulheres coragem e cure suas feridas enquanto elas te conhecem e passam a caminhar contigo. Oramos em nome de Jesus. Eu sou JP Gouveia e agradeço pelo privilégio de poder orar com você.
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Cristina Mel e Fernanda Brum, consolo para o inconsolável, agora às 5 horas e 14 minutos. Tá chegando Família Hoje, o tema desse programa de hoje. Minha mãe está com vergonha de sair de casa. Bora ouvir.

0: Olá, é uma alegria muito grande encontrar com você mais uma vez aqui no programa Família Hoje. Eu sou o Cacau Rodrigues e comigo está o pastor e psicólogo clínico Kleber Lima. E como você sabe, semanalmente o pastor Kleber responde a pergunta do ouvinte RTM Brasil. Será que hoje não é o dia da sua pergunta? Olá, pastor Kleber, tá tudo bem?
1: Graças a Deus, Cacá, tudo bem e com você?
0: Comigo também, pastor, tá tudo bem, graças a Deus. E vamos à pergunta de hoje. Pastor Kleber, a minha mãe está fazendo um tratamento dentário e precisou arrancar alguns dentes para fazer uma ponte. E isso mexeu bastante com a autoestima de mãinha. Ela disse que pessoas a olham de forma diferente e que ela não tem mais vontade de sair de casa. Como é que eu posso ajudá-la, pastor Kleber?
1: Vale a pena mencionarmos aqui algumas recomendações para esse cenário que a nossa ouvinte nos manda. Primeiramente, valide o sentimento dela, sem minimizar, evidentemente. Antes de tentar animá-la, é fundamental que ela se sinta compreendida. Então, frases como, eu imagino como está sendo difícil para a senhora, eu compreendo isso. Por outro lado, evite frases como, ah, isso é bobagem, mamãe. Ah, ninguém está reparando, isso não tem nada a ver. Não, é importante lembrar que esta situação, né, mexer no sorriso, nos dentes, isso afeta, sim, diretamente a autoimagem dela, a própria comunicação com as pessoas e, claro, a socialização. Então, o impacto emocional dela é legítimo, isso não deve ser diminuído. Em segundo lugar, ajude-a a não generalizar o constrangimento. Mesmo reconhecendo a realidade desta situação, que ela mesma menciona como vergonhosa, constrangedora, é importante que algo pontual, como é, né, a extração dos dentes, não se transforme em um autodesprezo generalizado. Ou seja, ah, tá vendo? Minha vida é uma porcaria mesmo, tá vendo? Enfim, isso pode escalar, pode aumentar, e se for este o caso, se isso acontecer, é possível que alcance outros aspectos da vida, inclusive gerando danos emocionais adicionais a uma situação que já tem a sua dificuldade própria. Terceiro lugar, traga perspectivas para o processo. Ajude a lembrar que este desconforto é transitório. Então, mamãe, isso não vai ser para sempre, é por um tempo específico e a gente vai saber lidar com isso, né? Uma palavra ali de esperança, de uma boa expectativa para a solução dessa dificuldade. Se possível, envolva o próprio dentista ou a dentista, né, nesse processo. E pensem juntas em estratégias que possam atenuar o desconforto. Eu vou dar uma sugestão de algo que eu vi acontecendo aqui no meu entorno. Um rapaz que trabalha num pequeno mercadinho que eu frequento, ele teve um acidente e quebrou alguns dentes. E ele passou a usar uma máscara, como aquela que as pessoas usavam no tempo do Covid. Quase todos nós usamos, né? E quando alguém perguntava por que você está de máscara, ele dizia, eu tive um acidente com os dentes e estou precisando usar a máscara. Talvez seja essa também uma boa alternativa para sua mãe. E agora um convite. Visite o novo site do nosso ministério, www.familiasim.com.br.
0: E se você tem alguma dúvida relacionada à família, ou até mesmo problemas pessoais, mande uma mensagem pelo nosso WhatsApp 11974-181-456 ou pelo e-mail ouvinte@rtmbrasil.org.br, que eu tenho certeza que o pastor Kleber Lima tem o maior prazer em responder a sua pergunta. Pastor Kleber, mais uma vez, o nosso muito obrigado e até o próximo programa.
1: Eu que agradeço, Cacá. Um grande abraço para você e para os nossos ouvintes.
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4: É isso. Seja feliz e até o nosso próximo encontro.

Esse foi o Rebanhão Primeiro Amor e te convido a entrar no nosso site. 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

Na sua igreja, quando os líderes de ministério se encontram para uma reunião, é um campo de batalha ou é todo mundo puxando uma corda para a mesma direção? Bom, essa é uma pergunta-chave que tem a ver com igreja simples. E, na verdade, é uma das grandes descobertas do livro Igreja Simples que estamos abordando nessa série do Envisionar Podcast em parceria com a Rádio Transmundial. E hoje a gente quer falar sobre mais um elemento do Igreja Simples. Como eu já repeti, só relembrando, Igreja Simples é um livro que foi feito há mais de 10 ou 15 anos atrás, com pesquisas com igrejas eles estabeleceram um parâmetro de comparação entre igrejas que eram complexas, muita coisa, muita atividade, muito ministério, etc., mas que não cresciam, e igrejas que estavam focadas na missão de fazer discípulos de uma maneira muito simples, clara e transformadora. E isso gerou, então, um aprendizado muito grande, quatro descobertas centrais sobre o que é uma igreja simples, e um livro que era baseado numa pesquisa se transformou em um referencial para ajudar pastores e igrejas nisso. Nós acabamos de lançar essa nova versão do livro Igreja Simples, muito mais produzida agora, e também com um capítulo extra sobre o aprendizado dos últimos 10 anos, depois que eles lançaram o livro. A gente tem, a Envisionar fez uma parceria com o Ministério Church Answers, do Tom Rainer. Estamos lançando um curso Igreja Simples, onde tem a participação do autor do livro. E aqui nessa série de podcasts, eu estou só levantando a bola para ajudar você, pastor, e a sua liderança, os líderes de igreja, a pensarem como construir uma igreja simples, missional e transformadora nos próximos anos. E nesse episódio, a gente vai falar sobre alinhamento. A primeira descoberta da pesquisa foi: igrejas simples são igrejas que têm clareza. Elas sabem para onde estão indo, têm um foco definido e a liderança está unida em torno daquilo. A segunda descoberta foi movimento. Depois da clareza, a liderança cria então um caminho único, uma trajetória para que as pessoas saibam para onde ir, como se tornarem discípulos se ainda não fizeram isso, como fazerem discípulos, e isso automaticamente leva ao avanço, não apenas crescimento numérico, avanço da igreja, informação espiritual, impacto, transformação e novos discípulos. E o terceiro elemento de uma igreja simples é alinhamento. A pergunta inicial é: a unidade é fundamental para o sucesso da igreja. Nós devemos refletir então sobre o seguinte: todos os ministérios da igreja realmente estão puxando para o mesmo lado ou cada um está agindo de uma maneira independente? Bem, eu sei que a resposta a essa pergunta é bem dolorosa, porque desde o meu primeiro envolvimento na igreja com o ministério, como adolescente ainda, eu inventei o ministério. Depois que eu fui despertado como líder, eu falei: precisamos de um ministério de adolescentes na igreja, de uma área de adolescentes. Era uma igreja pequena, a gente tinha aquele nosso grupo de adolescentes já que conversava, etc. E aí a gente criou o que na época, numa igreja batista, se chamava União de Adolescentes, ou seja, um grupo de adolescentes se encontra todo domingo para treinamento, estudo, etc. Ninguém me deu nenhuma orientação sobre o que eu deveria fazer, como eu deveria fazer. Eu fui inventando, chamei um grupo de líderes e fui criando mais coisas, etc. Depois de algum tempo, eu fui liderar os jovens, sendo ainda adolescente, e também ninguém me deu nenhuma direção. E depois eu liderei diversas outras áreas na igreja ao longo do tempo, até me tornar seminarista e estudar teologia. Depois eu liderei escola dominical e assim por diante. Durante muitos anos, talvez uns 20 ou 25 anos, eu liderei coisas na igreja, mesmo sendo pastor depois, sem nenhum alinhamento. Eu simplesmente inventava coisas, ou se eu tivesse boas ideias, eu ia criando aquilo. Acampamento, congresso, encontro, louvor e assim por diante. Percebam que o alinhamento é uma coisa crucial para que todo mundo puxe a corda na mesma direção. Isso a gente sabe que gera então um problema que a gente precisa administrar, o problema do desalinhamento. Muitas igrejas conseguem gerar movimento, ou seja, está todo mundo agitado, correndo para lá e para cá, mas enfrentam desalinhamento entre os seus ministérios e automaticamente entre o foco da igreja. O resultado
disso é uma confusão organizacional incrível que prejudica o foco e a direção da igreja. Imagine você se uma empresa tem diversas áreas, diversos departamentos, e cada departamento tem autonomia para criar o que quiser e fazer o que quiser. Bom, provavelmente essa empresa vai quebrar em pouco tempo, porque se a área de desenvolvimento não criar produtos ou serviços que tenham a ver com as necessidades que essa empresa quer atender, ela não vai ter o que vender para atender essas necessidades. Se a área de desenvolvimento criar produtos que se alinhem às necessidades, às dores do cliente que a empresa quer atender, mas a área de vendas e marketing não vender para essas pessoas, tentar vender para outras, o objetivo não vai ser atingido. E se a área de marketing e vendas vender aquilo para as pessoas que realmente interessam, mas a área de entrega, a área operacional não entregar aquilo, ou se o suporte pós-venda não tiver alinhado com a área de vendas para resolver os problemas ou dificuldades que o consumidor tenha, e depois se não tiver um acompanhamento e um relacionamento com esse cliente, perceba que se tudo isso não tiver um alinhamento, teremos clientes frustrados, produtos não necessários para pessoas que talvez não quisessem comprar aquilo e assim por diante. Numa igreja não é diferente. E esse é o nosso grande gargalo, por isso as igrejas ficam estagnadas, por isso a grande maioria das igrejas no Brasil e vários outros lugares do mundo tem menos de 150 membros depois de 10, 20 ou 30 anos. Quando eu era seminarista, eu fui ajudar a liderar uma congregação da nossa igreja que tinha 30 anos e 10 pessoas. Era deprimente a situação. Como é que um grupo de pessoas trabalhando por 30 anos não conseguem sair de 10 pessoas? Não era só questão numérica, era o fato de que com 10 pessoas havia tanta atividade, tanta coisa, que aquilo não saía do lugar. É um movimento como se você estivesse rodando em círculos. Então, o problema que a gente precisa administrar é o desalinhamento para chegar numa igreja simples. E aqui existe um princípio básico, o princípio do alinhamento, que é acrescentar mais coisas àquilo que a gente está fazendo sem dar direção para as pessoas. O alinhamento é essencial para a eficácia, né, da missão da igreja, porque ele une numa só direção o movimento das pessoas com os líderes num único propósito. E o único propósito deve ser o discipulado. O discipulado deve ser o eixo central. Jesus gastou os 3 anos e meio dele investindo a maior parte do tempo no fazer discípulos. Ele curou alguns, expulsou demônio de alguns, foi em algumas festas, pregou para a multidão algumas vezes, mas isso não era o principal. O principal era investir na vida daqueles 12 homens e promover uma colaboração, uma unidade. O que que Jesus fala em João 17? Eu espero que o mundo conheça vocês pela unidade, por serem um. O início da igreja primitiva refletiu isso. Aqueles 12 que Jesus formou entenderam a questão da unidade. E quando a gente lê lá em Atos 2 que a igreja tinha um só coração, um só espírito, etc., isso era reflexo dessa unidade, desse alinhamento que Jesus fez no grupo dos 12. E aí isso gera, então, uma análise que a gente precisa fazer na igreja da fragmentação que a gente tem. A falta de alinhamento resulta em uma igreja que opera um sistema fragmentado, onde cada ministério segue a sua própria visão e direção, causando até mesmo confusão e dispersão nas metas e no foco central da igreja. A gente pode, esses dias eu estive numa igreja que tem mais de 15 mil membros, um prédio fantástico, mas o pastor teve quase um colapso, né? um colapso de saúde algum tempo atrás, porque ele administra 100 ministérios diferentes, provavelmente indo em direções diferentes, com objetivos diferentes, gastando dinheiro em formas diferentes, sem uma unidade. Imagine uma igreja dessa de mais de 15 mil pessoas, indo todo mundo na mesma direção e com o mesmo objetivo. É um míssil. É um míssil que vai atingir inúmeros objetivos espirituais, mas tudo aquilo ali está sendo desperdiçado no bom sentido. Todo mundo é bem intencionado em fazer seu ministério e tudo mais, mas tudo aquilo está indo em direções completamente diferentes. Um exemplo bem prático disso seria a gente fazer uma comparação com um time de futebol.
Comparar uma igreja desalinhada com um time de futebol revela a falta de estratégia comum. Se jogadores muito talentosos de um time estiverem correndo, cada um para um lado, mas sem um plano específico, qual vai ser o resultado? O resultado é confusão e esforço desperdiçado. Talvez alguns não se lembrem, mas numa das Copas do Mundo de alguns anos atrás, né, da década de 80, o Brasil teve uma das melhores seleções do mundo, com craques que eram fantásticos. Mas eles não ganharam nada, porque naquele período a estratégia não foi comum, cada um queria aparecer, ser mais estrela do que o outro, e a gente perdeu com o melhor time do mundo. Isso é o que acontece normalmente numa igreja desalinhada. E qual é a decisão? Estratégia e alinhamento. Estratégia. Qual é a estratégia? Bom, só tem uma, não precisa discutir isso. A estratégia de Jesus, fazer discípulos. Foi o que ele fez, foi o que ele pediu para a gente fazer, é a única coisa que ele pediu para a gente fazer. Agora, a segunda decisão que é mais difícil hoje é como alinhar todo mundo na mesma estratégia de Jesus. Igrejas simples precisam tomar decisões claras, que unifiquem, que alinhem todas as pessoas e todos os ministérios na mesma direção, promovendo um caminho comum para o discipulado. Por isso, eu sempre falo, igreja simples, o que significa igreja simples? Igreja simples. Não é nenhum novo modelo de ministério, uma nova estratégia, um novo estilo de ministério. Não. É simplesmente uma direção clara e compartilhada. O alinhamento, que é esse terceiro elemento, lembra? Clareza, movimento, alinhamento. O alinhamento, que é essa terceira descoberta da pesquisa Igreja Simples, é dentro de uma igreja, ele não busca um controle rígido. Não é disso que a gente está falando, mas sim uma direção única, uma direção clara, onde todos estão trabalhando para uma só coisa: o crescimento e a colaboração entre os ministérios para que a gente atinja um único alvo, que é de fazer mais discípulos, equipar esses discípulos e desafiar esses discípulos a fazerem novos discípulos. Isso faz, então, com que a gente precise discutir um problema, um gargalo, o da autonomia. Normalmente, a autonomia sem direção se torna um problema. Por quê? Líderes frequentemente recebem muita autonomia para trabalhar e desenvolver seus ministérios, mas se eles não tiverem um direcionamento claro, essa autonomia se torna um tiro no pé. Você pode ter gente muito criativa tentando fazer um monte de coisas boas e bem intencionadas para Jesus, mas não levando a igreja na direção certa do único caminho, que é a estratégia que Jesus deixou para a gente. Então, é essencial que o foco definido seja o discipulado e que os líderes de ministério e os seus ministérios estejam indo na mesma direção. Por isso, eu quero propor para você, nessa etapa, se você está lendo o livro Igreja Simples junto com a sua equipe, um exercício de diagnóstico ministerial. Avalie cuidadosamente todos os ministérios da sua igreja, identificando algumas coisas. Eles estão alinhados ao processo de fazer discipulado? E aí talvez você tenha que fazer uma pergunta anterior: nós temos um processo de discipulado? E se não tem, obviamente não vai ter alinhamento. Se tem um processo de discipulado, ou se vocês já estão desenhando um, ou já conseguiram desenhar um, os ministérios da igreja estão alinhados a isso? Esse diagnóstico certamente vai te ajudar muito a reconhecer áreas independentes e promover alinhamento estratégico entre elas. Então, a chave para uma igreja simples, um dos elementos é a simplicidade. E a simplicidade implica em alinhamento. Como eu vou alinhar todas as áreas, todas as pessoas da igreja na mesma direção de um processo simples de discipulado? Alinhamento é um ajuste coletivo. Por isso, pastor, você precisa envolver sua equipe de liderança, compartilhar com eles esse conteúdo, levá-los a sentir essa mesma dor que você sente, o incômodo de que estamos fazendo um monte de coisas, mas não estamos atingindo o objetivo, porque o ajuste coletivo gera o progresso espiritual. E no próximo episódio a gente vai falar do último elemento do Igreja Simples, que é o foco. Espero te encontrar lá e te ajudar nesse processo de levar sua igreja para a próxima etapa. Grande abraço e Deus te abençoe.

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1: Resumo de notícias, 6 de maio de 2026, começando com notícia nacional. Termina hoje o prazo para regularizar o título de eleitor. Os brasileiros podem atualizar dados, transferir domicílio e resolver pendências pelo site do TSE. Quem não ficar em dia com a Justiça Eleitoral não poderá votar nas eleições de outubro. Para tirar o primeiro título ou fazer a biometria, é necessário o atendimento presencial. Notícia internacional: a Coreia do Norte revisou sua Constituição para tratar oficialmente o país e a Coreia do Sul como estados separados, retirando referências à reunificação. O novo texto também reforça o poder de Kim Jong-un como chefe de Estado responsável pelas forças nucleares, além de destacar o país como uma potência nuclear. E agora, falando de esporte, o Fluminense anunciou a contratação do atacante Hulk, de 39 anos, com contrato até fim de 2027. O jogador chega após a passagem pelo Atlético Mineiro e vestirá a camisa 7. A apresentação à torcida será nesse dia 16 de maio, no Maracanã, antes do jogo contra o São Paulo Futebol Clube. A estreia deve ocorrer após a pausa da Copa do Mundo de 2026. Fontes, Agência Brasil e G1.
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0: Igreja Batista Nova Jerusalém, Rei da Glória, agora às 5 horas e 52 minutos. E já te convido após o comercial, né? Você fica aqui conosco, porque vai chegar o Através da Bíblia com o pastor e apresentador Itamir Neves. E o tema de hoje vai ser a preparação do povo de Deus. E também te convido já a entrar no nosso site rtmbrasil.org.br. Por lá você consegue também ouvir esse programa, tá bom? E baixar e ouvir da onde você quiser. Então, logo após o intervalo, é o episódio 1213, A Preparação do Povo de Deus. Tá imperdível, não sai daí.
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1: Querido amigo, hoje o nosso alvo é concluirmos o estudo do penúltimo capítulo do livro de Zacarias. Vamos estudar de Zacarias, o capítulo 13, versículos 7, 8 e 9. É isso mesmo, apenas três versículos, mas três versos importantíssimos. O texto que vamos estudar nesses próximos minutos é um texto realmente de difícil interpretação. Mas é um texto que foi citado por Jesus logo antes da sua prisão e morte. E através dessa citação, podemos entender melhor o seu significado. Nesse texto, o bom pastor é ferido, o rebanho é espalhado, o rebanho é provado e, por fim, se torna o remanescente. Isto é, aqueles poucos fiéis que sempre confiaram e andaram corretamente diante do Senhor. Ao tratarmos desse tema, vale a pena tentar responder algumas questões que certamente ou você já fez ou você já ouviu. Quem é o remanescente? É o povo de Deus que ele tem preparado durante muitas gerações? As características do povo de Deus hoje são as mesmas do povo escolhido no passado? As palavras do profeta Isaías, pronunciadas 700 anos antes de Cristo, aproximadamente um século antes da queda de Jerusalém, já podem nos ajudar, nos dando alguma indicação. Eu leio para você. Acontecerá naquele dia que os restantes de Israel e os da casa de Jacó, que se tiverem salvado, nunca mais se estribarão naquele que os feriu, mas com efeito se estribarão no Senhor, o Santo de Israel. Os restantes se converterão ao Deus forte, sim, os restantes de Jacó, porque ainda que o teu povo, ó Israel, seja como areia do mar, o restante se converterá. Destruição será determinada, transbordante de justiça. Porque uma destruição, e esta já determinada, o Senhor dos Exércitos, a executará no meio de toda essa terra. Querido amigo, esses restantes, identificados por Isaías como remanescente, seria formado pelos judeus que ficariam firmes mesmo diante do avanço dos seus inimigos. Mas esse significado era apenas para aqueles dias? Esse remanescente não será visto no futuro da nossa história? Podemos responder primeiramente lembrando aquilo que já temos visto em outras passagens, inclusive nessa profecia de Zacarias. Esse remanescente judeu seria e será e tem sido acrescido de muitos outros que não são judeus. Afinal, esse sempre foi o propósito de Deus de estender a sua salvação para todos os povos, línguas, raças e etnias. Mas a leitura de outros textos bíblicos podem também nos ajudar nessa definição. Eu leio para você alguns textos do livro de Apocalipse. Irou-se o dragão contra a mulher e foi pelejar com os restantes da sua descendência, os que guardam os mandamentos de Deus e têm o testemunho do Senhor Jesus. Apocalipse 12, 17. Aqui está a perseverança dos santos, os que guardam os mandamentos de Deus e a fé em Jesus. Apocalipse 14, 12. Prostrei-me diante dos seus pés para adorá-lo, e ele, porém, me disse: Vê, não faças isso. Eu sou conservo teu e dos teus irmãos que têm mantido o testemunho de Jesus. Adora a Deus, pois o testemunho de Jesus é o espírito da profecia. Apocalipse 19, 10. Querido amigo, certamente esses e outros textos nos ajudam a entender o foco dessas palavras. Isso é, elas se localizam no tempo futuro. São palavras de cunho escatológico, como temos visto nos últimos programas. Nesses últimos programas, vimos Zacarias sendo usado pelo Senhor para revelar-nos antevisões do tempo futuro. Porém, um tempo cheio de esperança, onde Cristo finalmente será glorificado diante de todos, e esse remanescente que tem sido preparado por toda a história será honrado por experimentar a mais grata situação que um ser humano pode experimentar. Isto é, esse remanescente de salvos estará para sempre com o Senhor, conforme 1 Tessalonicenses, capítulo 4, versículos 16 e 17. Vamos então ao estudo de hoje e o faremos dando-lhe este título: A Preparação do Povo de Deus. A Preparação do Povo de Deus. A base textual, então, é Zacarias, capítulo 13, versículos 7, 8 e 9. Querido amigo, se você costuma ler a Bíblia ou frequentar as igrejas, as comunidades cristãs, você já deve ter se deparado com esse tema, o tema do remanescente. No sentido literal, remanescente, então, significa restante, isto é, aquilo que sobra. Mas qual é o significado concreto desse termo aplicado à palavra de Deus? A que tipo de pessoas ele se refere? A trajetória do remanescente pode ser traçada desde o início da história humana, quando, na verdade, apareceram duas correntes diferentes, a comunidade de Sete e a comunidade de Caim. Você lembra? Sete foi aquele filho de Adão e Eva que nasceu porque Caim tinha matado Abel. A comunidade da desobediência e a comunidade da obediência. A comunidade dos fiéis ao Criador e a comunidade dos que abandonaram o Criador. Mais tarde, apareceram Noé e também o remanescente depois do dilúvio. E aí depois vem o quê? Abraão e o remanescente depois de Babel. Temos depois José e o remanescente depois da fome. E o resto, você sabe, é a história do povo de Israel, a história mais grandiosa dos anais da humanidade, quando uma multidão de escravos, através da poderosa mão do Deus Criador, foi liberta e saiu do Egito, dando origem à primeira comunidade da verdade. Mas qual era, afinal, a grande razão da existência dessa nação, dessa comunidade, desse povo agora ex-escravo liberto? Quando Deus, querido amigo, disse a Moisés para falar ao faraó, para libertar o seu povo, ele disse-lhe claramente qual era o propósito dele para com o povo. Você deve se lembrar dessas palavras. Dirás a faraó: assim diz o Senhor, Israel é meu filho, meu primogênito. Digo-te, pois, deixa ir meu filho para que me sirva. Mas se recusares deixá-lo ir, eis que eu matarei o teu filho, o teu primogênito, conforme Êxodo 4:23. Sim, é isso mesmo. O propósito que Deus tinha para aquela nação que ele estava libertando era servi-lo. O propósito era servir o Senhor, como fica claro em todas as intervenções de Moisés diante de Faraó. Sempre que Moisés falava para Faraó, falava que era para deixar o povo sair para que servisse ao Senhor. Nós encontramos várias passagens com essa mesma afirmação lá no livro do Êxodo, em 7:16, 8:1, 8:20, 9:1, 9:13, 10:3, 10:7, enfim, sempre ficou muito claro que o povo estava sendo liberto, essa comunidade estava sendo formada para que servissem ao Senhor. Mas surge então uma outra questão. Por que que Deus escolheu esse povo para que ele o servisse? Quando o povo, já na segunda geração, estava para entrar na Palestina, a terra da promessa, quando ele se preparava para possuir essa terra que Deus lhe dera, Moisés afirmou claramente, respondendo essa questão: porque tu é povo santo ao Senhor, o teu Deus. O Senhor, teu Deus, te escolheu para que fosse o seu

Não vos teve o Senhor afeição, nem vos escolheu porque fosseis mais numerosos do que qualquer povo, pois éreis o menor de todos os povos, mas porque o Senhor vos amava, e, para guardar o juramento que fizera a vossos pais, o Senhor vos tirou com mão poderosa e vos resgatou da casa da servidão, do poder de Faraó, rei do Egito. Eu li para você essas palavras de Moisés em Deuteronômio, capítulo 7, versículos 6, 7 e 8. Querido amigo, a escolha do povo israelita foi por amor, foi pela eleição de Deus, sem qualquer mérito humano. Mas a escolha desse povo não significava a rejeição dos demais povos. É importante entendermos isso. É necessário entendermos que ser escolhido povo amado de Deus é algo radicalmente diferente do que houve na prática israelita durante todo o Antigo Testamento. Em vez de excluir os outros, devemos incluí-los. Em vez de rejeitar os outros como sendo de pouco valor, se nós nos consideramos eleitos, aceitos por Deus, devemos aceitá-los como são e deixar que Deus mesmo os transforme, quando e como Ele quiser. Não é uma escolha competitiva, não, mas é uma escolha que deveria fazer-nos amar e servir os outros. Agora, a pergunta ainda é: foi isso que aconteceu com Israel? O fato de ter sido escolhido não proclamava a exclusão do resto do mundo, querido amigo. Pelo contrário, Deus quis escolher um povo. Deus escolheu. Foi porque Deus desejava apaixonadamente incluir o resto do mundo. E por isso Ele escolheu um povo, para ser o seu depositário da verdade eterna, para ser o seu reflexo do seu amor por toda a humanidade. Ser o remanescente era a estratégia amorosa do coração de Deus para salvar todo o planeta. Porém, infelizmente, Israel não entendeu assim e não foi a bênção para as demais nações. Quando Deus chamou Abraão, disse-lhe claramente: "Sê tu uma bênção." Gênesis 12, 2. Durante a sua história, ao invés de Israel ser uma bênção para as demais nações, livrando-as dos erros que cometiam contra o Senhor, sabe o que aconteceu? E se você tem nos acompanhado, você sabe o que aconteceu. O povo escolhido, o povo de Judá, o povo de Israel, deixou-se influenciar e através de práticas e adorações completamente contrárias ao Senhor, não cumpriu a sua missão e desagradou profundamente, entristeceu o coração de Deus. Então, Deus teve que discipliná-los durante e através de muitas situações em que tiveram que enfrentar inimigos violentos. Deus os advertiu através dos seus profetas, mas mesmo assim eles resistiram. Então Deus teve que levá-los aos exílios. Em 722 a.C., através da Síria, o Reino do Norte deixou de existir. Em 586 a.C., através da Babilônia, o Reino do Sul foi atingido violentamente. Nesse retorno, então, depois de 70 anos de exílio, Deus estava formando um remanescente, estava preparando um novo povo para que pudesse cumprir com o seu papel de abençoar as demais nações. Esse remanescente vem sendo formado desde então. E veja bem, eu e você, você que crê no bom pastor, nós fazemos parte desse novo povo de Deus, nós fazemos parte desse remanescente. E por isso, então, você aí que está me ouvindo agora deve ser muito grato a Deus. E eu aqui sou muito grato a Deus por essa tão grande escolha, por essa tão grande salvação. Assim, constatando que temos esse Deus soberano a nos dirigir e a nos guiar, podemos estudar esse texto extraindo dele o seguinte princípio, e é um princípio consolador, confortador.

0: Somente Deus. Porque tem planos maiores, pode preparar o seu povo mesmo nas mais difíceis situações. Eu repito, esse é o princípio alentador que podemos extrair desse texto. Somente Deus, porque tem planos maiores, pode preparar o seu povo, mesmo nas mais difíceis situações. Nesse texto encontramos, então, 7 maneiras pelas quais Deus prepara o seu povo em situações difíceis. Em primeiro lugar, Deus prepara o seu povo ordenando o ferimento do seu pastor como prova. Versículo 7. Desperta, ó espada, contra o meu pastor e contra o homem que é o meu companheiro, diz o Senhor dos Exércitos. Fere o pastor e as ovelhas ficarão dispersas, mas volverei a mão para os pequeninos. A linguagem aqui sugere que Deus chamaria a espada contra o seu pastor e companheiro. E Jesus citou essa profecia em referência à sua morte lá em Mateus 26:31. Na verdade, foi Deus quem chamou a espada. Embora os homens tivessem culpa por crucificar Jesus, isso aconteceu, conforme diz Pedro na sua primeira pregação, isso aconteceu pelo determinado desígnio e presciência de Deus. Querido amigo, Jesus morreu voluntariamente na cruz, conforme a vontade do Pai, ele se deu. Essa experiência amarga do bom pastor era parte do plano de Deus em preparar o seu povo para cumprir a sua missão em definitivo. Em segundo lugar, Deus prepara o seu povo permitindo que as ovelhas se dispersem, ainda no versículo 7. Desperta, ó espada, contra o meu pastor e contra o homem que é meu companheiro, diz o Senhor dos Exércitos. Fere o pastor e as ovelhas ficarão dispersas, mas volverei a mão para os pequeninos. As ovelhas seriam dispersas, querido amigo? E, na verdade, foi isso que aconteceu logo de imediato. Os discípulos ficaram escandalizados e perdidos quando Jesus foi preso e morto. Eles fugiram. E, na verdade, isso era uma preparação, porque numa hora dessas de perigo, nós temos que entender quem fica e quem não fica ao lado do Senhor Jesus. Temos que nos posicionar, e essa dispersão das ovelhas mostra exatamente essa preparação para ver quem é fiel e quem não é. Em terceiro lugar, Deus prepara o seu povo cuidando com a sua poderosa mão desses pequeninos. Fere o pastor, as ovelhas ficarão dispersas, mas eu volverei a mão para os pequeninos. Deus sempre está ao lado daqueles que são mais frágeis, daqueles que são mais débeis. Deus está formando o seu povo, Deus está formando um pequeno povo, mas um pequeno povo que é feliz, que é fiel, porque serve de todo o coração a Deus. Em quarto lugar, Deus prepara o seu povo, permitindo a eliminação de 2/3 dos que não o seguem. Veja o versículo 8. Em toda a terra, diz o Senhor, 2/3 dela serão eliminados e perecerão, mas a terceira parte restará nela. Em quinto lugar, Deus prepara o seu povo preservando 1/3 dos que criam nos seus planos. Novamente o versículo 8. 2/3 dela serão eliminados e perecerão, mas a terça parte dela ficará. Querido amigo, restaria 1/3 daqueles que se dizem cristãos, evangélicos, seguidores de Jesus. Haverá uma peneira. Segundo a Pedro nos diz que o Senhor começará o seu juízo pela própria casa dele, para purificar para si um povo santo. Em sexto lugar, Deus prepara o seu povo passando o remanescente pelo fogo para a purificação. Farei passar essa terceira parte pelo fogo e a purificarei como se purifica a prata e a provarei como se prova o ouro. Ela invocará o meu nome e eu a ouvirei. Direi, é meu povo. E ela dirá, o Senhor é meu Deus. Esse resto seria provado pelo fogo. Os provados e purificados seriam o povo de Deus. E em sétimo e último lugar, Deus prepara o seu povo infundindo-lhe louvor, oração e fidelidade. Farei passar essa terceira parte pelo fogo e a purificarei como se purifica a prata e a provarei como se prova o ouro. Ela me invocará o meu nome e eu a ouvirei. Direi, é o meu povo, e ela dirá, o Senhor é o meu Deus. Querido amigo, o papel do remanescente no plano de Deus será tão privilegiado que para sua realização necessitará de uma purificação. Será submetida a uma purificação como o ouro e a prata, quando se verificam o seu grau de pureza. A santidade tem uma exigência. Deus é santo, e eu e você devemos ser santos. Se o seu povo quer adorá-lo, deve fazê-lo em santidade. Logo depois da prova, eles poderiam então elevar as suas vozes de louvor, oração e invocar o nome do Senhor, e ele responderá. O plano de Deus, agora ao concluirmos, temos que refletir sobre isso. O plano de Deus tem sido o mesmo desde o passado. Ele quer que todos nós o reconheçamos e nos submetamos a ele. Deus com satisfação chamará o seu povo. O homem foi criado para servir, para adorar a Deus, para usufruir de plena comunhão com ele. O homem se afundou no pecado, mas o Senhor pode nos restaurar. A minha oração para você é que você faça parte desse novo povo. Você faça parte desse remanescente que vai servir o Cordeiro. Um grande abraço, que Deus te abençoe e até o próximo programa.
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Melissa, conhecer a Deus agora às 6 horas e 23 minutos. Já aproveitando para mandar um abraço para o Eucinete Coutinho de São Luís do Maranhão. Muito obrigado pela sua mensagem, viu? Uma boa tarde para você também. Eu vou deixar o seu pedido de música e sugestão lá para os hinos que tocam, tá bom, Eucinete? Que é um hino curtinho que você mandou, que é a esposa de Ló. Aí eu vou deixar com o Dinho, tá bom? O Dinho, quando chegar, já separa e toca lá pra você, tá bom? Muito obrigado pela participação. Gracenildo de Parnamirim, Rio Grande do Norte. A paz do Senhor Jesus Cristo a todos e uma boa tarde na presença de Deus. Tá pedindo a oração, vou colocar sua oração aqui, seu pedido no nosso setor de intercessão, tá bom? Gracenildo, muito obrigado. O Josias de São Paulo tá mandando boa noite. Uma ótima noite pra você, viu? Muito obrigado pela sua participação. O querido J. Mendonça de Fernandópolis, Difusor FM 91.3, tá mandando aqui um vídeo, né? Falando caminhada fim de tarde lindo em Fernandópolis. E tá um tempo bom, hein? Ontem eu tava aqui também. Eu vi outra mensagem que você mandou. Tá fazendo uma caminhada, tava um tempo bom aí, né? No fundo do vídeo, né? Muito obrigado pela participação, J. Mendonça, aquele abraço. Gerland de Castanhal, no Pará. Ótima noite, bom descanso, meu irmão Cacá. Vai com Deus. Ele tá falando que o estudo da Bíblia, que ele estuda através da Bíblia. Legal, muito bom. Não é o Cacá hoje, não. Eric Alves fazendo as férias do Cacá. Mas muito obrigado. Daqui a pouco tô indo embora mesmo, viu? Muito obrigado, Gerland. Aquele abraço para você. 6 horas e 24 minutos. Agora vamos de Iago Clayton.

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3: Alguns cristãos imaginam que uma vida com Deus é uma vida de alienação, uma vida simplesmente de um sorriso superficial, descabido, sem a devida reflexão séria e sincera sobre a vida.
4: Você não pode perder o programa Rota 66 de hoje. Vamos tratar de um assunto de vida e morte. A poesia do livro de Salmos nos convida a uma profunda reflexão. Será que a vida tem sentido? Esse é o tema da aula do professor Luiz Saião, que examina o Salmo 49. O que vale não é o quanto se vive, mas como se vive. Muitas pessoas já tentaram entender o sentido da vida. Indira Gandhi, por exemplo, foi mais criativa quando disse que a arte da vida consiste em fazer da vida uma obra de arte. Para viver todos nós somos artistas, não é mesmo? Fique agora com as palavras do professor Luiz Saião. Eu, Beltrão, estarei junto com você.
3: Rota 66, caminhando pelo livro de Salmos, e hoje nós já estamos chegando ao Salmo de número 49. E o tema de nossa abordagem hoje será: será que a vida tem sentido? O Salmo 49, para o mestre de música, também é um salmo dos coraítas. E este salmo é diferente da maioria dos poemas do Saltério. Este salmo, na verdade, é um salmo sapiencial, é uma espécie de mensagem, uma espécie de reflexão. E o teor, a maneira como o salmo expressa o seu ensinamento, é semelhante ao tipo de questionamento que vamos encontrar no livro de Eclesiastes. E o salmo, então, começa de maneira muito surpreendente, até porque ele vem logo depois do Salmo 48, que junto com 47, com 46, que são salmos de expressão de muita alegria e de confissão de segurança, de asseveração do poder de Deus. E o Salmo 49 aparece como um salmo muito reflexivo, pensando um pouco mais sobre a realidade das limitações do ser humano, mas voltado para uma crítica da segurança que o homem poderoso tem em si mesmo. E ele então começa dizendo o seguinte: ouçam isto, vocês, todos os povos, escutem, todos os que vivem neste mundo. gente do povo, homens importantes, ricos e pobres igualmente. E aqui começa, então, o discurso. A minha boca falará com sabedoria, a meditação do meu coração trará entendimento. Inclinarei os meus ouvidos a um provérbio, com a harpa exporei o meu enigma. E assim, então, o Salmo começará, de acordo com o que vemos na nova versão internacional da Bíblia, uma reflexão a respeito da glória temporária e da segurança sem sentido que o homem poderoso tem em si mesmo. E diz o texto no verso de número 5: Por que deverei temer quando vierem dias maus? Quando inimigos traiçoeiros me cercarem, aqueles que confiam em seus bens e se gabam de suas muitas riquezas? Homem algum pode redimir seu irmão ou pagar a Deus o preço de sua vida, pois o resgate de uma vida não tem preço. Não há pagamento que o livre, para que viva para sempre e não sofra decomposição. O salmista começa a pensar com profundidade e pensa naquilo que é de fato a sua maior riqueza, o seu bem, o seu valor mais extraordinário. Ele diz: por que que eu devo temer quando os poderosos se voltarem contra mim? Eu preciso lembrar com bastante clareza e nitidez que nada é mais precioso do que a vida. Ninguém é capaz de devolver a vida. Isso é realmente o que tem valor. E então ele pensa no poder assustador, limitador, que é o poder da morte. E assim ele passa a refletir sobre o impacto da morte no ser humano. Pois todos podem ver que os sábios morrem, como perecem o tolo e o insensato, e para outros deixam seus bens. Seus túmulos serão suas moradas para sempre, suas habitações de geração em geração, ainda que tenham dado seus nomes a terras. Então o salmista começa a refletir sobre a arrogância, o poder, toda ostentação, toda atitude de proeminência e de demonstração dessa proeminência entre os seres humanos, e lembra: olha, não importa quão importante tenha sido alguém, não tem nenhum valor essa pessoa ter dado o seu nome a um país, a um continente, a uma nação, não há nenhuma importância se ele descobriu uma vacina contra uma doença, se ele se tornou a pessoa politicamente mais relevante do século. A grande verdade é que o seu túmulo será sua morada. A grande verdade é que a morte coloca todo mundo debaixo da mesma situação. E ele então prossegue de uma forma um tanto até taciturna, questionando, parece um poeta romântico do século XIX. Ele diz: o homem, mesmo que muito importante, não vive para sempre. É como animais, como os animais que perecem. Este é o destino dos que confiam em si mesmos e dos seus seguidores, que aprovam o que eles dizem. E aqui nós, naturalmente, precisamos fazer algumas considerações. O salmista está dizendo: olha, da mesma forma como os animais morrem, o ser humano morre também. Por mais que ele seja arrogante, a sua segurança física, os seus limites são os mesmos limites que um cavalo ou que um cachorro, que um gato tem. Do mesmo jeito que eles estão limitados pelas forças da biologia, por aquilo que Deus lhes permitiu ter, por mais importante que seja, ninguém viverá para sempre. E aqueles que confiam em si mesmos, aqueles que se acham donos do mundo, da realidade, da verdade, e todos aqueles que os seguem e os veneram, vão ter esse mesmo fim. Portanto, o salmista pensa na inutilidade, no desprezo que a arrogância merece de nossa parte. E assim ele reflete com profundidade sobre o sentido da vida. Isso é muito importante ser destacado, porque boa parte da comunidade religiosa parece que tem, em muitos momentos, fugido à reflexão mais profunda da realidade. Alguns cristãos imaginam que uma vida com Deus é uma vida de alienação, é uma vida simplesmente de um sorriso superficial, descabido, sem a devida reflexão séria e sincera sobre a vida. É surpreendente, é extraordinário, que o livro de louvor, o livro de Cântico, o livro do templo do Antigo Testamento, é um livro que traz como música para ser cantada pelo coral do templo uma reflexão profunda sobre o sentido da vida, sobre a força da morte e sobre a inutilidade da arrogância humana. E o texto então ainda prosseguirá dizendo mais palavras de sabedoria para a nossa reflexão. O texto nos falará a partir do verso 14 o seguinte: como ovelhas estão destinados à sepultura, e a morte lhes servirá de pastor. Pela manhã os justos triunfarão sobre eles, a aparência deles se desfará na sepultura, longe das suas gloriosas mansões. Mas Deus redimirá minha vida da sepultura e me levará para si. O salmista fica muito pensativo sobre o aparente poder dos perversos e lembra que, além deles serem finitos, eles serão atingidos de maneira surpreendente pelo poder da morte, como ovelhas, ou seja, sem nenhuma proteção, sem possibilidade de reação, estão destinados à sepultura. Pela manhã, isso significa, logo em seguida, a ideia é de uma morte imediata, os justos triunfarão sobre eles. Quantos ímpios, perversos, repentinamente perderam a sua posição? E é sobre isso que o salmista faz a sua reflexão quando critica a maneira de viver dos ímpios do passado. E então, no meio desta percepção da força e do poder da morte, surge um lampejo de esperança do poder que ultrapassa a morte, talvez um dos primeiros do Antigo Testamento, quando ele diz: mas Deus redimirá a minha vida da sepultura e me levará para si. Pode bem ser uma expectativa de ser libertado da morte antes do tempo, ou mais provavelmente os primeiros lampejos da esperança da ressurreição no Antigo Testamento. E então, que lição prática no meio do salmo nós vamos observar o salmista apresentando? Ele nos diz: para mim, para você, para aqueles que ouvem esta mensagem, não se aborreça, diz o verso 16 na NVI, quando alguém se enriquece e aumenta o luxo de sua casa, pois nada levará consigo quando morrer, não descerá com ele o seu esplendor. Quantas vezes você já foi tomado de inveja, de ciúme, de aborrecimento, quando vê alguém aumentar o luxo de sua casa? Vai trocar o lustre, vai colocar um acabamento especial, o portão tem que ser do último tipo. Será que a janela de marfim ficaria bem? E você certamente se ressente, porque a sua luta é grande e você não vê solução a curto prazo. É bobagem, é loucura, isto não tem nada a ver com o sentido da vida. E o texto vai, prossegue: embora em vida ele se parabenize, todos o elogiam, pois você está prosperando, ele se juntará aos seus antepassados, que nunca mais verão a luz. E então o salmista termina com uma nota triste, com uma nota literalmente de falecimento, para comprovar a fragilidade do ser humano, o absurdo de viver a sua vida em função de bens passageiros sem entender a pergunta fundamental: será que a vida tem sentido? Como é que ela deve ser vivida? E o versículo 20 termina dizendo: o homem, mesmo que muito importante, não tem entendimento, é como os animais que perecem. Sem dúvida alguma, o homem é diferente do animal, mas da mesma forma que um animal morre, perde a sua vida, limitado pelos fatores naturais, o mais poderoso, o mais arrogante, o mais inteligente, o mais famoso dos homens morre também. Diante disso, o convite para nossa reflexão é estendido a todos. Você precisa viver a sua vida de maneira sábia e da forma que a você é devido. Afinal de contas, a grande pergunta é: será que a vida tem sentido?

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1: Professor Luiz Saião, hoje o assunto aqui no nosso programa, ele está falando muito do sentido da vida no Salmo 49. E eu começo uma pergunta um pouco enigmática, como diz o Salmo. Podemos dizer que este Salmo traz o assunto trabalhar para viver e viver para trabalhar?
2: Pois é, pastor Alberto, de certa forma podemos fazer esta aplicação do Salmo para a nossa realidade. Na verdade, nos tempos antigos, nós não tínhamos esse conceito de trabalho assim como nós temos hoje, né? De emprego, de viver correndo 10, 12 horas por dia para ter o salário, né? Se o salário atrasou, não atrasou, se tem desconto, imposto de renda, a coisa que é um pouquinho diferente, né? Mas de qualquer maneira, né, a ideia é que todo o esforço que o ser humano faz em função da sua glória, em função do seu domínio, em função daquilo que parece ser o elemento mais importante e expressivo, no fundo, quando comparado com a realidade da morte, a gente percebe que não tem o valor como parece ter. Então, de certa forma, ele não está dizendo aqui que a gente deve simplesmente viver para trabalhar e não trabalhar para viver. Mas ele tem uma atitude de desprezo a viver a sua vida simplesmente em função das riquezas e dos bens passageiros. Que, na verdade, né, quando a pessoa começa a fazer um esforço para, vamos dizer assim, prosperar, ele pretende ter benefício, descanso e tranquilidade na vida. Mas ele é dominado de tal forma pela ganância, ele é dominado de tal forma pela preocupação com os próprios bens, que os seus próprios objetivos, que os bens deveriam trazer, acabam desaparecendo. Então, sem dúvida alguma, ninguém deve imaginar que a pessoa deve viver a sua vida, vamos dizer, apenas para ter resultados
1: materiais, né?
2: Materiais, financeiros e puramente ligados a esta realidade passageira.
1: Então, mas o Salmo 49, ele chama atenção por uma característica muito diferente dos demais. Ele não apresenta, assim, uma nota de louvor, de ação de graça, de confiança. Ele é muito diferente, ele chega a ser filosófico demais, não é não?
2: Pois é, pastor Alberto, e essa é uma questão muito interessante, porque nós sabemos que os Salmos, sem dúvida, são, assim, o livro de Salmos deve ser o livro que envolve poemas escritos em épocas mais distintas em toda a Bíblia. Provavelmente, ou certamente, podemos dizer, nós temos composições poéticas com 500 anos de diferença de uma para outra. Nós temos salmos ligados à monarquia, a Davi, e temos salmos que são depois do exílio, e temos um salmo, inclusive, atribuído até a Moisés. Então, nós não temos certeza, porque o salmista não nos dá nenhuma pista histórica aqui. Mas existe até a chance desse salmo ser bem tardio. Muitos estudiosos até fazem uma relação dele com o perfil de Eclesiastes, com uma literatura que pode ter passado por um processo editorial aí posterior, mostrando uma época de maior reflexão sobre a vida e de reflexão mais profunda. Então, talvez principalmente em função disso, né, esse salmo tem esse aspecto assim um pouco mais filosófico, um pouco mais aprofundado, e o que me surpreende é exatamente ele ter sido colocado ao lado de salmos assim que exaltam tanto a glória e o poder de Deus e ao mesmo tempo mostram a limitação humana.
1: Tá certo. Agora, pensando um pouco no modo de ver o salmista a vida, ele acredita que morreu, acabou e se é fini? É isso mesmo? Porque ele toda hora repete e compara o homem com um animal, por exemplo.
2: Pois é, veja, à primeira vista, uma análise assim imediata e sem atenção vai levar, como acontece com algumas pessoas, a imaginar que o ser humano é como um animal, morreu, acabou. Mas veja que o Salmo não sugere isso, porque ele mesmo diz no versículo 15 que Deus redimirá a minha vida da sepultura. Existe esperança pós-morte aqui. Por que que ele compara o homem com o animal? Ele apenas está comparando o homem com o animal no aspecto físico. Ele não está dizendo que o animal tem alma, nem está dizendo que o ser humano morre e desaparece para sempre como um animal. Ele apenas está dizendo que assim como o animal tem limites físicos e morre, e nós constatamos a sua destruição, a sua decomposição, a mesma coisa acontece com o ser humano. Nesse aspecto, nós somos semelhantes aos animais e não nos aspectos totais, completos e absolutos. Então é muito importante entender isso.
1: Você mencionou agora o verso 15 aqui do Salmo 49, né? Fala de ressurreição. De fato, essa doutrina já fazia parte do Antigo Testamento ou é um assunto cedo para trazer agora?
2: Pois é, pastor Alberto, olha, os estudiosos discutem bastante sobre esse tema, tentando chegar a uma conclusão. E, na verdade, são três possibilidades legítimas de interpretação para este salmo. Uma delas vai dizer o seguinte, olha, o que acontece, que o salmista está dizendo, né, no versículo aí, que Deus redimirá a minha vida da sepultura, me levará para si, está dizendo simplesmente que ele seria libertado da morte, que ele não escaparia, que ele escaparia de uma morte assim repentina, como acontece com o ímpio, né, que Deus levaria para si no sentido de simples proteção. Mas não parece ser uma alternativa muito provável essa. A segunda alternativa sugere a vida pós-morte, ou seja, Deus não vai permitir que a morte triunfe definitivamente sobre mim, porque ele me levará para si. Aquela ideia que depois aparece no judaísmo de o seio de Abraão, né, o lugar que é o lugar de descanso, né, o lar de Abraão, onde aparece depois no Novo Testamento, aquela ideia de descanso na presença de Deus, semelhante ao que naturalmente nós temos hoje. E a última possibilidade, sem dúvida, é a ideia de ressurreição, porque ele redimirá a minha vida da sepultura. Nós sabemos que a ressurreição não é um assunto discutido, não é uma doutrina firme no Antigo Testamento. Ela se desenvolve depois e vai estar devidamente detalhada no Novo Testamento. É possível, nós não podemos ser dogmáticos, é possível que aqui nós já estamos vendo o lampejo, o início, né, desta sugestão, né, de ressurreição, principalmente se for fato que esse salmo é um salmo tardio. Aí essas possibilidades aumentam ainda mais.
1: Sayão, obrigado pela explicação. Você que está nos acompanhando, sua vida está um pouco enrolado, não tem tanto sentido, tanta firmeza assim? O professor Sayão tem uma palavra para você agora.
2: Hoje você acompanhou conosco aqui no Rota 66 a bela melodia do Salmo 49. Talvez você não tenha achado uma melodia tão bela, porque no meio das notas que aqui desfilam, temos até nota de falecimento. Melodia um pouco triste, um pouco taciturna, um pouco, talvez, difícil de ouvir. Mas, na verdade, muita sabedoria está presente nesse salmo aqui. O grande enigma, o grande mistério, é como é que esse salmo de tanta reflexão profunda sobre a vida e a morte aparece logo depois de 2, 3 salmos de louvor e de exaltação do poder e da grandiosidade de Deus. Preste bem atenção. A grande questão é saber o significado da vida. Qual é o sentido da vida? Como viver com sabedoria e de maneira devida e adequada? Saiba que quem conhece a Deus e quem conhece o ser humano sabe de fato o sentido da vida. Quando conhecemos a Deus e depois olhamos e vemos a nossa fragilidade, a nossa limitação, entenderemos o sentido da vida. Esta é a sabedoria que hoje você vai guardar no seu coração.
0: Assim encerramos mais um Rota 66. Eu, Beltrão, volto nessa sintonia e horário. 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
3: É isso aí, esse é o Rota 66, que se encerrou agora exatamente 6 horas e 55 minutos, horário de Brasília. Aproveito para te convidar que logo mais às 7 horas da noite, Dinho Oliveira junto com Marcos Olivares vão dar continuidade na programação aqui da rádio. Primeiramente com Hinos que Tocam, depois com a Noite RTM e logo mais às 10 horas da noite com Revista RTM. Eu sou Eric Alves, muito obrigado por ter feito comigo essa noite, essa tarde, né, e comecinho de noite aqui na RTM. Te espero amanhã a partir das 2 horas da tarde, com a tarde aqui da RTM. Muito obrigado pela sua companhia. Fique com Deus. Até amanhã. Tchau, tchau.
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0: Olá, boa noite. Seja bem-vindo à programação da RTM Brasil, ao nosso Noite RTM, que está no ar a partir de agora, até às 10 da noite com você. Depois tem Revista RTM, é a programação noturna da RTM Brasil. E você acompanhando com a gente, seja muito bem-vindo, onde quer que você esteja agora, que esta programação chegue até você e verdadeiramente abençoe a sua vida. Em noite de quarta-feira, 6 de maio de 2026, estamos chegando por aqui. E olha, vamos trazer hoje o nosso Hinos que Tocam, também tem aula do curso básico de teologia, vamos falar sobre a família, missionária Dorothy vai trazer um recado para as mulheres, vamos orar pelas mulheres, orar pelos homens, ouvir boa música, tem a sua participação, então vai ser uma noite mais do que especial para a gente passar juntos aqui, né, e sendo abençoados na programação da RTM Brasil, tá bom? Sou o Marcos Olivares, aqui no estúdio E da RTM no interior de São Paulo. Este estúdio está conectado ao nosso estúdio C em São Paulo, capital, onde temos a nossa central de operações e onde está ele, Dinho Oliveira, que apresenta comigo o Noite RTM, que está comandando ali todo o nosso aparato tecnológico no estúdio C da RTM Brasil e nossa sede em São Paulo, capital. Boa noite, Dinho Oliveira, seja bem-vindo, meu jovem. Como é que você está? Como é que foi a sua quarta-feira?
1: Olá, Olivares, muito boa noite, muito obrigado pelas boas-vindas. A minha quarta-feira foi excelente, graças a Deus, só alegria, né? E claro, estou muito feliz por estar aqui hoje nessa missão maravilhosa do Noite RTM. Quero dar também o meu boa noite para nosso ouvinte querido, você que estava aí na agradável companhia do Eric, o Eric que tem voz de veludo, ah, meu amigo, e para você que chegou agora aqui na programação, também receba o meu boa noite. Minha quarta-feira hoje, um dia agradável, né? Dia bonito, céu de brigadeiro aqui, viu, Olivares, em São Paulo, na região que eu estava. E como que foi a sua quarta-feira aí, Olivares?
0: Olha, por aqui também não foi diferente, hein? O solzinho brilhou forte o dia todo, né? Então a gente foi tendo os nossos afazeres aí durante o dia, né? Banhados pelo sol. Ah, beleza, hein? Então é isso. Foi uma quarta-feira bastante proveitosa e a gente vai fechar bem demais, então, com a programação da RTM Brasil, tá certo? E olha, meu jovem Dinho Oliveira, já que, né, você teve uma excelente quarta-feira, agora aqui na programação do Noite RTM, pra gente fechar bem demais, né, o nosso dia, encontrou aí o Eric Alves, aquele menino que falou, e aí, tudo bem, Dinho, como é que você tá? Beleza, aí você fala, você tá bravo? Não, ele tá falando isso com um sorriso, e aí, Dinho, tudo bem, Dinho, tá com um sorriso, mas ele fala grosso, meu amigo, geralmente quando ele tem alguma coisa pra resolver, o que que ele faz? Resolve por telefone, é mais seguro e mais garantido. Ah, ele aí. Grande, nossa. Eric. Grande abraço.
1: O ouvinte tava falando aqui, tava lendo os recadinhos aqui, ó,

0: ouvinte falar, ah, eu estava ouvindo aqui, ao ouvir a sua voz de veludo, parei só para te mandar mensagem. Ah, o garoto tá brilhando aqui nas tardes,
1: tá brilhando,
0: né?
1: Merece, tá certo, fazendo um excelente trabalho aí nas tardes da programação da RTM Brasil, né? Então é isso aí. Aí fala assim, ei, tem problema a resolver? Vai lá. Não, vou dar uma ligadinha antes. E aí, tudo bem, só queria resolver um problema. Não, senhor, já está resolvido. E é isso, ele resolve fácil as coisas.
0: E de manhã, hein, como é que é a voz dele? Nossa, que
1: será que é bom dia, né?
0: De manhã que ela quer fazer acordar. Aí, nossa,
1: treme o prédio.
0: Que trovoada é essa? Não, é o Eric que acordou.
1: É o Eric que tá dando um bom dia. Muito bem, então é isso, olha, você que esteve aí na boa companhia do Eric Alves, né, tá com a gente agora, Dinho Oliveira, teve essa alegria, esse privilégio de cumprimentá-lo aí, e ele deixou tudo bonitinho, tudo certo, tudo arrumadinho aí, né, pro Dinho seguir com a programação aqui com o nosso Noite RTM. Então, sendo assim, né, a gente já vai iniciar a edição de hoje do nosso Hinos que Tocam. Meu caro Dinho Oliveira, só falta então apertar o rec e o play, e a gente vai seguir então com o Hinos que Tocam de hoje.
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1: Começa agora mais uma edição do Hinos que Tocam, e hoje iniciaremos uma série de dois programas sobre o compositor John Henry Maunder. Ele nasceu em Chelsea, na Inglaterra, e trabalhou como organista em várias igrejas de diversas cidades inglesas. Secularmente, ele trabalhou como regente do coral Civil Service Vocal Union e também no musical Fausto, no ano de 1887. As cantatas do compositor inglês foram muito tocadas e admiradas durante bastante tempo. Elas pertenciam a um estilo musical muito comum na chamada Era Vitoriana, época em que a Inglaterra era governada pela Rainha Vitória, quando esta era acabou, grande parte de suas músicas foram esquecidas. Porém, houve mais tarde a volta do interesse por esse estilo na Holanda e depois em várias partes também do Reino Unido. Muitos corais começaram a usar uma cantata de John Henry Maunder chamada Olivet to Calvary, ou seja, das Oliveiras ao Calvário, que fala sobre o caminho de Jesus desde o Monte das Oliveiras até o Calvário, juntamente com a cantata Crucificação de John Steiner. Vamos ouvir então, no programa de hoje, um hino de autoria de John Henry Maunder com Gerson do Amaral. Mariana Oliveira do Amaral, ouça Grande Redenção.

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1: Ouvimos o clássico hino Grande Redenção nas vozes de Gerson do Amaral e Mariana Oliveira do Amaral, o hino que nós destacamos na edição de hoje aqui do nosso programa, e ainda ouviremos outros hinos clássicos na programação do nosso Hinos que Tocam de hoje. E você, claro, pode participar com a gente, pedir o seu hino favorito, sugerir um belo hino para o nosso programa através do WhatsApp 5511-974-181-456, tá bom? Então fique à vontade e participe conosco, e enquanto você vai participando, vamos ouvir então o próximo hino do programa de hoje. Dinho Oliveira, qual é o hino que vamos ouvir agora?
2: Olivares, agora vamos ouvir o hino Vencendo Vem Jesus, na voz do casal Wesley e Marlene.

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1: E a gente segue ouvindo estes belos hinos, né, que falam diretamente aos nossos corações, né? São belos hinos que vêm à nossa lembrança cada vez que temos essa boa oportunidade de ouvi-los. Vamos já ouvir o próximo hino, então, do programa de hoje? Meu caro Dinho Oliveira, qual é o hino que vamos ouvir agora?
2: Olivares, temos audiência hoje qualificada, hein? Quem está nos ouvindo é o Vava Rodrigues, está ouvindo.
1: Olha
2: a gente,
1: só.
2: Ele fala aqui. Oi, bonitos, aqui é o Vavá, tô trabalhando aqui, ouvindo vocês dois, abraço, hein? Então,
1: abraço, vamos... Cacá, Vavá, Cacá tá de férias, né? Um abraço ao Vavá Rodrigues, ele, especialista em música, né? Que ele que está aí com a nova, fazendo a nova programação musical, acrescentando muitos ritmos, né? Muitas bandas, muitos cantores, né, aumentando o repertório daqueles que já estavam conosco. É muito legal a gente ter o Vavá Rodrigues e nesta audiência mais do que qualificada, né, com o Vavá acompanhando também esta edição do nosso Hinos que Tocam. Então, meu caro Dinho Oliveira, eu, você, todos os nossos ouvintes e Vavá Rodrigues, vamos ouvir qual hino agora?
2: Bom, já que o Vavá Rodrigues veio ouvir, vamos fazer ele trabalhar um pouquinho? Vamos chamar ele para cantar o hino Cantai, que o Salvador chegou, Vavá Rodrigues e o Coral Infantil.

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1: E olha, daqui a pouquinho nós vamos agradecer a todas as participações que estão chegando no programa de hoje, aqui no nosso Hinos que Tocam, e vamos então agradecer a você que está participando, tirando esse tempinho para enviar a sua mensagem, interagir conosco e nos abençoar através do nosso WhatsApp. Mas antes, ainda dá tempo de ouvirmos mais um belo hino na edição de hoje do nosso Hinos que Tocam. E qual é este hino então que vamos ouvir juntos agora, meu caro Dinho Oliveira?
2: Olivares, a pedido, atendendo a pedido da nossa querida Salvina de Anicuns, Goiás, vamos ouvir agora Ângelo, ouvir o hino As Nuvens Negras.

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1: E chegou a hora de nós agradecermos a você, nosso ouvinte, que tira esse tempinho para participar conosco, para enviar as suas mensagens e nos abençoar com esta interação através do nosso WhatsApp 11974181456. Então, nosso muito obrigado de hoje vai para quem, meu caro Dinho Oliveira?
2: Olivares, o nosso muito obrigado de hoje vai para Rosa Cury de Guarulhos, também para o nosso querido Lima Taxista de São Luís no Maranhão, e lá do Ceará, na cidade de Tianguá, quem acompanha a programação é o nosso querido Gilvan Moreira, e de Goiás, a nossa querida Salvina, que está na cidade de Anicuns, e do Panamá, nosso querido Victor Hernandes, nos ouvindo diretamente do Panamá. E claro, também tivemos a participação do nosso querido Vavá Rodrigues. Essas são as participações de hoje aqui na programação do Hinos que Tocam, viu, Olivares?
1: Muito bem, nós agradecemos a todos os nossos ouvintes que participam conosco, nos abençoam com a sua interação e estão ligados com a gente aqui na edição de hoje do nosso Hinos que Tocam. Aproveito também para agradecer a todos que estão na nossa audiência, mesmo não enviando suas mensagens diretamente para o nosso WhatsApp, mas estão nos abençoando com a sua audiência, seja pelas ondas do rádio, através de uma das nossas diversas emissoras afiliadas espalhadas nas 5 regiões brasileiras, você que nos acompanha pelo aplicativo da RTM e também que está conectado conosco através do site rtmbrasil.org.br, não é? Ouvindo ao vivo a nossa programação ou assistindo ao vivo aqui a nossa programação diretamente dos estúdios da RTM Brasil, acompanhando o nosso Hinos que Tocam. Nosso programa volta amanhã, se Deus quiser, sempre a partir das 7 da noite pelo horário de Brasília, e é claro que você já está convidado a estar conosco na edição de amanhã, onde traremos mais belos hinos clássicos da nossa programação, sempre no Hinos que Tocam. Mas olha, o Noite RTM de hoje está apenas começando, hein? Hinos que Tocam é só a nossa primeira atração, vem muito mais ainda para abençoar a sua vida. Então, se você puder, continue conosco aqui na programação do Noite RTM. Vamos agora para o intervalo, mas é bem rápido. A gente volta em instantes. Vamos ouvir aí boa música. Já tem aula do curso básico de teologia. Então, fica por aqui porque o intervalo é rápido e a gente volta já.
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5: Muito bem, já estamos de volta com o nosso Noite RTM nesta quarta-feira, neste 6 de maio de 2026. E olha, claro que continua valendo a sua participação no nosso WhatsApp, que é o 5511 974181456. Mesmo que você tenha participado do nosso Hinos que Tocam, você pode também participar ao longo de toda a edição do Noite RTM, pedir sua música preferida, oferecer para quem você quiser, tá bom? Fique à vontade. Você que não participou, também tem a oportunidade ainda durante toda a edição de hoje de participar com a gente, né? Durante todo o programa vamos trazer aqui uma programação variada, diversificada. Olha, se em algum momento essa programação falar aí de uma maneira especial o seu coração, você pode contar pra gente, né? Compartilhar conosco esse momento, esse testemunho, o que esse programa especificamente falou para você. Então é muito legal a gente ter esse retorno, né? A gente chama de feedback, esse feedback seu, que é nosso ouvinte, compartilhando com a gente aqui no nosso Noite RTM, tá bom? Enquanto isso, a gente vai ouvindo boa música por aqui, daqui a pouquinho a gente vai se preparando já para a aula de hoje do curso básico de teologia, tá bom? Então eu quero chamar Dinho Oliveira mais uma vez. Meu jovem, eu gostaria de saber o que é que vem agora, na sequência do nosso Noite RTM, o que você preparou de boa música para a gente ouvir juntos agora?
4: Pois é, hoje eu tô um pouco mais pressionado. Tem Marcos Olivares perguntando de boa música. E temos Vavá Rodrigues lá do outro lado do radinho ouvindo, então. É, e temos o nosso querido ouvinte. Ah, todos vocês merecem.
5: Capricha aí,
4: boa,
5: meu jovem.
4: Boa música. É como diria o filósofo Marcos Olivares: recordar é
5: viver.
4: Viver. Então vamos ouvir boa música. Quem vem cantar para nós? Não sei porquê, mas apareceu aqui na playlist e resolvi tocar essa música. Não é Vavá Rodrigues.
5: Por que tocar? Por que não tocar, né? Fiquei pensando. Por que tocar? Por que não tocar?
4: Não é Vavá Rodrigues, que já fizemos aquela presa, né? Tocamos ali a música para ele, bacana, o hino, né?
5: Belíssimo, aliás.
4: E agora vou tocar a banda Resgate. Ah, meu amigo. Coincidência.
5: Não, Vavá Coincidência. Rodrigues, passou por aí.
4: Ele é amigo do Zé Bruno? É, amigo, mas.
5: É, mas isso não tem nada a ver, né? Com essa escolha.
4: Eu acho que conheci o Zé Bruno antes do Vavá. Mas enfim. Vamos ouvir a música Todo Som, que é uma linda canção, né, Olivares?
5: Já é um clássico, né? Já é um clássico.
4: Clássico, sim. Então, vamos ouvir aqui, para abrir bem essa programação agora, Todo Som com a banda Resgate. Ouvinte que não conhece, vai conhecer agora e tenho certeza que vai gostar.

0: aí, né? Legal demais, né? Cada som bacana que a gente ouve aqui no nosso Noite RTM, fazendo o clima dessa noite de quarta-feira. A gente tá quase no finalzinho dessa primeira hora, agradecendo a todos aí que estão conosco, participando da nossa programação. Olha, faltando 7 para as 8. Meu caro Dinho Oliveira, antes da gente fechar essa hora, dá tempo, hein? A gente tá ouvindo boa música, tá gostoso. Ah, então vamos ouvir mais uma, pelo menos, antes da gente fechar essa hora. O que você acha, hein, dessa minha ideia?
1: Ah, Marcos Olivares, excelente ideia. Tô dando risada aqui.
0: Você, obrigado, meu jovem.
1: Você vai rir também depois que eu falar o nome da banda que tá chegando pra tocar aqui.
0: Qual será, hein?
1: Nome da música é Vento Frio. Nome da banda é Tribu Bless.
0: Ah, meu amigo. Tribu Bless, essa banda é uma das melhores. Vamos ouvi-la.
1: É, fazia tempo que a gente não via, então pra matar saudade da banda Tribu Bless, vamos ouvir então.
0: Em tempos de outono, né, onde os dias são quentes e ao cair da tarde os ventos são frios, nada melhor que esta bela canção.
1: É isso aí.

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5: Muito bem, são 8 horas e 1 minuto, já estamos avançando, né, em mais uma hora, e vamos lá, para mais uma hora juntos então aqui, no Noite RTM desta quarta-feira, 6 de maio de 2026, comigo, Marcos Olivares, com ele, Dinho Oliveira, juntos por aqui, na programação do Noite RTM, neste meio de semana, para você que nos acompanha, não é? E a gente está começando uma nova hora, e vamos trazer para você uma aula do curso básico de teologia. Nestas últimas semanas, nós estamos acompanhando o pastor e professor Alberto Kenji falando sobre aconselhamento, né? Um assunto dos mais importantes e que a gente está aprendendo cada vez mais sobre, sobre essa disciplina aqui neste curso básico e livre de teologia que você acompanha sempre nas noites de segundas, quartas e sextas, somente aqui no Noite RTM, na programação da RTM Brasil, tá bom? Então você que acompanha as aulas, faz as suas anotações, está com tudo pronto aí, só esperando a aula de hoje começar? Vamos lá então? Uma boa aula para você.
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7: Muito bem, agora nós vamos dedicar algum tempo para falarmos sobre a pessoa do conselheiro ou da conselheira. Há algumas qualificações que nós precisamos destacar para que o aconselhamento bíblico seja eficaz. O conselheiro ou a conselheira, dentro de um processo de aconselhamento bíblico, pastoral, cristão, precisa conhecer as Escrituras. Isso sem dúvida nenhuma. O conselheiro ou a conselheira precisa estudar as escrituras, precisa conhecer as doutrinas mais fundamentais da nossa fé, precisa saber defender a nossa fé, como Pedro mesmo nos ensina, que nós temos que estar, todos nós, preparados para responder a qualquer um a razão da nossa esperança. Então, um conselheiro bíblico, ele não vai ser um teólogo, mas ele tem que ser aquele crente que estuda a palavra de Deus, que lê a palavra de Deus, que já leu a Bíblia inteira, de Gênesis a Apocalipse. Não é um leitor da Bíblia de 40 livros, de 30 livros, não. Ele leu já os 66 livros da Bíblia. Podemos não ter um entendimento perfeito de tudo, mas pelo menos a leitura integral da Bíblia, nós, conselheiros, precisamos ter. Precisamos ter uma ideia, um panorama geral, né, das Escrituras, Antigo e Novo Testamento, onde se fala da salvação, onde se fala da ação do Espírito de Deus, da Igreja, enfim, nós temos que ter esse panorama geral das Escrituras. Então, em primeiro lugar, o conselheiro ou conselheira que se denomina bíblico, cristão, precisa conhecer as Escrituras. Como J. Adams colocou, as Escrituras são uma obrigação do conselheiro usar as Escrituras na sua entrevista de ajuda. Ele precisa usar. Então, no momento em que é trazida a história, o caso, ele já deve estar se preparando para embasar a sua fala com a palavra de Deus. Então, a sua fala não é uma mera opinião. Ela precisa estar fundamentada na palavra de Deus. Então, por isso, em segundo lugar, nós podemos colocar que o conselheiro, ele precisa estar consciente, como mesmo o J. Adams coloca, da presença do Espírito de Deus na entrevista de ajuda. A convicção da presença do Espírito de Deus na entrevista de ajuda vai dar segurança ao conselheiro. Em que sentido? De que tudo que ocorrer ali estará debaixo da vontade de Deus, estará debaixo da orientação de Deus. O Senhor haverá de instruir através do Espírito de Deus tudo quanto precisa ser colocado naquela sessão, naquela entrevista de ajuda. Então, crer nas Escrituras, conhecer as Escrituras, aplicar as Escrituras naquela situação. Crer no Espírito Santo, em Deus triuno, mas crer na presença do Espírito Santo, naquele momento de ajuda. Crer na sua atuação e na sua

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3: Muito bem, voltamos então a falar da pessoa do conselheiro. Já destacamos a necessidade do conselheiro bíblico ou da conselheira crer na palavra de Deus, confiar que a palavra de Deus dará toda a instrução, todo o caminho a ser perseguido para orientar a conselheira. Primeiro, nós podemos dizer que, conforme o Jairus colocou também, a questão do conselheiro, ele ser sensível à enfermidade ou à fragilidade, à vulnerabilidade daquele que está diante de si. As pessoas vêm ao nosso encontro já feridas. Quando elas vêm ao nosso encontro, ao encontro do conselheiro, as pessoas já vêm feridas. Elas podem mascarar, elas podem desempenhar um papel, mas o fato é que se estão diante de nós é porque estão feridas. Então, o conselheiro ou a conselheira que tem a sensibilidade, né, tanto natural quanto aquela que vem pelo Espírito de Deus, esse conselheiro será capaz de captar os sinais, né, de graves dificuldades, os sinais que precisam ser captados para que o aconselhamento seja eficaz. Ser uma pessoa sensível é fundamental para um conselheiro. Então, ele precisa ser, sem dúvida nenhuma, uma pessoa atenta ao comportamento do aconselhando, atenta ao olhar do aconselhando, uma pessoa atenta à fala, né, do aconselhando, enfim, uma pessoa sensível. O conselheiro também precisa saber ouvir. Sim, é uma qualidade, ouvir com qualidade. Então, você, naquele momento em que você está atendendo um aconselhando, ele tem que ser a atenção da sua vida. Não há mais nada que vá tirar a sua atenção naquele momento, a não ser a pessoa do aconselhando. Então, eu quero sugerir a você que, no momento em que o aconselhando está contando a sua história, você desligue o seu celular. Não importa se vai ter uma ligação importante ou não, você deve desligar o seu celular. Porque naquele instante, o aconselhando é a pessoa mais importante da sua vida. Porque você vai ouvi-lo, vai ouvir a sua história. Outra coisa importante é você não ficar consultando o seu relógio a todo tempo, durante a sessão, durante a entrevista de ajuda. Se você quiser ter uma ideia do tempo que está sendo investido naquela história, naquele caso, coloque o seu relógio em algum ponto estratégico onde, bastando apenas um olhar discreto, você possa ter ideia da duração daquela sessão, sem que a pessoa fique incomodada, pensando que está te atrapalhando, coisa tal. Olhe fixamente nos olhos da pessoa. A pessoa precisa

0: precisa ter esse contato visual para que haja confiança, credibilidade. Se você fica desviando o seu olhar, se você não dá essa atenção, né, visual à pessoa, não haverá, com quase toda certeza, muita simpatia entre o aconselhando e conselheiro. Nós vamos tratar de outras qualificações no próximo encontro. Aguarde.
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3: Muito bem, espero que você tenha aprendido bastante com a aula de hoje. Próxima aula, sexta-feira, dia 8 de maio, às 8 da noite, aqui no nosso Noite RTM. Você vai acompanhar, então, o curso básico de teologia. Quer assistir esta aula que você ouviu hoje? Quer assistir muitas outras aulas já disponíveis para você? Estão todas no canal oficial da RTM no YouTube. youtube.com/@RTM Brasil. Você vai chegar lá no canal oficial da RTM, vai lá na seção de playlists, procura pela playlist do curso básico de teologia e vai encontrar muitas aulas em vídeo, inclusive essa que você acaba de ouvir hoje. É muito legal, né? Você ter essa oportunidade de assistir às aulas. Você vai conhecer o professor, vai se aproveitar dos recursos visuais que uma aula em vídeo pode te proporcionar, não é? E vai assistir quantas vezes você quiser, puder e precisar estas aulas também disponibilizadas em vídeo para você, tá bom? 8 horas e 15 minutos, seguindo então com o nosso Noite RTM. Ah, ele que estava aí na escuta da nossa programação, ele que está sempre ligado com a gente aqui, um grande abraço ao Vavá Rodrigues. E hoje é quarta-feira, é dia de Regional do Brasil. Vavá Rodrigues, ele vai garimpando, né, ritmos regionais dos mais diferentes lugares, das mais diferentes regiões do nosso país, e a cada semana vai trazendo pra gente algum ritmo importante, música cristã de qualidade, música cristã regional de qualidade, muitas vezes não chega até a gente, né? E a gente acaba conhecendo e tendo essa boa oportunidade de conhecer quando acompanhamos o Regional do Brasil. Vamos saber então qual é a surpresa que nos reserva o programa de hoje. Vamos acompanhar.
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5: Alô, bacanas, queridos e queridas, bom dia, boa tarde, boa noite para todos vocês em qualquer lugar do mundo, onde vocês estiverem. Começando pelas ondas abençoadas da RTM Brasil, mais um Regional do Brasil, o programa que mostra a música regional brasileira convertida ao evangelho, a música crente e brasileira. Já são 6 anos no ar, apresentando ritmos e estilos dos mais variados, sempre com o intuito de familiarizar você com a nossa cultura e as nossas manifestações culturais. Muito obrigado pelo carinho da sua audiência e também pela sua paciência. Sigo por aqui com o coração agradecido e aquecido pela sua dileta atenção. Vamos girar nossa vinheta de passagem e em seguida voltamos com o tema do programa de hoje. Por favor, roda a vinheta.
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5: Muito bem, vamos lá para o terceiro programa da série Cantando Histórias Bíblicas com o Sotaque do Brasil. Hoje a gente vai revisitar e relembrar o primeiro milagre de Jesus de que se tem notícia. É a transformação da água em vinho e está lá no Evangelho de João, no capítulo 12, dos versos 1 ao 11, como a gente tem feito desde o primeiro programa dessa série, vamos ouvir essa narrativa de duas maneiras, com dois sotaques bem brasileiros. A primeira versão é uma bachata, mais uma vez, uma bachata. Os cantores e compositores da Assembleia de Deus são muito proativos, viu? Então a gente tem mais é que tocar mesmo. A música é visceral, dramática, teatral, e quem vai cantar é a Damaris, que eu descobri pesquisando para o Regional do Brasil. Então vamos ouvir com aquele sotaque inconfundível do nosso interior a música O Convidado. Solta o som, por favor.

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2: A gente acabou de ouvir O Convidado com a cantora Damares. Forte, né? A Damares, na linguagem de estúdio, canta com a foice na mão, tá? Tem muita personalidade. É isso aí. Vamos rapidinho para a segunda música. É uma toada que começa em um 6x8, quase um chamamé, para se metamorfosear, virando quase uma valsa, carregada de lirismo e poesia a partir da segunda parte. É a típica MPB surgida nos anos 60. E já que falamos em lirismo e poesia, o autor não poderia ser outra pessoa, senão o meu primo, o Estênio Márcios. Vamos ouvir, ou melhor, vamos saborear juntos, O Amigo da Festa. Solta o som, por favor.

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2: Essa foi a canção O Amigo da Festa, com o meu primo por adoção, Estênio Márcio. Sim, ele é casado com a minha prima, a Selminha. Gente, quanta diferença entre uma música e outra, mas também quanta riqueza e criatividade para contar uma mesma história, né? E olha, se a gente for pesquisar, vamos achar mais opções, mais variedade. É o que eu sempre digo, ser crente é muito bom, mas ser crente brasileiro é melhor ainda. Espero de coração que vocês tenham gostado. Me despeço por aqui, agradecendo ao Luiz Felipe e ao Pedro Campos nos trabalhos técnicos. Que Deus abençoe a todos e até o próximo programa. E seguimos com o nosso lema, a vida é muito curta para ser desperdiçada ouvindo música ruim. É isso aí, tchau pessoal!
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3: Muito bem, nós estamos de volta com o nosso Noite RTM nesta quarta-feira. São 8 horas e 32 minutos no horário de Brasília. E aí, gostou do Regional do Brasil de hoje? Muito legal, né? Com o Vavá Rodrigues também, assim como as aulas do curso básico de teologia, você tem alguns programas que você pode ouvir, né? E você vai lá no site da RTM, rtmbrasil.org.br. Quando abrir o nosso site, vai lá na aba de programas, procura pelo Regional do Brasil e você vai ver que tem muitos programas já disponíveis para você ouvir, tá bom? Então, como é um programa que vai buscando, né, músicas regionais de diversos lugares do nosso país, você vai encontrar os mais diferentes ritmos, viu? Então, dá uma passadinha no nosso site, vai na aba de programas e procura pelo Regional do Brasil. 8 horas e 33 minutos. Agora eu queria aproveitar esse momento para chamar a atenção das mulheres que estão ligadas com a gente, acompanhando o nosso Noite RTM, porque a missionária Dorothy Bennett está chegando com seu devocional, uma palavra que fala ao coração de todos nós, mas que é dedicada especialmente para as mulheres, na linguagem, no modo de entregar esse devocional, nos exemplos, né, que falam diretamente ao coração das mulheres. Vamos acompanhar então a missionária Dorothy.
4: Olá, aqui é a Dorothy. Os profetas falaram de Jesus, apresentando-se como um rei. Há um hino que diz, rei da minha vida, eu o coroo agora. É um estudo muito interessante ver como ele foi proclamado para ser rei. Em Zacarias 9:9, você deve se lembrar deste versículo. Alegra-te muito, ó filha de Sião. Exulta, ó filha de Jerusalém. O teu rei vem a ti. Ele é justo e traz a salvação. Ele é humilde e vem montado num jumento, num jumentinho, filho de jumenta. Você sabe que houve um grande som triunfante quando ele entrou no que chamamos de nosso Domingo de Ramos. Em Lucas 19, nós lemos, versículo 28, Jesus seguiu caminhando adiante deles, subindo para Jerusalém. Toda a multidão de discípulos, alegrando-se muito, começou a louvar a Deus em alta voz por todos os milagres que havia visto, dizendo, Bendito o rei que vem em nome do Senhor, paz no céu e glória nas alturas. Então, em Marcos 11, nós lemos, versículo 10, Bendito o reino que vem, o reino de nosso pai Davi, Hosana nas alturas. Essa foi a oferta oficial final em que Jesus se ofereceu para seu povo. Mas ele foi rejeitado como rei deles. Em João 1:11 nós lemos que ele veio para que o que era seu, mas os seus não o receberam. Eles não entenderam que em sua primeira visita era necessário que ele viesse como um salvador sofredor, mas que em sua segunda visita ele virá como rei triunfante. Ele veio em nome do Senhor. Haverá outro que virá, mas que não virá em nome do Senhor, e ele será aceito. É importante entender isso. Em João 5:43, nós lemos, Eu vim em nome de meu Pai, e não me recebeis, mas se outro vier em seu próprio nome, a esse recebereis. Em nome da paz, o anticristo guiará o mundo. Isso não vai demorar. para o maior holocausto que a Terra já conheceu. Se não fosse pela abreviação daqueles dias, a humanidade seria totalmente destruída. Quem é esse que virá em seu próprio nome? O anticristo, a pessoa enganosa, virá para a paz. Ele virá, como Apocalipse 6:2 mostra, montado em um cavalo branco. É o plano que ele tem para colocar todo mundo debaixo de uma escravidão total por essa ideia de paz. Em 2 Tessalonicenses 2, nós lemos, versículo 3, e seja revelado o homem do pecado, filho da perdição, que se opõe e se levanta contra tudo o que se chama Deus ou é objeto de adoração, a ponto de assentar-se no santuário de Deus, apresentando-se como Deus. Isso é o que está declarado como o que ele tentará realizar e ainda enganar as pessoas. Nós lemos em Apocalipse 6:4. Então saiu outro cavalo, um cavalo vermelho. Serão quatro cavalos. Ao seu cavaleiro foi dado o poder de tirar a paz da terra, de modo que os homens matassem uns aos outros. Em outras palavras, será como está em 1 Tessalonicenses 5:3. Quando estiverem dizendo paz e segurança, então de repente a destruição lhe sobrevirá como dores de parto a uma mulher grávida e de modo nenhum escaparão. Em 2 Tessalonicenses 2:9-10, o anticristo vem com poder, sinais e falsos milagres, fazendo todos esses tipos de maravilhas e com todo o engano da justiça para os que perecem, pois por que isso está acontecendo? Rejeitaram amar a verdade para serem salvos. Quando pedimos para você receber o Senhor Jesus e lhe oferecemos o livro grátis A Sua Busca por Deus, nós não estamos tentando receber um monte de cartas de fãs daqueles que querem um assim chamado nosso livro. Esse livro foi escrito e gratuitamente disponibilizado para que você possa buscar o Deus vivo e não ser enganada, para que você possa ter o amor da verdade, para que você possa conhecer a palavra de Deus, para que o Espírito do Senhor possa ser aquele que vive em você e torna real essas coisas. Está chegando o dia quando o Senhor virá, e então esse ímpio será revelado, a quem o Senhor Jesus matará com o sopro de sua boca e destruirá com a manifestação da sua vinda. Sim, Jesus virá novamente. Depois daquela grande tribulação, ele virá como rei. Mas nesse meio tempo, ele está chamando para si um povo que dirá, eu acredito que o Senhor é o rei, eu torno o Senhor o rei da minha vida, eu torno o Senhor o salvador da minha vida, eu o recebo. E seremos apanhadas para estar com ele. Não seremos deixadas naquele período da tribulação do mal. Aceite ele hoje. No nome de Jesus eu oro. Amém.

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3: Muito bem, voltamos com o nosso Noite RTM, noite de quarta-feira. Lembrando que depois de amanhã, sexta-feira, né, nós teremos nosso Ciranda Materna o dia todo falando com as mães, porque no próximo domingo a gente vai comemorar o Dia das Mães e a RTM, claro, ligada aqui nessa data tão especial. E tirando essa sexta-feira para a gente falar com as mães sobre todos os assuntos, abordando todos os aspectos da maternidade, não é? E aí a gente vai acompanhar programas especiais desde o Fique Por Dentro, também entrevistas ao longo de todo o dia, conversando com mães, né? Muitas ouvintes que são mães também vão fazer uma visita aqui à RTM, teremos o nosso carrossel de fotos, né? De mães com seus filhos. Você que é nosso ouvinte, mande a foto sua com a sua mãe, a gente vai fazer ali um painel muito legal, né? Provavelmente, né? A gente vai postar nas redes sociais, acho que é isso, né, Dinho? Nas redes sociais, no nosso site,
4: a gente vai ter
3: aquele painel maravilhoso, né, dos nossos ouvintes com suas mamães. Olha, vai ser uma sexta-feira especial, hein? Vai ser muito legal. Então, se você não mandou a sua foto com a sua mamãe, manda pra gente, né, pro nosso WhatsApp. Se você ainda não separou na sua agenda aí a data da sexta-feira, para você ficar ligado o dia todo na programação da RTM, já faça isso agora, porque a sexta-feira será mais do que especial para a gente já começar, né, os nossos trabalhos visando aí o domingão, que é o Dia das Mães, o Dia da Mamãe. Que gostoso, né? Então você vai acompanhar com a gente, porque vai ser bênção na vida de todos nós a programação especial desta sexta-feira, que a gente está chamando aqui de Ciranda Materna. É o dia todo dedicado especialmente às mamães, para abençoar a vida das mamães, tá certo? Muito bem, e olha, a gente seguindo aqui com o nosso Noite RTM, quero convidar você que está nos acompanhando para um momento de oração. Você pode se juntar a nós, faremos uma oração intercessória pelas mulheres. Nosso Ministério Mulheres de Esperança nos propõe esse momento e a gente vai aproveitar orando em favor das mulheres de todo mundo. Oremos. Música.

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1: Santo e poderoso Deus, nós colocamos diante de Ti, neste momento, a população cristã na Etiópia, que vive sob dura e constante perseguição religiosa. Os etíopes que seguem Jesus sofrem com uma hostilidade severa, opressão que vai desde a rejeição da família até a violência física. Discriminação e ataques a igrejas também são bastante comuns naquela nação. Por isso, suplicamos que o Senhor fortaleça os corações das nossas irmãs e dos nossos irmãos presentes naquela porção de mundo. Que eles se apoiem na fé em Cristo e encontrem graça para continuarem firmes na caminhada. Não permita, Eterno, que esses homens e essas mulheres tenham a confiança abalada, mas que perseverem mesmo perante as maiores provações e saibam que nunca estarão sozinhos. Nós oramos em nome de Jesus. Eu, Hétero Nóbrega, sou grato por esse momento de oração com você.
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